ouvindo, você do YouTube, do Instagram, do Facebook, do aplicativo, do mundo inteiro, sejam todos bem-vindos! Olha só, você que quer me ver aqui no estúdio da Adore Mais, na Avenida Paulista, bora pro Instagram, Elisângela Gomes, a Eli. E se você não me conhece, como CEO da família Adore Mais, para mim é uma honra servi-los nesse programa também, compartilhando aí com você conhecimento através de 28 anos de experiência como executiva de negócios e como mentora de negócios. Eu trago para vocês toda quinta-feira aqui como potencializar a sua vida, como ter um negócio de alto valor. Tem como você ser empreendedor? Tem como você prosperar na sua vida profissional, na sua carreira, sem ter uma vida, um CPF poderoso também? Não, né, gente? Não tem como, porque está ligado diretamente. Então, olha só, tá todo mundo já aqui no Instagram, Alê, Elisângela, gosto demais do seu programa, obrigado, querido, aprendo muito, seja bem-vindo, viu? Alê Moraes, Elizabeth, seja bem-vinda, o Reinaldo, olha, vocês são muito queridos e também são pessoas que merecem avançar. Existem formas de você avançar na vida. E aqui, em Negócios com Propósito, a gente fala em estratégias, comportamento, tudo que está por trás de uma pessoa de sucesso, de um negócio de sucesso. Então, vamos juntos, minha gente, porque hoje está poderoso demais. 4 técnicas para potencializar a sua comunicação. Gente, vou dizer para você uma coisa. Tudo na nossa vida é sobre nos comunicar. Se você está tendo o que você gostaria, é porque você soube se comunicar. Se você não está tendo, fica comigo, que até o final desse programa, eu prometo, você vai estar muito melhor e vai ter resultados incríveis através da sua comunicação. Imagina se Cristo, quando ele esteve aqui na Terra, se ele não soubesse se comunicar, se ele não soubesse influenciar pessoas, será que nós estaríamos falando dele até hoje? Será que nós estaríamos nos inspirando, amando pessoas, amando aquilo que a gente faz, amando o reino de Deus, se não tivéssemos aprendido com ele? Muito provavelmente não. E você? Eli, mas já começa assim pra gente refletir no programa? Sim, porque hoje tá poderoso demais. Ó, chama todo mundo, você que tá aqui no meu Instagram, manda aí aviãozinho pra 5 pessoas. Quem sabe você vai ser o agente de destravamento da comunicação de alguém nessa tarde. No dia de hoje, minha gente. Bora! Eu gosto muito, né, de aprender, de estudar. E você sabia que existem muitos estudos que mostram que as pessoas têm mais medo de falar em público, de se comunicar efetivamente para um número grande de pessoas, do que de morrer? Elas têm mais medo de se comunicar do que de morrer. Você acredita nisso? E se você, essa pessoa, fica aqui comigo, que até o final desse programa, tenha certeza que essas 4 técnicas que eu vou trazer, eu vou fazer você melhorar sim. Claro, e você vai colocar em prática para potencializar ainda mais. Vamos juntos, minha gente, hein? Negócios com Propósito. Elisângela Gomes por aqui. No meu Instagram é assim também. Elisângela Gomes, a Eli. Olha, gente, como que a gente sempre vai para o degrau de cima quando queremos desenvolver algo na nossa vida? Nos colocando em prova. Toda vez que você pede paciência para Deus, Senhor, me dá paciência. Cuidado com esse pedido, porque ele vai te dar o quê? Momentos para testar e para você treinar.

a sua paciência. Então, olha só o Rafael dizendo aqui, eu tenho medo de falar em público. Então, esse programa é pra você, Rafael. Veja só. Então, a primeira técnica. Já pega papel e caneta e anota. Anota tudo. Que hoje tá poderoso o programa. Primeiro, nunca negue palco. Como assim, Eli? Eu tenho medo de falar em público. Como que eu nunca vou negar palco? Pois é, gente. Sempre que eu encontro pessoas que não sabem falar bem, eu sempre falo para elas assim, ó, toda vez que você receber um convite para falar em público, para falar para muitas pessoas, para falar numa célula, para falar na frente da igreja, agarre essa oportunidade. Isso é você não negar palco. Agarre com unhas e dentes toda e qualquer oportunidade que você tiver. Isso significa para tudo. Por quê? Gente, você gosta de puxar conversa? E no supermercado, no ônibus, no trabalho, você é dessas pessoas que puxa conversa? Não, Eli, eu não sou. Pois é, você não está se expondo na zona do desconforto. Quando você se coloca nessa zona de desconforto, ela vai ficando normal para você. E aí, quando você tiver que falar num lugar público com milhares ou milhões de pessoas, como eu falo hoje aqui, para mais de 25 milhões de habitantes do estado de São Paulo na rádio, você não vai estar tremendo. Por quê? Quando você está nervoso, quando você está ansioso, quando você está numa plateia gigantesca, é natural que no seu organismo gere a substância chamada cortisol e adrenalina na hora que você vai falar. E aí, quando você colocar essa zona de desconforto em prática, quando você chegar naquele momento crucial de se comunicar, já está acostumado, você já está familiarizado. Já nem vai liberar cortisol, nem vai liberar adrenalina, você nem vai tremer, você nem... Não! Por quê? Se tornou comum. Se tornou normal para você. Então, gente, olha que chave poderosa. Nunca perca a oportunidade de falar em público. Nunca negue palco para ninguém e para nada. Saiba que é aí que você vai estar treinando. Treino! Você que me acompanha todo dia que sabe. Se você quer algo, quer ficar bom em algo, como é que faz? Começa treinando. Não é de um dia para o outro. Não é de uma hora para outra. Gente, olha só. Lá no meu Instagram, no Elisângela Gomes Aeli, hoje de manhã eu comentei com vocês o que aconteceu comigo ontem, né? Eu tava voltando para casa e eu precisava comprar umas coisas no supermercado. E eu não gosto muito de ir, não. Graças a Deus, eu sempre tenho alguém que vai, que pode fazer isso para mim também. Só que eu queria algo específico, assim, sabe? Comprar umas frutinhas. E daí eu fui. Falei, vou parar nesse. Entrei. Fui lá, peguei minhas coisas. Coloquei no carrinho. E lembra, eu tô sempre olhando uma boa oportunidade. Pra quê? Pra falar. E daí, eu chego no caixa. Olho. Tudo bem? Boa noite, boa noite. O moço olha pra mim. Eu faço a leitura corporal, noto que ele tá triste. Tudo bem? Ele, ah, tudo bem. Falei, nossa, tá tudo bem mesmo? Ele, ai, vou dizer uma coisa pra você, viu? Tem dia que eu tô aqui, eu não sei por que que eu tô aqui. Eu não sei por que que eu tô fazendo isso. Eu, nossa, como se, né, aquele trabalho não fosse um trabalho honroso. Mas sim, é um trabalho super honroso. Você no caixa... Você que dirige transporte público, você que é Uber, você que... Gente, todo trabalho é digno. Todo trabalho. Mas eu percebi que ele não amava aquilo. Olha só onde é que está o diferencial.
quando você faz algo que você não gosta e quando você faz algo que você gosta. Tá aí o segredo. Um dos pilares aqui de negócio com propósito é você amar o que faz, não é? Olha só, quando ele fala isso, eu pergunto para ele, mas o que você gostaria de fazer? Aí ele disse assim, bom, olha moça, é tão difícil a vida, é tão difícil a gente prosperar, é tão difícil a gente enriquecer, e começou a falar assim. Aí eu esperei ele terminar de falar e disse, tá, mas onde você quer chegar? Ele não sabia dizer, mas eu percebi que ele queria vencer na vida, né? Então você que está me ouvindo aqui, você não sabe qual é o seu destino final. Você não sabe. Claro que aqui em Negócio com Propósito, nós caminhamos juntos para desenvolver isso. Agora, uma coisa você sabe, que você quer viver o melhor de Deus aqui na Terra. Que você quer ter independência financeira, que você quer ter independência geográfica, que você quer ser livre. Aliás, o dinheiro ele serve para gerar conforto. Agora, o porquê você quer isso é o que vai fazer toda a diferença. Para que você quer mais dinheiro? Você vai ser melhor com a sua vida, com a sua saúde, com a sua família, com a sua generosidade ou você vai ser pior? Conta-se que Deus, ele abençoou algumas pessoas que tiveram muita grana, fizeram muita grana. Só que elas se sentiram poderosas demais e largaram a família. Largaram um casamento de anos, abandonou o filho. Por isso que eu digo, o que você quer, ele vai potencializar a sua vida para o bem ou para o mal? Olha só. E aí ele me fala isso. Parece que a gente nunca vai conseguir. É impossível isso acontecer. É impossível isso acontecer. Ah, não me fala que é impossível alguma coisa. Não, gente. Não. Não me fala. Que aí você me chamou a atenção. Eu disse para ele, não. Impossível? Olha só. Todas as pessoas bem-sucedidas... Tem uma porcentagem absurda, quase que 90% de que essas pessoas, elas vieram de famílias pobres, de famílias simples, de periferia. E não receberam herança, é uma porcentagem bem pequena de quem recebeu herança. E essas que receberam herança, elas não sabem o processo, o caminho de fazer dinheiro, muito mais manter esse dinheiro. E aí o que acontece? Ela perde tudo. Você já viu uma pessoa que ganha na Mega Sena? Pesquisa aí pra você ver. Ela volta a ser pobre em pouco tempo, aliás, mais que pobre, porque ela começa a dever. Além dela perder o dinheiro da Mega Sena, ela perde tudo e ainda fica devendo. Porque ela faz conta. Porque ela não treinou. A mentalidade dela não é para produzir riqueza. Então, quando você aprende, você não depende. Quando você aprende, você não só chega naquele lugar, mas você se mantém ali e carrega outros com você. Esse é o outro segredo de negócios com propósito hoje aqui. E aí eu disse para ele, olha, querido, deixa eu te contar uma coisa. Tá aqui na sua frente uma pessoa que começa a empreender com 12 anos. Eu tenho uma emissora de rádio que fala para mais de 25 milhões de habitantes do estado de São Paulo. Sim, um negócio milionário. Eu comecei aos 12 vendendo bolacha na rua e comecei a contar para ele. Você que me acompanha aqui sabe um pouco da minha história, não é? E acredite, eu não tive um pai milionário. Eu não recebi herança, eu até gostaria, teria sido tão mais fácil, né, gente? Mas será que eu ia manter? Mas não foi assim comigo. Ah, não, você casou com um marido rico. Mas muito menos. Não, também. Então, olha isso. Mostrei para ele que é possível sim. E ali, eu aproveitei a oportunidade, mais que isso, de fazer ele se sentir amado por Deus e privilegiado por aquela conversa que a gente estava tendo. Aí ele, mas peraí, como
que eu faço para conseguir? Bingo, fez a pergunta que vale milhões, minha gente. Como? Falei, bom, você começa de duas formas. Primeiro, anota aí. Fé inabalável. Dois, mudança de mentalidade. E você só muda a sua mentalidade através de conhecimento. Sabia disso? Pois é. Então, que bom que você está aqui comigo e no programa Negócios com Propósito aqui na 102.1. Seja bem-vindo, você está na frequência certinha para sua vida prosperar e você viver o melhor de Deus aqui na Terra, você e sua família. E todas aquelas pessoas que você ama. Você aqui do Instagram também, chama todo mundo. Hoje o nosso tema, quatro técnicas para potencializar a sua comunicação. E aí, ele disse, mas como que eu mudo a minha mentalidade? Bom, primeiro, lugares. Os lugares que você está convivendo, os lugares que você anda frequentando. Lugares liberam ideias. Lugares te inspiram ou não. Novos lugares te cria, te dá criatividade. Pessoas desenvolvidas mais do que você, elas te puxam para cima. Pessoas que te aproxima de Cristo, te aproxima de Jesus, ela vai despertar em você o desejo de amá-lo cada vez mais. Então, lugares, pessoas, livros que você lê, vai sim mudar a sua mentalidade. Aí eu fiz a outra pergunta para ele. Você gosta de ler? Ele disse assim, não. Mas tudo bem, se você está me ouvindo aqui também não gosta de ler, tá tudo certo. Você gosta de ouvir? Se você não gosta de ler, você gosta de ouvir. Ah, certeza absoluta. Você vai ver aqui no próximo tópico que a gente vai falar disso. Aí ele disse sim. Falei, quanto tempo você leva aí do seu trabalho, da sua casa até aqui no supermercado? Aí ele disse 50 minutos. Eu falei, ó, vai no Google, coloca lá ou no YouTube, um livro poderoso. E comecei a dar dicas de livros para ele de mudança de mentalidade, que ele podia ouvir como audiobook. Falei, pensa você, se são 5 dias na semana que você trabalha, se 3 dias da semana você só vir ouvindo 50 minutos de audiobook, ouvindo o livro. No final do mês, no final do ano, quantos livros você já ouviu? Ele, nossa, eu não tinha pensado nisso. Falei, pois é, quando é que você vai começar? Aí a coach baixou ali, eu comecei a fazer técnicas com ele. Aí ele, hoje. Falei, perfeito. Então daqui um mês, quantos livros você já vai ter lido? E aí a gente começou ali. Mais que isso, quando você nota que você é capaz. Quando você tem as ferramentas certas para isso, você se sente amado e escolhido por Deus. Porque você vê que não é só na vida do outro que acontece coisas boas e incríveis, na sua também pode acontecer. E vai acontecer, porque somos a imagem e semelhança dele. Ele nos amou primeiro e deu um filho, gente, para morrer na cruz por mim e por você. Que conversa é essa de que você que não é para você, ou que você não pode, o seu negócio não vai prosperar, você precisa de tal, tal, tal dinheiro para fazer. Você sabe que uma oportunidade é você quem faz ela. Então, hoje você está aprendendo aqui que quando você desenvolve a sua comunicação, você está certo. Você vai avançar. Então, primeiro, nunca negue palco. Você viu o que eu fiz no supermercado? Puxei assunto com o rapaz do caixa. E ali, Deus pôde me usar na comunicação. E não só dizer para ele que ele era amado por Deus, se sentia amado por Deus, como eu também ensinei, dei técnicas, dei um caminho, dei um direcionamento. Através do quê?
da minha comunicação. E se eu fico quieta? Se eu fico com vergonha? Tudo bem, tá tudo certo. Se eu não gostasse de me comunicar? Ah, Eli, mas é que você já nasceu com habilidade. Olha, tudo aquilo que você não é bom é porque você não treinou ainda o suficiente. Anota isso. Tudo aquilo que você ainda não é bom é porque você não treinou o suficiente. Ah, tem pessoas que vai ter uma facilidade maior ou menor? Pode até ser. Sim, são os dons e talentos. Agora, quando você treina, quando você gera o hábito, quando você cria o hábito, ninguém te segura. Você, hoje, quando dirige um carro, você dirige porque você gosta ou porque você treinou há quanto tempo? E você pega o carro e anda. Hein? Conta pra mim. Você escova os dentes porque você simplesmente gosta? Claro que agora você deve gostar, mas quando você era criança, sua mãe falava: vai tomar banho, criança, vai tomar banho. E você dizia: não, não quero, não gosto. Você tomou tanto banho que hoje você não consegue sair de casa sem tomar banho, não é? Treino o nome disso. É, bingo! E é assim que acontece em todas as áreas da sua vida. Você quer ser um bom líder? Treina a mentalidade de uma liderança poderosa. Você quer ter inteligência emocional para suas emoções não atrapalharem as suas decisões? Treine. Como é ter uma inteligência emocional assertiva? Quer ser bom na comunicação? Treine. Quer ser bom em fazer dinheiro? Muito dinheiro? Olha, vendas. Treine ser bom em vendas. Então, olha só. Nunca negue palco. A sua comunicação, ela depende de quantas vezes você vai treinar no indireto para na hora que você chegar no palco e falar com muitas pessoas. Já liberou cortisol suficiente, adrenalina, e ali vira um ambiente comum, vira um ambiente normal. Vira um ambiente normal. Olha, dois, incorpore a reciprocidade como um estilo de vida. Incorpore a reciprocidade como um estilo de vida. Essa é a segunda técnica para potencializar sua comunicação. Gente, você sabe que a reciprocidade, ela é um gatilho mental que gera valor nos lugares onde você está, você sendo intencional. Olha só, o poder da reciprocidade é quando você faz algo para alguém, essa pessoa, ela se sente, ela entende que ela precisa retribuir o favor que você fez para ela. Isso é um gatilho inconsciente. Se você faz algo de bom, a pessoa fica como se fosse uma dívida de gratidão por você. E aí ela vai também fazer para você. Isso é inconsciente. Imagina. Talvez não venha da mesma proporção, mas pode vir melhor ainda. Você fez algo para alguém e ela tem ali, ativou o gatilho mental nela de contribuir com você também, e aí ela vem com algo maior, um favor maior para você. Imagina você fazendo sempre isso. Você gerando valor em todos os lugares que você chega. Em todos os lugares que você chegar, você ajudar alguém, você entregar uma mensagem para alguém, você pegar na mão daquela pessoa e ensinar o que você já sabe. Você fazendo isso sempre, em algum momento essa roda, ela começa a virar em seu favor. E aí você começa a receber uma avalanche de prosperidade. Porque tudo na minha vida e na sua vem através de alguém.
E é tão poderoso isso que tem pessoas que não estão vivendo o melhor, não estão recebendo o melhor. Será que elas estão entregando o melhor? Será que elas estão pensando assim: ah, não, eu não vou ensinar, não. Ah, não, eu não vou ajudar, não. Aquela pessoa, ela não faz nada por mim. Será que não é por isso? Não esquece que toda plantação você faz no reino de Deus. E quando você tem como um estilo de vida ajudar, você já incorporou a reciprocidade. E tem como você estar pronto para ajudar sem treinar sua comunicação? É claro que não. Você vai se comunicar, ó, naturalmente. E de novo, você treinando a sua comunicação. E quando eu falo de você incorporar a reciprocidade como um estilo de vida, esse é um nível avançado, gente, de comunicação e neurociência. E é aí que você vai fazer muita grana também. É aí que você vai fazer bastante dinheiro. Ah, Eli, eu só gosto de gerenciar aqui a minha empresa. Ah, não, Eli, eu só gosto de trabalhar o meu produto, o meu serviço. Ah, não, Eli, eu tô aqui. Tá bom, vai ser limitado também. Então, tenha na sua vida um estilo de vida em ajudar, em entregar o máximo que você puder. Ah, mas eu investi muito dinheiro para aprender isso. Tá tudo bem. E aí, lembra da história que eu contei do rapaz do supermercado? O que eu ensinei para ele naquele momento? Eu já tinha investido em treinamento, muito, gente. E aí depois eu fiquei fazendo uma conta. Bom, se eu tivesse entregue isso numa mentoria, quanto que a pessoa me pagaria? No mínimo, R$ 5.000. E eu entreguei para ele, eu transformei a vida de alguém. É claro que eu vou fazer isso toda hora. Não tem como. Eu preciso fazer a empresa virar, rodar, né? Mas aonde você estiver, você pode ser usado por Deus. E não tenha dúvida que ele saiu dali e contou para mais duas ou três pessoas o que tinha acontecido. E o que ele tinha aprendido, porque ele estava animado, empolgado. Puxa, acho que agora eu consigo mudar minha mentalidade. E eu acho que eu chego nesse tão sucesso aí. Com uma palavra, Eli, uma palavra, ela tem o poder de ativar. Uma palavra, ela tem o poder de mudar uma geração. Uma palavra tem o poder de levantar alguém. Uma palavra também tem o poder de derrubar alguém. Qual é o poder que a sua palavra tem gerado? Ou você é egoísta demais para abrir essa sua boquinha bonita em ajudar alguém? Três. Terceira técnica para potencializar a sua comunicação: atinja os canais de acesso. Você sabia que tem pessoas que aprende, que entende um assunto através do visual, através do que ela está vendo, através do que ela está ouvindo e também do que ela está sentindo. Por exemplo, hoje aqui, nesse programa, tem pessoas me assistindo, tem pessoas me ouvindo, tem pessoas que estão sentindo o que eu estou falando, está sentindo a presença de Deus, está entendendo o que ela precisa fazer. E sim, o Espírito Santo tem liberdade nesse programa. De você que é sinestésico, de você que não é, sentir a presença dele. Enquanto você aprende, enquanto você desenvolve o seu conhecimento agora aqui comigo. Nesse programa chamado Negócios com Propósito. Esse é o motivo, essa é a nossa missão. A sua vida não ser mais a mesma. Depois que você aprende. Aprende, depois que você amplia o seu conhecimento. Então, toda vez que você for falar, toda vez que você comunicar, tenha na sua mente
que você vai estar falando com pessoas visuais, auditivas e sinestésicas. Então, olha só. Mas Eli, como é que eu faço para falar com quem é visual? Para acessar a pessoa que ela é visual? Você gesticula bastante. Gesticula, movimentos, postura, contato visual, expressão facial, usa objetos, iluminação. Você está num lugar que precisa se comunicar e quer atingir quem é visual, bota uma iluminação poderosa. Por quê? Você vai chamar a atenção dessa pessoa que se comunica visualmente. Você já viu aquela pessoa que ela fala parecendo um robô? Ela nem se mexe. Tá tudo certo. Só que ela vai atingir, ela vai conseguir se comunicar só com quem é auditivo, por exemplo, e não com quem é visual. Então, utilize esses três poderes: falar com quem é visual, auditivo e sinestésico. Ele, como que eu faço para falar com quem é auditivo? Modulação vocal, alteração no tom de voz. Você percebe que toda vez aqui que eu estou falando, eu aumento a minha voz. Eu diminuo a tonalidade, eu falo grave, eu falo agudo, tudo para chamar a atenção de quem está me ouvindo. Você que está me vendo, eu estou apontando aqui no Instagram, Elisângela Gomes Aeli. Eu aponto, eu mexo no cabelo, tudo para chamar a sua atenção, para você entender o que eu estou falando. Então, tudo tem um porquê. Tudo tem um motivo. Mas Eli, eu não sou muito de falar em palco. Mas você tem filhos? Você se relaciona com seu esposo? Você tem colaboradores na sua empresa? Pois é, cada um deles, muito provavelmente, entende, vai te entender de um jeito específico. Você vai conseguir acessar ela de um jeito diferente. Então, bora treinar sua comunicação hoje, usando movimentos, postura, contato visual, entonação de voz. Olha, gente, fala devagar ou fala rápido. Depende de onde você está, você vai atrair atenção. Porque é tudo você acessar o coração de alguém. Acessar a alma de uma pessoa, porque é só assim que você vai conseguir ajudá-la. Mas percebe que sempre tem um porquê positivo. Percebe que você pode ser usado por Deus como você nem imagina. Olha lá o Flávio falando que tem um livro que ensina como ser assertivo na comunicação. Ah, não, ele pergunta: tem um livro meu? Não. Por enquanto, tem o programa lá no link da bio, Elisângela Gomes Aeli. Tem um treinamento poderoso para você. Só se você quiser aprender mais. E lá a gente trabalha liderança, inteligência emocional, comunicação, vendas. Como fazer dinheiro. Lá no link, no meu Instagram, Elisângela Gomes Aeli. Ou chama no WhatsApp 011 995375356. 995375356. Só se você quiser mais. Imagina você aprendendo comigo aqui, na minha doação, nesse programa. Imagina você passando para o lado de cá, com 6 horas de aula, 9 módulos. Se prepara. Se prepara para o extraordinário. Porque na palavra diz que o povo perece por falta de conhecimento. Se você está sofrendo, é porque você não aprendeu ainda tudo. E claro, né, gente? Sempre tem. Sempre tem algo para aprender. Como acessar o sinestésico? Toda vez que você fala de música, faz perguntas. Por exemplo, qual cor que você acha que é o supermercado da história que eu contei agora? Ó, cada um de vocês aí imaginou uma cor. É ou não é?
uns colorido, outro cheio de bandeirinha, porque é junino, né? Cada um imaginou. O sinestésico, ele tem a facilidade maior. Então, quando você percebe o ambiente e fala, nossa, tá um friozinho hoje aqui na sua fala, nossa, eu tô sentindo que esse ambiente tá acolhedor. Pronto, conectou com o sinestésico. Você vai acessar a alma dele. Ele vai conseguir entender o que você está falando. Histórias. Conta histórias. Como que eu comecei o programa aqui? Contando um pouquinho da minha história. Contando o que aconteceu ontem no supermercado. Quando você conta história, acontece, gente, um fenômeno maravilhoso chamado acoplamento neural, que é comprovado pela ciência. Aí é um assunto mais técnico, quem sabe para outro dia. Agora, que lindo quando você entende que é a sua comunicação efetiva que vai transformar alguém. Comunicação efetiva vai mudar a sua casa. A comunicação efetiva vai mudar o seu relacionamento. Vai colocar você nos maiores palcos dessa vida. Vai te colocar em lugares que milhões de pessoas vão saber da sua história. E pode ser transformada por ela. Então, se você hoje tem medo de falar em público, mais do que morrer, não, essa palavra é para você. Deus quer te usar mais ainda. Então, primeiro, não negue palco. Qualquer oportunidade que você tiver de fala, agarre com unhas e dentes, porque você vai estar treinando, liberando ali o nervosismo e treinando. E aí, quando o palco grandão chegar, você já vai estar treinado. E vai ser moleza para você. 2. Incorpore a reciprocidade como um estilo de vida. Entrega sempre, fala sempre, ajuda sempre, mostra sempre. E 3, atinja os canais de acesso com a sua comunicação. Auditivo, visual, auditivo e sinestésico. E 4, nunca chame a atenção negativamente. Gente, isso é terrível. É terrível. Olha só, você já viu? Você já ouviu alguém? Eu conheço muita gente assim que já sobe no palco e para palestrar, ou na igreja, ou numa reunião, e já começa dizendo assim: eu queria pedir desculpa pelo nervosismo que eu tô tendo aqui. Eu queria pedir desculpa para vocês, porque eu tô nervoso em falar. Não! Não faz isso! Tem gente que nem sabia que você estava nervoso. Daí você chamou a atenção dela pro negativo. Aí que ela nem presta mais atenção no que você tá falando, que é tão poderoso. Ela vai prestar atenção onde? Em você. Aí ela começa a olhar e vê que a sua perna tá bamba, que você tá tremendo. Você chamou a atenção dela pro negativo. E a mensagem poderosa que você tem para entregar já foi. E com isso, você falando que tá nervoso, você fica mais nervoso ainda. Te deixa mais nervoso ainda. Porque a pessoa foca nisso, você foca nisso. Quando você foca, cresce. Lembra? Eu falo muito disso aqui. Nunca chame a atenção de alguém para algo que você não precisa. Principalmente quando é algo negativo. Gente, é a primeira vez que me convidaram para falar no rádio. Pensa você. Eu nunca tinha falado para tanta gente assim, né? Não. E aí, um pastor amigo, muitos anos atrás, falou: Eli, vou debater um tema, bora pro ar comigo. Gente do céu. E olha que eu já falava bastante, né? Eu falo assim, em público, desde os 6 anos de idade, lá na igreja onde eu nasci. Eu fui treinada ali. Mas numa rádio, meu Deus, a minha perna tremia, eu suava. Nas minhas costas, eu sentia o suor descendo, gente. Você não tem ideia. Mas eu falei, gente, eu queria dar boa tarde para você que tá me ouvindo aqui e dizer para você que eu tô muito nervosa. Dizer para você que tá suando aqui, tá descendo uma gota de suor nas minhas costas, minhas pernas estão bamba tremendo. Não,
Não disse nada disso. Eu disse direto, fui direto no tema, no que ele tinha me perguntado. Então fale aquilo que você precisa focar, do que é importante positivamente. Negativamente, não. Você vai conectar a pessoa para algo errado. Tá certo, minha gente? Tudo certo, tudo bem até aqui. Tem tantas perguntas chegando aqui, comentário, né, Natan? Que tá demais aqui no meu Instagram, Elisângela Gomes. A Eli, a Mari, quero ser transformada por essa comunicação efetiva. Amém. Amém, querida. Então, acredite que você pode. E que Deus quer usar a sua voz. Não só a sua vida, mas a sua forma efetiva de comunicar. Para transformar pessoas. Recebe aí em nome de Jesus. Sim. Mudança de mentalidade. E você que está aqui, está ampliando o seu conhecimento. Com técnica. Você já está levando 4. Imagina a gente ficando mais tempo. Lembra sempre, a fé sem obras, ela é morta. Você só ter fé e não ter estratégia, não ter conhecimento e não ter ação, também não adianta de nada. Não adianta, minha gente. É a primeira vez que eu te vejo totalmente diferente do que eu imaginava. É, Mari? Só ouvindo, só me ouvindo, né? Que lindo. Seja bem-vinda aqui no meu Instagram. Me segue aí, Elisângela Gomes, a Eli, que tem muito conteúdo poderoso para você aqui. Bom, você, quando chama a atenção de alguém para aquilo que você não precisa, você está sendo usado por quem? Não é por Deus. Não é por Deus. Outra coisa, quando você vai dizer alguma coisa, ah, eu esqueci. Não, simplesmente, não precisa dizer eu esqueci. Já segue no ponto que você quer, tá falando? Já entra no outro assunto. Isso acontece com os maiores comunicadores, palestrantes do mundo inteiro. Percebe que é uma técnica? Percebe? Então, tudo na minha vida. Na sua vida. Primeiro, fé inabalável. Depois, mudança de mentalidade. Como você consegue isso? Através do conhecimento. Na palavra diz também que pelos seus frutos os conhecereis. Se você hoje está deixando o medo de se comunicar, ser mais forte do que você, pessoas estão morrendo porque você não abriu a boca. Se você está deixando o seu medo de liderar com eficiência, porque independente de onde você está, independente se você é empresário, empreendedor ou não, você lidera a sua casa, o seu ambiente de trabalho, onde você está inserido. Se você deixar o medo de você não ser uma liderança efetiva, dominar, pessoas vão morrer porque você não influenciou corretamente. Se você não tiver inteligência emocional, o que é inteligência emocional? É você saber lidar com o que de ruim aconteceu na sua vida. Você saber lidar com isso. Coisas ruins acontecerão todos os momentos, gente. Todo tempo vai acontecer. Na palavra já diz sobre as aflições, né? Que nós teríamos. Mas como lidar com isso, desenvolvendo a inteligência emocional. Esse é um dos pilares também de negócios com propósito. O que eu ensino aqui. E o que eu quero te ensinar ainda mais. Então, seja intencional na sua vida. Não desperdice o seu tempo. Tempo é vida. Você já ouviu? Ah, tempo é dinheiro? Tempo é vida. Porque a sua vida é valiosa. O dinheiro, ele vem e vai. E a sua vida? Não. Então, seja intencional.
aprenda, desenvolva o seu conhecimento, a sua fé inabalável. Não sou eu que estou falando, foi ele que disse que veio para que nós tivéssemos vida e vida em abundância. E o que, que é isso? É você viver acima do medo. É você viver acima da dificuldade. Mas como? Na sua mentalidade. Eli, eu tenho medo de falar em público. Você tinha, em nome de Jesus. Você tinha. Você não tem mais. Acredite e treine isso incansavelmente. Combinado, minha gente? 011-99537-5356. Meu time está querendo falar com você. Se você quiser ter mais tempo de conhecimento e principalmente da presença de Deus, porque tem como você aprender ativando a sua fé, porque é o espírito que governa a alma e a alma governa o corpo. Então, quando você tem uma fé inabalável, você acredita nas promessas de Deus. E o seu medo não é mais forte que você. O medo está nas emoções. Quando você desenvolve as emoções, você dá o comando para o seu corpo agir. De você se colocar no lugar que Deus preparou e separou para você. E você sim, vai de encontro com aquela oportunidade. Você vai sim, abrir portas que estavam fechadas para você. Você vai. Porque você tem um propósito. No mínimo, honrar Ele sobre todas as coisas. Não esquecendo que tudo que você fizer, faça como se fosse para Deus. Você está se comunicando como? Como se fosse para Deus ou não? Então, vamos juntos em negócios com propósito. Lá no link da minha bio. Elisângela Gomes, a Eli. Me segue no Instagram e lá a gente tem mais conteúdo para vocês. Aqui na nossa frequência 102.1 tem muito de Deus para você ainda. No meu Instagram, Elisângela Gomes Aili, no canal do YouTube, na Adore Mais FM. Você pode aprender muito mais, e viver o extraordinário de Deus na sua vida. Combinado, minha gente? Ó, seja firme, seja próspero e seja abundante. Ninguém vai ouvir uma pessoa que não tem resultado. Ou melhor, ela não vai se motivar. Então faça da sua vida muitos resultados, para que quando você abrir a boca, vai ser natural. Pessoas vão aceitar Jesus, porque viu o resultado na sua vida. Pessoas vê resultados. E é Deus que vê o coração. Negócios com propósito, trabalha o seu coração, depois os resultados. Combinado, minha gente? Elisângela Gomes Aili, te espero lá no meu Instagram. Um beijo no seu coração. Eu vou dar mais uma técnica aqui para você que ficar no meu Instagram. Vem para cá, Elisângela Gomes Aili. E vamos juntos, porque juntos somos mais fortes. Combinado? Tchau, gente!

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1: Uou, muito boa tarde pra você que está aqui na sintonia na Adore Mais FM. Isso mesmo, Elisângela Gomes daqui, você daí. E nós vamos juntos em mais um programa Adore Mais. Aquele programa que você ama, com bate-papo interativo, inteligente, convidados incríveis, autoridades, celebridades, pessoas que fazem a diferença no mundo através dos seus dons, através dos seus talentos, através de tudo aquilo que Deus colocou na mão deles para ser feito. Então, ó, você que acompanha a gente aqui todos os dias, seja bem-vindo e sabe que pode participar também. Já vai anotando o WhatsApp do nosso programa, que é o 011-9-1121-1020. 9-1121-1020. No quadro Essa é Minha História, quando a gente começou, não é que deu certo, gente? Muitas vezes a gente não sabe, né, como é que foi chegar onde aquelas pessoas que nos inspiram chegaram. Parece que é muito fácil, parece que foi super tranquilo, não é mesmo? E a gente acaba comparando o palco dessas pessoas com os nossos bastidores. Será que é bem assim? Então, prepara o seu coração, o convidado de hoje está aqui, mais um grande empreendedor, contando um pouquinho dos desafios de como é empreender no Brasil e muito mais. Ó, hoje você vai se alegrar, se emocionar, mas acima de tudo, você vai se conectar com o seu Criador. Você que está assistindo a gente aqui, seja bem-vindo também, viu? Afinal, olha só, gente, estamos transmitindo no YouTube, no Facebook, no Instagram, o aplicativo da Adore Mais, que já está baixado em mais de 10 países. Então, fora 102.1, falamos para mais de 23 milhões e meio de habitantes do estado de São Paulo. Uou, que lindo, né, gente? Olha só como o Espírito Santo de Deus tem liberdade de agir, de atuar. Incrível isso! E você que vai mandar sua pergunta para cá, sua participação, a hora que você mandar, coloca a cidade e de onde você está falando. A gente fica na íntegra sabendo onde a nossa voz está chegando, onde o Espírito Santo de Deus tem liberdade para agir, para atuar, para movimentar as águas, não é mesmo? Bom, por falar nisso, seja bem-vindo, né, Espírito Santo? Eu tenho certeza que ele está aqui conosco nos estúdios da família Adore Mais. E com você também aí, de onde você estiver, nos ouvindo, da casa, do transporte público, da Dutra, da Castelo Branco, da Anchieta. Eita, parte do estado de São Paulo, representado por 170 cidades, que é onde a família Adore Mais chega, na sua casa, no seu carro. Então, Espírito

0: Santos, seja muito bem-vindo e pode fazer o que você acha que deve ser feito na vida, na família, de todos aqueles que estão nos ouvindo nessa tarde também em mais um programa Adore Mais, um bate-papo bem bacana. Mas o mais incrível desse programa é que ele, sim, toda vez, todos os dias, o mais incrível da família Adore Mais, eu diria, chama você pra pensar. É, pra refletir, porque tudo acontece, tudo vai mudar quando começamos a mudança da mente, a mudança da mentalidade. Então, se você não tiver essa consciência todos os dias, aprender algo novo ou desaprender algo velho, às vezes você tem insistido em algo, em um pensamento, com uma crença que não vai te levar a lugar nenhum. Aliás, ela só faz você ir para trás e não para frente. Então, muitas vezes, não é só aprender algo novo, mas sim desaprender o que há de velho. Então, a mensagem de hoje é: aprenda a deixar para trás tudo aquilo que não te leva para frente. Existem momentos na nossa vida que a gente tenta usar a experiência, o resultado passado, utilizando no presente para criar o nosso futuro. Mas será que é essa mesma ferramenta a ser usada? O que ficou já passou. Quem sabe foi apenas para aquele momento. Se hoje você está com seu coração apreensivo com uma decisão, com algo que você precisa resolver, ou talvez a realização de um sonho, de um objetivo, de um desejo, e parece que está demorando muito, será que o que você está trazendo na sua bagagem não está pesado demais? Deixa leve e olhe para o futuro, chamando aquele que te criou, aquele que já viu o seu futuro antes de você. Mas não utilize coisas do passado para o presente. Foque na construção do novo, porque na palavra diz que a cada manhã a palavra ela se renova. E assim é com a sua vida também. Combinado? Uou, lá no meu Instagram espero você pra gente bater mais um papo. Elisângela Gomes, a Eli. Negócios com propósito, gente, é o que eu gosto muito, sabia? Mais de 25 anos. Como executiva de negócios, empreendedora, empresária, olha, tem muita coisa pela frente aí ainda, mas compartilhar negócio com propósito com você vai ser uma honra. Elisângela Gomes, a Eli. Diego Virgílio levou seu primeiro produto ao Shark Tank Brasil e após o programa, o distribuiu por 4 anos consecutivos na gigante varejista Polishop. Em 2019, teve a patente do Portex concedida. Vendeu a operação e licenciou os direitos de produção e distribuição. Hoje, Diego tem frentes no ramo de tecnologia, startups e está à frente do Arrasta Pra Cima, que já arrecadou e doou mais de R$2 milhões para causas no Brasil e na África. Vamos receber ele então, né, minha gente? Com aquela calorosa salva de palmas, Diego Virgílio!
1: Olá, boa tarde, tudo bem?
0: Tudo bem, Diego, seja bem-vindo. Fala aí com o nosso povo, dá o seu oi.
1: Boa tarde a todo mundo que tá ouvindo, que tá acompanhando aqui. Já vi uma galera que me segue entrando aqui na live.
0: Que
1: um
0: legal.
1: Beijo, um abraço para todos vocês aí, todos que nos ouvem através da rádio, São Paulo inteiro, né?
0: Pois é, olha só, é um canhão, viu? A gente costuma usar esse jargão aqui, que é um canhão que está atirando para tudo quanto é lado. E, Diego, é um assunto que a gente gosta muito aqui no programa. São vários convidados, né, de vários segmentos, mas o que mais mexe com o nosso coração é essa questão do empreendedorismo, né? Porque todo grande negócio, o que está por trás? Um empreendedor. Alguém que foi lá, realizou, que fez. Mas antes, gente, olha, 011-9-1121-1020. Você já ouviu um pouquinho aqui do que o Diego fez e vai contar muitas coisas pra gente que ele tá fazendo ainda. Quem sabe a sua resposta vai ser respondida hoje aqui no programa Adore Mais. Quem que é o Diego, na própria visão do Diego?
1: Olha, o Diego é filho da Silvia e do Sérgio, nasceu em Campinas, não nasceu com uma mentalidade empreendedora, não nasceu numa família que desenvolvia negócios, nasceu achando que tinha um certo limite, até um dia que na minha vida pintaram pessoas de negócio, eu falei, que mundo é esse?
0: É mesmo?
1: Que mundo é esse que eu nunca ouvi falar? Porque pra mim, eu sempre fui condicionado a estudar, né, de preferência numa universidade pública, isso era um pré-requisito lá em casa.
0: Eita!
1: Que meus pais não tiveram oportunidade de estudar. Meu pai foi estudar quando eu era novo já. Então, a faculdade pública, para mim, era sinônimo de sucesso. E aí, quando eu entrei na faculdade pública, eu olhei e falei, é isso? Isso aqui? O meu professor, ele sai de Uno, ele vai me ensinar a ter um Uno. Tá tudo errado.
0: Que esquisito, né?
1: Que esquisito isso.
0: Boa.
1: E ali no meio da faculdade, eu me conheci pessoas de negócio e descobri um mundo totalmente novo.
0: Uhum.
1: Pessoas que tinham uma mentalidade totalmente diferente, que tinham atitudes diferentes, tudo completamente diferente da onde eu nasci, vim, fui criado e os relacionamentos que eu tinha até então. E ali mudou minha visão de vida, mudou todos os paradigmas da minha vida e eu fui buscar aquilo.
0: Olha, gente, olha isso, a importância dos ambientes, né?
1: Total.
0: Você foi influenciado por um ambiente, faculdade. Olha só. E algumas pessoas, né, buscam coisas certas em lugares errados. Tem mais essa ainda, né? Quer ir pro norte, vai pro sul. Enfim. Mas, Diego, você tinha mais ou menos quantos anos aí?
1: Aí eu tava com 19, 20 anos. Por aí. 19, 20 anos.
0: Olha só.
1: E ali eu comecei a ter contato com pessoas. Na verdade, assim, no meio da faculdade vieram me apresentar um projeto de negócios. Né? Era uma empresa de marketing multinível e tal, e eu nem nunca tinha ouvido falar sobre aquilo. E eu lembro até hoje, como se fosse hoje, que eu vi o slide assim, se você indicar tantas pessoas, você vai ganhar 10 mil reais por mês. O quê? Eu ganhava uma bolsa de 600 reais na faculdade. Eu falava, o quê? Se eu indicar, eu conheço pessoas, se eu indicar pessoas, eu vou ganhar 10 mil reais por mês. Obviamente que foi um fracasso, deu tudo errado, eu não tinha a menor noção como vender, eu não tinha o menor network, eu não tinha nada. Mas foi a minha primeira aventura, e ali no meio eu conheci pessoas que eram empreendedoras. E desse contato com pessoas empreendedoras foi começando a abrir a minha cabeça, abrir a minha mente. E teve um episódio muito engraçado que eu sempre gosto de contar.
0: Qual é?
1: A gente tava num lugar assim, aí chegou um cara com uma Ferrari. Foi a primeira Ferrari que eu vi na minha vida. E pra mim, Ferrari era só aquele carro de domingo. Eu não sabia que tinha Ferrari de rua, assim. Não era da minha realidade, não era nada. A hora que o cara chegou com aquela Ferrari, eu olhei assim, aí saiu um lemãozão fortão, assim.
0: Uhum.
1: Eu falei, ah, também o cara, mó playboy, né? Nasceu playboy e tal. Daí me contaram a história dele, que ele vivia com um pacote de bolacha por dia. Em 10 anos, ele construiu um patrimônio e tinha aquela Ferrari. E eu fiquei com vergonha do meu comentário, né? Porque eu tinha julgado ele.
0: Olhei.
1: E aí eu falei, caramba, mas se esse cara vivia com um pacote de bolacha, hoje ele tem uma Ferrari e eu ganho uma bolsa de 600 reais, eu também posso ter 600 Ferrari. E essa foi um beijo pro Ramon Giraldi, é um cara que eu amo e que me inspirou muito aí na minha trajetória e foi a primeira Ferrari que eu vi na minha vida.
0: Olha isso. E são coisas, né, que vai nos motivando, nos inspirando, ativando, talvez ele não tinha nem essa pretensão, né, de ativar alguém com o sonho dele, da realização dele. Isso é o incrível, né, quando você faz algo e quem é abençoado são várias outras pessoas. Na sua família, então, você não teve nenhum empreendedor, assim, onde você falou, acho que eu vou fazer por aqui, acho que eu vou por ali?
1: Não tive nenhuma referência, assim, de empreendedorismo dentro da minha família, né? Sempre aquele mesmo desejo, faz faculdade pra você conseguir um cargo público, pra você ficar garantido, pra você se aposentar.
0: A segurança, a famosa segurança.
1: Sempre foram esses meus referenciais.
0: Olha, empreender, você acha que é para todo mundo, Diego?
1: Eu acho que é só para quem quer, não é para todo mundo, não. Eu acho que a pessoa ela tem que querer muito, ela tem que desejar, ela tem que entender que ela vai passar perrengues. Antes de ouvir sim, ela vai ouvir muito não. Eu sempre falo nisso, né? Os sims estão atrás dos não. Se a pessoa ouvir um não e desiste, ela nunca vai ser um empreendedor. Empreender é... Eu, antes de chegar nessa rádio aqui maravilhosa, dessa entrevista, o tanto de não que eu recebi em vários lugares, né? E hoje eu sou convidado em lugares, contar a minha história aqui, em alguns programas de TV. Então, assim, para mim é uma alegria hoje ouvir mais sims do que não. Mas eu tive na minha época, a época do começo, que eu ouvia muito mais não do que sim.
0: Ô, Diego, para aquela pessoa que continua só focando no não, qual que é o seu conselho para ela hoje?
1: Todo sim tá atrás de um não. Quanto mais não você recebe, mais perto do sim você tá. Então continue, não pare, não desista, que um dia essa equação vai mudar e você vai receber muito mais sim do que não.
0: Não existe fracassado, né? Parece que só existe quem não desistiu mesmo no meio do caminho, né?
1: Olha, você me lembrou de uma frase que eu adoro, uma frase do Abraham Lincoln, né? Que foi presidente norte-americano. Ele fala que o campo dos derrotados não estão pessoas fracassadas, mas sim pessoas que desistiram antes de vencer. Então a vitória, ela é um fato, você só não pode desistir.
0: Eita! Eita! Você tá anotando tudo aí? Não, ainda, né? Pega aí, papel e caneta, porque naquele momento difícil você vai precisar. Ah, como vai precisar, viu? Porque parece que a vida, né, Diego, ela é difícil. Você também concorda com essa expressão, que a vida é difícil?
1: Com certeza, a vida é difícil, nada é fácil, nada cai do céu. Se fosse fácil, tava todo mundo vivendo na maior abundância sem fazer nada.
0: Ah, mas tem alguns que falam, viu? Só você mentalizar, fica ali, tranquilo, que vai chegar as coisas todas.
1: Não, a vida ela existe mentalização, acho que tudo que a gente cria na mente primeiro.
0: Primeiro.
1: Depois a gente profere, né, palavra tem poder, a gente sabe disso há muito tempo.
0: Muito tempo, no mínimo mais de 2000 anos,
1: muito,
0: né?
1: Muito mais de 2000 anos. Então, assim, primeiro a gente mentaliza, depois a gente fala, depois a gente age, né? Não adianta nada a gente ficar mentalizando, a gente ficar dizendo e não agir. Ou vice-versa. Então, tudo começa na mente, mas a ação é aquela que vai determinar o resultado.
0: Olha só, e aí você vai e age pra chegar no Shark Tank. Que história é essa? Então, como é que você foi parar lá?
1: Foi muito engraçado, porque eu comecei a minha jornada com esse produto. Ele é um véu da porta, né? Você coloca na porta e não entra inseto, poeira, água, nada. E aí eu comecei com esse produto vendendo sacolinha, vendendo nas lojas e tudo mais. Tomei mais de 100 nãos para tomar meu primeiro sim, tá? Então, não foi nada fácil. E aí, quando eu tava muito difícil, eu não conseguia, o negócio não ia. Eu falei, cara, não é possível que eu seja tão incompetente, assim, que as coisas não dão certo, para todo mundo dar certo e para mim não dá. Aí eu falei, não, deixa eu parar, porque eu fiz faculdade de educação física. Minha família, ninguém é empreendedor, eu não sei nada de empreendedorismo. Eu parei tudo que eu tava fazendo e comecei em eventos. E aí, nesses eventos, eu entrei em algumas mentorias, e nessa mentoria, eu me vi lá em lugares que eu nunca imaginei, tendo contato com pessoas que já estavam muito à minha frente. E aí passou um ano que eu fiz uma mentoria, um mentor me liga, ó, o Shark Tank tá indo pro Brasil. Eu, Shark o quê? O que que é isso? Eu preocupado em pagar boleto, que ele ficava me falando de Shark Tank. E aí ele falou, não, Shark Tank é um programa assim, assado tal. E um conselho que eu falo pra todo mundo, às vezes você tá tão desesperado com seus boletos, com as coisas que estão vencendo, as coisas, e não fica atento pras grandes oportunidades. Eu tava desesperado com as contas pra pagar, já devendo, com furdúncio, e o cara tava me apresentando uma oportunidade de ouro e eu quase não ouvi.
0: Olha só.
1: Eu quase, o que Shark Tank? Eu, programa de TV, o quê? Eu preciso pagar minhas contas, e eu tava desesperado. Só que daí, no final do dia, eu ouvi ele, inscrevi meu produto no Shark Tank, tomei mais 5 nãos pra não dizer que o negócio foi fácil, mais 5 nãos em rede nacional, foi bem duro no Shark Tank, porque eu falei, ah, vou pra lá, vou ficar na frente de 5 bilionários, vou apresentar meu projeto, minha vida tá feita.
0: Acabou.
1: Já
0: um
1: era.
0: Antes ou depois.
1: Vambora. E aí, depois que eu tomei consciência do que era Shark Tank, né, cheguei lá, tomei 5 nãos. Só que eu não desisti. E aí eu fui atrás do Apolinário, refiz o meu pitch pra ele. Falei, ó, Apolinário, meu produto não encantou teus olhos, é um produto muito simples, mas ele é um produto pra porta. Quem que não tem uma porta em casa? Olha o tamanho desse mercado. Acho que vale a pena um teste. E aí o Apolinário topou o teste e distribuiu em 4 anos esse produto na Polishop.
0: Nossa. Pra quem não sabe o que é pitch, você usou uma expressão pitch. O que que é um pitch?
1: Você fazer um pitch é como se você fizesse uma venda, né? Vamos dizer assim, pra ficar bem simples. Você fazer um pitch é você ir lá e convencer as pessoas a investirem no seu produto, no caso do Shark Tank, né?
0: Aham. Então, parece que todos os dias a gente tem oportunidades para fazer um pitch, né? Ou ali no casamento, no relacionamento, um negócio, um produto de negócio, convencer alguém de uma ideia, né? E incrível isso. Quando você vai para o Shark Tank, naturalmente existe um antes e um depois. Qual foi o seu depois de ter insistido com essa conversa aí com eles?
1: Não, o meu antes e depois do Shark Tank foi gigantesco, porque antes eu tinha uma coisa toda desorganizada. Depois eu comecei a passei até uma empresa de verdade, né? Porque daí a gente foi para distribuição nacional e tivemos várias. Eu tive que padronizar o produto, a gente mudou todo o brand, chamava Portex, eles transformaram em Dorcio. Então ali eu entendi o que era marketing, o branding que eles estavam fazendo e tudo mais. Então, assim,
0: olha,
1: teve
0: que legal,
1: totalmente
0: que experiência, hein?
1: Um antes ou depois, e eu distribuía regionalmente e passei para uma distribuição nacional. Então foi um divisor de águas mesmo na minha vida.
0: Que incrível. Existem muitos projetos engavetados, né? Normalmente um empreendedor, ele tem lá um leque de opções. Ah, não, cada dia ele acorda com uma ideia nova e fala, vou fazer, não, isso eu vou botar em ação, mas ele não consegue dar conta de tudo, né? E para aquela pessoa que tá assim, sambando, tá ali como numa esteira, anda um pouquinho, volta, não rompe de fato o negócio dela, né? Qual é o conselho, Diego?
1: Olha, eu falo que o brasileiro, ele tem uma coisa muito positiva, mas que acaba se tornando negativo em alguns casos, né? Que é a nossa criatividade. O brasileiro é um povo muito criativo. Só que isso, ele acaba perdendo foco em alguns determinados momentos. Então, eu recomendo que a pessoa, que ela... Eu tenho um negócio que eu chamo de teoria dos pratos, né? Você vai começar uma empresa, você tá rodando um pratinho numa mão. Você não vai começar o segundo prato se você não estiver rodando sozinho. Então, você...
0: Boa essa analogia, hein?
1: Você vai pro segundo prato só quando esse tiver... a sua empresa estiver rodando sozinha. Então, senão você abre várias frentes e não fecha nenhuma e vai ficar frustrado. Então, eu falo sempre dessa teoria dos pratos até em mentoria. Ó, não vai pro segundo pratinho. Tem um livro que eu recomendo muito, pode recomendar,
0: claro,
1: livro aqui?
0: Claro, lógico.
1: Chama A Única Coisa. Acho que todo brasileiro que respira e empreende deveria ler esse livro.
0: A Única Coisa.
1: É, porque é um livro que vai falar do seu foco ali. E tem uma frase nesse livro que eu adoro, que ele fala assim, se você correr atrás de dois coelhos, você vai ficar sem nenhum. Então, escolha o coelho que você quer correr, agarre ele para depois você ir atrás do outro.
0: Boa, muito boa. Já teve na sua vida aquele momento bem, bem, bem desafiador que você parou, pensou em desistir?
1: Fala, várias
0: não, agora...
1: vezes.
0: Conta pra gente algum desses aí.
1: Não, várias vezes. Eu falo assim que eu desisti várias vezes. Tinha dia que eu falava, não é possível, eu não vou sair de casa... de novo para tomar porta na cara e ficava um dia remoendo, no outro dia tava lá de novo. Então eu desisti várias vezes, e é normal, às vezes as pessoas pregam o fato da super-homem, da super-mulher, né, que não desiste, que é aquela coisa, não, você vai desistir, você vai ter problemas, vai ter dia que você não vai querer sair de casa, vai ter dia que você vai até não sair de casa, você vai ficar frustrado, mas você tem que passar por esses problemas e superá-los. Às vezes você precisa realmente de um dia de descanso, tomar energia. Às vezes, muitas vezes quando eu tô estressado, eu pego e falo, não vou trabalhar hoje, vou pro parque. Eu vou pro parque e dane-se a minha agenda. Eu derrubo minha agenda e vou pro parque, e às vezes isso é o que eu precisava para recuperar o fôlego e tomar os trilhos de novo. E às vezes vem alguma coisa criativa e ativa para soluções de problemas. Porque se você ficar se enfiando no problema, às vezes você não resolve nada. Às vezes você precisa dar uma respirada, você precisa ir para um parque, você precisa dar uma relaxada, e aí vem a solução.
0: Não tem como, né? Uma mente saudável, uma mente em paz, você encontrar soluções. Né? Tem muito barulho. E uma das coisas que eu mais gosto com relação a isso, Diego, é o fato de que o Espírito Santo, ele fala no silêncio, né? Se não tá uma mente calma, tranquila, você não vai ouvir ele falar com você. Você não vai ouvir, você não vai entender aquele monte de voz. Qual delas é a do Espírito Santo, né? Então, puxa, gostei disso. Aí, time, dia que eu não vejo, eu tô no parque. Ai, ai, ai, muito show isso, muito show. E aí tem os ciclos, né? Os ciclos. Aí você vai, fez, conseguiu. E aí, projeto social. Você li aqui, né, no seu release. Por que projeto social na África? Por que África?
1: Então, isso foi uma doideira. Em 2019, quando saiu a patente do meu produto, eu vendi a operação. E nisso eu fui buscar novas oportunidades. Nesse movimento eu mudei, eu morava em Campinas na época, e mudei para Alphaville. Ah. E desenvolvi outro networking, outras pessoas, e dentro desse network eu recebi um convite inusitado, que foi para fazer uma missão na África. Eu falei, eu já tinha ido para a África, né, passear e tudo mais, mas missão, né, tal. E ali eu fui. Eu fui com um propósito curioso, assim. Cheguei lá, cara, eu vi coisas que realmente mudaram a trajetória da minha vida. Eu vi pessoas que viviam sem água, com um sorriso de orelha a orelha. Mas da onde você tira essa felicidade? Eu precisava exportar isso. E as pessoas ali realmente numa condição subhumana, mas totalmente feliz, totalmente gratas. E eu tive a oportunidade em Angola de fazer uma palestra para essas pessoas. E depois vieram algumas pessoas me agradecer e ofertar. Eles comem lá. Comem a casca da mandioca. Aí as mulheres, que chama Kizaka lá, né? E as mulheres começaram a me dar a casca da mandioca. Um menino me deu o tênis dele. Eu falei, que doideira. E eu, com a maior vergonha do mundo, e o povo me dando as coisas, e eles gratos por eu ter dado uma palestra, ter falado lá, e eu falei sobre princípios, inclusive, os sete princípios bíblicos, né? Ah. E aí eu tive essa experiência, e quando eu voltei para o Brasil, eu falei, cara, que quero fazer algo. E a gente começou a Rasta pela África, ajudando uma ONG brasileira que atua na África, e hoje já são quatro ONGs que a gente ajuda, três que atuam no Brasil, uma na África, e é um projeto que não é um projeto empresarial, mas que ele tem um cunho social também.
0: Que interessante isso, né? Pessoas que têm muito pouco vivem como se tivesse tudo.
1: Maior felicidade do mundo. Fala, da onde vem essa alegria, cara? É bizarro.
0: E aí, você que tá ouvindo a gente, fica a dica. Você tem focado na sua falta ou naquilo que Deus já te deu e tá grato por isso? A gente só consegue valorizar, né, Diego? Algumas coisas, quando a gente vê aí quem tem bem menos. E isso é lindo, porque nos dá a chance de fazer a roda de novo, né? Fazer essa roda rodar novamente. Você tem outros projetos sociais hoje, não?
1: Não. O Arrasta, na verdade, ele é um evento que a gente faz anualmente, né? Uma vez por ano. Ele é um evento empresarial, que a gente junta vários empresários, alguns que já tiveram aqui na rádio, como a gente estava falando da Elaine, né? Então, a gente leva essas pessoas para fazerem palestras, e durante as palestras a gente vende alguns produtos e parte a gente reverte para essas ONGs. Então, é um projeto empresarial, mas que a gente tem as ONGs que a gente apoia.
0: Olha aí, que legal isso. Você comenta sobre os sete princípios bíblicos. Fiquei curiosa, quais são eles?
1: Olha, eu preciso da minha colinha aqui.
0: Cadê a cola? Cadê a cola do Diego,
1: não,
0: gente?
1: Não, mas é o autogoverno. Vou pegar os que eu lembro de cabeça.
0: Tá,
1: né?
0: Ótimo.
1: Os sete princípios bíblicos. Autogoverno, mordomia. Autogoverno, mordomia. Princípio de dar e receber.
0: Muito importante.
1: Governo, modomia, dar e receber. Bom, depois eu lembro e trago para vocês aí, mas eu tenho uma colinha que eu tive algumas oportunidades, né? A primeira vez foi em Angola, que eu falei sobre os sete princípios, e aí eu levo essa colinha que tem até as passagens e falo, e certo? E depois, quando a gente foi no Malawi, depois que a gente tinha doado, a gente construiu mais de 40 casas lá no Malawi, foi bem legal. E aí, eu fui dar uma oferta numa igreja que tinha lá, e aí o pastor me chamou para falar. Aí eu falei sobre os sete princípios, foi legal. Então, eu tive duas oportunidades, uma em Angola e uma no Malawi, de falar sobre isso.
0: Nossa, se você foi falar e saiu de lá com muito aprendizado, né?
1: Muito
0: você
1: aprendizado.
0: Você foi falar e foi ensinado por... Olha isso, gente.
1: Muito aprendizado. Eu lembro, a minha experiência última, né, que a gente foi ano passado pra lá, foi de ficar 7 dias a gente tomando banho de canequinha, né? Porque a gente passa os perrengues também, não tem hotel.
0: Não tem hotel?
1: É um campo de refugiados, você tá lá no meio do nada. Então, assim, não tem...
0: Ai, ai, ai.
1: Então, a gente fica num tipo um acantonamento, assim, que tem várias coisas. E lá não tinha chuveiro. Cara, como eu voltei agradecendo pelo meu chuveiro, cara. Que é muito ruim tomar banho de canequinha. É muito ruim ficar lá 7 dias tomando banho de canequinha. É a realidade que eles vivem, né?
0: Meu Deus do céu. Olha só. E por coisas tão simples, né? Como você abrir os olhos, você ter uma casa pra morar, um chuveiro para tomar banho. É, hoje eu não agradeci pelo meu chuveiro, Diego.
1: Olha lá.
0: Aí.
1: Uma oportunidade.
0: Não, não, nem pela coberta que me cobriu. Também não, eu não agradeci. Dá tempo, né, gente? Dá tempo. Dá tempo todos os dias da gente olhar para aquele que nos criou e focar no que há de incrível na sua vida. O que há de fato incrível. O mundo é conforme os seus olhos. Eu fico imaginando. Será que eu agradeceria se eu não tivesse uma água para beber? Eu ia ficar sorrindo o tempo todo? Né? Então, já tô com vontade de ir para a África, gente. Já tô com vontade de ir para lá.
1: Bora, nossa caravana vai sair ano que vem pro Malawi. Lá, a caravana da Raça, você tá convidado.
0: Obrigada, Diego. Obrigada. Mas eu vou poder levar um chuveirinho, alguma coisa assim?
1: Não, tem que passar pelo perrengue. Não tem
0: ai,
1: essa, não.
0: Ai, ai, ai. Aqui, o pessoal tá balançando a cabeça aqui. Não, por que não? Olha, mas o lindo, né, disso tudo é que assim... Somos um corpo, de fato. E para cada um, Deus deu uma especialidade. Né? A função do braço não ocupa a função da perna. Né? O coração... Você imagina a gente sem os olhos? Então, no corpo de Cristo, cada um tem a sua função e junto, né, a gente soma para o reino de Deus. Então... Quando eu vejo projetos assim, você sabe que tudo que tem propósito mexe muito com o meu coração. Eu começo aos 12 anos vendendo bolacha na rua, olha isso. E só que o propósito da venda daquelas bolachas, o dinheiro parte e ia para missionários do mundo inteiro. Então, desde sempre, é claro, não foi por amor, foi pela dor também. Meu pai falou, se vira, você já tá com 12 anos. Eu pedi um tênis que o meu tinha furado pra ir pra escola, o conguinha vermelho, sabe? Você teve um desse também? Tinha o azul, o vermelho e o amarelo. Você é muito novinho, viu, Diego? Não tá lembrando do conguinha?
1: Não lembro.
0: Não lembro. Então, e daí...
1: Na época era All Star.
0: All Star?
1: É, que era a febre.
0: Você já tá mais moderno. Já tá mais pra cá. E aí, eu falei, puxa, eu preciso resolver. E eu lembrei desse missionário que tinha passado, né, lá na igreja. E eu falei, puxa, acho que eu consigo um dinheiro com isso. E fui vender aquelas bolachas. Mas o que motivava, de fato, ali naquele momento, era eu poder ajudar esse pessoal que estava lá na... Não era África, eram outros países. Com parte daqueles recursos, né? E, enfim, até hoje, tudo que eu faço... Se não tiver propósito, eu não consigo, não dou conta de fazer, não dou conta. Então, isso é lindo e a gente vai encontrando pessoas que, parecido, quem quiser ajudar nesse projeto que você faz lá, como é que funciona? Tá tudo no seu Instagram? Porque tem muitas pessoas que têm um coração bom ainda, né?
1: Isso, vocês podem ver no meu Instagram, @diego.vergilio, ou no Instagram do Arrasta, que é @arrastaparacimaoficial.
0: É esse mesmo nome?
1: Arrasta para Cima Oficial.
0: Eu achei que eu tava lendo...
1: É o nome do evento, Arrasta para Cima.
0: Que show!
1: É, a gente faz, já vamos para a quarta edição, né? O quarto ano que a gente realiza esse evento. A gente começou grande, o primeiro que a gente fez foi no Allianz Parque. Quando tava tendo aqueles eventos de drive-in, lembra? Em 2020?
0: Uhum.
1: A gente alugou o Allianz, fez o evento, foi muito legal. E de lá para cá já foram 3 edições, estamos indo pro quarto ano já.
0: O que mais marcou nesses eventos para você?
1: Cara, tudo marca. A gente teve... Cada Rasta, ele é diferente. A gente já teve pedido de casamento no palco.
0: Eita!
1: A gente já teve refugiado que veio do Malawi para vir falar no palco o que, que é realmente a realidade deles. Mas eu acho que o mais legal do Rasta é despertar esse espírito. Porque a gente leva pro empreendedor. Nosso público é 100% empresários.
0: Ah,
1: e às vezes eram pessoas que eram como eu. Não tinha a menor noção do que era uma missão, um projeto social, como que uma ONG atua. Então, a gente está despertando esse espírito nas pessoas, leva o conteúdo das ONGs, leva o trabalho deles. Eu acho que despertar essa visão dentro do meio empresarial é uma coisa muito bacana. E a gente se unindo consegue doações, né? A gente teve no segundo evento, a gente levantou R$1 milhão em doações.
0: Meu Deus!
1: Então, foi bastante expressivo, né? Então, a gente unindo forças ali do meio empresarial, despertando o que é realmente um trabalho desse para eles, a gente vai colhendo os frutos aí.
0: Uou! Olha só, a gente tem um time incrível aqui, viu, Diego? Já puxou aqui os sete princípios. Vê se são esses. caráter, união, autogoverno, semear e colher, mordomia, soberania e individualidade.
1: Isso aí. São 7 princípios.
0: Oh, que incrível!
1: É poderoso isso aí, viu? Um dia que eu ouvi isso, a primeira vez que eu ouvi sobre 7 princípios foi numa escola que era uma escola baseada exatamente nesses 7 princípios. Era uma escola evangélica, né? E eu falei, caramba, eu não tive isso na minha escola, né? Que é isso? Aí eu fui pesquisar, fui atrás. Uhum. E sempre que eu tenho a oportunidade de falar, né, que é um ambiente cristão, que me chamam para falar, eu falo sobre os 7 princípios, que é uma coisa que para mim mexeu muito, assim, uma coisa que eu não tive, né? E eu vendo as criancinhas aprendendo foi incrível ali.
0: Qual que é mais importante desses aqui? Vamos tentar escalar?
1: Ah, eu acho que é um conjunto. Acho que você tem que usar os 7 em conjunto. Não tem um mais importante. Mas um que é básico é o da semeadura e colheita, né? O que você vai semear, você vai colher, não tem como.
0: É. E parece que isso virou um clichê, né? Ah, todo mundo fala sobre plantação e colheita, mas na íntegra, né, na íntegra, tudo que você está vivendo hoje, olha só, tudo que você está vivendo hoje, não se iluda, foi a sua própria plantação de tempos atrás.
1: Total.
0: Né, e essa coisa de transferir a culpa, transferir a colheita que você está tendo, mas é por causa do governo, não, é por causa da família que não me ensinou isso. Eu não, como diz você, não tive empreendedor ali no meu pai e minha mãe. Olha só, ao contrário de você, nessa área, eu tive pais empreendedores. Meu pai e minha mãe, assim, nossa vida, eles fizeram tantas, já empreenderam tanto. Teve barraca na feira, a quitanda. Já fizeram uma empresa de bloco, já... Ih, meu pai já foi taxista, minha... Ih, tudo que você imaginar, eles tiveram, né? E isso, e a minha mãe até a terceira série, meu pai até a quarta série. Então, eu vivi nesse ambiente de empreendedorismo. O que aconteceu muito foi essa questão da mentalidade. Né? Mentalidade, escassez, não é simplesmente você não ter. É você ter e viver como se não tivesse. Então, isso foi um desafio, né, ali que a gente teve, de como teve que sempre trabalhar muito, instalou-se a escassez. Mesmo tendo, vivia-se como se não tivesse. Então, é incrível isso, né? E a sociedade, ela vem tentando colocar algumas coisas de goela abaixo, né? Ah, você precisa trabalhar para alguém, você tem que ser CLT, ou você tem que ter essa falsa segurança. Diego, quem tá na dúvida ali, se larga o seu emprego mesmo ou não, se houve esse chamado, né, pro empreendedorismo, o que você fala para essa pessoa?
1: Olha, tem uma teoria, eu e as minhas teorias.
0: Tô gostando disso.
1: É uma teoria das duas canoas.
0: Duas canoas?
1: É, quando você tá em dúvida entre a transição de carreira, claro que cada um é cada um, né? Vai ter pessoa que vai queimar a ponte, vai para cima e vai dar certo, vai ter pessoa que vai queimar a ponte e vai dar errado, e depois ela vai aprender e vai se recolocar. Mas tem uma teoria que chama teoria das duas canoas. Você tá com um pezinho numa canoa, que é a CLT, e você bota um pezinho na outra canoa e começa a empreender. Na hora que essas canoas se dividem, você não consegue mais ficar com o pé, aí você pula para outra, entendeu? Então você faz uma transição de carreira mais tranquila. Essa teoria, ela é bem utilizada, sempre que eu falo em mentorias, assim, o pessoal gosta bastante, porque fica esse negócio, ah, você precisa se empreender é se jogar. Às vezes não, às vezes você faz uma transição mais tranquila e você vai tendo mais segurança, porque se você é CLT, se você não empreende, a segurança às vezes é um valor forte para você. E aí se você fala para se jogar, você não vai se jogar nunca. Então você vai usando a teoria das duas canoas e vai indo. E quando empreender, estiver superando seu salário, estiver ocupando seu tempo mais que o CLT, você pula para a canoa do empreendedorismo e vai embora.
0: E só vai, né? E espera o próximo empreendimento, que aí vão vir várias ideias. Olha aí o que o Diego começou contando aqui. Você que chegou agora aqui na nossa frequência, você também é bem-vindo. E a gente está com o Diego Virgílio hoje aqui, contando um pouquinho da sua história no quadro SM História. Já passou ali pelo Shark Tank, teve o seu produto distribuído pela Polishop, um dos grandes cases aí, né, do mercado que a gente tem. E essa entrevista vai ficar salva lá no canal do YouTube, Adore Mais FM, assim como as outras também ficaram salvas. Ó, se prepara, viu, porque lá tá pesado de tanto conhecimento, tantos nomes incríveis que já passaram por aqui. Ô, Diego, tem... Ó, o pessoal tá animado aqui. Mandando beijo, abraço. Vanderlei, boa tarde, irmã Eli. Deus abençoe a sua vida sempre. Amém, querido. Obrigado pela sua audiência. A Mariana. Ó, a pergunta boa da Mariana. Sou de Arujá e queria saber sobre a premiação que o Diego recebeu no Oscar. Ele tirou algum aprendizado naquele ambiente?
1: Não, isso foi incrível, né? Quando a gente começa a empreender, hoje... É o que eu falo, hoje eu recebo mais sims do que não, né? Mas quando a gente começa a empreender é tudo muito difícil. E esse ano eu tive a felicidade de ser convidado para receber um prêmio no palco do Oscar lá em Los Angeles, uhum. através de como destaque empreendedor de 2022. E para mim, ali é a história do, ali é o lugar do storytelling, né? O lugar onde as histórias acontecem. Então o maior ensinamento foi esse, né? A gente chega lá, você vê que ele é um teatro bonito, super vistoso, mas é um teatro, não tem nada muito demais. Uhum. Mas você fala assim, o palco do Oscar, todo aquele storytelling, todo o glamour, a gente jantou depois com o buffet do Oscar e experimentou toda aquela experiência. Então, para mim, foi isso. As histórias, elas movem o mundo. Então, esse foi o maior aprendizado que eu tive recebendo o prêmio no palco do Oscar.
0: Olha só. E...
1: O pessoal tá conhecendo a minha história aí.
0: O pessoal tá sabendo quem é o Diego. Já veio no quadro Essa é a Minha História já sabendo. Isso aí, gente. Manda pra cá. 011-9-1121-1020. A sua participação, ela é muito valiosa. Aliás, a gente tá aqui pra servir vocês. Diego, quem tá ali tentando e... Não sabe se tá no caminho certo. O que você diria para essa pessoa?
1: Olha...
0: Como saber se está no caminho certo ou não?
1: São três pilares que eu sempre falo, né? Que você tem que olhar. O primeiro pilar é a sua paixão. O que você faz te dá paixão? Te motiva? Se te dá paixão, tem a ver com o seu propósito. O segundo pilar é você tem conhecimento sobre isso? O seu conhecimento, ele é o bastante para servir ao outro? E o terceiro pilar é qual que é o tamanho do mercado? Então, uhum. se você tiver esses três pilares alinhados, se tiver paixão no que você faz, se tiver conhecimento e tiver mercado que te remunere bem por aquilo que você faz, você está no caminho certo.
0: Paixão, conhecimento e qual o tamanho do mercado?
1: Exatamente.
0: Simples assim.
1: Tem que ter paixão pelo que você faz, você tem que conhecer do que você está fazendo, porque senão você não vai dar em nada. E você tem que ser bem remunerado por aquilo que você faz. Acho que são os três pilares que eles completos te mostram que você está no caminho certo.
0: Uou! Olha aí, gente, quantas dicas incríveis hoje aqui, né, no programa Adore Mais. Meu Deus do céu, como eu te disse, vai estar lá no canal do YouTube, encaminha para aquela pessoa que está aí na dúvida, que você sabe que ela está perreando e não sai do lugar. Olha aí, três caminhos incríveis, porque normalmente, né, quando você está ali no meio do auê, é difícil você ter uma visão mais ampla do que está acontecendo, né, Diego? Você... quando a gente entra no assunto de startups, parece que o negócio de startup já chega pronto, né? Não passou por nada disso. Como que é esse mercado?
1: Nossa, o mercado de startups é o mercado que mais as pessoas penam para validar as suas ideias, né? O que a galera sempre... Assim, o empreendedor, quando ele está no começo, e eu já tive essa imaturidade, a gente acha que a nossa ideia é a melhor do mundo.
0: É que nem um filho.
1: É que nem a mãe. Que nem a mãe que fala que a filha é a próxima Gisele Bündchen. Toda mãe acha que a filha vai ser a próxima Gisele Bündchen. E o empreendedor é assim com a sua ideia. Às vezes ele ter um elogio deixa ele mais feliz do que fazer uma venda. E ele entra nesse parafuso, nossa, minha ideia é incrível, tal, isso é tudo ego. E eu já tive isso, eu já passei por essa fase. Você tem que baixar a tua bola e entender qual problema você resolve. No mercado de startups, é o principal. As pessoas às vezes chegam, ah, eu tô com o próximo unicórnio, eu tenho um concorrente do Uber, eu tenho um concorrente do Airbnb. Tá bom, qual o problema que você resolve, qual que é o seu diferencial? Então... a dica que eu sempre dou pro pessoal de startups é aterra um pouquinho, valida a sua ideia, resolvendo problemas e tendo o seu diferencial bem claro.
0: A clareza, né, em tudo, ela tem que existir. Não tem jeito. Qual é o problema que você resolve?
1: E qual o seu diferencial em relação ao mercado?
0: Qual o diferencial? Uou! Olha só, a gente está caminhando para o final do Mas nosso já. Programa. Voou, né? Passou tão rápido aqui. Para aqueles que estão querendo aí viver apenas do empreendedorismo, por onde que ela deve começar?
1: Deve começar modelando empreendedores que já chegaram onde ela quer chegar. Eu acho que esse é o principal. Não comece que nem eu, que fui começando sozinho e todo estrambelhado. Depois que eu fui para eventos, estreitei relacionamentos, tive networking e fui em grupos de mentorias, de masterminds, e fui entendendo qual que era o movimento, aí que eu comecei a me desenvolver. Então eu falo, hoje dá muito fácil, né? Na minha época não tinha lives, não tinha programas. Hoje. Em 2015 tinha programas como esse aqui, acho que ainda não, né?
0: Não tinha.
1: Então, hoje programas como esse são muito valiosos. Quantas dicas a gente deu bacanas aqui, tudo gratuito para as pessoas, né?
0: Exato.
1: Coisas que eu dou em mentorias. Então, assim, use esses recursos que você tem. Se você tem dinheiro para entrar numa mentoria, entre, que vale a pena. Se não tem, use esses recursos, lives, programas como esse, e fique ligado que cada vez mais você vai juntando repertório, e esse repertório vai te ajudar na prática, né?
0: E o meu povo perece por falta de conhecimento.
1: Exatamente.
0: Pois é, você não tá tendo aí, ó. O que falta você aprender, gente? O que tá faltando você aprender? Diego, quando você não estiver mais aqui, como é que você quer ser lembrado?
1: Olha, eu quero ser lembrado por um cara que chegou lá em cima e levou uma galera.
0: Vamos, todo mundo junto, sobe aí, vambora!
1: Eu quero ser lembrado por isso.
0: Olha...
1: Até você falou um negócio super legal, né? A gente tem três pilares dentro do Arrasta, que é o evento que eu faço. Marketing digital, empreendedorismo e espiritualidade. E no último Arrasta foi muito legal. Eu tive a felicidade de chamar o meu pastor. A gente fez o apelo dentro do evento. Uma galera foi pra igreja. Então, a gente teve batismo. Eu já falei de casamento do Arrasta, mas a gente já teve batismo. Já teve uma porrada de coisa legal, assim. E isso me dá bastante satisfação. Que me mostra que além de fazer projetos, ganhar dinheiro e fazer o negócio rodar, a gente tá fazendo também, cumprindo um propósito, a palavra de Deus, né?
0: Que lindo isso. E andam juntos, né? A vida... as três áreas, corpo, alma e espírito, não tem como. Não tem como você ser bem-sucedido no mundo dos negócios se você não for bem-sucedido na sua vida espiritual, na sua vida emocional. Tudo é uma roda que acabam um somando com o outro, né? E quando a gente olha para o chamado, para aquilo que de fato Deus nos chamou para ser e para fazer, você não tem dúvida. Mas antes, precisa consultar aquele que te criou, né? Não tem jeito. Se você não consultar aquele que te criou, você pode até estar no caminho, mas será que você não vai entrar numa rua errada e vai ter que refazer a rota de novo? E de novo, e de novo, quantas vezes for necessário. Curta esse caminho aí, vai! Olha, hoje você tem a chance de chamar ele aí na sua casa, no seu quarto, no seu carro, onde você estiver, e conversar com ele. Aliás, a oração que não é ouvida é aquela que não foi feita com sinceridade, com verdade, com transparência. Então, o que você está precisando falar com ele hoje? Faça isso logo e encurte aí o seu tempo e seja tudo aquilo que ele te criou para ser. A gente está ouvindo a história hoje aqui do Diego Virgílio, contando um pouquinho de como é ser empreendedor no segmento que ele foi chamado, gente. Isso é lindo, influenciando tanta gente. Que mais você deixa para nossa audiência hoje aqui, como a sua última fala no programa Adore Mais e considerações finais, Diego?
1: Olha, o caminho não é fácil, mas vale a pena quando a gente tem esses pilares que a gente falou, né? Você tem paixão pelo que você faz, você tem conhecimento, você é bem remunerado por isso. Então acredite, não desista, vai ter muita gente falando para você desistir. Às vezes as pessoas que mais amam você vão falar para você desistir, as pessoas que querem te proteger. Mas siga o seu coração, alimente seus sonhos, sonhe grande, né? Que se você sonhar grande e trabalhar, tudo vai ser recompensado.
0: Uou! Considerações finais.
1: Olha, eu acho que é isso. Eu sou um cara totalmente improvável. Quando eu comecei a empreender, como eu te falei, eu comecei a empreender vendendo de sacolinha, tomando não na rua. E hoje eu já fui premiado no palco do Oscar, já fiz eventos grandiosos, já aluguei o Allianz Parque. Então, assim, foram coisas que Deus me permitiu viver. E só que tudo partiu de um atrevimento. Eu acho que as pessoas hoje, elas não estão muito atrevidas, sabe? Eu acho que esse atrevimento, ele é o pilar para tudo. Se atrever a questionar, se atrever a fazer mais, se atrever a desafiar, se atrever a realmente fazer coisas que o mundo está indo por um lado e você está vendo, ó, tô visualizando coisas de outro. Esse caminho é um pouco mais solitário, você vai ter decisões solitárias às vezes você vai estar sozinho para decidir muitas coisas, mas é um caminho que para mim valeu muito a pena.
0: Uou! Gratidão, Diego, obrigado por ter vindo compartilhar com a gente, que Deus continue te abençoando muito mais e além aí em tudo que você fizer. Como é que o pessoal faz para te encontrar?
1: @diego.vergilio com E, que todo mundo escreve Virgílio.
0: Virgílio,
1: né?
0: É.
1: @diego.vergilio e @rastaparacimaoficial são os dois Instagrams aí pra gente se comunicar.
0: Oh, é isso aí, gratidão. Gente, pois é, acabou o programa. Mas ó, família do Arimais continua aqui. Com muito, muito de Deus ainda pra você. 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Então, que bom que você ficou aqui com a gente. E tenha certeza que tudo aquilo que Deus colocou no seu coração, olha, ele vai te dar, sim, caminhos e direções para que você realize. Se coloque apenas no lugar que ele te pediu para estar. E parabéns por estar com a gente aqui, aprendendo um pouquinho mais hoje no programa Dori Mais. Lá no meu Instagram, gente, eu falo muito sobre negócios com propósito. Então, te espero lá. Elisângela Gomes, a Eli. Um beijo no seu coração. Tchau, gente.
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1: Bom dia, bom dia, bom dia, bom dia! Sejam muito bem-vindos ao mais um Café com Destino. E nós estamos na série Decisões da Vida. Na série Decisões da Vida. Vai falar muito contigo, vai te inspirar, vai melhorar você, vai te levar para outro nível. E você precisa ter certeza que essas instruções que ficam disponíveis aqui para você de manhã podem melhorar o seu futuro, podem te colocar em outro nível. Bom, hoje nós vamos continuar a série Decisões da Vida. Eu tomei 5 decisões na vida

uma vida onde o equilíbrio familiar faz parte. Eu tive que abrir mão de muitas coisas, eu tive que deixar de fazer muitas coisas, eu tive que mudar a minha forma de pensar, eu tive que abandonar várias coisas que eu não achava que era... Eu nem achava que era errado, mas era pecado. Pior do que erro, era pecado. Existem coisas que você nem sabe que precisa abandonar, mas precisa hoje. E aí, ontem eu falei sobre você pagar o preço de não quebrar princípios. Anota sempre o assunto aqui. De não quebrar princípios mesmo diante do caos. Ontem eu falei sobre isso. Não quebre princípios mesmo diante do caos. Eu tomei essa decisão. Foi a primeira decisão que eu tomei na vida. Não importa o que eu esteja sofrendo, não importa o que eu esteja passando, não importa a tempestade que eu esteja atravessando, eu não vou quebrar um princípio no meio do caos. Eu não vou fazer uma besteira enquanto eu estou colhendo as besteiras que já fiz. Eu tomei essa decisão. Tem gente com fome, hein? Vocês não escutaram daí, mas daqui... Vou pedir pra trazer um pãozinho de queijo. Traz um pãozinho pro Rune, senão ele vai desmaiar, gente. Ele deve estar 3 dias sem comer. Gente, hoje o Flávio Augusto veio aqui no escritório. Vai pegar esse menino desnutrido aí, vai dar problema, vai dar processo trabalhista. É, meu Deus. A barriga do Rune roncou aqui. Vocês não escutaram daí, mas daqui foi... Berrou, foi um berro. E ontem nós falamos sobre isso. A importância de você não quebrar princípios mesmo diante do caos. Foi a primeira decisão que eu tomei. Das 5 que mudaram minha vida. Foram 5 decisões que mudaram minha vida. A segunda decisão nós vamos trabalhar hoje, que é, anote isso, comece a já anotar, pagar o preço para estar em ambientes de instrução. Eu decidi isso. Eu vou pagar o preço para estar em ambientes de instrução. Em ambientes que mudam minha vida. Em ambientes que me ensinam. Em ambientes que me desafiam. Ambientes que me desafiam. Às vezes você está num ambiente e todo mundo fala coisas abaixo do que você sonha. Aí você acha que é normal e começa a sonhar menos. Mas eu paguei o preço, e esse preço aqui nem sempre é financeiro, tá, gente? Eu já paguei o preço só de tempo, de ficar 2 dias. Eu lembro quando lançou o Clubhouse, né, que infelizmente já está com o Senhor, não existe mais. Mas quando lançou o Clubhouse, eu fiquei 3 dias conectado. Por quê? 3 dias assim, inteiros. Porque era a minha oportunidade de escutar Guilherme Bentimol, Janguê Diniz, outros mega empreendedores que ficavam ali, Mark Zuckerberg do Facebook, ficava ali dando conhecimento de graça. Falei, gente, isso aqui não existe, parece que eu estou no telefone com um cara, eu vou ficar aqui. Fiquei 36 horas. O preço que eu paguei para estar naquele ambiente de instrução, e eu aprendi muito, foi ali no Clubhouse, que era um aplicativo, né? Ainda existe ainda, mas está fraco agora. A gente começou o Café com Destino no Clubhouse, você lembra? Então, estar em ambientes que te instruem é uma decisão que você precisa tomar. Não, presta atenção, isso não é uma oportunidade, isso não é uma estratégia, isso é uma decisão. Assim, ó, não importa o que aconteça na minha vida, não importa o momento que eu esteja, não importa a situação que eu esteja, eu vou sempre estar em ambientes que me instruem. Eu vou sempre estar em lugares que me promovem. Eu vou sempre estar em lugares onde eu aprendo. Eu vou estar sempre em lugares onde me desafio, ou seja, onde as pessoas pensam mais alto do que eu, sonham mais alto do que eu. A primeira vez que eu escutei sobre negócios nível muito altos foi em rodas assim, conversando, e as pessoas começaram a falar de números exorbitantes, falar de transformação da vida de pessoas e que não sei o quê. Eu ficava assim, de braços cruzados, meu Deus, que distante da minha realidade. Caramba. Mas eu continuei indo naquelas mesmas rodas, tomando café ali, aprendendo, até um dia que aqueles números normalizaram. Até um dia que eu entendi que transformar pessoas é nossa obrigação. Até um dia que eu entendi que eu tinha que sonhar mais alto, estava ali todo mundo sonhando alto, conclusão. Também começou a acontecer comigo. Porque, anote isso, em ambientes de instrução, você é modelado para o futuro. Em ambientes de instrução, você é modelado para o futuro. É em ambientes como esse que você começa a ser modelado para o destino que Deus projetou para você. Todo mundo que está me escutando agora tem um destino. Todo mundo que está me escutando agora tem seus dias escritos pelo Criador. A pergunta é, você está tomando as decisões que alinham o que foi escrito com o que você está fazendo?

0: Vou repetir. Você está tomando as decisões que alinham o que foi escrito com o que você está fazendo? Chega uma hora que nós precisamos tomar decisões radicais na nossa vida. O que são decisões radicais? Eu vou decidir isso e não vou negociar. Eu vou decidir isso e não vou dar para trás. Eu vou decidir isso e não vou negociar. Existem ambientes que, se você não pagar o preço, às vezes, ou financeiro, ou de tempo, ou pagar o preço de paciência, porque você vai estar num assunto que você ainda não domina, é chato, mas vai semear ideias para o teu futuro. Se você não pagar o preço, você não vai estar lá. Você não vai ter as instruções certas. Muitas coisas aconteceram em lugares improváveis. O que é melhor? Você está na sua terra, onde você nasceu, onde você conhece tudo, onde sua família está lá, onde você tem toda a segurança, ou você está numa terra estrangeira como escravo? O que é melhor? Letra A, está na sua própria terra. Então, depende, é a resposta. Porque Sadraque, Mesaque e Abidnego, se estivessem na sua terra, estariam destruídos, porque Israel foi destruído pela Babilônia. Jerusalém foi capturada por Babilônia. Então eles, como escravos na Babilônia, estavam melhor do que na sua terra natal, porque aqui, sendo escravos, foram feitos chefe dos negócios da Babilônia. Deus coloca você em lugares desconfortáveis para cumprir o seu propósito na terra. Deus coloca você em lugares improváveis para acelerar o seu destino. Você não precisa reclamar de onde está, você precisa entender por que está aí. Você precisa parar de murmurar da fase de vida que você está e entender o porquê Deus te colocou nessa fase. Deus não dá ponto sem nó. Ou seja, tudo que Deus faz tem sentido, tem propósito. Se Deus colocou, tem algo aí que você precisa descobrir. Sabe por que você demora muito nos processos da vida? Porque você não descobre a tempo que Deus queria com aquele processo. Você demora tanto a perceber o porquê você está naquele processo, qual é o real motivo, qual é o aprendizado que você precisa tirar dali. Porque o que você vê como um problema, Deus vê como um treinamento. Então sempre tem um aprendizado em cada problema e dificuldade. Mas você demora tanto a aprender a perceber o que Deus quer te mostrar, que você estende o processo. Ou seja, pode anotar isso, os ambientes de instrução encurtam processos. Ambientes de instrução encurtam processos. Quando eu entendi isso, eu tomei essa decisão há 7, 8 anos atrás, quando eu decidi mudar minha vida. Eu tomei decisões radicais. Tomei decisões radicais. Eu vou mudar minha vida. Então eu decidi que eu não ia quebrar princípios mesmo diante do caos. Hoje meu principal valor é a verdade, mas anos atrás eu mentia e achava normal. Hoje eu faço coisas que anos atrás eu achava bobeira, mas na verdade são ultra produtivas. Hoje eu não negocio a minha vida com Deus e o temor que eu tenho ao meu Deus. Antigamente, por ter criado nesse ambiente, eu falava, deixa eu experimentar coisinhas também. Então nós precisamos entender que ambientes de instrução fazem a gente entender o que está passando, por que está passando, e isso encurta o nosso processo. Eu tomei essa decisão anos atrás, quando eu percebi que a minha vida ia passar aqui na Terra e eu não ia fazer nada de diferente, que eu não ia ser diferença na vida de ninguém, que eu não ia marcar essa geração. E eu recebia tantas palavras dizendo que eu ia marcar essa geração. Eu falei assim, eu preciso tomar uma atitude, e atitude radical. Então eu não vou quebrar princípios no meio do caos, foi o que eu te ensinei ontem, foi a primeira decisão que eu tomei. Segunda decisão, que é o que eu estou te ensinando hoje. Pagar o preço para estar em ambientes de instrução. Ambientes em que você aprende. Muita gente me pergunta assim, Thiago, qual é a hora certa de sair de um lugar? Por exemplo, estou no emprego, não sei a hora de sair. Eu estou aqui numa instituição religiosa, não sei a hora de sair. Quando é que eu percebo a hora que eu tenho que sair? Gente, ser perseguido, passar por dificuldades emocionais, ter alguém que não gosta de você, você está almejando um cargo e não te darem lá, nada disso é motivo para você sair. Porque tudo isso pode ser um processo. Só tem uma coisa que é a exigência de um processo, que é o aprendizado, que se você não estiver mais aprendendo, aí é o motivo de você sair. Porque às vezes tem gente que sai de um lugar, mas na verdade está passando por um processo necessário, fala assim, o fulano não gosta de mim, não sei porquê, eu não vou ficar aqui onde as pessoas não gostam de mim. Aí, por que não? Se for um processo para você aprender a lidar com todo tipo de gente, e se for Deus querendo que você pratique a palavra de servir a comida para os seus inimigos, E aí? Agora, quando você não está aprendendo mais nada, aí isso quer dizer que não é um processo, porque todo processo obrigatoriamente tem aprendizado. Obrigatoriamente. Então, se você não está aprendendo, talvez seja a hora de mudar. Pegou essa? Isso aqui é um conselho de $1 milhão, tá? Então, você precisa estar em ambientes, anote, papel e caneta na mão. Você precisa estar em ambientes que inspiram ideias que dão certo. A maioria das ideias que eu tive que deram certo, eu tinha uma ideia, mas não era refinada. Foi em rodas de conversas com pessoas certas que as ideias foram sendo refinadas. Outras vezes eu bati papo com, nos ambientes certos de aprendizado, que a pessoa falou, não, Thiago, é mais ou menos assim, mas se você fizer assim, tem prazo de validade. Agora, se você fizer assado, foi, pronto, tá aí. Ambiente de aprendizado. Inclusive, existem muitas pessoas que estão completamente endividadas, financeiramente falando, porque não aprenderam com os processos da vida. Você pode ver que quem está endividado hoje já esteve endividado um dia. Sim ou não, pessoal? Quem está devendo no cartão de crédito hoje já deveu o cartão antes. Ou seja, Deus deu a oportunidade do aprendizado, ele sabe que o sofrimento que é dever, vai lá e volta. Porque passou, mas não aprendeu. E o que muda a sua vida é aprender com o processo. Hoje, está entrando no ar, depois nós vamos para lá, o Brunecast com Bruno Perini, um especialista em finanças e dívidas. Bruno Perini dos Sócios é uma referência no assunto. E a gente falou sobre como sair das dívidas, qual é o tema mesmo? Saia da escravidão das dívidas. Saia da escravidão das dívidas. Esse Brunecast está poderosíssimo. Foi um dos Brunecasts mais especial e longos que fizemos. Tem uma hora e pouco de Brunecast, né? Mais ou menos. Então não deixa de entrar no Spotify e conferir lá o Brunecast como sair da escravidão das dívidas. Vai te ensinar demais. É quase uma hora de podcast. Então, chega uma hora que nós precisamos entender que nós temos que estar aqui em ambientes que inspiram ideias que dão certo. Foi isso que aconteceu. Eu tinha boas ideias, mas elas não eram refinadas, não eram polidas. E eu fui em ambientes que semeavam ideias que dão certo. Segundo, papel e caneta, vamos lá. Segundo, esteja em ambientes que modelam seu comportamento. Hoje eu saio daqui, eu tenho um almoço super importante com um executivo de um dos principais aplicativos do mundo. Uma pessoa que pode mudar muita coisa no rumo do nosso instituto. Eu não fiz curso de etiqueta, mas eu sei que eu vou comer com educação e bem na frente dele. Eu não fiz curso de oratória, mas eu sei que eu vou falar bem. Eu não fiz curso de estar calmo em situações estressantes, mas eu sei que meu coração vai estar tranquilo. Por quê? Porque eu já estive em ambientes onde meu comportamento foi modelado. Eu sei que eu tenho que esperar a autoridade sentar para eu sentar, ou ele comer para eu começar a comer. Eu sei qual garfo e faca usar. Não é porque eu fiz curso de etiqueta, não, porque eu nunca fiz. É porque eu já fui em ambientes onde eu prestei atenção no que faziam. O problema é que às vezes você entra em ambientes e nem aprende com eles. Todo ambiente que Deus te permite entrar é para você aprender alguma coisa que você vai usar no futuro. Ó, todo ambiente que Deus te permite entrar é para você aprender alguma coisa que você vai usar no futuro. Ah, tô nesse jantar, é por isso que Deus me colocou para ser garçom naquele tempo, porque eu entendi, eu comecei a aprender como se monta o prato ali, a mesa, qual é o garfo que usa. Gente, aprenda com os ambientes. Terceiro ponto, quem está anotando, papel e caneta. Pague o preço para estar em ambientes que te conectem com pessoas que podem abrir portas do futuro. Gente, quantas vezes eu fui num lugar, por exemplo, eu não gosto muito de estar em lugares onde eu não conheço muita gente. Ou seja, onde eu tenho que passar a noite toda conversando com pessoas que eu não conheço, rindo para todo mundo, apertando a mão de todo mundo. Eu sou muito resistente a ficar muito tempo com pessoas que eu não conheço. É um problema meu que eu estou resolvendo. Eu gosto mais de estar com quem eu já conheço. Se for um ou outro que eu estou conhecendo, a atenção é menor. Mas quando é todo mundo... E aí me chamaram para um jantar que eu não conhecia absolutamente ninguém. Na hora, o meu cérebro me bloqueou. Não vai. Você vai ter que ficar a noite toda conversando com gente que você não conhece. Sempre aqui protegido emocionalmente. Você não sabe quem chega de bem, quem chega de mal, quem chega para te abençoar ou para tomar alguma coisa de você. Você fica assim. E aí, eu lembrei que apesar do ambiente ser muito desafiador mesmo, e veio a mexer com o meu emocional. Mas pessoas que podiam abrir portas do meu futuro estavam lá. Pessoas que Deus poderia usar estavam lá. E eu fui. Vença alguns preconceitos, vença algumas dores, vença algumas resistências emocionais para estar nos lugares onde você pode se conectar com pessoas que abrem portas. Então, resumindo, as três coisas, você tem, como você deve escolher o ambiente, ambientes que inspiram ideias, ambientes que modelam comportamento, ambientes que te conectem com pessoas que abrem portas. Agora, os ambientes, eles também têm um poder de formatar duas coisas, o seu nível de fé e o seu nível de pensamento e atitude. Porque, por exemplo, a minha fé cresceu muito quando eu comecei a escutar pessoas que se moviam pela fé. A minha forma de pensar, os meus pensamentos e as minhas atitudes melhoraram muito, se engrandeceram muito quando eu comecei a andar com pessoas que sonhavam grande. Da mesma forma que a Bíblia diz, ande com o sábio e você se tornará sábio, isso vale para qualquer coisa. Se você andar com quem fala a verdade, você só começa a falar a verdade. Se você andar com quem sonha grande, você começa a sonhar grande. Se você anda com pessoas de fé, você começa a ter muita fé. Então você precisa estar nesses ambientes onde esse nível de instrução é liberado. Isso libera, isso define muita coisa na sua trajetória, na sua vida. E hoje, nós temos um desafio. Nós temos o desafio de estar num ambiente onde Deus pode liberar alguma coisa que vai mudar a nossa trajetória.
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0: Eu tomei a decisão, quando eu falei, eu vou mudar de vida, eu vou mudar minha forma de pensar, eu vou mudar meus resultados, eu vou ser uma pessoa melhor, uma pessoa diferente, eu vou ser uma pessoa que vai prosperar. Quando eu decidi mudar de vida, eu tomei também a decisão, anotem, de ser humilde, estando no topo ou estando embaixo. Manter a humildade, mesmo estando no topo, imagine estando embaixo. Você acredita que a maioria das pessoas orgulhosas que eu conheci não tinham nada? Não eram ninguém? E já eram orgulhosas? Ah, Thiago, mas também tem muita gente que é arrogante, que tem dinheiro, que tem poder, que tem um título e é arrogante. Tem sim. Mas a maioria não tem nada ainda. A maioria não conquistou nada ainda e já é arrogante, já é orgulhoso. Isso é o fim do mundo. Porque nem no topo você pode negociar a humildade. Porque a Bíblia diz que o céu é para os humildes. A Bíblia diz que só os humildes conseguem ver a Deus, se conectar com Deus. A Bíblia diz que o orgulho, a soberba, que é o contrário de humildade, antecede a queda. Quer dizer que toda vez que você vê um orgulhoso, vê um soberbo, ele está a um passo de cair. E manter a humildade parece fácil, mas não é. Porque é uma decisão que você toma. É uma decisão. Você vira um botão da decisão e fala o seguinte: a partir de hoje, crack, eu não vou negociar humildade. A partir de hoje, é isso aqui, acabou. Eu não negocio minha humildade. Ser humilde não quer dizer que você vai ser acessível, não quer dizer que você vai rir para todo mundo. As pessoas confundem. Humildade é você nunca se achar superior a alguém. É nunca você achar que é mais especial do que alguém. Humildade é você reconhecer que o que você tem, o que você é, o que você está conquistando é pela única e exclusiva graça de Deus. Humildade é você sempre que puder honrar as pessoas que estão do seu lado, as pessoas que contribuíram com a sua vida, as pessoas que de alguma forma somaram na sua trajetória, você ir lá e honrar. Humildade é você não esquecer de onde saiu, apesar de nunca mais querer voltar para lá. Eu não esqueço que eu saí do subúrbio do Rio de Janeiro, só que eu não quero voltar para lá. Então, às vezes, eu encontro meus amigos lá da infância e falo, ei, abandonou a gente, hein? Eu falei, não, querido. Eu sou humilde, eu sei de onde eu saí. Mas se você está esperando que eu volte para essa realidade, pode realmente ficar chateado comigo, porque eu não vou voltar. Ou seja, no meu coração eu sei exatamente de onde Deus me tirou, mas para lá eu não volto. Humildade é você saber comunicar de uma forma que não agride as pessoas, de uma forma que não bloqueia as pessoas. Então, a humildade é uma complexidade de elementos que você precisa reunir no seu coração para que todo mundo possa ver quando você passa e falar, realmente, é uma pessoa humilde. Porque é o seguinte, olha, o que eu percebo é que quando uma pessoa tem essa graça da humildade, as pessoas que estão em volta, por exemplo, uma pessoa estratégica que está na mesa, num jantar, numa festa, as pessoas que estão em volta, elas não se preocupam mais com o que você tem, com que relógio você está usando, com que carro você chegou. Porque a humildade, ela cega todas essas outras coisas. Se você já chega orgulhoso, aí todo mundo quer saber o que você tem. Aí você tem que chegar bancando. Mas quando você é humilde, é impressionante. As pessoas se conectam com você, já não importa o que você tem. Então, a maior instrução que eu quero que você entenda é que você deve blindar e manter a sua humildade no topo. Imagine, mas bota bem grande aí nas suas orações, imagine ainda estando por baixo. A humildade serve para os dois lados da moeda. Você estando por baixo, você tem que ser humilde, você estando por cima, você tem que ser humilde. A humildade é inegociável. Humildade é inegociável. Mas, quando você está por baixo, ela é essencial para te conectar com pessoas, para abrir portas. E eu já vi muita gente talentosa, mas ainda estando por baixo, que por causa do orgulho, teve portas fechadas. Então eu quero que você comece a anotar, eu quero ler um versículo na primeira carta do apóstolo Pedro, capítulo 5, versículo 6, que diz o seguinte: portanto, humilhem-se debaixo da poderosa mão de Deus, e no devido tempo, Ele nos exaltará. Então vamos lá. Não confunda também humildade com se humilhar. São duas coisas diferentes. Humildade é essa decisão que você toma no seu coração de não se sentir mais importante, de não se sentir mais especial, de não achar que tudo roda ao seu redor. Você reconhecer o valor do outro, você honrar quem está do seu lado. Isso é humildade. Humilhar-se, que é você baixar a cabeça, você se prostrar, é só diante de um. Eu não me humilho para ninguém, mas para Deus, irmão. Aí não tem jeito. Porque a instrução bíblica é que eu devo me humilhar debaixo da poderosa mão de Deus, porque a minha exaltação não vem do meu trabalho, a minha exaltação não vem dos meus resultados, a minha exaltação não vem de seguidor no Instagram, a minha exaltação não vem de aplauso, porque também tem muita crítica. A minha exaltação vem que na medida que eu me humilho debaixo de Deus, não de outras pessoas, de Deus, Ele me exalta. E qual é o problema quando você não busca a humildade, você negocia a humildade? Quando você negocia a humildade, você parte para o lado do orgulho. Inevitavelmente, você vira uma pessoa orgulhosa. E aí, pessoal, qual é o triste disso? O orgulho, ele mata muitas oportunidades. Ele faz você perder muito tempo. Tem gente que está anos sem falar com uma pessoa que poderia ser um grande amigo. Anos sem falar com os pais. Os próprios pais deveriam estar desfrutando desse tempo junto, mas não falam por orgulho. Eu tenho uma história que eu contei numa pregação nossa no YouTube. Aliás, não deixem de assistir os devocionais e as pregações no YouTube, estão abençoando milhões de pessoas. E essa história eu conto. O José ficou chateado comigo, porque ele queria jogar bola, eu não podia, porque eu precisava sair. E eu conversei com ele, filho, agora não dá, a gente joga mais tarde. Aí ele queria. Aí depois veio e voltou com videogame e falou, filho, ele falou, pai, vamos jogar videogame. Aí eu falei, tá bom, filho, vamos jogar. Aí ele falou, mas a bola você não quis jogar, né? Aí eu senti que ele tava querendo, na verdade, me dar uma cutucada. Eu falei, filho, e aí, vamos. Não, então não vou jogar também, não. E ficou chateado comigo. Aí eu falei, filho, vamos jogar. Não. Eu falei, filho, vamos. Passei, deixei passar meia hora, voltei. Filho, com controle na mão, vamos jogar videogame? Ah, não, pai, quero não. E nem me respondia. Quando eu comecei a me arrumar pro evento, eu ia viajar para um evento. Ele veio com a cabeça baixa, com o controle na mão, falou, pai, me desculpa, vamos jogar. Aí eu falei assim, filho, agora não dá mais. Porque agora não tenho mais tempo. E mesmo com vontade de jogar, não podia, não tinha mais tempo para jogar. E eu entendi uma coisa, que o orgulho faz você perder o tempo que você deveria estar desfrutando. 1h15, 1h20, 1h30, sei lá, que ele ficou emburrado, era para ele estar jogando videogame comigo. Ele preferiu, por causa do orgulho, perder esse tempo. Quanto tempo você já jogou fora por causa do orgulho? A humildade é algo extremamente importante, né? Inclusive, eu vou procurar versículos de humildade aqui. Nossos redatores estão cansados. Deixa eu pegar aqui, ó. Vou botar uns versículos de humildade para você ver a importância disso na Bíblia. Provérbios 15:33. Anote isso, Provérbios 15:33. O temor do Senhor é a instrução da vida. Vou repetir. O temor do Senhor, quando você teme a Deus, você tem instrução da vida. E diante da honra, vai a humildade. Então, se você teme ao Senhor, você tem instrução para a vida, você tem iluminação para os próximos passos. E se você tem humildade, chega na tua vida o quê? Honra. Mateus 5:5, bem-aventurados os humildes, porque eles herdarão a terra. Então nós precisamos entender que de Gênesis a Apocalipse, a Bíblia, a sabedoria milenar que está dando certo há 2000 anos, defende a humildade. Só que humildade, gente, não é um estado de espírito, é uma decisão, você toma a decisão de ser. Você toma a decisão de ser humilde, você toma a decisão de matar o orgulho na sua vida. Deixa eu te dar uma notícia, se você não sabe. Ninguém consegue conviver com um orgulhoso, com uma mulher orgulhosa, com um homem orgulhoso. Ninguém consegue. Se você acha que vai se dar bem fora da humildade, eu já te adianto que eu sou pesquisador da vida humana, sou pesquisador de desenvolvimento pessoal, eu sou pesquisador de espiritualidade. Não vai dar certo. Não tem estatística que confirme que um orgulhoso se deu bem na vida. Ele destrói-se por dentro. Então, a decisão de ser humilde vai fazer com que você use melhor o tempo, porque você, como eu dei o exemplo do meu filho José, com orgulho você acaba perdendo o tempo que deveria estar desfrutando. Você era para estar já curtindo, aproveitando aquele relacionamento, aquela oportunidade, aquela porta aberta, aquele novo emprego, aquele novo negócio, aquela nova amizade, mas por causa do orgulho você não faz. Mas, para mim, eu vou te dar os dois maiores benefícios da humildade, para quem está anotando. Primeiro, a humildade te conecta com Deus. Ponto. O maior benefício da humildade. O maior benefício da humildade é que o seu coração fica no ponto que Deus gosta. Você fica... Quando você é humilde, você está misturado com Deus. O segundo ponto é que a humildade abre portas que o dinheiro não abriria. Porque às vezes você tem muito dinheiro e não vai entrar no lugar, porque justamente por ter dinheiro te vem como concorrente, vem como alguém que quer chegar para ter mais. Mas a humildade... Eu já vi gente entrar em lugares onde milionários não conseguiam entrar, mas a humildade levou ele até lá. Eu já vi pessoas terem reconhecimentos que a capacidade dessa pessoa não era para tanto, mas a humildade fez ela atrair esse reconhecimento. Humildade vale mais do que capacidade. Humildade vale mais do que capacidade. Humildade se resume em você se preocupar mais com o outro do que com você. Vou repetir. Humildade se resume em você se preocupar mais com o outro do que com você. Então, se você fala o que quer sem se preocupar com o que o outro está pensando ou sentindo com as suas palavras, então você não é humilde. A humildade vai muito além de você ser uma pessoa simples. Né? A humildade é uma mescla de decisões, como eu vou cumprimentar todo mundo. Às vezes você chega no ambiente, você sabe que a pessoa está aqui, você quer fingir que a pessoa não está. E eu aprendi com o tempo, tem um ditado antigo italiano, um ditado romano que diz: a mulher de César não basta ser honesta, tem que parecer honesta. Ou seja, não basta você ser humilde. Você tem que parecer humilde. Você pode ser humilde, mas se você não cumprimentar a pessoa do lado, fala, Thiago, não é humilde. Então, várias vezes, já aconteceu até de eu me exceder, porque uma vez, por exemplo, uma família me reconheceu no restaurante, eu cumprimentei a ala toda, ninguém me conhecia, só a família. Eu saí cumprimentando um monte de gente que não me conhecia. Mas eu falei, por via das dúvidas, não ia cumprimentar todo mundo. Falei, opa, tudo bem? Os caras ficavam me olhando assim, opa, boa tarde, bom dia no restaurante. Ninguém me conhecia. Depois que eu vim perceber que só aquela mesa que me reconheceu, eu achei que fosse todo mundo, saí cumprimentando todo mundo. É melhor pecar pelo excesso do que pela falta. Entendeu? Às vezes eu tô no aeroporto, uma pessoa tá coçando aqui, eu acho que tá me cumprimentando, já cumprimentou, ô, velho, tudo bem? Sai cumprimentando. Porque já vi gente falar assim, passei pelo Thiago, ele não me cumprimentou, é um homem orgulhoso. Então tem que parecer humilde, não é só ser, não. Tem que ser, mas tem que parecer. Cumprimenta todo mundo. Pronto. Decisões. Ah, Thiago, mas é que eu não sou assim, não é meu jeitão. Não é o meu também, não. Naturalmente falando, eu sou antipático, eu sou fechado, eu não gosto de estar num ambiente onde pessoas que eu não conheço, naturalmente eu sou assim. Mas eu me treinei porque eu decidi ser um vencedor. Vencer na vida é uma decisão. Você quer dar vazão pro seu jeitão? Então vai lá pro buraco. Porque é pra onde teu jeitão vai te levar. Eu tive que vencer meus jeitos, eu tive que vencer meus achismos, eu tive que vencer minha zona de conforto. Ah, assim tá bom. Eu fui tomando decisões que me trouxeram aqui. Se hoje eu posso ser um professor na sua vida, se hoje você me permite ser um mentor da sua trajetória, se hoje eu posso soltar palavras pastorais sobre a sua caminhada aqui na Terra, acredite. É porque eu tomei decisões, muitas delas difíceis, que me trouxeram até aqui. E uma delas, que é o nosso tema de hoje, foi ser humilde, independente da fase ou do nível que você está. Humildade não exige fase. É obrigatório em todas as fases. Humildade não exige fase. É obrigatório em todas elas. Agora, se você for humilde, você vai conquistar uma coisa que vai te jogar dentro do processo de sabedoria, que é amar ser repreendido. Gente, essa é muito difícil. Essa eu assumo que é difícil. Você amar ser repreendido, que está lá em Provérbios, aquele que ama a repreensão será sábio. Você amar ser repreendido não é aceitar, não. É amar. Aceitar, muita gente, tá, concordo, não, mas vou aceitar, porque é amar. Fala, que bom que eu fui repreendido, porque agora eu posso alinhar meu destino, que agora eu posso crescer mais. Isso é uma das principais características e recompensas da humildade. Por quê? Porque quando você é humilde, você ama ser repreendido. Quando você ama ser repreendido, você cresce em um ano que um ser humano comum levaria 10 anos. Por que as pessoas, elas não aceleram mais o processo delas na Terra? Por que elas não crescem mais rápido do que o comum? Por que elas não se desenvolvem? Porque elas não aceitam a repreensão. Eu sempre falo isso na equipe. Quanto mais eu bater em vocês, no bom sentido da palavra, né? Repreender, corrigir, vai pra aqui e tal, mas vocês vão crescer, vocês decidem. Quer ser amiguinho, a gente fica 10 anos tentando construir a equipe. Se você deixar eu repreender, em um ano tá todo mundo pronto. Aí decide. E tem coisas que só vai fazer, você tem que confiar no processo. Ó, escuta o que eu tô te falando, isso aqui é muito profundo e essencial. Você tem que confiar no processo. Porque nem toda a repreensão vai fazer sentido para você. Só daqui a um ano, quando você tiver baixa capacidade, você fala, caramba, era isso mesmo. Mas na hora você não está entendendo. Então confia no processo da repreensão. Confia. No final vai dar certo. No final vai fazer sentido. No final você vai entender. Ah, foi muito bom. Ainda bem que eu passei por isso. Agora, sem humildade, você não consegue amar a repreensão. E aí você se priva de um crescimento mais rápido. Você desacelera o seu futuro. Você atrai para si muitos problemas. Agora, tem muita coisa que você quer na vida. Eu quero ser humilde, Thiago. Ah, tem muito conhecimento que você adquire e fala, poxa, eu queria esse conhecimento, Thiago. Eu queria praticar esse conhecimento. Mas o que falta? Às vezes falta uma ativação. Porque o mundo espiritual é real. Humilde, ele ama ser repreendido. E aí, quando você ama ser repreendido, você cresce mais rápido. Porque nossos filhos, por exemplo, você pega às vezes o filho de alguém que com 16 anos já está empreendendo, já está acontecendo. E com outro com 16 anos só quer dormir, falta escola e quer jogar videogame o dia todo. A diferença está no amor da repreensão. Você vê que um filho que aceita a repreensão dos pais, a repreensão, a direção de um professor, de um tutor, rapidamente ele desenvolve. Aceitar e amar a repreensão é uma característica de quem quer viver o seu futuro. É uma característica de quem quer prosperar, crescer, mudar de vida. Então nós precisamos nos revestir da humildade para que a gente possa levar uma vida, ainda que próspera, simples. O que é uma vida simples? Não é comer miojo. Vida simples é uma vida sem complexidades. Então, eu acordo de manhã, aí fico um pouco com meus filhos, faço meu cafezinho. A vida é simples. Mas eu podia deixar complexo. Eu poderia contratar o Gerald. Acordei, Gerald, prepare meu chá da manhã. E o Gerald, né? Ou o Richard. Vai lá. Eu podia deixar mais complexo. Mas a beleza da vida está na simplicidade. E você tem que gastar os recursos que Deus vai te dar com o seu propósito, não com complexidades. Aí você descobre uma coisa que só a humildade pode te dar: a felicidade. Porque a humildade é um caminho para a felicidade. Porque quando você é humilde, você se fere menos. O que, que rouba a tua felicidade? As feridas emocionais, as frustrações do caminho, as decepções da tua trajetória. Isso é o que vai gerando essa falta de felicidade. Mas a humildade, ela é uma blindagem de caminho que acaba protegendo a sua felicidade. Então chegou a hora de a gente tomar uma decisão hoje. O que, que nós queremos? Nós queremos realmente crescer? Eu tomei algumas decisões para realmente crescer na vida e crescer rápido. Então você precisa tomar a decisão de ser humilde. Humilde de verdade. Você precisa ser humilde. Ou seja, não conte vantagem. Não fale de você mesmo. Ou seja, eu chego numa mesa... Leandro, isso acontece muito. Aí é uma tentação normal. Você chega numa mesa estratégica, você fica tentada a dizer seus números. Ah, não sei se vocês sabem, né? Mas eu tenho 3 milhões de seguidores no Instagram daqui a pouco. Ah, não sei se vocês sabem, mas eu tenho 1 milhão de visualizações. Você fica tentado, é uma coisa normal. Você quer, tipo, mostrar seu currículo. Mas aí eu paro e eu mesmo me confronto. Você tem que aprender a se perguntar na mente. Se eu tô nessa mesa, eles já não sabem disso? Ou você acha que eles deixariam eu sentar se eles não soubessem quem eu sou? Se eles já sabem, pra quê que eu vou reforçar? Se a Bíblia diz, seja outro que te louve, não a tua própria boca. Humildade é você ficar mais calado e escutar mais. Humildade é você ficar mais calado e escutar mais. Humildade é você não se promover, se autopromover. Humildade é você não ficar o tempo todo falando de você mesmo. Humildade é você preferir o outro em honra. E eu te garanto, eu dou a minha palavra que a humildade vai acelerar os teus processos na vida, vai fazer você conquistar coisas muito mais rápido. Humildade é você não se colocar em posições de competição. Às vezes alguém fala, Thiago, você viu o fulano? Eu falo, gente, cada um cumpre seu propósito, cada um cumpre sua missão. Eu não quero me ver como competidor. Eu não estou competindo. Eu estou trabalhando para um chefe. Eu estou trabalhando para um senhor. Eu estou trabalhando para um Deus. Eu não estou competindo com ninguém. Eu estou colaborando com todos. Humildade é você não se colocar em lugares de competição. Humildade é você decidir que os outros precisam ser servidos por você. Pronto, tá aí um resumão. Humildade é você decidir que os outros precisam, necessitam ser servidos pelo seu dom. É você poder ficar em casa, mas sair para exercer seu dom. Hoje à noite eu vou pregar aqui em São Paulo. Eu podia ficar em casa. Não ganho nada para fazer isso. Mas eu não vou esconder meu dom, porque tem pessoas que necessitam dessa palavra. Humildade é você abrir mão do que quer para fazer o que precisa ser feito. E aí você vai ver como Deus vai te honrar. Porque a humildade antecede a honra. Humildade é bíblico. Antecede a honra.
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5: O ego, muitas vezes, ele precisa ser anulado, porque é ele que nos faz tomar decisões equivocadas. Embora o ego seja uma criação divina, ele desviou-se da meta e seguiu um caminho próprio. Portanto, somente a partir da rendição do ego que o amor divino pode agir por meio de nós. Reflete nisso. Incrível que quando uma pessoa ela tem o seu ego ativado, isso é muito altruísta. É importante sim, porém, quando ele colocado no lugar certo, pode agir incrivelmente na vida do outro.
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0: Nós vamos falar algo muito poderoso, que é não fazer nada. Esse foi a quarta decisão que eu tomei na minha vida e mudou minha história. Não fazer nada sem orar primeiro. Fala, Thiago, mas não é religioso, não? Vou te provar que não. Independente da fé que você tem, da religião que você segue, independente do que você acredita, eu vou te provar que, primeiro, orar é a maior terapia que existe. Orar é consultar quem já te viu lá na frente, quem já te viu no futuro. Então ele sabe te aconselhar. Orar é você confiar na mão daquele que realmente pode resolver suas situações, seus problemas. Aliás, ontem eu preguei sobre confiança, sobre confiar no Pai, confia no Pai. Todo domingo 10 horas a gente tem pregação no YouTube, né? Mas assim, foi uma benção, foi um poder de Deus mesmo, assim, foi uma coisa... E eu tava falando sobre isso, o poder da confiança. E você só confia, você só consegue confiar no que tá vendo orando, não tem outro caminho. Então hoje eu vou falar sobre todas as atitudes que eu tomei em relação à oração que mudaram minha vida. Eu vou repetir, não é religioso e nem vai ser religiosa essa aula, não tem a ver com religião. É lógico, tem a ver com fé, você tem que acreditar, né? Se você não acreditar, não tem como. Mas não tem a ver com estar numa igreja, não tem a ver com você seguir uma religião. Então preste muita atenção no que você vai aprender hoje, porque isso mudou muita coisa na minha trajetória. Então é muito importante a gente prestar atenção na decisão de hoje, né? A gente está falando sobre 5 decisões que mudaram a vida, porque a decisão de hoje realmente me colocou em outro nível. Por quê? Porque eu decidi não fazer nada sem orar primeiro. O que é nada? Nada é nada. Não começa um projeto sem orar. Com dinheiro ou sem dinheiro. Porque tem gente... Assim, ó, qual é o problema do dinheiro? Para quem não confia somente em Deus. É porque você acha que porque tem dinheiro vai dar tudo certo. E não vai. Com dinheiro ou sem dinheiro, você precisa consultar a Deus se aquilo é para você ou não. Se você deve comprar isso ou não. Se você realiza esse projeto ou não. Mas eu tenho dinheiro para fazer esse projeto. Mas você... Tempo vale mais do que dinheiro, você pode perder 3 anos do seu tempo numa coisa que não era para você. Além de gastar seu dinheiro, mesmo que seja infinito na sua cabeça, você vai perder tempo que não volta. Pronto, você perdeu um tesouro que não volta. Então orar, primeiro grande benefício da oração é que você não cai nos buracos da vida. Anote isso aí. Primeiro grande benefício da oração, você não cai nos buracos da vida. A vida é cheia de buraco. Você tá andando aqui na estrada e de repente, blum, cai num. No buraco das decepções... No buraco das tristezas e angústias, no buraco da enfermidade, no buraco das perdas. Tanta gente teve que lidar com perdas indizíveis nessa pandemia. Não só perdas de entes queridos que partiram, mas perdas de emprego, perdas do respeito, perdas de credibilidade. Existem tantos buracos na vida e a oração é a única coisa. Gente, eu estudo bastante. Acredite em mim. Eu estudo bastante. Eu estudo todas as religiões. Eu leio muitos livros. Eu participo de muitos grandes cursos. Eu sou conectado com mentes brilhantes do Brasil e do mundo, com os maiores empreendedores do Brasil e do mundo. E eu te garanto que todo mundo cai nos buracos. A única coisa que eu descobri que pode prevenir, blindar você de não cair nos buracos da vida é a oração. Não tem outra coisa. Já vi gente com muito dinheiro, caiu. Não, mas ele tem uma família tão bonita, caiu no buraco também. Não é isso que protege. O que protege, o que blinda, o que anuncia, o que ilumina os próximos passos é a oração. E aí você fala, Thiago, mas eu não tenho muita experiência com isso, porque minha praia não é essa, religiosa. Como eu te falei, orar, se tem uma coisa que não é ser religioso, é orar, né? Porque orar é uma conversa. O que você tem que ter para orar é fé, acreditar que Deus está te escutando. Aí tem que acreditar. Mas a maioria das minhas orações, elas não tem nada a ver com religião. Às vezes estão no carro, dirigindo. Eu não estou ajoelhado num lugar, fazendo sinal da cruz. Não, eu estou no carro, dirigindo. Falo, Deus, meu dia hoje está tão difícil. Senhor, hoje eu tenho tantas decisões para tomar. Pai, hoje eu tenho uma reunião complexa que eu preciso sair de um problema. Me ajuda, me orienta. Eu gosto muito de orar no carro, escutando louvores, né, altos. Boto o louvor alto e começo a orar. Mas tem vários tipos de oração. Tem oração de guerra, que meu pai chama oração de guerra, me ensinou assim. Que é quando você está atormentado. É quando você está num problema insolúvel. Quando você está em algo que não tem jeito. E você faz aquela oração que você anda de um lugar para outro no quarto. Faz em nome de Jesus, isso vai cair por terra. Isso não vai. É oração de guerra, sabe? Você entrou numa batalha espiritual. E você fica por muito tempo orando. Tem a oração de consulta. Que é uma coisa que Davi fazia muito. Senhor, subirei eu contra os amalequitas e os alcançarei? Você está consultando ao Senhor. Essa tipo de oração é linda. E Deus falava para Davi, vai Davi, ainda hoje você pega eles. Mas também já teve gente que Deus falou, que já teve dias que Deus falou, não sai Davi, tem armadilhas nesse caminho. E ele ficava parado. Então não fazer absolutamente nada sem orar primeiro é um dos princípios mais importantes, é uma das dicas mais importantes que eu posso te passar hoje. Independente da sua religião, independente do seu nível de fé, você tem que pelo menos acreditar um pouquinho, né? Mas às vezes você não precisa ter uma grande fé ainda, porque a fé vem pelo ouvir e ouvir a palavra de Deus. Quanto mais você vai escutando, mais sua fé vai crescendo. Agora, quando eu tomei essa decisão, a primeira coisa que começou a acontecer na minha vida, anotem aí, papel e caneta, papelito e canetita, papel e caneta. Primeira coisa que começou a melhorar na minha vida, quando eu comecei a orar mais, comecei a errar menos. Comecei a errar menos. Errava menos nas decisões, errava menos nas minhas escolhas, errava menos nos meus relacionamentos, errava menos, simplesmente errava menos. Porque quando você ora, você se conecta muito com Deus. Então você se espiritualiza mais e a sua carne enfraquece. Então tendências que você tinha para o erro, conflitos emocionais fortíssimos que você tinha, começam a perder força vista da espiritualidade que você está tendo. Vista desse fortalecimento espiritual que você está tendo. Então, assim, orar, sem dúvida nenhuma, é você consultar quem já te viu no futuro, é você blindar sua vida para não cair nos buracos da estrada da vida, é você aprender a tomar decisões certas, porque a oração te guia nas decisões, e, principalmente, te ensinando a não errar, a não voltar para onde você saiu, aquela lamaçal, a não entrar em vícios, em situações difíceis, em angústias, em depressões. A oração tem esse poder. E por que a oração é para todos? A oração é para todos, porque a oração é de graça, você não precisa pagar nada para orar. Ela é democrática, serve para todo mundo, para o preto, para o branco, para o muçulmano, para o cristão, para o japonês, chinês, para todo mundo. Porque tem dinheiro para quem não tem dinheiro, para quem é rico, para quem é pobre, isso é para todo mundo, é democrático. E ela está sempre disponível, está sempre ali. Você ajoelhou, ou onde você estiver dirigindo, no banho, falou com Deus, está ali, está acontecendo. E sabe qual é o melhor da oração? Isso aqui eu acho interessante. Se você está 30 anos num nível de fé altíssimo, ou se você conheceu Deus hoje, é a mesma pessoa que vai te escutar. Numa empresa você entra, você não fala direto com o CEO, você começa a falar com a atendente. Atendente, depois de um tempo de casa, você vai falando com um funcionário, depois com um gerente, depois... Com Deus não é assim, não. Você pode ter se convertido hoje ou acreditado em Deus hoje. Hoje mesmo, o próprio Deus te escuta. O CEO do mundo te escuta. O arquiteto do universo te escuta. Hoje mesmo. A mesma pessoa que está 30 anos orando com fé, fala com a mesma pessoa que começou hoje. Essa é a justiça de Deus. Então não deixa de aproveitar essa oportunidade. Tem um versículo bíblico de orar, né? Tem um versículo bíblico no livro de Tiago, capítulo 4, versículo 3, que diz o seguinte: quando pedem, não recebem. Ou seja, quando oram, não são atendidos. Porque pedem por motivos errados, para gastar nos próprios prazeres. Numa versão mais antiga diz: pedem e não são atendidos, porque eles buscam as próprias vontades quando oram. Eles buscam realizar seus próprios desejos quando oram. E aqui a Bíblia dá uma dica importantíssima: a oração não pode ser egoísta. Anote isso. Oração não pode ser egoísta. Sempre tenta mostrar o lado de todo mundo quando você vai orar. Aí você fala: Deus, queria tanto passar na universidade. Primeiro, você está estudando? Deus não vai fazer você passar sem você não estiver preparado. Mas vamos supor que você esteja preparado. Aí você fala: Deus, me ajuda a lembrar todas as coisas no dia da prova, me ajuda, me dá força, me dá inteligência, me dá sabedoria. Aí você ora, ora, ora, ora. Inclusive, Deus, quando eu passar, eu vou poder ajudar mais minha família. Pensa na situação da minha mãe, eu vou poder trazer uma... Aí você começa a botar outros motivos que, além da sua vontade de passar, ou seja, você está mostrando para todo mundo, você está mostrando para Deus e para o mundo espiritual que essa oração não é egoísta, não se trata só de você. Isso é tão importante, isso é tão fundamental. Então eu preciso que você entenda que orar é uma decisão que muda destino, orar é uma decisão que muda a trajetória. Orar não é ser religioso, não tem a ver com religião, e orar te dá acessos que você jamais teria. Porque várias vezes, porque eu estava orando, eu encontrei pessoas por coincidência em algum lugar que eu estava, que era a pessoa justamente que podia abrir uma porta gigante para mim. Se eu fosse marcar uma reunião com essa pessoa... Isso aconteceu muito quando eu morei nos Estados Unidos. Às vezes eu estava assim, ó, numa padaria. Eu morava na cidade de Orlando, na Flórida. E eu estava parado na padaria. Eu olhava para o lado. Tinha uma pessoa que eu sabia que podia abrir uma grande porta para mim. E essa pessoa, se eu fosse marcar uma reunião com o Brasil, primeiro, ela nunca atenderia. Se fosse atender, era 2 anos de espera. E eu falava: bom dia. Ele: ô, bom dia, já te vi em algum lugar, né? Eu falei: que eu tô na internet sempre. Tá sozinho? Então vamos tomar um café? Vamos. E a gente ficava 1 hora tomando café, se conectar, e uma porta gigante se abrir. Só oração faz isso. Mas de manhã, antes de sair, eu falei: Deus, abre os caminhos, tira as armadilhas da minha frente, me conecta com as pessoas que eu preciso conhecer, me dá força para enfrentar essa vida, me dá sabedoria para tomar decisões. Eu invisto um tempo falando com Deus. Então, isso muda radicalmente os teus resultados, a tua vida. E uma coisa muito interessante, né? Porque a gente ora querendo resultado, né? Geralmente, né? E tem um versículo bíblico que diz assim, ó: e Deus vai multiplicar a tua sementeira.
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Queridos, vamos abrir nossas Bíblias em Neemias, capítulo 2. Mas antes de ler o texto, deixa eu te apresentar o contexto. Houve uma invasão em Jerusalém e muitas pessoas foram levadas para a Pérsia. Entre eles, foi levado um homem chamado Neemias. Alguns pegaram um trabalho pesado e a vida ficou difícil. Mas o Neemias, ele se deu bem. Por quê? Porque ele se tornou copeiro do rei. O copeiro do rei é quem serve o rei comida, bebida, o vinho do rei. Ele está o tempo inteiro assessorando o rei. O rei precisa falar com alguém e o copeiro muitas vezes vai lá e chama essa pessoa. Ele passa a ser meio que um assessor direto do rei. Então ele tem regalias. Ele, em alguns momentos, passa a ser até mesmo um conselheiro do rei. Por quê? Porque o rei está reunido com os ministros, com os secretários, ele está do lado, ele ouve tudo, e ele convive muito com o rei, então ele acaba dando uma palavra, uma opinião. Neemias está numa fase tranquila da vida, comendo bem, bebendo bem, dormindo bem, tudo bem, tranquilo. Porém, aconteceu um detalhe. Um dia, o irmão dele, chamado Hanani, foi visitá-lo na Pérsia. E quando chegou lá, ele perguntou para o Hanani: Hanani, como é que está o povo da nossa cidade lá em Jerusalém? O Hanani começou a chorar. Começou a chorar e falou assim: cara, está terrível. O nosso povo está numa pobreza danada. Ele falou: por quê? Porque os inimigos destruíram os muros da cidade e as portas da cidade. A parte dos muros que eles destruíram e mais as portas que eles destruíram faz com que a cidade não tenha proteção. Então os inimigos entram na cidade e roubam tudo que a gente planta. A gente tem um animalzinho, começa a engordar para depois fazer procriar. Eles vão lá e roubam os animais. As moças muitas vezes são roubadas, muitas vezes estupradas. Os velhos não são respeitados. As crianças não têm esperança de dias melhores. Está muito difícil. O Neemias começa a chorar, chorar muito. Ele pergunta para o Hanani. Agora, a Bíblia não diz isso em detalhes, mas eu estou fazendo uma conjectura em função do que o texto diz. Eu acredito que ele perguntou sobre pessoas de lá. Eu acho que ele perguntou: e seu Zé, como é que está? Seu Zé morreu. Morreu de quê? De fome. Levaram o milho que ele tinha, a cevada que ele tinha, levaram a despensa toda. Ele não pediu nada a ninguém, ou ninguém deu para ele, ele morreu de fome. Mas ele tinha uma filha, a filha dele, acho que era Joana, né? E a Joana? A Joana não sai de casa. A Joana está em depressão, porque foi estuprada por 3 homens. Dona Maria, que morava na casa em frente, cadê ela? Dona Maria está lá, magérrima, deitada numa cama, as filhas tentando salvar a vida dela, mas numa miséria danada e dá dó de ver. Essas histórias foram vindo ao coração de Neemias. E Neemias falou: meu Deus, eu estou aqui, tenho o bom, tenho o melhor, mas o meu povo, a minha gente, está sofrendo assim. E ele chorou muito, e Deus toca no coração dele, falando: quem sabe você não pode fazer alguma coisa. Ele conversa com o rei, e o rei libera ele para ir para tentar reconstruir os muros de Jerusalém. Mais que isso, o rei deu cartas para que ele passasse pelos outros reinos sem ser barrado. Mais que isso, o rei deu madeira para ele ter uma estrutura mínima para começar a obra. Ele teve uma visão e agora ele começa a ter provisão. E ele falou: Deus está nisso. E aí ele vai para Jerusalém, e é o que a gente vai ler agora. Capítulo 2.

0: de Neemias, a partir do verso 11, diz assim: a inspeção dos muros. Cheguei a Jerusalém, onde estive 3 dias, então à noite me levantei e uns poucos homens comigo. Não declarei a ninguém o que meu Deus me pusera no coração para eu fazer em Jerusalém. Não havia comigo animal algum, senão o que eu montava. De noite, saí pela porta do vale, para o lado da fonte do dragão, e para a porta do monturo, e contemplei os muros de Jerusalém, que estavam assolados, cujas portas tinham sido consumidas pelo fogo. Passei à porta da fonte e ao açude do rei, mas não havia lugar por onde passasse o animal que eu montava. Subi à noite pelo ribeiro e contemplei ainda os muros. Voltei, entrei pela porta do vale e tornei para casa. Não sabiam os magistrados aonde eu fora nem o que fazia, pois até aqui não havia eu declarado coisa alguma, nem aos judeus, nem aos sacerdotes, nem aos nobres, nem aos magistrados, nem aos mais que faziam a obra. Então lhes disse: estás vendo a miséria em que estamos? Jerusalém assolada e as suas portas queimadas? Vinde, pois, reedifiquemos os muros de Jerusalém e deixemos de ser opróbrio. E lhes declarei como a boa mão do meu Deus estivera comigo e também as palavras que o rei me falara. Então disseram: disponhamo-nos e edifiquemos. E fortaleceram as mãos para a boa obra. Porém, Sambalate, o oronita, e Tobias, o servo amonita, e Gesem, o arábio, quando souberam, zombaram de nós e nos desprezaram e disseram: que é isso que fazeis? Quereis rebelar-vos contra o rei? Então lhes respondi: o Deus dos céus é quem nos dará bom êxito. Nós, seus servos, nos disporemos e reedificaremos. Vós, todavia, não tendes parte, nem direito, nem memorial em Jerusalém. Neemias chega em Jerusalém. Quando ele chega em Jerusalém, ele não sai falando para todo mundo o que ele tem em mente, não. Ele passa 3 dias subindo nos escombros dos muros, olhando o tamanho do problema, anotando quanto que vai precisar de pedra, olhando as dificuldades, vendo o que, sobrou de madeira na cidade. Depois de 3 dias, ele chama a cidade, calado, sem falar seus sonhos para ninguém. E aqui está um grande segredo: cuidado com o que você fala antes da hora, cuidado com quem você conta seus sonhos. Ele não falou nada, ele esperou, ele mapeou tudo. Finalmente, ele chama a cidade e diz para eles: olha, deixa eu falar uma coisa para vocês. Deus falou comigo que a gente pode reconstruir os muros da cidade. Não só falou comigo, Deus me deu prova disso. Porque o rei me ajudou, inclusive eu trouxe madeira suficiente para a gente fazer essa obra. Agora, eu não faço isso sozinho, eu preciso de vocês. Vocês estão comigo? Vocês se animam da gente tentar reerguer os muros da cidade? Deixa eu te falar uma coisa: aqui não se trata de pedra e madeira, aqui não se trata de cimento e pedra. Quando ele está falando, vamos reerguer os muros da cidade, o que ele está dizendo? Vamos reerguer a dignidade da cidade. Vamos reerguer a segurança da cidade. Vamos reerguer a tranquilidade da cidade. Vamos reerguer a condição de melhorar a vida das pessoas na cidade. Enquanto os muros estão caídos, as portas estão queimadas, entra e sai o bandido que quiser, o povo que quiser, e toma tudo, explora todo mundo. Ou seja, reconstruir os muros significava reconstruir a vida da cidade. Neemias fala: ei, vocês estão comigo ou não? E no versículo 18 diz assim: então disseram, levantemo-nos e edifiquemos, e esforçaram as suas mãos para o bem. Neemias provocou, os convidou a fazer alguma coisa, mas a cidade disse: estamos juntos, vamos nos esforçar e vamos fazer. Meus irmãos, tudo começou com um homem, Neemias. Passou por um grupo mais próximo ali de liderança dizendo: nós estamos dentro. E o povão disse: estamos dentro. Com Moisés, quando foi no Egito resgatar o povo, Moisés falou: Deus vai tirar vocês do Egito. Uma liderança que já existia no meio daquele povo concordou, o povo foi junto. Deus falou com Davi: Davi, você vai ter um reino assim, assim, assado. Tudo começa com um homem, passa por uma liderança, chega a um povo. E ele então fala: vamos nessa. E o pessoal diz: vamos nessa. Deixa eu te falar uma coisa. Muitas pessoas frequentam a igreja, mas acham que a igreja tem que fazer a vida dela e eles têm que fazer a vida deles. Muitas pessoas frequentam a igreja, mas elas estão tão focadas nos seus projetos pessoais que os sonhos da igreja não passam por seus corações. Eu gosto muito de futebol e eu já fui a estádio muitas vezes. E sabe o que me impressiona? Você chega lá, o cara pagou passagem para ir para lá, o cara comprou camisa do time, comprou ingresso, grita e torce para o time o tempo inteiro, deixou de fazer um monte de coisa para ele, para estar lá apoiando o time. E a minha pergunta é: será que o amor ao time vai ser maior do que o amor da gente pelo reino de Deus? Uma escola de samba, a pessoa passa o ano inteiro num sofrimento, numa pobreza, muitas vezes não tem o dinheiro para comprar o gás, muitas vezes o médico lá do SUS fala: ó, compra esse remédio, a pessoa não tem dinheiro para comprar um remédio de 30, 40, 50 reais que seja, mas paga a fantasia cara para desfilar 40 minutos uma vez na vida, e no final do desfile ainda está com o pé machucado, ainda a fantasia cortou a virilha, cortou o braço, cortou o pescoço. A minha pergunta é: será que o amor à escola de samba vai ser maior do que o amor da gente pelo reino de Deus? O que muita gente não entendeu é que igreja não foi criação de homem. Igreja foi uma ideia de Deus para unir pessoas num esforço conjunto para que o seu reino seja implantado na terra. Quando uma pessoa vive só em função dos seus objetivos, das suas vontades, dos seus interesses, essa pessoa ainda não entendeu que a sua vida, ela começa em Deus e tem que terminar em Deus. O que você faz, o que você empreende, o que você conquista, não está fora do reino de Deus, está dentro. Os seus talentos estão à disposição do reino. Mas algumas pessoas estão na igreja, e a igreja está motivada, vamos lá, abrir igreja nas tribos africanas, e ele, pô, bonito, parabéns. Não bota um centavo, não bota uma oração. E a igreja fala: olha, nós estamos pagando o terreno aqui, vamos fazer uma catedral ali, e nós vamos ter uma estrutura, e vamos subir um prédio aqui, e isso aqui vai ser o maior celeiro de envios de missionários de uma igreja que o Brasil já viu. E o cara fala: parabéns, pastor visionário, hein, parabéns. Ele não bota um centavo, ele não bota uma oração, ele não bota um trabalho. Ou seja, não é que ele não gosta de mim, não gosta da igreja, não é isso. É que ele se acostumou de sentar num banco e de ouvir, de aplaudir, mas de não viver. E nós precisamos entender que Neemias sozinho não ia reconstruir nada. Ah, pastor, mas essa igreja é muito desafio, é desafio de África, de sertão, de não sei o que lá, de creche, comunidade terapêutica, assistência em momento de calamidade, e agora o senhor já está falando de criança abandonada do Nepal, então, ah, pastor, quando a igreja tem desafios, os desafios revelam muito sobre a igreja, os alvos desafiadores da igreja revelam muito sobre a igreja. Eu queria que você pensasse comigo, o que que essa motivação da igreja tem revelado? Primeiro, diante de alvos desafiadores da igreja, podemos responder quem somos. Você é motivado ou desmotivado? Você é alguém que coopera ou é um antagonista? Porque se a igreja está paradinha, não faz nada, você é igual a todo mundo. Está me entendendo? Mas quando a igreja quer ganhar uma cidade que está na mão da bandidagem, quando a igreja quer mudar um país que está na mão da falta de lei por parte da própria justiça, aí, querido, ou você se engaja, ou então você está dizendo muito bem quem você é no reino. Segundo lugar, o desafio da igreja, com ele, podemos responder para onde queremos que a igreja vá. Qual é a nossa visão? É interessante que muita gente tem uma visão para si. Eu quero ganhar mais, eu quero empreender, eu quero abrir mais uma loja, eu quero criar um serviço novo, eu quero melhorar de emprego, eu quero passar no concurso público. Mas qual a sua visão para o reino de Deus? Não, eu tenho visão para mim. Pois é, mas qual a visão do reino de Deus? Você está numa igreja, é um coletivo de pessoas que estão juntas, unidas por uma visão. A visão da igreja é a tua visão? Jerusalém seria exterminada em definitivo. Jerusalém ia acabar. Aquele povo seria exterminado se eles não fizessem alguma coisa. Ei, o nosso país vai acabar, nossa cidade vai acabar se a gente não fizer alguma coisa. Nós precisamos entender que é o amor de Deus que muda um país e muda uma cidade. Nós temos que promover o amor de Deus nesse país.
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3: Me chamo Aclésimo Viana, sou de Sorocaba e gostaria de pedir um louvor de Max do Corinho, Anjo que Desce. Ofereço para todos os ouvintes a paz do Senhor Jesus e um bom final de semana para todos.

0: pessoa. E aqui, quando a gente fala de negócio com propósito, a gente tem um objetivo. É ser agente de transformação. Quando a gente fala de comunicação assertiva, o nosso objetivo é potencializar a vida de outra pessoa. Para que a vida dela nunca mais seja a mesma. A partir do momento que ela te ouviu. Então, porque a sua voz tem poder. Lembra bem disso. Então, primeiro, a história precisa ter um lugar. Segundo, ter um conflito. E terceiro, precisa ter uma transformação. Então, olha só, gente. Você já viu aquela pessoa que ela fala, fala, fala. Fala, fala, fala. Atropela tudo, embola e não chega a lugar nenhum? Pois é, tá sem clareza. Ela, primeira coisa, e eu ensino isso nos nossos treinamentos, os 4 C's da comunicação, e o primeiro deles é a clareza. Por que que você tá falando? Por que que você tá contando essa história? Você já viu aquela pessoa que ela nem venceu ainda aquele problema, ela já tá contando? Ela já tá contando. Só que no meio da conversa, ela fica desesperada, aí dá palpitação, aí ela gera insegurança, aí ela trava no meio da fala. Pois é, faltou ali pra ela a clareza. E faltou ela ter essa estrutura de um bom storytelling. Ah, Eli, eu vou trabalhar com palestras. Eu quero ter uma boa... fazer uma boa apresentação. Como é que eu aplico isso? Bom, do mesmo jeito. Do mesmo jeito. Você não mais vai começar a sua palestra, a sua apresentação, contando, mostrando o seu currículo. Lembra que antes a gente começava a falar um vídeo, uma live, gravar um programa. Aí, pá, você colocava na tela o seu currículo. Tudo aquilo que você fez. Chega, não, isso é cafona, isso já foi. Isso é chato. Você fica ali 8 minutos da sua vida contando, olha, mas Eli, eu estudei em Harvard. Você vai contar, só que no meio da sua história. No meio. Primeiro, você precisa dizer o seu nome, o que você faz, o profissional que você é e sobre o que você vai falar naquele momento. E aí, no meio da sua história, você vai dizer que estudou MBA, que você é formado em tal lugar, que você é viajado. No meio da história. Por quê? Você primeiro precisa conectar outra pessoa, mas você já quer começar falando de você. Pera, você não é o alecrim dourado, fica chato. Fica parecendo que você quer mostrar que é muita coisa. E aí a pessoa não conecta com você. Sabe aquela pessoa chata, ditado popular, mala? Que ela começa falando das grandes coisas que ela fez. Não é no começo da apresentação que você faz isso. Primeiro você vai conquistando a sua audiência. História. Ó, no meio dela você traz a sua experiência. Então, capricha. Capricha na conexão. Porque depois que a outra pessoa conectou com você, você acessou o coração dela, você acessou as emoções, você fez ela imaginar, você fez ela pensar, você fez ela sorrir, você fez ela entrar na sua história. Aí sim você consegue dar a direção. Porque um bom palestrante, o que, que é uma palestra de alto impacto que você aprende comigo? É você gerar a ação. A ação. E como você faz o outro agir? Quando ela se sente inspirado. Quando ela se inspira em você. Quando ela, de alguma forma, ela admira o que você passou, o que você venceu, o que você viveu. E agora você compartilha. Então, lembra sempre. O objetivo da sua fala sempre é conectar outra pessoa. Um vídeo. Gente do céu, 3 segundos. Se o seu vídeo não tiver uma boa abertura, você não vai conectar outra pessoa, porque ela tá aqui assim, ó, passando, é? Ah, não é? Você não faz isso aí no seu Instagram? Na sua rede social? Ó, 3 segundos. Aí você começa assim, oi, gente, tudo bem? Não! Não! Não é assim que começa um vídeo. Não é assim que começa chamando a atenção. Não pode ser uma pergunta aberta, tudo bem. Não, a pessoa precisa se sentir acolhida. Que tal? Seja muito bem-vindo aqui. Que honra te servir. Opa, o que ela vai fazer pra mim? Porque é sobre a outra pessoa, lembra? É a outra pessoa primeiro. Né? É o interesse. Todo mundo tá assim, o que eu vou ganhar com isso? Pois é, hoje você tá recebendo muito conteúdo aqui poderoso. Acho que a gente já podia até acabar esse momento aqui, porque você já recebeu aí uma estrutura poderosa do storytelling. Esse, você que tá chegando agora, é o programa Negócio com Propósito. Eu sou Elisângela Gomes e pra mim é uma honra servir você. Nesse programa, nesse conteúdo, nessa live. E veja, a sua história, ela pode ser resposta de Deus para alguém. Pode. Pode ser resposta de Deus para alguém. E Jesus, quando ele falava, ele usava histórias para dar direção. Ele não simplesmente falava para ficar entretendo as pessoas. Não. Não era por isso. As histórias que ele contava revelavam verdades. Aliás, revelam, né, gente? Até hoje. Revelam verdades e nos geram consciência. Então, a forma que você dá uma informação, ela pode ser lógica, ela pode ser emocional, ou ela pode ter lógica e emoção. Bingo! Porque era assim que Jesus fazia. A história bem contada, ela atravessa essa lógica. Ela atravessa a emoção para que ela gere uma decisão. Quando você ouve falar da cruz, e aí você ouve onde foi, você ouve o que ele passou, e aí você ouve o porquê ele fez isso. E aí eu pergunto para você, você sente vontade de conhecer mais esse Jesus ou não? Gente, eu sinto. Toda vez, momento de ceia na igreja, é um momento muito marcante para mim, porque eu entro fundo na história. E na palavra diz, toda vez que você comer da carne, do pão, né? Que é em memória. Eu beber o sangue, você está se lembrando de mim. Então, eu entro fundo naquilo. E para mim é um momento tão sublime. É como se eu estivesse lá na cruz. É como se eu estivesse olhando ele e pensando assim. Uau, você deve me amar tanto mesmo, né? Para fazer isso. E aí eu sinto o quê? Amor. E aí eu... Qual é a ação que isso me gera? Eu quero contar para todo mundo. Eu quero dizer para todo mundo, olha, você pode passar aí por momentos muito difíceis, que vai passar. Mas tem um consolo, tem um consolador, tem um ombro amigo, tem alguém que te ama mais que tudo. Então percebe que quando você traz informação atrelada à emoção, a outra pessoa, ela age. Ela age. Espero que você tenha todos esses poderes, essas habilidades de comunicar. Para que você seja alguém que vai impactar essa geração. Que vai trazer esperança para essa nação. Eli, mas eu só quero comunicar a informação. Ok, tá tudo bem. Foi para isso que você foi chamado? Agora, se você entendeu, assim como eu, que você não pode passar por essa vida e não ajudar ninguém, olha, é com você esse conteúdo de hoje. Essa pessoa é você. Eli, mas eu quero aprofundar esse negócio de comunicação assertiva. Eu, às vezes, travo. E, às vezes, eu sei que eu não estou entregando o meu máximo. Eu quero seguir nessa carreira. 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É onde a gente vai aprofundar mais. 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Olha só. Você precisa aprender a fazer as conversas difíceis. Você precisa aprender as ferramentas de conversas difíceis. Porque eu te falo uma coisa. A todo o momento, você vai ser colocado nesse lugar. Sabe por quê? Porque é o que te faz crescer. Eu tenho certeza que se você quer crescer, aliás, as pessoas que me seguem aqui, é porque quer ter uma vida melhor, é porque querem avançar, é porque querem, sim, viver o extraordinário de Deus na Terra. E para isso, você vai precisar ter uma grande e poderosa comunicação, gente. Tem alguns erros na sua fala que aconteciam. A partir de hoje, não vão acontecer mais. Que a pessoa, ela tá falando, ela começa contando uma história e ela se embola toda, ela mistura tudo. Ela não fala o lugar, ela não conta o personagem. Ela coloca muitos elementos de uma vez e aí a pessoa não consegue imaginar o que ela está falando. O segundo erro de pessoas que não são boas em storytelling. Excesso de detalhes. Ela fala muita coisa. Por exemplo, tô contando da minha avó. Olha, a minha avó, ela é uma senhora de 1,5 metro. Ela só fala coisas boas. Ela usa perfume maravilhoso. Ela tem gestos com a cabeça. Tá, percebe? Que não tá específico. A outra pessoa não consegue imaginar. Agora, se eu falo pra você. Ela é uma senhora de 1,5 metro. Ela tem os cabelos bem branquinho. Ela tem uma pele clara. Ela sempre usa saia. Porque ela é evangélica. E a todo momento, quando você a vê, ela sempre tá com uma Bíblia na mão. Facilitou a sua visão ou não? Facilitou a sua imaginação ou não? Pois é. Então, traga elementos claros na sua história. Pra pessoa que está te ouvindo, usar a imaginação. A imaginação. Três. De erros que pessoas cometem ao contar histórias, elas não conectam a plateia, elas não conectam a audiência, ela não conecta, ela só fica falando dela, ela só fica contando das suas conquistas, ela a todo momento, ela fala sobre o que ela conseguiu, o que ela conquistou. Ei, palestrante, comunicador, é feio isso demais? Quem conecta a plateia, o público, é aquela pessoa que entende que você é apenas o guia. Você está guiando uma história. Você está guiando um conteúdo. Você está guiando uma transformação. Você é apenas o cocheiro. Você está guiando. Você é palestrante, você é comunicador, você está guiando através da sua voz uma ação. você está conduzindo. Então para que tá feio você ficar falando só de você. Ninguém vai conectar, não. Não vai. Agora, quando você entende que você é o guia, você usa a sua história, você usa a sua experiência como potencializador. Que, aí sim, você vai ter autoridade. Autoridade naquele assunto. Porque você viveu, você passou. E aí outra pessoa sente. Lembra da comunicação não verbal? Isso você aprende comigo também o tempo todo. A comunicação não verbal, outra pessoa tá vendo. Ela tá sentindo a sua energia. Ei, as pessoas querem a sua experiência e a sua energia. Que energia? É aquilo que vem na frente. Quer ver? Você sabe ou não quando uma pessoa, ela tá motivada? Vamos supor, você foi assistir uma palestra. E aí, a pessoa entra com os ombros caídos, olhar baixo. Gente, eu já vi isso tantas vezes. Ela nem precisa abrir boca, que eu já sei que não vai ser bom aquele conteúdo que ela vai entregar. Porque a energia dela não tá boa. Talvez ela teve um dia difícil. Mas tem técnica pra isso também. Pra ali na hora, antes da que você for fazer a apresentação, você aplica pra que a sua energia volte. Ah, todo mundo tem dificuldade, problema? Mais um? Não. O que sai da sua boca é pra transformar. O que sai da sua boca é pra ser guia. É pra levar alguém a uma ação.
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3: Bom dia, meu nome é Roberto, moro aqui na Parada 15 de Novembro, curto muito, Adore Mais, e eu gostaria de ouvir Milagres com André Valadão. Muito obrigado, Deus abençoe a todos.

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3: Oi, gente. Eu sou a Sara, moro em Itapevi, São Paulo. Sou da Igreja Fidelidade Cristã. Eu amo ouvir a rádio, edifica muito a minha vida. E eu gostaria de ouvir o louvor do Gabriel Guedes, Glória e Aleluia. Beijo, gente. Tô aqui ouvindo, hein?
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3: Olá, pessoal da Adore Mais FM, eu sou a Natália, eu sou aqui de São Paulo e eu gostaria de dedicar a música Deus Proverá, da Gabriela Gomes, para todas aquelas pessoas que precisam daquele quentinho no coração, de lembrar que a gente não está sozinho, que Deus sempre está com a gente.

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1: A palavra do Senhor veio a Ageu pela segunda vez, no dia 24 do nono mês. Diga a Zorobabel, governador de Judá, que eu farei tremer o céu e a terra. Derrubarei tronos e destruirei o poder dos reinos estrangeiros. Virarei os carros e os seus condutores, os cavalos e os seus cavaleiros cairão, cada um pela espada do seu companheiro. Naquele dia, declara o Senhor dos Exércitos, eu tomarei meu servo,

importantes nessa fase de reconstrução. Então, você lembra do exílio babilônico, 70 anos de cativeiro. Aí agora entra Ciro, conquista Babilônia, o Império Medo e Persa. E aí o Daniel, ao examinar as escrituras, percebe que o cativeiro já tinha o tempo do cativeiro determinado por Deus e anunciado por Jeremias, já tinha encerrado. E então ele ora, faz aquela oração de arrependimento profundo, e ele apresenta para Ciro o que Deus falou sobre ele muitos anos antes. Ele fica impactado e ele se torna esse instrumento de Deus para livrar aquela nação, para restaurar aquela nação, para dar liberdade a ela, para dar recursos para a reconstrução do templo. E era um período de reconstrução. E o Senhor levanta Zorobabel, que é um descendente da casa de Davi. E esse homem se torna um encorajador do povo, porque nós vamos ver duas situações nas Escrituras. Primeiro, a luta dos profetas para convencer o povo do juízo. Depois, a luta para convencer da restauração. Nós vamos ver duas situações muito difíceis das pessoas aceitarem. Muitas vezes Deus está anunciando, a palavra está vindo, ó, muda porque senão suas circunstâncias vão mudar, muda porque senão suas circunstâncias vão mudar, muda porque senão suas circunstâncias vão mudar. E tem gente que não dá ouvidos. Não adianta, ó, antes da queda vem o orgulho. Deus se opõe aos orgulhosos. Deus dá graça para a gente humilde. Ó, aproveita o tempo das vacas gordas para você plantar, para você se alinhar com Deus, para você se avivar mesmo. Ó, se alinha. Às vezes a palavra está vindo, se alinha. Não é falta de aviso, mas as pessoas não acreditam. Aí, quando acontece, elas levam um choque. Mas, meu Deus, então, mas ele vinha anunciando, pô, muito tempo. Aí tem um outro momento, levar o povo a acreditar, porque o povo perde a esperança de tal maneira, de tal forma, que não consegue mais acreditar na restauração. Mas é interessante que quando já Judá Jerusalém está cercada e tal, Deus está mandando Jeremias comprar um terreno. Ezequiel, quando o templo foi destruído, já tinha Deus dando a planta da reconstrução do novo templo. Ou seja, muitas vezes o castigo, né, o lidar, a dor, ela é a única forma, infelizmente, de algumas pessoas entenderem que Deus está falando sério. Elas não entendem de outra maneira. Gente, eu tive que ver meu filho à beira da morte para eu entender que eu não tinha saída. Eu, para parar e ouvir mesmo a Deus e aceitar o chamado dele para a minha vida, isso teve que acontecer dentro de um hospital. Eu disse sim para Deus dentro de um hospital com meu filho sentenciado a viver sem o braço direito. Porque você vai vivendo. Deus está te anunciando, Deus está falando com você.
mas você está cheio de sentimentos, você não quer, ah, então, mas eu acho, ah, então, mas eu não quero, ah, mas Deus vai me entender, mas não é bem.

0: assim, e Deus está mandando a palavra. Ele está dizendo, olha, não adianta você fugir. Eu vou fazer você parar para você me ouvir. Agora você pode me ouvir? Naquele hospital eu não tinha para onde ir, então eu tinha todo o tempo do mundo para orar, para ouvir a Deus. Para ouvir a Deus. Então, às vezes, assim, a gente fala assim, eu não tenho tempo. Deus vem e fala assim, vou te arrumar tempo. Agora você tem tempo. Agora você tem tempo para me ouvir, para falar comigo, para buscar saber o que eu penso, o que eu quero para você. Né? Então, aí agora Deus levanta Zorobabel e ele foi um encorajador daquele povo para levar o povo a acreditar na restauração. Era um tempo de restauração, de reconstrução, e o povo precisava acreditar que era possível. Sim, que a glória da segunda casa seria maior do que a da primeira. E foi preciso destruir o templo, foi preciso destruir Jerusalém, foi preciso levar o povo cativo para que o povo sofresse um choque. E então, se voltasse para Deus. E você vê que o povo estava tão desacreditado que já tinha passado 70 anos e o povo estava inerte. Não... Aí o Daniel, muito aplicado, ele, meditando nas Escrituras, ele vê, não, mas acabou. É hora da reconstrução, é hora de voltar para casa, é hora das coisas mudarem. Findou o tempo determinado por Deus de cativeiro. Então, agora Zorobabel está à frente disso. E ele é um encorajador, ele foi o homem, o agente de Deus para liderar esse movimento de reconstrução. E é lindo, e o Senhor vem e fala assim, olha, a segunda vez que falou com ele, eu vou fazer de você um anel de selar. Agora, você imagina você ser o anel de selar de Deus, ser o carimbo, a assinatura de Deus. Deus confirma suas palavras, Deus confirma seus passos, o que você faz dá certo, porque você é o carimbo de Deus, você é a assinatura de Deus. Quem não quer ouvir isso? Pois é, em Jesus, nós recebemos essa procuração para, no nome dele, realizarmos coisas grandes e vencermos. E ele recebeu essa palavra, ó, você vai ser o meu anel de selar. Você vai ser meu carimbo, você vai ser minha assinatura. O que você fizer vai dar certo. O que você fizer vai prosperar. Eu vou confirmar suas palavras, eu vou confirmar seus passos. Você vai ser meu anel de selar. Todo mundo quer isso. Mas ele era o governador, ele acreditou. E o Senhor veio aqui, agora... Então, esse é o oráculo sobre Zorobabel. E Zacarias entrega para ele, ó, esta palavra do Senhor para Zorobabel. Não por força nem por violência, mas pelo meu espírito, diz o Senhor dos Exércitos. Isso é um tapa na cara da gente, porque nós temos essa tendência de facilmente entrar na carne, de querer fazer as coisas rapidamente, não queremos esperar, queremos manipular coisas. É o que eu venho falando ainda, principalmente com a parte interna, sobre as três fortalezas de Canaã. A fortaleza de Jericó, que é a da intimidação, a fortaleza de Ai, que significa um monte de entulhos, que são aqueles pecados que a pessoa está caindo nele, por isso que ela está sofrendo derrotas, e de Gibeon, que é a fortaleza da manipulação, do engano, da falsidade. São fortalezas, são crenças, são métodos. E como você pensa, é como você age. É um método de vida, é uma conduta, é um padrão. É como você pensa, consequentemente, você age. Então, você olha para algo, você se intimida e você nunca vence, nunca ultrapassa. Você está sempre cobiçando algo e caindo em algo que está te levando a derrotas. E você só vê um meio de conseguir as coisas, a base da manipulação, da falsidade, dos joguinhos. Fala uma coisa, mas o coração está dizendo outra. E nunca deu certo. E o Senhor está mostrando, ó, você precisa descobrir quais são as suas fortalezas, porque você não vai conquistar a sua terra prometida se você não demolir essas fortalezas. Se você não romper Jericó, o que te intimida, você não vai avançar para a terra. Se você não vencer, não tirar o anátema, a maldição, o pecado, se você continuar cobiçando as mesmas coisas, caindo nos mesmos erros, vai continuar perdendo para coisas ínfimas, pequenas coisas que poderiam dar certo, estão dando erradas. Se você continuar usando os mesmos métodos da falsidade, da manipulação, você manipula situações por conta das suas inseguranças. Porque Gibeon estava o quê? O gibeonista estava com medo de morrer, estava com medo de perder. Então, eles inventaram toda aquela história que você já leu o livro de Josué, você sabe. Que eles criaram toda uma encenação para convencer Josué. E Josué caiu. Porque Josué, a Bíblia diz que ele não consultou o Senhor. Então, quando a gente não consulta o Senhor, tem os gibeonitas, mas tem também os Josués que não consulta Deus e são levados por Gibeon. São manipulados e acabam fazendo alianças com quem não deveriam fazer. Porque não tem discernimento. Se você não tiver discernimento, você vai se aliançar com quem você não deve. Você vai fazer coisas, tomar decisões que vão roubar a sua vida, roubar seu destino, ou vão ser problemas constantes na sua vida. E assim, eu penso que o próprio Josué deve ter analisado muito sobre isso, porque como que ele caiu naquilo? Né? Como? A gente não vê em Josué algum sinal de manipulação e tal, mas eu acredito que ele deve ter analisado muito aquilo. Puxa vida, né? Como que eu caí numa dessa? Mas a verdade é que tem muitos caindo nos enganos de Gibeon, na manipulação de Gibeon. Mas tem muita gente que acha que não é Gibeon, mas é Gibeon. Porque quando ele vai agir, o padrão é sempre o mesmo. Ele quer controlar os outros por conta da insegurança dele. E para isso, ele vai manipular, ele vai buscar um meio para controlar aquela pessoa. E se você lida dessa maneira, você já perdeu. Ainda mais nessa fase que Deus está combatendo muito rapidamente, e eu vejo não só rapidez, mas também uma certa agressividade. Eu vejo, assim, em alguns casos, principalmente esses que já receberam muito, quando Deus corta, ele corta mesmo. Mas o problema é que, às vezes, a pessoa ela vai até as últimas consequências e ela não acredita que as circunstâncias dela vão mudar. Ela não consegue ver, está tudo sob controle, eu vou controlar isso aqui. E é de uma vez, algo acontece que não há o que fazer. E sabe o que é impressionante? Aí eu volto para a fortaleza de Ai. São aqueles que já foram avisados e talvez até já viveram situações que ninguém pôde salvá-los. E aí eles começam a provocar uma nova situação, porque eles não acreditam que algo vai acontecer e vai tirá-los daquele lugar. E, de repente, algo acontece que não tem saída, aquela pessoa tem que ser removida. Porque ela cai num erro, porque ela cobiça o que ela não pode cobiçar. Ela toca onde ela não pode tocar. E você vê que, normalmente, a fortaleza de Ai, ela vem depois de um auge. A pessoa está no auge, vem a queda. Porque exatamente nesse auge é que ela se distrai e, de repente, ela acha que ela pode tudo e você não pode tudo. Você pode tudo em Deus, mas não adianta você sair e achar que você pode fazer as coisas do seu modo e aquilo vai ficar por isso mesmo, não vai. Vai mudar, as circunstâncias mudam. Então, eles vieram de uma vitória incrível e aí eles têm uma queda absurda, desesperadora, né? Que a Bíblia fala que o coração do povo derreteu. A gente não dá nem para saber o que, que significa, mas derreteu. Não tinha mais coração. Quer dizer, aquele povo perdeu a esperança completamente. Josué só ficou prostrado com a cabeça coberta. Ele não conseguia se mover, ele não sabia, quer dizer, perdeu o rumo, né? Para onde eu vou, o que, é que eu vou fazer e agora? E aí já começou a falar bobagens.
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0: Então, a gente precisa parar, enquanto nós temos tempo, e ouvir o que o Espírito diz. O que, que o Espírito está anunciando? O que, que está falando comigo? O que, que os sinais, o que, que tudo está levando, está me levando para onde, está mostrando o quê, está me direcionando para onde? O que está ao meu redor, talvez, deveria, pelo menos, ser didático, estar me ensinando. Tem acontecimentos que eles são pedagógicos. Se você quiser aprender, você vai aprender. Né? É como Deus dizendo assim, cara, ó, você está vendo? É do dia para a noite. Hoje o cara está aqui, amanhã ele não está mais, porque ele tocou no anátema, ele não podia ter feito aquilo. Você não está aprendendo, não? Você não está vendo que Deus está sendo rápido para agir? Você vai mesmo ir nessa linha? Você vai mesmo manter a fortaleza de Gibeon? As manipulações? Você vai mesmo se arriscar e ultrapassar essa linha perigosa? Aí então, ó, esta é a palavra do Senhor para Zorobabel. Não por força nem por violência, mas pelo meu espírito, diz o Senhor dos Exércitos. Você não vai vencer, você não vai ser espiritual, você não vai conseguir resultados, você não vai a lugar nenhum, para falar a verdade, se você não entender que é pelo espírito. O que é pelo espírito? É pelas vias de Deus, pelo caminho da verdade. É respeitando as leis, os princípios. É estando atento aos fundamentos. É não entrando na carne, é pelo espírito, não é na força do braço, não é no oba-oba, não é na emoção, não é no movimento. Não, você não vai conseguir. Você sabe que às vezes eu fico até, me dá uma certa aflição, sabe? Às vezes eu estou vendo coisas acontecerem, eu tenho gente perto, que eu percebo aquela imaturidade para reconhecer a profundidade, para ter o discernimento do que é você ter um chamado, você ser conduzido por Deus. E aí, quando eu vejo que, às vezes, a pessoa não tem aquele discernimento, ela está cega, ela não está entendendo que não é com estalar de dedos, não é aquele negócio, chegando lá e eu vejo o que, que eu faço e vai dar certo. Não vai dar. Não vai dar tudo certo, vai dar tudo... Não vai dar tudo certo se você não tiver alinhado com Deus. Aí eu faço, depois eu vejo como é que a gente arruma isso aí e tal. Não. Ou você começa baseado em princípios, com discernimento, na dependência de Deus, fundamentado no Senhor, ou você já começou mal. Então, não é por força ou por violência. Eu boto a minha força, eu obrigo, eu vou obrigar um negócio. Não, você não esquece. Se Deus botar o pé e dizer daqui você não passa, você passa vergonha. Você quebra a cara. E aí você fica sem saída. Porque pior do que você ficar num lugar que você não gosta é você ir para um lugar que você quer e sofreu o maior fracasso da sua vida. E além de você voltar para o lugar que você não queria ter que voltar, é voltar por cauda, voltar por baixo. Quem você pensa que é o montanha majestosa? Então veio essa palavra para ele, ó, Zorobabel, não é por força nem por violência, esquece. Você vai vencer isso pelo Espírito. Essa reconstrução vai ser feita pelo Espírito. É Deus quem vai operar isso com você alinhar. Você vai ser um instrumento dele. Mas você tem que seguir os comandos dele. Quem você pensa que é o montanha majestosa? Então vem e fala para os desafios agora. Diante de Zorobabel, você se tornará uma planície. Então, olha só, ele não é o anel de Selá? O carimbo de Deus? Deus vai fazer dele? Então, agora vem a palavra para os desafios. Quem você pensa que é desafio gigante, montanha gigantesca, montanha majestosa, diante de Zorobabel? Então, é a palavra do Senhor para o desafio. Quem você pensa que é diante do meu servo? Gente, isso é muita coisa. A gente tem que dar condições para Deus falar assim com os nossos desafios. Ô Golias, quem você pensa que é diante do meu servo Davi? ou câncer, quem você pensa que é diante da minha serva, do meu servo? O problema tal, quem você pensa que é diante do meu servo? Você se tornará uma planície, quer dizer, uma situação que é uma montanha majestosa, não tem como atravessar. E o Senhor está dizendo, não, você não é nada perto do meu servo Zorobabel. Você vai se tornar uma planície. Ele colocará a pedra principal, os gritos de Deus abençoe, quer dizer, ele vai dar início a essa reconstrução, ele vai atingi-la com a fé, vai ser pela fé. Aos gritos de Deus abençoe. Vai ser me honrando, não é pelo Espírito? É me honrando. Vai ser pela fé. E ele vai lançar a pedra principal. Aos gritos de Deus abençoe. Quer dizer, é pela fé. Eu vou com a bênção de Deus. E Deus vai me honrar. Mas não Deus vai me honrar sem eu estar honrando a Deus. Porque eu honrarei quem me honra. Eu estou alinhada com Deus. Não falo que estou fazendo tudo certo. Não, ninguém está fazendo tudo certo. Nós temos que saber é se nós estamos ouvindo a Deus e aplicando tudo que Ele está nos ensinando todos os dias. Se o que Ele já falou outras vezes, nós já aplicamos, nós já mudamos. As mãos de Zorobabel colocaram os fundamentos deste templo. Suas mãos também o terminarão. Então ele vai colocar a mão nesses fundamentos, na reconstrução de tudo isso aqui, e ele vai terminar. Ele vai terminar. E muitas vezes esses fundamentos, aqui fala de algo literal, mas obviamente que nós entendemos muito isso aqui de forma espiritual. Muitas vezes, o que está impedindo nós, o povo de Deus de realizar coisas grandes é a falta de fundamento. Eu tenho que ter a capacidade de colocar primeiro as mãos nos fundamentos. Mas você já viu gente que ele está interessado no acabamento, ele está andando e o acabamento, e o Senhor está falando, não é hora de você pensar no papel de parede, nos quadros que você vai colocar, nos tapetes que você vai comprar, você tem que olhar para o fundamento. Você está preocupado, está fora, está desalinhado, está vendo o que é falta de alinhamento? Tem hora que o que Deus está falando para mim e para você, coloca as mãos nos fundamentos. Cléo, é fundamento. O problema está no fundamento. Você precisa colocar a mão nos fundamentos. E se você colocar as mãos nos fundamentos, se você se preocupar com os fundamentos, o que está no Salmo 11, se os fundamentos são destruídos, o que pode fazer o justo? Então, peraí. Eu estou me preocupando com os fundamentos? Porque se eu colocar as mãos nos fundamentos, eu vou terminar essa obra. Mas se eu não começo pelos fundamentos, eu não vou concluir essa obra. Porque primeiro eu tenho que fazer o fundamento. E se eu fizer o fundamento, eu não preciso preocupar com o resto. Eu vou concluir essa obra. Você entendeu o que Deus falou com você? Se você colocar a mão nos fundamentos, você não precisa ter medo do resto. Você vai completar a obra. Se você arrumar a parte do alicerce, os fundamentos, o resto você vai concluir. Aí você não precisa temer. Deus vai te mandar todo o suprimento que você precisa. Então, qual é o problema? Falta de colocar as mãos nos fundamentos. As mãos de Zorobabel colocaram os fundamentos deste templo. Então ele primeiro colocou os fundamentos do templo. Diga, eu sou o templo do Espírito Santo. Então eu preciso colocar os fundamentos desse templo. Quais são os fundamentos? Quais são os dois primeiros grandes mandamentos? Ame a Deus de todo o seu coração, mente, alma e forças. E ao teu próximo como a ti mesmo. O que é que o Senhor escreveu na pedra que não pode ser mudado? Os 10 mandamentos. Então, se você não entender o que tem a ver com Deus, o que tem a ver com o próximo, você está passando por cima de fundamentos. Então, se você não honra a Deus e o que Deus está falando, o que, que Deus está mandando você fazer? Se você não honra a família, se você não dá crédito àquilo que é fundamental para Deus, que Deus diz assim, ó, se você ultrapassar essa linha, você não vai conseguir. Você vai perder paz, você vai perder para coisas assim tão insignificantes, qualquer um poderia vencer, você vai perder. Porque não tem fundamento. Então, se eu não obedeço, eu persigo a bênção, mas onde está escrito que é para você perseguir a bênção? Me mostra na Bíblia. Não é para perseguir a obediência? E as bênçãos te acompanham? Você persegue a obediência, porque a obediência resolve tudo. Você resolve qualquer problema. Não existe um problema que você não resolva com obediência. Todos os problemas são resolvidos com obediência. Mas o problema, na verdade, é que o coração do problema é o problema do coração. O problema está aqui no meu coração. O orgulho, a falta de discernimento, a falta de humildade, de submissão para acatar o que Deus está me mandando fazer. Quando eu ponho a mão onde eu não devo, eu ultrapasso uma linha que eu não devo ultrapassar. Então, as mãos de Zorobabel colocaram os fundamentos deste templo, suas mãos também o terminarão. Quando você coloca as mãos nos fundamentos, você se preocupa, se você começar pelos fundamentos, você vai terminar tudo que você começar com glória. Não foi isso que o Senhor falou também para Zorobabel em Ageu 2, que a glória da segunda casa era maior do que a da primeira? Então, assim saberão que o Senhor dos Exércitos me enviou a vocês. É assim que as pessoas vão ver que Deus está presente naquilo. Que Deus enviou aquela pessoa, porque Deus é com ela. Mas ela foi pelos meios certos, pelos meios de Deus. Ela começou pela... ela atuou, ela colocou as mãos onde ela deveria colocar. Ela focou a coisa certa. Pois aqueles que desprezaram o dia das pequenas coisas terão grande alegria ao verem a pedra principal nas mãos de Zorobabel. Então ele me disse, estas 7 lâmpadas são os olhos do Senhor que sondam toda a terra. Então, olha só que coisa. Tem gente que despreza os pequenos começos. Aliás, eu posso pregar sobre isso dias sem parar. Pessoas que desprezam os pequenos começos. Sabe, as que ignoram os pequenos sinais, que passam por cima, que não querem fazer coisas, tratam como coisas menores. não valorizam muitas vezes aquilo que Deus está ali colocando, quer ver exatamente o que vai sair da pessoa. Às vezes, Deus, eu já vi Deus me mandar fazer e falar coisas exatamente para ver o que ia sair de algumas pessoas. E às vezes é ali, naquele momento, que Deus sonda o coração e aquele é o teste da pessoa, sai exatamente o que está lá dentro. Tem gente que não entendeu, inclusive no próprio conceito de ministério, eu vejo que tem gente que não entendeu nada sobre ministério, o que é servir, né? O que é servir. Quando você está para servir, você serve em qualquer lugar e onde Deus te colocar e quem Ele colocar diante de você. Você vai servir. Porque você está lá para servir. E você já leu na Bíblia que depois as pessoas vão olhar para aquilo e vão até se valer, vão ter até alegria, olhar, nossa, olha, o sujeito começou pequeno mesmo, olha onde ele foi parar. Ou seja, o nosso testemunho de começar uma coisa pequena e dar crescimento traz alegria para outras pessoas mais tarde. E esperança, porque a pessoa olha para aquilo e pensa assim, poxa, se ele conseguiu, eu também posso conseguir. Quando você dá o testemunho e fala assim, então, eu comecei ungindo e eu não tinha nada, e eu dei aquele passo, e sabe, eu comecei meu negócio no fundo de casa, ah, então eu comecei assim e tal. Quando você conta, você enche outra pessoa de alegria que olha e pensa assim, uai, então tem esperança para mim? Então, o Zorobabel, por estar dando início a algo tão desafiador e pequeno aos olhos de tanta gente, ia ser um testemunho que ia motivar muita gente mais tarde. E essas sete lâmpadas são os olhos do Senhor que sondam toda a terra, que fala dos sete espíritos. Né? Que é sabedoria, temor do Senhor, conselho, conhecimento, inteligência, discernimento, temor, que estavam ali presentes, né? Que em função disso, Deus ia poder fazer aquela obra tão grande. Porque era pelo Espírito, e ele tinha que entender que pelo Espírito, Deus poderia fazê-lo num anel de selar. E os problemas gigantescos iam desaparecer. E ele ia ser um testemunho para outras gerações. E ao começar pelos fundamentos daquele templo, ele ia terminar aquela obra com glória, com louvor, e ela seria maior do que a glória seria maior do que a da primeira.
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0: Você entende a palavra? Então vamos falar com Deus, meu Deus. Espírito Santo, a sua palavra está dizendo tudo para nós. Não há mais nada a ser dito aqui. Não nesse momento. Então eu oro por esse discernimento. Eu oro para que cada um esteja discernindo o que o Senhor está falando pessoalmente com cada pessoa. Esse é o meu desejo, a minha oração, é a minha súplica interna que provém do cerne da minha alma. Porque quando uma pessoa entende o que o Senhor está falando com ela, ela discerne o que o Senhor está falando com ela, e ela aplica à vida dela é quando o Senhor pode operar, o Senhor pode cumprir, o Senhor pode fazer, o Senhor pode se manifestar. É quando a resposta chega. A verdade é quando algo não está chegando, não está se definindo, resolvendo, nós precisamos imediatamente parar e discernir se nós estamos indo pelo Espírito ou na força do braço, pela carne. Se nós estamos começando pelos fundamentos ou estamos preocupados com outras coisas. É como alguém que está à frente ou vai iniciar um ministério. Antes dele tocar um coração, o coração dele tem que ser tocado. Antes dele levar mudança para alguém, ele tem que mudar. Antes dele fazer qualquer coisa, ele precisa ver se os alicerces estão bem fundamentados. Antes dele anunciar a palavra tem que ser anunciada a ele. Antes dele tentar levar alguém a construir alguma coisa, ele é que tem que construir. Ele não tem como ir em busca de mais alguém e colocar debaixo de uma cabana, de um barraco, de uma tenda, quando o Senhor está falando de fundamento. O Senhor não está falando de tenda. O Senhor está falando de fundamento, de uma construção firme, que não é temporária. Fundamentos fala de coisas imutáveis, de coisas que precisam ser feitas que não vão mudar. Não importa o ano, o século, o milênio, vai continuar valendo. E aquilo que eu construo no alicerce certo, eu termino, significa que eu vou conseguir chegar até o fim daquilo, com resultados gloriosos. E a glória da segunda casa vai ser maior do que a da primeira, mas eu preciso colocar as mãos nos fundamentos primeiro. Eu preciso analisar e perceber se os fundamentos da minha vida, da minha casa, da minha família, como disse Josué, eu e a minha casa serviremos ao Senhor. Ele estava dizendo, eu me preocupo com os fundamentos da minha casa e eu tenho controle da minha casa. Ele falou por toda a casa dele, ele se mostrou uma liderança forte, deixando claro que a casa dele o seguia, as direções e decisões que ele estava tomando. A família estava alinhada e de acordo. Todos falavam a mesma língua. Ó Deus, muito obrigada por entender mensagens assim. E a minha oração é para que o teu povo, porque eu percebo o Senhor puxando o teu povo para um nível mais alto. É o Senhor falando aqui sobre uma mudança radical que acontece dentro e reflete fora. Antes de uma mudança física, geográfica, é preciso uma mudança interna. Qualquer mudança para acontecer fora, primeiro ela tem que acontecer dentro. Se eu quero viver uma mudança nas minhas finanças, uma mudança na minha vida profissional, uma mudança no meu estado sentimental, eu preciso sofrer uma mudança interna. Se eu quero um resultado que eu ainda não obtive, eu preciso de uma mudança interna. Eu oro, Espírito Santo, para que hoje a tua igreja entenda coisas que talvez nunca tinha entendido. Não porque talvez não recebeu, mas porque não deu atenção, não se atentou à sua palavra. Mas eu oro para que o Senhor venha nessa manhã de domingo, chuvosa, em que aqui tem um povo que realmente decidiu vencer o desafio da chuva, do friozinho, e vir para a tua casa te cultuar. Ainda há um remanescente que se importa acima de tudo com o Senhor. E eu honro essas pessoas. Pessoas maravilhosas que mostram que querem o Senhor. Mais do que tudo. Numa geração onde os homens se tornaram amantes de si mesmos. E já não se importam tanto com o Senhor como consigo mesmos. Amam mais suas próprias vidas do que o Senhor. Eu oro para que hoje essa palavra tenha mudado a visão, o conceito dessa pessoa, o entendimento dela, que ela tenha discernido e obtido respostas para a vida dela. Porque às vezes eu vejo a pessoa dizendo, eu quero dar esse passo de fé ou aquele passo de fé, e eu creio que o Senhor está dizendo, sim, você pode dar passos de fé após você dar o maior passo de fé, que é na construção dos fundamentos. Porque após você construir fundamentos firmes, o que você fizer, eu vou confirmar. Eu posso fazer de você meu anel de selar. Eu sei que o Senhor está dizendo que o Senhor quer fazer de muitos o seu anel de selar. O seu carimbo, a sua assinatura, onde o Senhor vai confirmar tudo que essa pessoa decidir fazer. Mas isso só pode... O Senhor transformou Zorobabel num anel de selar, foi na segunda vez que o Senhor falou com ele. Porque primeiro ele tinha que colocar as mãos nos fundamentos. E quando uma pessoa coloca as mãos nos fundamentos, ela termina. Ela conclui, ela tem glória, ela tem uma glória maior. Os passos de fé dela são confirmados. A verdade é que eu não posso levantar nenhuma parede, colocar telhado antes de fazer o fundamento. Não adianta eu me preocupar com o acabamento antes de fazer um bom alicerce. E o que o Senhor está dizendo para nós é algo muito claro. Se preocupe com o alicerce, porque o resto vai fluir poderosamente. Você vai terminar. Depois do alicerce pronto, você não precisa ter medo do resto. Eu vou te dar meios para o resto. Mas olhe para os fundamentos. Continue falando, discernindo, orientando, despertando. E que nesse momento vendas tenham caído, entendimento, o entendimento tenha se aprofundado, o discernimento ampliado de cada pessoa. Assuma essa reunião, venha com poder, fale aos nossos corações. Toca profundamente cada coração, que nenhuma pessoa saia dessa manhã de domingo da mesma maneira desse culto, mas que saia daqui pessoas renovadas, transformadas, no nível mais alto de entendimento e maturidade. Que o Senhor tem trabalhado para nos levar para essa maturidade. Assuma essa reunião, passa do teu sangue aqui, cubra-nos com teu sangue, derrama graça e unção, poder, conduza, que o teu povo tenha olhos, tenha ouvidos para ouvir, tenha mente para receber e coração para absorver e guardar. Louvado seja o teu nome por tudo. Obrigada, meu Deus, pela sua bondade e fidelidade, por estar aqui, pela tua palavra. Amém. Amém, amém.
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1: Cumprimento a todos, aos irmãos, aos nossos convidados, aqueles que aceitaram o convite através dos links. Saúdo a todos com a paz do Senhor. Vamos dar início a esse culto, um culto de adoração a Deus. Para isso, nós vamos orar ao Senhor. Convido a cada um a colocar a posição de reverência diante do Senhor e vamos clamar pelo poder do sangue de Jesus. Senhor, nós clamamos o poder do sangue de Jesus, quando nesta hora suplicamos a Tua bênção, Teu perdão e a Tua misericórdia sobre as nossas vidas, para que possamos entrar na Tua presença e alcançarmos plena comunhão com Teu Espírito Santo. Vem estar, Senhor, visitando aos nossos corações. Nós oramos em nome de Jesus. Amém. Glória a Jesus. Vamos estar agora adorando o Senhor com um hino de louvor. Participe conosco através deste louvor.

0: Agora nós teremos uma oração por um dos nossos pastores, que está intercedendo ao Senhor.
1: Meu Senhor, nós clamamos pelo poder do sangue de Jesus. Que o Senhor venha abençoar todos os lares, cuidando das famílias, para que haja uma comunhão dentro dos lares, que haja a Tua bênção, onde o Senhor venha retirar tudo aquilo que possa atrapalhar e trazer alguma aflição dentro dos lares. Esteja assim cuidando, aqueles que estão enfermos, o Senhor possa curar, possa libertar os corações. Oramos em nome de Jesus.
0: Glória a Jesus. Amém. Vamos estar ainda glorificando o Senhor, mais um louvor com as crianças, intermediários e adolescentes.

Palavra do Senhor, no livro de Atos dos Apóstolos, segundo capítulo, vamos ler alguns versículos, a partir do versículo 42, Atos dos Apóstolos, segundo capítulo, versículo 42, diz assim a palavra do Senhor: e perseveravam na doutrina dos apóstolos, na comunhão, no partir do pão e nas orações. Em toda a alma havia temor, muitas maravilhas e sinais se faziam pelos apóstolos. E todos os que criam estavam juntos e tinham tudo em comum. Vendiam suas propriedades, fazendas, repartiam com todos, segundo cada um havia de mister. E perseverando unânimes todos os dias no templo, e partindo pão em casa, comiam juntos com alegria e singeleza de coração, louvando a Deus e caindo na graça de todo o povo. E todos os dias acrescentava o Senhor à igreja aqueles que se haviam de salvar. Louvado seja o nome do Senhor. A igreja primitiva, a igreja apostólica, sempre será uma referência para nós como igreja do Senhor. E principalmente através do exemplo e do testemunho que eles deixaram para nós. Era uma igreja que estava saindo para evangelizar. Uma igreja cheia do Espírito Santo. E o Senhor já mostrava ali o seu propósito para a sua igreja. A palavra nos fala que estavam reunidos quase 120 pessoas, aqueles que seguiram o Senhor, e todos foram batizados com o Espírito Santo. E uma multidão havia do lado de fora daquele lugar que eles estavam, e através de uma mensagem que Pedro apóstolo, deu, a palavra nos fala que quase 3 mil almas se converteram ao Senhor. E ali estava a igreja estabelecida. E ali eles estavam segundo a palavra do Senhor. E o próprio texto que nós lemos, estavam perseverando a doutrina dos apóstolos. Na realidade, era a doutrina que o Senhor Jesus havia trazido e que ele mesmo diz que a doutrina é do Pai. A mesma doutrina que o Senhor tem nos ensinado, o Senhor tem insistido para que nós possamos alcançar todo o entendimento a respeito desta doutrina. Nós estamos falando essa doutrina que a igreja primitiva viveu. Não é doutrinas que vieram depois, doutrinas que vieram através de estudo dos homens, através de entendimento dos homens, mas a doutrina que está na palavra e que é revelada pelo Espírito Santo. E eles viveram a doutrina pelo testemunho deles, pela maneira que o Senhor operava pelo seu Espírito Santo, porque a palavra nos fala que eles estavam na comunhão, no partir do pão, ou seja, cheios do Espírito Santo, vivendo num só corpo, uma só experiência, uma só fé, um só Espírito, operando na vida da igreja primitiva. E assim, a palavra nos fala que eles viviam com alegria, louvando a Deus. A coisa mais maravilhosa que nós temos que entender, que a igreja primitiva viveu e que nós temos que viver, chama-se alegria da salvação. Alegria que eles tinham de poder anunciar ao mundo que o Senhor Jesus havia morrido, o Senhor Jesus ressuscitou e está vivo no nosso meio. Era a grande alegria que eles tinham, apesar das perseguições, das oposições. Nós sabemos tudo aquilo que a igreja primitiva sofreu, e que não é diferente hoje também. Nós estamos sofrendo oposições, estamos sofrendo todo tipo de investida, mas a mesma alegria que havia no coração daqueles irmãos é a mesma alegria que deve haver nos nossos corações, porque nós temos o mesmo Espírito Santo, a mesma operação do Espírito Santo, a mesma palavra que fala ao nosso coração, a mesma palavra que transformou as nossas vidas e que transformou a vida daqueles irmãos. Por isso, nós estamos louvando e bendizendo o Senhor. E pelo testemunho, é muito importante nós entendermos isso, porque a primeira coisa que o Senhor colocou no coração deles é o desprendimento das coisas materiais. Eles viviam só para a obra. Coração deles estava no Senhor e na obra do Espírito. E por isso,
pelo seu testemunho. A palavra nos fala que acrescentava o Senhor todos os dias aqueles que haviam de se salvar. Então, o que nós temos aprendido não é muito por pregar, não é muito por nós termos o desejo de simplesmente que haja salvação, mas o importante é pelo testemunho. Através do nosso testemunho, através da operação do Espírito Santo, através de uma igreja em santificação, uma igreja em comunhão, uma igreja que vive a doutrina, a palavra, o Espírito Santo opera e ele traz para o nosso meio aqueles que amam de ser salvos. E é importante nós entendermos uma coisa: a alegria dos irmãos, ali naquele tempo, eles diziam: Jesus morreu, ressuscitou e está vivo. E hoje nós temos a mesma alegria e até com mais alegria ainda, com mais alegria da salvação, porque o Senhor Jesus, ele morreu, ele ressuscitou, ele está vivo, mas breve ele virá para salvar a sua igreja, para resgatar a sua igreja, arrebatar a igreja e levar esta igreja para estar eternamente com ele na sua glória. Por isso é importante nós vivermos isso, nós entendermos que não há outra igreja, há uma só igreja fiel, a mesma igreja que o Senhor Jesus deixou, a mesma igreja que viveu toda a pujança da palavra e da operação do Espírito Santo, é a mesma igreja desta última hora, que vive a mesma alegria, a mesma pujança, a mesma operação do Espírito Santo, a igreja que está sendo preparada para estar com o Senhor Jesus na glória. Que o Senhor nos abençoe com a sua palavra, e possamos entender o projeto do Senhor para a vida da igreja fiel, e vivemos aquilo que o Senhor tem para nós nesta última hora. Louvado seja o nome do Senhor.

0: agora, Jesus. Bendito seja o nome do Senhor. Vamos orar, encerrando este culto, glorificando o Senhor e com a bênção apostólica para que o Senhor confirme tudo aquilo que Ele operou neste culto nas nossas vidas. Nós te adoramos, bendizemos o teu nome, Senhor, pela oportunidade de vivermos este momento na tua obra, de estarmos fazendo parte de uma igreja que está sendo preparada para o arrebatamento. Recebe assim nosso louvor, a nossa gratidão. Em teu nome dizemos que a graça, a maravilhosa graça do nosso amado Senhor e Salvador Jesus Cristo, comparável e eterno amor de Deus, nosso Pai, e a comunhão do Espírito Santo sejam com todos vós, amados, todo o povo de Deus, agora e até a vinda do Senhor Jesus. Amém. Nós teremos agora na tela, está projetado aqui um QR Code, que é para atendimento àqueles que estão no exterior. Também um QR Code para que você envie a sua experiência, experiência com a palavra, com a experiência, os cultos que você tem assistido, ou mesmo aos seminários, e ainda há um telefone, o 0800-707-3076, que é para aqueles que estão nos visitando, desejarem uma oração, um esclarecimento, uma assistência a pastores 24 horas à disposição para atender aqueles que desejarem. Assim, nós despedimos a todos com a paz do Senhor.
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0: Amém, Guga. A paz do Senhor Jesus, irmãos. Até a próxima.
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3: 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Queria pedir uma música do Thales, que eu gosto pra caramba, que é Casa do Pai, tá bom? Obrigado, Adore Mais!

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2: Paz do Senhor Jesus, eu gostaria de ouvir um hino da Eliane Fernandes, Amo o Senhor.
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0: Deus abençoe.
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1: Sejam todos muito bem-vindos a mais uma série do nosso programa aqui, Negócios com Propósito. Seja bem-vindo você do FM 102.1, do YouTube, do Facebook, do Instagram, do nosso aplicativo Adore Mais FM, que fala para mais de 20 países. Sejam todos muito bem-vindos. O programa de hoje, gente, tá simplesmente incrível, porque nós vamos falar de pilares de novo. Pilares que fazem você se manter de pé. Você sabe que um prédio, quando você vê ele ali lindo, bonito, vistoso, alto, com 30, com 40 andares, com 15 andares, é porque a fundação, o pilar dele, está bem construído. Porque senão, o que acontecer? Cair, né, gente? Cair. É. Assim também é na vida e nos negócios. E esse programa, ele existe para juntos construirmos, fortalecermos esses pilares tão importantes na nossa vida. Tão importantes na nossa vida. E hoje o nosso tema é 5 formas de se blindar emocionalmente. Você sabe como se blindar emocionalmente? Você consciente, você sabe o que fazer para ser uma pessoa forte, firme nas emoções quando a notícia ruim chegar? Você sabe? Bom, como CEO da família Adore Mais, se você não me conhece, para mim é uma honra servi-los nesse programa também, servi-los nesse momento também. A ideia aqui desse programa, gente, é falarmos de estratégias e técnicas. Claro, afinal, existe o que há de informação externa e o que há de informação interna. Não é mesmo? Então, ó, estratégias e técnicas é o que está fora, comportamento e emoções é o que está dentro. Então, quando a gente fala de negócios com propósitos, tem esses dois indicativos aqui. Você sempre vai ver eu falando ou de técnicas, estratégias, ou de comportamento e emoções. Lado de dentro e lado de fora. Como se fosse para você se manter firme com Deus. É, você está conectado com o que há de cima e tomando atitudes aqui embaixo. Então, vamos juntos em mais um programa, Negócios com Propósito. O Márcio fala assim, tô numa luta aqui para mudar a mente e não agir na emoção. Muito bom, Márcio. Fica aqui comigo que hoje você vai aprender como fazer isso. Como fazer isso? E se você já quer anotar aí o telefone para você entrar em contato comigo, 011-99537-5356, 99537-5356. Se você está aqui me ouvindo na rádio, você pode me assistir no

0: Palavras que você fala.
1: Aham.
0: Cuidado com o que você está falando. Pare de falar aquilo que você não quer. E passe a falar coisas, apenas aquilo que você quer. Você sabia que o nosso cérebro, ele é um condutor neurótico. Neurótico. Quando você dá um comando. Se você fala não, eu não gosto de tal coisa, é automático você dar um comando para o seu cérebro focar naquilo. Então, quando você fala eu amo fazer tal coisa e fala positivamente, você está dando um comando positivo para o seu cérebro começar a criar as imagens. É! Então, olha só, uma criança, quando você diz para ela assim, ó, não põe o dedo na tomada. Isso é bastante comum, né, gente? que ela vai fazer? É na hora que ela vai lá com o dedinho, pã, botar o dedo na tomada. Agora, se ela estiver indo colocar o dedo na tomada e você disser para ela, olha, não, coloca o seu dedinho aqui. E pega a mãozinha dela, coloca em outro lugar. Você está dando um comando para ela agir positivamente e não dando um comando negativo. Porque se você der um comando negativo, você vai agir negativamente. Agora, se você dá um comando positivo, você vai agir positivamente. Você sabe, você já ouviu muito sobre o poder que existe na nossa boca. Olha só o que diz em Provérbios 21, 23. O que guarda a sua boca e a sua língua, guarda das angústias a sua alma. Olha só, será que o que você está tendo não é resultado daquilo que você está falando toda hora? Falando todos os dias a mesma coisa, sem pensar no que você está falando, não é? Então, Elias, a paz do Senhor, querido. Seja bem-vindo aqui. Olha, então, presta bastante atenção no que você está falando. Muita atenção. Você sabe que um dia, olha só, eu mandei uma mensagem para um parceiro meu de negócios, para a gente ir almoçar, né? Fazia muito tempo que a gente não se falava e eu precisava muito criar umas estratégias com ele. Falei, vamos almoçar? Vamos, tal, marcamos, tal. Olha isso, gente, que poderoso. E aí chegamos e tal, tudo bem. Depois de 40 minutos, a gente começou a discutir. Olha isso. Há muitos anos nós somos parceiros de negócios, se entende, coisa tranquila, né? Faz dinheiro, eu mando cliente para ele, ele manda para mim, negócios e assim. E aí, 40 minutos de conversa, a gente começa a discutir, apontar o erro um do outro e tal e tal. Aí eu olhei, eu falei assim, ué, isso nunca aconteceu. Parei na hora, ó, o poder da consciência, de você trazer para o seu consciente o que está acontecendo naquele momento. Porque ali na hora, a emoção qualquer, o que, que eu queria? O que estava sendo indicativo? A discussão. Aí eu, ué, falei, por que, que a gente está falando assim um com o outro? E na hora eu falei, já sei. Durante os 40 minutos que a gente estava ali conversando, a gente começou a falar do concorrente, coisas ruins que o concorrente estava fazendo, dos nossos concorrentes. Começamos a falar de resultados que não chegavam. A gente só estava falando coisa ruim. Eu falando coisa ruim do mercado, nanana, ele também, eu também, ele também. Acabou virando pessoal. Por quê? A nossa boca ali estava trazendo as palavras que a gente estava usando. Era o quê? Só mal. Então, aquilo que você fala é como você tende a se comportar. Gente, isso é muito poderoso. Olha, só com

Esse primeiro conselho para você, do nosso tema de hoje, das cinco formas de blindar, de se blindar emocionalmente, já vai salvar o seu dia. Já pode salvar o seu casamento. Já pode salvar as suas relações como líder. Você, como empreendedor, no momento de negociação, você vai falar. Vai mandar uma palavra negativa, um comando negativo no fechamento de um negócio. Você está puxando. Olha isso, que poderoso. Para a finalização ser ruim. Para essa negociação ser terrível. Então, cuidado com as palavras que você fala. Muito cuidado. Para de falar mal das pessoas. Do que fizeram contra você. Para de falar do que fizeram de contra você. Seja pontual. Seja pontual. Só fale com quem gosta de resolver problemas. Você sabe que toda vez que você está comentando algo que fizeram contra você, você está trazendo aquele momento de novo para a sua atualidade? Se fizeram algo contra você, procure quem vai resolver esse problema. Puxa, ali abriram, sei lá, falaram falso contra a minha ética. Ou falaram que eu roubei. Puxa vida, o que que você vai fazer? Vai falar com quem sabe como abrir um boletim de ocorrência. Vai direto onde que resolve. Mas não fica falando aquilo com quem não vai te ajudar a resolver. Você está estragando o seu dia. Você está estragando o seu momento, a sua semana, o seu mês. Você já viu aquela pessoa, gente, que fica falando do que aconteceu de ruim com ela há 50 anos atrás? Você conhece alguém assim? Que você viu ela hoje, ela fala daquele assunto ruim. Aí você viu ela semana que vem, ela fala de novo. E dali, depois, de novo. Ou você, gestor, você, líder, você já corrigiu o seu colaborador, só que você fica lembrando ele todo mês daquilo. Que coisa insuportável. Você está trazendo isso de novo. Você acha que ele vai te entregar bons resultados com isso? Não vai. Porque é como você está gerando a energia no seu ambiente de trabalho, na sua igreja. Então, cuidado com as palavras. Segundo, escolha com quem você vai andar. Ai, como eu gosto disso aqui. Sabe por quê? Porque coisa ruim pega, gente. Cuidado com quem você anda. Coisa boa pega, mas a ruim acho que pega mais. Porque na palavra diz que o nosso cérebro ele tende pro lado esquerdo, não é? Que é o quê? É a razão, é o triste. Então, por quê? Isso vem lá da questão primitiva, como forma de sobrevivência, você está sempre na defesa, não é? Então, parece que sempre você falar algo ruim é automático. Né? Lembra lá, acho que foi o apóstolo Paulo, né? Você que é teólogo, que pode me ajudar. O bem que eu não quero, o bem que eu quero eu não faço, mas o mal está sempre diante de mim. Por que isso? Porque isso faz parte da nossa construção mental, gente. Olha que triste, né? Então tem que treinar. É. E que bom que você está aqui comigo nesse programa Negócios com Propósito, onde a gente fala de vida e negócios. Então, olha que poderoso. Quando você escolhe com quem você vai andar, as suas companhias, as pessoas, os ambientes. Você sabe que quando você pergunta para alguém assim, olha, onde você vai toda semana? Você sabe que ela está revelando parte de quem essa pessoa é. Sabia, né? Olha só, então, quando você evita andar com pessoas negativas,
Pessoas presas ao passado, ela vai te instigar a também falar do seu passado. Sabe aquela disputa na conversa? Você não sabe o que aconteceu comigo quando eu tinha tal ano, tal data. Quando eu era criança, eu caí, quebrei o joelho. Aí o outro fala, nah, você não sabe o que aconteceu comigo, eu quebrei o joelho e o braço. Quase que eu quebrei a cabeça também. Aí começa uma disputa de coisa ruim. Você já notou isso? Ninguém disputa pra falar bem, né? Não, aconteceu algo bom comigo na semana passada. Menino, você não sabe. Olha, eu senti a presença de Deus. Olha, eu consegui ler 5 páginas do livro. Aí o outro, não, mas eu consegui ler 15. Não existe isso, né? A competição parece que é sempre ali na fala, na companhia, pro lado ruim. Evite essas pessoas que têm como padrão negativo de fala. Evite, porque ela vai levar você junto com ela. É automático. Às vezes é alguém que tem até uma boa intenção. Só que o hábito de falar, de te lembrar de coisas ruins, é mais forte. Ela vai levar você junto. Vai! Nós somos seres humanos relacionais. É, a gente parece que muitas vezes quer se parecer com o outro, essa necessidade do pertencimento. Então você vai, sim, começar a se parecer com ela. Essa pessoa que você tá andando, ela tem integridade? Toda vez que você tá com ela, ela vem tocando na sua ferida. Ela vem falando do erro que o seu amigo, o amigo em comum que você tem com ela, cometeu toda vez. Será que ela tem um traço ali no caráter que se repete toda vez com relação à integridade? Você sabe que a fofoca é assim. Quando a pessoa vem falar mal de outra pessoa pra você, espera que ela vai falar de você mal também pro outro. Porque é traço de caráter. É um padrão repetitivo. Gente, olha essa dica. O ser humano, ele tende a repetir a forma que ele age em um assunto, em outros assuntos também. Por quê? Somos movidos a padrão. A padrão. Então, essa pessoa que você escolheu para andar com você, os valores e os objetivos estão em comum? Em comum entre vocês? Procure pessoas que tenham o mesmo objetivo que você. Que tem ambição de crescimento. Que tem ambição de se aproximar mais de Deus, que não apenas ela está tentando sobreviver todos os dias, porque é essa pessoa que está tentando sobreviver todos os dias, intencionalmente. O foco dela é só sobreviver. Ela vai roubar os teus sonhos, você que tem ambição. Ela vai apontar a dificuldade para você chegar onde você quer chegar. Aliás, ela só vai apontar a dificuldade, ela só vai mostrar pra você o quão difícil vai ser. E aí, ela rouba o seu sonho. Porque você já começa a pensar também parecido. Puxa, é mesmo, né? Ah, não, vai ser muito difícil. Agora você imagina. Vamos definir aqui o que é ambição e ganância. Ambição é aquela energia boa que te impulsiona pra frente. Que te impulsiona pra cima. Ganância, não. É aquela energia que a pessoa gera para fazer qualquer coisa para chegar no objetivo. Passa por cima de pessoas, não cumpre princípios, valores, ela vai mentir, é gananciosa, ela só pensa no dinheiro. É ruim, ganância é ruim. Ambição é positivo. Grava isso. Então, se você é ambicioso, ande com pessoas parecidas que sonham também. Que te potencializa também. Que no momento que você fraquejar, falar, ai, tá tão difícil, ela fala, não, você consegue. Sabe por quê? A empresa tal fatura com nesse mesmo faturamento em que você quer chegar. Fulano faz a gestão das finanças dessa forma.
lidera assim. Então, ela vai te ajudar a ser melhor no dia mau. Percebe que eu estou falando de padrão repetitivo. É claro que o dia mau chega para todo mundo. É claro que você não vai estar bem toda hora. Mas qual é o seu padrão? A semana tem 5 dias. Você passa 3 dias da sua semana mal. Ih! Ó, sinal vermelho. Vermelho, vermelho, vermelho. Porque você está construindo ali o seu padrão. E como é que você muda isso? Quando você muda um padrão mental, substituindo ele, substituindo. Estou pensando em desistir. Uou! Como que eu substituo isso? Olhando o que eu vou ter de resultado se eu continuar. Nossa, eu vou dar uma vida incrível para minha família. Eu vou trazer para o meu relacionamento momentos agradáveis. Quando você olha a recompensa, você não para no meio do caminho. Quando você troca o pensamento ruim pela recompensa incrível que você vai ter, você não para no meio do caminho, você não desiste. Agora, se você não fizer boas escolhas, com quem você vai andar? É ladeira abaixo. Uhum. Então, a gente está falando aqui, você que está chegando, as 5 formas de se blindar emocionalmente. A terceira é, coloque informações positivas no seu cérebro. Como? Essa é boa. Também. Cuide das entradas da alma. Uhum. Você sabia que os seus olhos, os seus ouvidos, o ambiente, o que você está sentindo, são as entradas da alma? Entrou? Olha, para sair é mais difícil. Mas Eli, como é que eu vou fazer isso? Primeiro, presta atenção no que está acontecendo no seu dia a dia, que pode roubar as suas emoções. Gente, esses dias, olha só, lá perto de casa tem um posto que eu nunca abasteci ali, mas porque ele tem um preço caro. É caro. E aí, eu tava atrasada. E o combustível que tinha no carro, eu não ia conseguir chegar lá no meu destino. Falei, vou ter que pôr aqui mesmo. Nisso eu cheguei assim, né, pensando no compromisso, distraída. E abaixei o vidro e falei pra moça, olha, pode completar pra mim assim, assim, assim. Só que eu tenho um aplicativo que quando eu faço o pagamento por esse aplicativo, tem um desconto. Olha só, a coach financeira baixando agora aqui, gente. Tudo que você faz com o seu dinheiro é o que vai ser responsável do que você vai ter na sua conta daqui 10 anos e do que não vai ter na sua conta daqui 10 anos. Então, toda decisão financeira que você faz hoje é responsável pelo seu sucesso financeiro daqui 10 anos. Olha só, mas esse assunto é para outro dia, né, gente? Finanças, bora! Olha só, aí eu ali toda, né, pensando na economia que eu ia ter, abastecendo ali pelo aplicativo, né, toda. Só que para abastecer, para fazer o pagamento por esse aplicativo, eu tinha que primeiro abrir ele, colocar o número da bomba de combustível e dar o comando para a frentista. Olha, já pode colocar, porque aí eu libero no aplicativo aquele número de bomba para eu poder ter o desconto. Só que eu dei mole. Eu dei mole e parei já, destravei o carro e aí destrava, né, ali a portinha onde coloca o combustível. E ela também, rápida ali, parei, abri, ela, pã, já colocou o negócio. Aí eu entrei no aplicativo e subi.
E ela não me pergunta nada. Falei, bom, será que ela se ligou? Olha só, será que ela se ligou que eu quero pagar pelo aplicativo para ter desconto? Claro que não, né, gente? Porque esse era um comando que eu tinha que ter dado. Abasteceu, aí ela vem assim, olha, ficou tanto. Tipo, deu R$40 a mais. Só para você entender o que eu tô falando. Hora que ela falou, eu falei, mas você não... é pelo aplicativo. Ela, não, mas a senhora tinha que ter me falado antes. Eu falei, mas você também não perguntou por onde que eu ia fazer o pagamento? Aí ficou aquele climão. Quase que eu estrago o meu dia. Fala sério. Aí ela ficou, quis ficar brava, porque na hora ela viu a minha insatisfação como cliente. Falei, mas você tem que perguntar. Aí ela, não, você que tem que me dizer. E ficou aquela coisa. É ou não é um momento para roubar a emoção? No mínimo, quando o sangue corre pela veia, você... E mexe no bolso, porque a parte mais sensível do ser humano, você sabe qual é, né? O bolso, minha gente. R$40 a mais. Tudo pra eu já xingar ela toda. Toda. Na hora, eu... autorresponsabilidade. Aprendi. Morreu R$40 a mais. Aí eu lembrei que eu tinha que ficar bem, porque a reunião que eu ia fazer em seguida era muito importante. Eu tinha que chegar lá com energia alta. Eu tinha que chegar lá com pensamentos positivos. Eu tinha mais coisa para me preocupar naquele dia, mais importante do que R$40. Eu poderia perder muito mais na negociação que eu ia fazer. Então, na hora. Mas eu aprendi a ser o quê? Intencional no meu dia a dia com aquilo que pode roubar as minhas emoções positivas ou não. Quando foi ontem, gente? Ontem. Eu, de novo, olhei no ponteiro do combustível do carro. De novo, ponteirinho lá embaixo. Que a gente só lembra de andar, né? Tipo, não. Falei, não acredito. Vou lá de novo. Cheguei. A mesma moça veio me atender. Aí na hora eu só baixei o vidro. Oi, tudo bem? Bom dia. Tal, com um sorriso. Falei, hoje ela não vai roubar minha paz de novo, não. Nisso, eu já falei, olha, eu vou abastecer pelo aplicativo, tá bom? Pelo programa do aplicativo. E já abri e o aplicativo, e ela, rápida, foi de novo pra portinha ali do onde coloca, né, a mangueira. E não consegui abrir. Por quê? Porque eu não destravei o carro. Eu não destravei. Então, ela não conseguia abrir. Ela só ia conseguir abrir depois que eu destravasse. Ou seja, depois que eu tivesse entrado no aplicativo. Resumindo, pois é. Paguei, olha que lindo, com desconto. R$40 a menos. Minha conta ficou positiva e eu fiquei feliz. Por quê? Primeiro, a minhas emoções não foi roubada. Segundo, eu consegui fazer algo que eu tenho pré-estabelecido nas minhas ações diárias, que é investir ou gastar o menor dinheiro possível. Por que que eu vou pagar mais se eu posso pagar a menos? Não é mesmo? Então, isso só foi possível porque eu estava intencional em não deixar que nada do meu dia a dia roube as minhas emoções. Percebe que é no simples que você pode cair? Percebe que você precisa blindar as suas emoções no dia a dia, no que está acontecendo ali. Alguém chega e fala para você, olha, ai, você é um incompetente. Oi, qual que é o nosso instinto de sobrevivência? Incompetente é você, porque a melhor defesa é o ataque. Pois é, mas aí você entrou na mesma energia que ela. Você deixou ser roubado, como diz os cristãos. Você perdeu a sua bênção, querido. Ah, Eli, mas eu vou... No... Tem hora que não dá. Tá bom, a escolha é sua. Quem vai perder? É você. Quem vai ficar mal? É você. Quem vai faltar com inteligência daqui a pouco para um momento incrível que você pode ter em seguida? É você. Porque é como se fosse dominó as nossas emoções. Se você está ruim em uma área da sua vida,
tem potencial de todas as outras também ficarem ruins. Porque é só o que o mal quer, te desestabilizar nas suas emoções, para que aí sim ele roube a sua paz, para que aí sim ele roube a sua adoração diária. Porque na hora do almoço, você pode adorar a Deus, sim, agradecendo pelo alimento que você tem. Só que se você está com o seu coração amargurado, com raiva de algo que aconteceu naquele momento, você não vai adorá-lo na hora do almoço, na hora da janta, no meio do seu dia. Aí você tem que se programar para falar com Deus. Para com isso. O Espírito Santo, ele quer andar com você em todos os momentos. Não é só em momentos específicos, não. Quando você decide ser um representante dele na Terra, ele tem que ser o seu companheiro, amigo em todos os momentos. Mas se você estiver cheio de raiva, de ódio, o tempo todo, que jeito que ele vai te usar? É quase que impossível. Ele, então eu não posso sentir raiva? Olha, querido, nem que você não queira. Porque isso é instintivo. Instintivo. Você vai sentir sim. Mas aí a minha pergunta é, em quanto tempo você vai passar nesse sentimento? Cuidado, você pode pedir, perder a sua bênção. Você está pedindo tanto para Deus, Senhor, me abençoa. Só que você não está sendo bênção. Coisa nenhuma. Chegam perto de você, não dá. Porque você está pesado. Está pesado. Coloque informações positivas no seu cérebro. Essa é a terceira forma de você blindar, se blindar emocionalmente. Como é que anda o consumo da mídia? Da mídia? Da sua mídia? Você está sendo seletivo com o que você está assistindo ali, rodando no seu Instagram? O que você está assistindo na televisão, na internet? Você está sendo seletivo e intencional com isso ou não? Que tal você permitir seguir perfis que compartilham mensagens de esperança, mensagens positivas, inspiradoras, educacionais, educativas, motivacionais? Por falar nisso, você já me segue? Elisângela Gomes. Ah, Eli, não dou notícia ruim, gente. Ó, não adianta. Não. Se você quer notícia boa, se você quer notícias sobre crescimento, se você quer conselhos sobre como avançar, como se aproximar de Deus, como ter uma vida de resultados incríveis, como ter um negócio com um propósito absoluto que faz diferença na Terra, você me segue. Elisângela Gomes, a Eli, no meu Instagram. Você coloca aí no... Você coloca aí também o aplicativo da Adore Mais. O dia inteiro a gente está aqui com palavras, com mensagens que edificam a sua vida. A Késia Rodrigues, aqui no TikTok. Ah, boa, Natan. Ela diz assim... Ela me enviou... Oxi, 5 presentes no TikTok agradecendo pelo conteúdo. Que lindo. Olha isso, gente. A reciprocidade. Um beijo, Késia. Gratidão. Gratidão. E essa é uma coisa que potencializa a sua vida, que é o que você está contribuindo, como você está contribuindo com algo bom que chega na sua vida. O Bruno, vim através da rádio, parabéns. Obrigado, Bruno, obrigado pela audiência. Isso mesmo, você que está aqui no 102.1, estamos falando para mais de 25 milhões de habitantes do estado de São Paulo. Bora pro Instagram, Elisângela Gomes, a Eli, se você quer conhecer um pouquinho do que a Eli faz. E como é ser CEO da família do Animais. Para mim é uma honra, gente. É um time incrível. Aqui, ó, nosso estúdio tá cheio. Tem o Washington, o Nathan, a Mary. Pois é, eu tenho o melhor time desse mundo. Aham, essa novidade para você. Então, você... Só seguir a gente também. Olha, o que você tem se alimentado nas redes sociais? Com o quê? Percebe que quando você tem a frequência ali no conteúdo que você está assistindo, que te provoca negatividade, medo, ansiedade, dúvida. Ai, você... Às vezes você olha e fala, ai, eu tô tão angustiada, eu não sei por quê. Deixa eu dar uma olhadinha no que você anda vendo aí no seu Instagram, que eu te falo por quê.
Eu te falo na hora. Cuide das entradas da alma. Cuide, mas cuide bastante. O que que você está lendo? O que que você está assistindo? 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De novo, e de novo, e de novo. 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Elisângela Gomes, a Eli. 4. Construa hábitos consistentes. Essa é a quarta forma de você blindar, se blindar emocionalmente. Você sabe que nós somos os nossos hábitos, né? É. Nós somos os nossos hábitos. Quer conhecer alguém? Dá uma olhadinha no que ela faz todo dia. Ah, dá uma olhadinha no que ela faz repetidas vezes. Olha só, toda vez que você repete algo que é bom, você tá deixando aquilo entrar como hábito na sua vida. Isso. Então, por exemplo, sabia que quem está ouvindo a gente aqui no FM, no 102.1, na rádio? Rádio é hábito, gente. Toda vez que a pessoa entra no carro, o que que ela faz? Liga o rádio. Eu sou assim. E eu faço isso há muitos anos, né? Porque eu trabalho com isso. Você que está me ouvindo, você é igual? Virou um hábito já, né? Você entrar e ligar. Então, percebe que pequenos passos. Pequenos passos todos os dias vai tornar o hábito. É assim que você dá passos maiores. Para construir hábitos consistentes, elimine os obstáculos. Mas como assim, Eli? Por exemplo, se você quer ter uma alimentação saudável, que tal você não comprar o que não é saudável? Porque na hora da fome, o instinto de sobrevivência vai mandar. Você não vai ter tempo de pensar. Você vai comer o que você vê na sua frente. Você sabe que eu faço isso, né, gente? Lá em casa só tem o que é nutritivo. Porque senão, na hora da fome, eu vou lá, vou comer. Vai ser mais difícil de eu tomar a decisão. Agora, depois que você construir o hábito todo dia, puxa, deu fome, o que que você olha tem? Comida saudável. Aí você come hoje, você come amanhã, come depois, e assim vai. As pesquisas sugerem que para criar um hábito na nossa vida é de 21 a 66 dias. E dependendo do que é, vai até um pouquinho mais, viu? Então, se você faz aquilo de novo, e de novo, e de novo, vai tornar o hábito. Vai tornar o hábito. E agora o quinto. A quinta forma de você blindar-se emocionalmente. Seja como flecha em direção ao alvo. Leia a palavra de Deus todos os dias. Quando você lê a palavra de Deus todos os dias, você está blindando não só suas emoções, como você também está dando comando para o mal. Olha,
quem domina aqui é a palavra de Deus na minha vida. Como diz em Salmo 119, 105, lâmpada para os meus pés é a tua palavra e luz para os meus caminhos. Não se esqueça jamais que você é flecha em direção ao alvo. Mas Eli, que alvo é esse? Olha, o meu alvo, o seu alvo é sermos aqui na terra luz, é sermos sal na terra. Já tem tanta coisa ruim. Você não. Você é gerador de boas notícias. Você e eu somos aqueles que vai trazer luz quando tiver tudo em trevas. Na sua casa, no seu lar, no seu trabalho. Você é quem vai dar a solução. Você é quem vai dar a boa notícia. Você é quem vai trazer o alívio da alma. Você é quem vai trazer a palavra de Deus. Então, a partir de hoje, você que ficou comigo até aqui, você será blindado nas emoções, no nome de Jesus. Porque é através dessas suas emoções que você vai poder ser usado pelo Espírito Santo. É através da sua firmeza no seu caráter que você vai poder ser quem Ele te chamou para ser. Não permita que o mal tenha sequer uma brecha nas suas emoções. Seja intencional, seja firme, seja constante, seja abundante nas suas boas emoções. Traga alívio quando for um momento de dor para você e para o seu próximo. Combinado, minha gente? 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E, gente, pois é, nosso programa chegou ao final. Que bom que você esteve aqui comigo. Continua você aqui do 102.1. 102.1 tem muito de Deus para você. Você que não me segue, Elisângela Gomes, Aeli, esse é o meu Instagram. Combinado, minha gente? Seja firme, seja abundante e seja constante na autoridade do nome de Jesus. Um beijo no seu coração. Tchau, gente.

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4: Olá, pessoal da Adore Mais FM, eu sou a Daniela, aqui de Guarulhos, e eu sou da Igreja Adventista da Promessa. Eu gostaria muito de ouvir o louvor Que Se Abram os Céus, da Nívia Soares. Um abraço!

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2: Olá, família Adore Mais FM, aqui quem vos fala é o Joelson da Plenitude Cristã em Santo André. Passando aqui nessa tarde para agradecer a todos vocês pelo carinho, pela atenção e também pedir uma canção. Eu gostaria de ouvir a canção com o cantor Marquinhos Gomes, Ele Não Desiste de Você.
3: 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Muito obrigado pelo seu pedido. Um prazer estar junto com a Adore Mais nesse quadro. Que Deus te abençoe. Um abraço, Marquinhos Gomes.

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2: Oi, gente, eu sou a Sara, moro em Itapevi, São Paulo, sou da Igreja Fidelidade Cristã. Eu amo ouvir a rádio, edifica muito a minha vida. E eu gostaria de ouvir o louvor do Gabriel Guedes, Glória e Aleluia. Beijo, gente, tô aqui ouvindo, hein?

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2: Bom dia, mais um Café com Destino. Nós estamos hoje com força total aqui na nossa sede em São Paulo, Instituto Destiny, preparando com a nossa equipe mais um Café com Destino de instrução, de sabedoria para abrir sua mente. Hoje, quarta-feira. Quarta-feira é dia de quê, pessoal? De oração também, né? Ele não tá orando nada. Cara de quem não ora, esse menino. Hoje é quarta-feira, dia de vitória, dia de oração, dia de você entender seu propósito, entender para onde você tá indo. E hoje nós vamos começar 3 dias de série aqui no Café com Destino sobre construção de futuro. Sabe por quê? Um monte de gente escreve pra gente nas redes sociais, no e-mail, por onde encontram. Gente que está completamente sem perspectiva, sem direção para o futuro, não sabe o que fazer amanhã. Está sonhando, mas não sabe como conquistar as coisas. Está só botando foco no que está dando errado e não consegue enxergar o que vai dar certo. Então, hoje, quarta-feira, amanhã, quinta e sexta-feira, nós vamos falar sobre como construir seu futuro, como programar o seu futuro. Da mesma forma que existem programação de computador, programação de software, programação de sistemas, dá para programar o futuro, dá para prever? Não, programar. Nós vamos explicar isso hoje, vai ser tremendo, vem comigo, vai comentando de onde você está falando agora. Já tem gente de São Gonçalo ligada, hein? Cleitinho de São Gonçalo, tem aqui, ó, Petrolina, Salvador, tem gente de qualquer lugar, né? E Manaus, gente de Manaus, gente de Cuiabá, tem gente de tudo quanto é lugar do Brasil se conectando com a gente hoje. E com certeza vai ser um novo tempo. Vai colocando aí de que cidade você está falando ou de que país, se você é de outro país, tá? Tem gente de Abaré, Bahia. Tem gente de Recife. Recife, Deus abençoe. Tem gente de Curitiba, Paraná. Deus abençoe. Gente, é um tempo novo. Eu tenho certeza que você vai crescer. Tem que abaixar um pouquinho aí o volume. É um tempo novo, é um tempo da gente crescer, é um tempo da gente evoluir. Né? Tem gente de Portugal conectado aí. Vai falando de onde você está falando. Essa semana nós tivemos 2 cafés com destino muito especial. Foi fora aqui dos nossos estúdios. Porque eu estava em viagem, mas não deixamos de fazer, porque eu tenho um compromisso contigo. Eu tenho certeza que você foi abençoado. Se você está aprendendo de verdade, pessoal, você não me deve nada além do amor, como diz a Bíblia. Não deveis nada uns aos outros, a não ser o amor. Você não me deve nada. Mas se você acha que está aprendendo muito no Café com Destino, escreve agora aí nos comentários, eu estou aprendendo, Thiago. Bota o emoji do cafezinho. E falei, eu tô aprendendo, porque nós precisamos saber que isso está servindo para você. Vai colocando aí, eu tô aprendendo, se você realmente está aprendendo no Café com Destino. Tem gente aí de Paracatu, Minas Gerais, Goiânia, Piracicaba, gente do Maranhão, Camaçari, Bahia, Campinas, João Pessoa. Tem muita gente conectada e hoje vai ser muito especial, porque nós vamos levar para você essa projeção de futuro. Como você planejar, como você programar o seu futuro, tá bom? É muito importante você saber que existe base bíblica. Eu quero que você lembre isso aqui. Nós nunca vamos ensinar algo para você, nem no Clube de Inteligência, que é a nossa escola, nem no Instituto Destiny, que é o nosso instituto de ensino, nem no Café com Destino, que é o nosso ponto de contato aqui contigo no Instagram. Nós nunca vamos ensinar algo que não esteja abalizado, que não esteja fundamentado na palavra, que não esteja com comprovações milenares na sabedoria que é a Bíblia. Então você precisa entender que o que a gente fala aqui não é o que a gente acha. É o que está dando certo há mais de 2000 anos. Tá? A gente não fala do que acha, a gente fala do que já está dando certo há mais de 2000 anos, que é a palavra. Vamos agora compartilhar essa live para a gente entrar na matéria de hoje. Tem uma setinha aqui embaixo, né, um aviãozinho, você clica, vai aparecer uma telinha para você enviar para um monte de pessoas. Envia para 15, envia para 20. Fala, já começou o Café com Destino. Thiago hoje vai falar sobre programação de futuro. Como você programar seu futuro. Hoje eu quero me ater ao que você vai ter que fazer no presente para o futuro acontecer. Vai ser uma preparação para amanhã. Porque amanhã vai ser o auge da matéria sobre como você programar o seu futuro. Mas hoje eu vou te dar uma base muito forte. Hoje eu vou te ensinar muita coisa preciosa. Então você tem que ter um papel e caneta na mão se você pode. Eu sei que tem muita gente que nos assiste do carro dirigindo, indo para o trabalho. Muita gente já falou, Thiago, eu te assisto no carro, indo trabalhar. Eu sei que você não pode anotar. Mas se você está em casa ou já está no trabalho e pode anotar, pega um papel e caneta, porque hoje você vai ter muito...

Isso é um empresário, o Vitor Damasio, um homem do marketing digital, um amigo pessoal. Eu batizei o Vitor Damasio, é discipulado pela gente e de extrema confiança. No final, eu vou apresentar para vocês com mais calma o Destiny Food, deixar todo o link preparado, tá? Pessoal, tudo certinho para a gente mandar ver. Vamos entrar aí na matéria de hoje? Se você pode acompanhar comigo em Jeremias 29, 11, um dos versículos mais emblemáticos da Bíblia. Que diz assim: porque sou eu quem conheço os planos que fiz a respeito de vocês. São planos de fazê-los prosperar e não de causar nenhum dano. Planos de vos dar esperança e um futuro. Essa é na versão mais moderna, na versão mais antiga diz: planos, eu sei. Os planos que eu tenho feito a respeito de vocês são planos de bem e não de mal, para vos dar o fim que desejais. Ninguém deseja um fim ruim. Você pergunta qualquer um, cara que está presidiário, outro que está com um diagnóstico no hospital, quem fez coisa boa, quem fez coisa ruim. Se você conversar com qualquer pessoa hoje e perguntar sobre o futuro, ela vai imaginar um futuro de esperança. Ninguém fala: não, daqui a 30 anos eu vou terminar mal, vou estar mal, vou morrer assim, bem feio e tal. Não existe isso. Todo mundo quer terminar bem. Pena que querer não é poder. Ou seja, versículo da Bíblia o Wesley não conhece, mas essas frasezinhas populares ele conhece todas, né? Ó, mais vale um passarinho na mão. Aí. Frase popular o Wesley conhece toda. Versículo. Wesley, o que está escrito em Zacarias, capítulo 3, versículo 25? O Wesley não tem jeito, gente. Precisamos encontrar um novo operador de play ali. Um novo operador de play, porque o Wesley, versículo, não sabe. Mas é uma benção. Aí, a gente precisa entender que ninguém espera um futuro ruim. Todo mundo quer um futuro de esperança. O problema é que nós não estamos fazendo o que precisa ser feito para criar esse futuro. O futuro não é criado pelo que a gente quer. O futuro é criado pelo que a gente faz. Vamos anotar? O futuro não é criado pelo que queremos. O futuro é criado pelo que fazemos. Rapaz, isso aí dá uma frase muito poderosa. O futuro não é criado pelo que queremos, pelo que a gente quer. O futuro é criado pelo que a gente faz. Ah, eu quero muito ser uma pessoa abastada financeiramente para poder pagar minhas contas, ter paz, pagar uma boa escola para meus filhos. Querer não é poder. Se você quer isso, você precisa começar a fazer alguma coisa hoje para isso acontecer. O futuro não é criado pelo que queremos. O futuro é criado pelo que fazemos. Então você precisa fazer e não querer só. Existem dois pontos iniciais para você começar a construir seu futuro. Eu te aconselho, você já está anotando tudo. Para você construir seu futuro, você vai partir de dois pontos iniciais que eu vou trabalhar muito com vocês hoje aqui, nessa aula de hoje, sobre isso. Primeiro, você precisa definir para onde você vai. Definir destino é muito, muito, muito importante. Eu lembro de uma viagem que eu fui fazer um evento em Portugal. Eu nunca tinha usado o aplicativo Uber, né? Faz uns, talvez uns 3 anos isso atrás. O Uber estava ficando forte, mas eu nunca tinha usado. E eu estava no hotel e o rapaz que ia me buscar se perdeu, né? Era português, se perdeu em Portugal mesmo. Aí já fica a dica. Com GPS, não posso falar mais do que isso, né? Devido a muitos amigos portugueses conectados. Alô, Gerson, Deus abençoe. Foi o Gerson que perdeu em Portugal. Deus abençoe. Aí eu falei: Janine, vamos baixar esse aplicativo Uber e a gente vai. Ela: é, vamos tentar então. Aí baixamos o aplicativo e tal. Eu fui e inseri o destino. Botei lá o local do evento, rua, não sei o quê, papapá. Quando eu mandei o ok,

0: O aplicativo me mandou uma resposta assim: primeiro, insira sua localização atual. Ele não estava reconhecendo pelo satélite a minha localização, então ele pediu para eu inserir onde eu estava. Isso Deus falou muito comigo. Você não tem como decidir para onde vai se não sabe onde está. Você não tem como traçar destino se não tem sua localização atual. Você está onde hoje? Em que situação você está? Em que etapa da sua vida você está? Em que condições você está? Onde você está agora? Se eu te pedisse para me defina onde você está hoje, você conseguiria definir? Você está em que degrau da escada da sua vida? Você está na metade? Você está começando? Você está na fase sonhadora? Você está na fase de desgaste? Você está numa fase de desistência? Onde você está? Qual é a sua localização atual? Eu sei, eu tenho um traçado futuro, eu tenho programado meu futuro quase todos os dias, eu estou numa fase muito sonhador. Mas eu sei também exatamente onde eu estou hoje. Porque se você tem localização atual e você tem senso de destino, você consegue traçar a rota. Agora, o engraçado é o seguinte, olha só, pessoal, quando você bota a localização atual e insere destino, é você que vai decidindo em que rua vai virar, em que rua vai sair? É você que traça a rota ali na mão? Sim ou não? Não! Quem faz isso é o programa, é o satélite, é o algoritmo, é o que você. Essas coisas futurísticas. O que isso quer dizer? Que você não vai conseguir, apesar de ter sua localização atual, que já é difícil reconhecer, de traçar seu destino, que é outra coisa difícil, você vai precisar de mentores. Que são as pessoas que vão traçar essa rota. Vão falar, não vira à esquerda não, porque ali tem muito engarrafamento. Continua por aqui, 200 metros, vira à direita. Ou seja, eles vão te dando direções. Então são três coisas que nós vamos trabalhar hoje: localização atual, senso de destino e o GPS, que são os mentores. Se você tiver essas três coisas muito claras na sua vida, dificilmente aquilo que você está programando não vai acontecer. Tiago, mas eu não consigo prever o futuro. Realmente, você pode morrer amanhã. Pode. Tudo é possível. Só que é uma porcentagem bem pequena. E fique tranquilo que se você morrer amanhã, você não vai nem sentir. Você vai abrir os olhos na glória, vai estar melhor do que aqui. Isso quer dizer que não se preocupe com coisas que provavelmente não vão acontecer. Não coloque sua atenção em possibilidades mínimas. Nós não conseguimos prever o futuro, mas é muito mais provável que se cumpra o programado do que o inevitável. É muito mais provável que aquele plano que você escreveu se cumpra, principalmente porque você escreveu temendo a Deus, do que o inevitável, como a morte, aconteça. Então você precisa, na verdade, estar preparado, programado para viver cada dia da sua vida. Não, esse negócio de deixar a vida nos levar é uma desgraça. A vida nunca te leva para um lugar bom. Deixa a vida te levar para ver para onde você vai. É sempre, a nossa mente é negativa. As nossas escolhas sem sabedoria, que é deixando a vida levar, são péssimas. As amizades que a gente escolhe deixando a vida levar são destrutivas. É impressionante. Não é deixar a vida levar, não. É ser guiado por um GPS. Nós temos o GPS Mor, o GPS principal, que é o Espírito Santo, e aqui na Terra Deus coloca GPS que são mentores, homens e mulheres que podem dar palavras de destino, palavras de comando, palavras de direção para a nossa vida. Então é muito importante que você tenha senso de localização atual, senso de destino e mentores que vão funcionar como GPS. Aí eu estava nessa viagem de Portugal, eu coloquei a localização, ó, hotel tal, papá. Passou 2, 3 minutos, chegou o carro. Olha que coisa interessante. Eu não precisei explicar para o motorista, hoje é óbvio, porque a gente está todo mundo acostumado a andar de Uber, mas eu não precisei explicar para o motorista para onde eu ia. E eu não sabia, porque era a primeira vez que eu estava andando de Uber, eu tentei explicar para ele, ó, estou indo para um evento, não sei o que, ele falou, pode deixar, já está tudo explicado aqui. Eu não acreditei. Você precisa. Gente, isso aqui é fantástico. Quando você traça seu destino, quando você programa seu futuro, a sua visão, Para onde você está indo tem que estar tão claro que você não precisa explicar para quem entra contigo no barco. Para quem entra contigo no meio do caminho, você nem precisa explicar, ela já sabe. O livro de Abacuque diz, escreve sua visão de uma forma tão clara, tão grande, até que quem passe correndo consiga enxergar. O que isso quer dizer? Que eu tentei explicar algo que o motorista já sabia, porque no aplicativo já dizia para onde eu estava indo. Você só fica tentando explicar para onde está indo ou para quem não anda com você ou para quem não entendeu sua visão. Então você precisa entender isso aqui. A sua visão, para onde você está indo, o seu destino profético, precisa estar tão claro para todo mundo que está à sua volta que você não precisa mais explicar o que você está fazendo. Você não precisa mais explicar por quê, para onde. Por quê, gente? Porque todo mundo já percebeu para onde você está indo. Então, assim, aqui na equipe, se eu chegar hoje e falar, gente, a partir de amanhã, nós vamos fazer o café com destino dentro de uma piscina. Dificilmente vai ter uma contestação no seu Wesley, que está questionador. Tá rindo aqui, do nada. Tá rindo. Não presta atenção nas lives, dorme, acorda no final. Mas fora o Wesley, quase ninguém vai questionar. Por quê? Porque eles sabem para onde eu estou indo. E se eu estou com uma direção dessa, está conectado ao meu destino, ao meu futuro. Agora, se eu falo com pessoas que não me conhecem, gente, vamos fazer uma live dentro de uma piscina? Vamos falar, que coisa estranha, num frio desse. E pá, quem te questiona não entendeu para onde você está indo. Quem duvida das suas posições, quem duvida da sua missão, não entendeu qual é o seu destino. Então isso aqui é extremamente importante, porque hoje você é paralisado. Quais são? Tiago, se você está falando isso aí, então é facinho. É, não é. Não é facinho. Não é porque hoje nós temos que lutar contra medo, insegurança, dúvida, incerteza. Nós temos que lutar contra um monte de coisa. Então, assim, se fosse fácil, a localização atual, tem gente que não tem a mínima noção de onde está. Por quê? Porque não tem nenhum senso de tempo. Não sei o que eu estou vivendo, não sei para onde Deus está me levando, não sabe nada de nada. Você precisa andar com pessoas que te esclareçam isso. Você precisa montar uma linha de tempo na sua vida, uma linha do tempo, uma timeline, e ter noção de onde você está. Aí depois você traça destino, fala, pronto, já descobri. Eu vou, daqui a 10 anos, ser um grande empreendedor, uma grande empreendedora, ou um grande pregador, uma grande pregadora. Daqui a 20 anos eu vou estar fazendo isso, vou estar fazendo isso. Está tudo traçado. O problema é que você consegue enfrentar o medo de hoje, porque o medo de hoje pode roubar o futuro de amanhã. Você consegue enfrentar a dúvida de agora, porque a dúvida de agora pode roubar as oportunidades de futuro. As dúvidas de agora podem roubar as oportunidades de futuro. Você consegue lidar com a incerteza, com a instabilidade das pessoas? Porque se você não consegue lidar com os sentimentos negativos, com as provações que acontecem agora, nenhuma programação vai ser 100% certa. Ou vai ter 100% de realização. Porque os nossos maiores inimigos do presente não estão fora, mas já estão dentro da gente. Vou repetir. Os nossos maiores inimigos do presente não estão fora, mas já estão dentro da gente. Ou seja, o medo não vai vir de fora, já está em você. Você o alimenta ou não. A insegurança, mas será que vai dar certo? Mas será que isso é para mim? Mas a insegurança não está fora, já está dentro. Você a alimenta ou não, você decide. Nós precisamos, num café como esse aqui, numa aula como essa, tomar a decisão de reconhecer nossa localização atual, de programar o nosso futuro, para onde a gente está indo, de seguir em obediência ao GPS, porque se você tentar dar uma despertinho, o GPS mandou você virar para a esquerda, você fala, não, eu acho que aqui pela direita é melhor. Você vai colher o recalculando a rota. Ou seja, vai perder tempo. Tempo é uma coisa que você não consegue comprar aqui na Terra. Você não consegue botar uma hora a mais nas suas 24 horas. Então é muito importante nós entendermos que além de reconhecermos nossa localização atual, programar o nosso futuro, ter um GPS, nós precisamos deixar nossa visão clara para que todo mundo que está à nossa volta não questione mais. É o motorista de Uber. Você não precisa explicar para ele para onde está indo, porque já está claro no aplicativo para onde você está indo. tem endereço, tem número, tem tudo ali. Você não precisa nem conversar com o motorista. Ou seja, essa é a visão que tem mais probabilidade de dar certo, aquela que você não precisa explicar. Anote isso. Qual é a visão que tem mais probabilidade de dar certo? Aquela que você não precisa explicar. Então vamos fazer o seguinte, para a gente entrar na melhor parte da aula, para a gente entrar na chave mestra, compartilha com 10 pessoas agora. Você já entendeu do que a gente está falando, você já pegou um pouco da matéria, fala assim, caramba, fulano precisa escutar isso, fulana precisa escutar isso. Encaminha agora pelo menos para 10 pessoas que precisam aprender a programar o futuro. Manda aqui para jovem, você pai, você mãe, você colega de trabalho, manda familiares. Você precisa mandar para suas melhores amigas, seus melhores amigos, para eles aprenderem aqui a programar o futuro. E eu creio que hoje nós vamos ter milhares de alunos escrevendo, planejando, programando o seu destino. Eu creio nisso. Eu creio que a gente vai entrar numa nova etapa, que a gente vai entrar numa nova situação, que a gente vai crescer de uma forma e vai expandir de uma forma sobrenatural. Existem coisas que você não vai conseguir fazer sozinho. Existem coisas que não dependem de você. A maioria das coisas que mudam o nosso destino estão na mão de Deus. É por isso que eu sou um homem de fé. Eu não sou um homem religioso, eu sou um homem de fé. Qual é a diferença? É que eu não vivo pelo que o homem está falando sobre Deus para mim. Eu vivo em contato com Ele e eu sei que existem coisas que só Ele pode resolver para mim. Existem coisas que só Ele pode me mostrar. Você precisa confiar mais. Você precisa acreditar mais. Deixa eu te falar uma coisa. O seu futuro, ele pode ser construído a partir de agora. Pelas decisões que você toma e não pelas desculpas que você dá. Entendeu? A desculpa que você dá não contribui com o teu futuro. As decisões que você toma, sim. E se você acha que é difícil a decisão, é muito difícil decidir. Se você acha que é difícil a decisão, imagine a indecisão. Se você acha que a decisão pode te levar para um lugar ruim porque você escolheu errado, imagine ficar indeciso, é bem pior. Seja um homem ou uma mulher de decisão. Isso é muito importante. Agora, para você que está encaminhando essa live, está encaminhando? Manda para todo mundo, que eu vou entrar na chave mestra agora. Você precisa anotar algumas perguntas. Por favor, anote algumas perguntas. Como você se vê daqui a 10 anos? Anote essa pergunta. Eu tenho 40 anos hoje, 2021. 2031, eu terei 50 anos. Como eu vejo o Thiago daqui a 10 anos? Daqui a 10 anos eu vejo um Thiago muito mais escritor e mentor. Um Thiago que já vai estar um pouco mais descansado do trabalho operacional e vai estar se dedicando muito mais às pregações. Se hoje eu prego 2 vezes por semana, eu quero pregar 5 vezes por semana. Por quê? Porque eu vou estar menos operacional. Aqui eu tenho que vir para o escritório todo dia de manhã, trabalhar e tal. Tem que ficar em cima do Erle, senão não trabalha. Tem que ficar editando junto com o Rune, senão edita errado. Aquele trabalho todo. Né? Obrigado. Então é muito importante que você tenha planejamento, programação de futuro. Eu tenho na minha cabeça o que eu quero daqui a 10 anos. A idade que vão estar meus filhos. O que, que eu tenho que fazer então para que daqui a 10 anos... daqui a 10 anos, Júlia já vai estar casada e com filhos, provavelmente. Né? Então, o que eu tenho que fazer? Isso aqui é importantíssimo. Ó. O que eu preciso fazer hoje é a segunda pergunta. Primeira, como você se vê daqui a 10 anos? Segunda é, o que eu preciso fazer hoje para a forma como eu me vi daqui a 10 anos acontecer? Então, por exemplo, se eu quero... Vamos falar de filhos. Eu quero que Júlia, daqui a 10 anos, esteja casada, tenha terminado sua faculdade no exterior, tenha não sei o quê. Se esse é o meu plano, eu preciso fazer algo hoje. Então, o que eu estou fazendo hoje? Hoje eu invisto tempo com meus filhos. Eu fui para o Rio de Janeiro agora, levei os 4. Gente, pensa na confusão. Levei os 4. Júlio e Jasmin, Joaquim e Jasmin, quando se juntam, não tem edifício que fique de pé. Tem que separar. Te descobriu que tem que separar. Cada um presinho no lugar. Mas eu investi tempo conversando muito com o Júlio e com o José. Eles foram comigo, viram como eu me preparo para os eventos e tal. O tempo que eu estava com a Bíblia no quarto, me preparando, eu mostrava para eles, olha, a gente tem que fazer, vocês ficaram no quarto com a gente, vocês têm que fazer assim e tal. Ou seja, eu vou inserindo informações, conhecimento, para que daqui a 10 anos eu consiga o que eu estou sonhando. Para daqui a 10 anos, olha só, olha o que eu falei, daqui a 10 anos eu quero estar menos operacional. quero estar trabalhando menos na parte operacional do instituto, na parte operacional das coisas, das mentorias, quero estar mais na mente, né? Mais passando conhecimento, mais pregando, mais ensinando. Então, o que eu tenho que fazer hoje? Já estou fazendo. Eu tenho que ir chamando profissionais de confiança e excelentes no que fazem. Eu preciso começar a tomar atitude hoje. Então, a segunda pergunta é: o que você está fazendo hoje? Quarta-feira. O que você está fazendo hoje para esse destino programado realmente acontecer? E pode ser, com a graça e misericórdia de Deus, que a gente alcance o nosso destino antes. Às vezes você está programando coisas para daqui a 5 anos e pode acontecer em 2 anos, porque Deus é um Deus que pode remir o tempo. Você fala, eu perdi muito tempo. Você pode ter perdido, mas para Deus não tem tempo perdido. Ele pega isso, transforma a experiência e acelera agora teu futuro. Esse é o Deus que a gente serve. Um Deus que acelera processos, um Deus que acelera propósitos. Você precisa entender isso. Terceira pergunta. Depois, primeira, como você se vê daqui a 10 anos? Segundo, o que você está fazendo hoje para esse sonho daqui a 10 anos acontecer? Qual o propósito que resume tudo que você está fazendo? O meu é treinar pessoas. O propósito que resume. Por que eu faço o que eu faço? Por que eu estou nessa live? Para treinar pessoas. Por que eu escrevo livros? Para treinar pessoas. Por que eu faço isso? Por que eu faço aquilo? Para treinar pessoas. Então, assim, qual é o propósito que resume o que você faz? Você poderia dar uma palavra que resume aquilo que você faz? Quarta pergunta. Quem são os teus mentores? Quem é o teu GPS hoje? Ou você está sozinho na estrada da vida? Está sozinha? Você acha que vai chegar daqui a 10 anos onde você está planejando sem ajuda? Impossível. Se tem algo que eu estou certo, é que os maiores homens e mulheres que conquistaram grandes coisas nesse mundo não conseguiram isso sozinhos. Grandes heróis da fé na Bíblia chegaram onde chegaram, não fizeram sozinhos. Você vai precisar de pessoas te guiando, pessoas te alertando, pessoas te chamando atenção, esqueci o nome bíblico disso, fugiu aqui, exortando, pessoas te pulindo. Não tem jeito. Ontem, um amigo meu, muito experiente numa área, me ligou e falou assim, Thiago, eu preciso te dar um alerta. Falei, claro, cara, me liga. Ele ligou e falou, cara, cuidado com isso. E pá, pá, pá. Ninguém gosta de ser chamado a atenção. Mas a Bíblia diz que se você amar a repreensão, você será sábio. Um GPS, um mentor, uma mentora na tua vida, não vai só ficar apontando o caminho, não. Às vezes vai ter que chamar a tua atenção, recalcular a tua rota. Falar, não, pra aí não, é pra cá. E você pode, por orgulho, por nervosinho, pelo que você quiser, ficar revoltadinho, mas só vai atrasar o teu próprio futuro. Porque Deus não erra. Deus coloca os mentores certos no tempo certo na nossa vida. Deus não erra. Deus coloca os mentores certos no tempo certo na nossa vida. Repetindo as 4 perguntas para quem está anotando. Como você se vê daqui a 10 anos? O que você está fazendo hoje para esse sonho de destino acontecer? Qual é o propósito que resume tudo que você faz? Ou seja, me dá uma palavra que resume o teu propósito. Quem são os teus mentores? Ou seja, quem é o teu GPS? Agora, ainda assim, nós sabemos que nós vamos ter que enfrentar inimigos para cumprir o nosso destino. E como eu falei, os nossos maiores inimigos não estão fora, estão... Procrastinação, que é deixar para amanhã o que você deveria fazer hoje. É um mal que está fora ou está dentro? Dentro. Ou seja, eu tenho que fazer hoje. Estou preguiça de deixar para amanhã, estou sem tempo. A procrastinação que atrasa muito o destino é uma coisa que está dentro de você. Incoerência, um dos maiores inimigos do nosso futuro é a incoerência. A incoerência está fora ou está dentro? Dentro. O que é incoerência, Thiago? É você sonhar em ser médico, mas está fazendo faculdade de TI, faculdade de computação, porque está na moda. É fazer veterinária porque tua amiga está fazendo. Ah, amiga, vamos fazer junto, vamos. Então eu vou abrir mão do meu sonho porque minha amiga quer. Ou seja, incoerência. Pessoas incoerentes não vivem seu destino profético. Pessoas medrosas não vivem seu destino profético. Procrastinadores não vivem o seu destino profético. Então são 3 coisas aqui que se torna o maior inimigo do seu destino profético. Aquilo foi traçado para a sua vida. A procrastinação, a incoerência e o medo. Procrastinação, incoerência e o medo. São três coisas que a gente vai ter que lutar sempre. Eu tenho que lutar até hoje contra isso. Hoje é dia de fazer exercício físico, né? Lá na minha programação lá. Aí Janine acordou de manhã e falou, Thiago, hoje você vai pra academia? Falei, então. Frio. Muita reunião. Você vai já criando as desculpas pra procrastinar. Né? Então, chega uma hora que você precisa tomar uma decisão. Se você vai continuar vivendo de desculpas e você quer viver de resultados. Só que para viver de resultado, você tem que fazer o que não quer para ter o resultado que quer. Para ter... Ah, isso aqui é importante, hein? Fazer o que não quer para ter o resultado que quer. O que isso quer dizer? Eu não quero ir para academia, é muito chato. Mas para ter o resultado que eu quero, a saúde melhor, tá dentro do peso e etc. Eu não quero chegar no estádio do Wesley. Não quero... Entendeu? Eu não quero... Entendeu? Sabe que a mãe dele teve que abrir aqui, alargou o casaco, costurou de novo. Eu não quero chegar nesse estágio. Entendeu? Para isso, nós precisamos tomar algumas atitudes. Se a gente ficar procrastinando, nós estamos adiando o nosso destino. Quem procrastina, adia o destino. Ou seja, Deus está programando mandar tudo que você precisa receber em 2022, mas você procrastinou tanto em 2021 que não tem como quebrar o princípio, quebrar uma regra. E aí você não consegue receber o que deveria receber em 2022. Agora, repare que a procrastinação, o medo e a incoerência nunca fizeram parte da vida de Jesus. Por isso que Jesus cumpriu o seu destino a tempo. Ele foi exemplo em tudo, diz a palavra. Então, Jesus não teve medo, as pessoas tentavam apedrejá-lo. Pilatos pegou e falou assim, você não vai me pedir para te soltar? Eu tenho autoridade sobre você. Jesus ri e fala, nenhuma autoridade te seria dada se do céu não viesse. Veio do céu, então eu prefiro prestar conta direto à fonte. Eu não tenho medo de você, mas eu temo a Deus. Ou seja, nós temos que aprender com Jesus como lutar contra esses inimigos da procrastinação, medo, incoerência. Jesus foi coerente o tempo todo, falava a mesma coisa o tempo todo, não se contrariava. Ou seja, seja coerente com o seu destino, não tenha medo do próximo passo e pare de procrastinar. Esses três conselhos que eu estou te dando agora vão eliminar as armadilhas e vão abrir as portas, vão escancarar as portas para você começar a viver o teu futuro. Agora, amanhã... Eu vou entrar na parte mais delicada, mas também na melhor parte de construção de futuro. É quando eu vou te ensinar, mas com clareza, a começar a viver agora, a estrada do seu destino. Eu vou trazer amanhã três pontos ultra novidade para você. Você vai falar, caramba, como é que eu nunca pensei nisso antes? Então eu quero que você programe para convidar três amigos, três amigas para assistir o Café com Destino amanhã. Amanhã nós vamos passar de 20 mil pessoas, quem acredita? Nós vamos passar de 20 mil pessoas, por quê? Amanhã eu vou soltar a matéria mais forte sobre destino. É uma coisa que deveria ter entrado no meu livro, eu não consegui colocar tempo, e eu vou soltar amanhã. Então você vai vir com mais três pessoas, né? A gente vai fazer o contador no Instagram, vamos anunciar, enfim, tudo que a gente puder anunciar, porque amanhã vai ser um dia de criar o nosso futuro. Amanhã vai ser um dia de criar o nosso destino. Agora deixa eu te falar uma coisa. Na estrada da vida, nessa estrada de destino, a gente acaba encontrando oportunidades, portas abertas e portas fechadas, né? Facilitadores e bloqueadores na nossa vida. Pessoas que vêm para facilitar o nosso destino, pessoas que vêm tentar impedir o nosso destino. Mas também vem oportunidade de a gente multiplicar o que a gente tem para alcançar o nosso destino mais rápido. Como assim, Thiago? Por exemplo, quando eu criei tive a ideia do Destiny Food, eu falei, eu preciso ajudar pessoas. Você acha que uma pessoa que está na comunidade carente, tendo que viver, como a gente conheceu, um pai de família de 7 filhos, que vive com 40 e poucos reais por semana das latinhas que ele cata, você acha que ele consegue estar aqui no Café com Destino? Consegue, pessoal? Não consegue. Primeiro que ele não tem Instagram, né? Segundo, que ele não tem tempo. Ele precisa de manhã, 5 horas da manhã, tá na rua começando a catar as latinhas. Então você precisa entender o seguinte: se alguém não fizer pessoas como esse seu, senhor Eduardo, como. Qual o nome daquela senhora, Sansão, que a gente foi na. Como a dona Creuza, essas pessoas vão ficar abandonadas. Então nós criamos um projeto não só para levar um alimento de qualidade, mas principalmente. Porque o alimento é só a porta de entrada da mudança. Você não pode. O apóstolo Tiago diz no seu livro, na Bíblia, que a gente não pode orar para uma pessoa que está com fome. Primeiro dá comida, ué. Então, depois que a gente dá o alimento, isso é patrocinado por você, pela gente, que eu também sou um grande doador, a gente entra com a educação básica. Que tipo de educação? A bíblica. Está fixado nos comentários? A bíblica e a empreendedora. Bíblica porque não adianta você ensinar a pessoa a empreender sem princípios. Ela precisa de Deus, ela precisa de salvação. Segundo, a empreendedora, porque se você ficar dando comida e acabou, ela vai ficar dependendo disso para sempre. Então a gente leva o curso de empreendedorismo básico para as comunidades, onde aquela menina de 14 anos, ao invés de ficar começando aí no baile, voltar grávida e dar mais problema que tem para a família, agora ela aprende a ser manicure, cabeleireira, fazer 200, 250 reais por semana e ajudar o pai e a mãe, e às vezes ganha mais do que o pai e a mãe, tá? E às vezes começa a ganhar mais do que o pai e a mãe. A gente tem reformado as casas em situação de miséria. Eu costumo dizer o seguinte, com dinheiro e comida a gente não ajuda pobre. A gente ajuda miserável. O pobre a gente dá educação. Quem é o pobre? É aquele cara, pô, não tem dinheiro para pagar a conta de luz. Mas tá comendo? Tô comendo arroz e ovo. Eu sou pobre. Beleza. Então, você precisa de educação. Quem é o miserável? É o extremo vulnerável. Como a gente viu lá, o cara é deficiente, nunca vai conseguir trabalhar dentro da comunidade. Se alguém não for lá e construir, melhorar a casa, o esgoto passava no meio da casa, se você não fizer algo, ele não vai conseguir. Então, comida e essas ajudas humanitárias a gente dá para o miserável, o cara que não tem como, né? Não é questão de força de vontade, né? Não tem como. Pessoas que não se alimentaram bem a vida toda e hoje tem um retardo mental grande, um déficit de aprendizado enorme. Alguém precisa ajudar. Então nós criamos esse projeto Destiny Food. E aí Deus começou a levantar influenciadores para serem embaixadores do projeto. Então, por livre e espontânea vontade, o Vitor Damasio criou um projeto, o site está aí, Presente para o Mundo. Presente para o Mundo. Ele começou isso. E toda doação que chega ali, ele dobra o valor e envia para o Destiny Food. Lembrando que tudo isso é gravado, é filmado, a gente passa, tem no meu canal do YouTube a última entrega, como funciona, todas as dúvidas você pode tirar no site ou com a nossa equipe nas mensagens, a gente está à disposição. E esse mês a gente vai dedicar, até o dia 22, é isso? Até o dia 22 nós vamos nos dedicar profundamente a arrecadar R$1 milhão de reais para alimentos e treinamento. R$1 milhão de reais para alimentos e treinamentos. Eu vou ser um grande doador, eu pessoalmente, eu, Thiago, não a minha instituição aqui, não. Eu, Thiago, vou ser um grande doador desse projeto. O Vitor Damasio está dobrando tudo. Isso quer dizer que quando você doa hoje R$1.000, ele doa mais R$1.000. Ele vai dobrando tudo que vai entrando. Ou seja, ele pegou um recurso dele e falou, Thiago, eu quero incentivar as pessoas a doarem, eu vou dobrar para a gente rapidamente conseguir alimentar. R$1 milhão de reais alimenta 100 mil pessoas, não é isso? 170 mil famílias. 170 mil famílias serão alimentadas, não só com alimento de qualidade, mas também com alimento espiritual e com vida empreendedora, para a gente poder ajudar. Dessas 170 mil, se 17 mil, 10%, entenderam o que a gente está fazendo e saírem dessa situação, a gente já está ajudando o Brasil. Então, você que está com a gente, entra aí nesse site Presente para o Mundo, Presente para o Mundo, .com.br e você doa. E eu quero já fazer aqui uma doação, eu nem sei se pode, Cleiton, mas vamos lá. Eu quero fazer uma doação que é o seguinte. Todo mundo que doar hoje mais de 10 mil reais, a gente tem como saber, né? Quem doa pelo site, tem como saber. Sansão está falando. Você que doar mais de 10 mil hoje para esse projeto, você vai ser convidado pela minha equipe a vir na próxima imersão Wisdom participar comigo. Então, praticamente, eu estou dando, né, a nossa imersão que custa 10 mil. Então, você doa. Ó, você está doando e eu estou te dando o meu curso de 10 mil. Ou seja, é a forma que eu tenho de acelerar o teu destino, de fazer você enxergar a oportunidade que Deus está dando para você multiplicar. Porque a Bíblia diz que quando você empresta ao pobre, você empresta, quem lembra do versículo? Para Deus. Deus precisa do teu dinheiro? Não, mas a única forma de você emprestar para Deus, e Ele paga com juros, é você emprestar para o pobre. Isso é muito forte, esse versículo. Então hoje vai ser uma oportunidade, eu estou te dando aqui, para você doar para o projeto Presente para o Mundo, 100% de transparência. E lembrando que o Presente para o Mundo é um projeto criado pelo Vitor, mas as doações vão direto para o Destiny Food, que é o projeto que você já conhece, é o nosso projeto social. Então é 100% de confiança. Deus abençoe. Eu estou muito feliz. Já foi feita? Quem entende que o futuro não é criado pelo que queremos, mas pelo que fazemos? Muito bom. Quem entendeu o que nós falamos hoje? Olha só como é que vai ser o post de hoje. O futuro não é criado pelo que fazemos. Não, não é pelo que queremos, e sim pelo que fazemos, mas pelo que fazemos. Ou seja, não é o que você quer, é o que você faz. Você quer um futuro melhor? Querer não é poder. Por exemplo, a oportunidade que você tem hoje de doar, não adianta você só querer, você tem que fazer. E eu garanto que quando você ajuda os pobres, os menos necessitados, o seu futuro é mudado para melhor. Isso eu garanto, tem base bíblica. Eu não tenho dúvida nenhuma que a prosperidade que Deus tem trazido na minha vida está muito relacionada não só a um trabalho confiante em Deus, mas também às doações, à ajuda humanitária, a como a gente se preocupa com os vulneráveis. Então, faça parte disso hoje. Tiago, eu não vou conseguir doar. Ótimo, cada um faz o que pode, né? Cada um faz aquilo que Deus propõe no seu coração. Mas nós vamos botar o banner agora e você vai comentar, tá? Nós acreditamos que hoje nós vamos passar de 3 mil comentários e se passar de 3 mil comentários, o Instituto Destiny vai doar mais R$1.000 para alimento. Então, quanto mais você comentar... Tiago, eu não posso doar em dinheiro, dou em comentário que o nosso instituto vai doar mais R$1.000. Que dá quantas refeições? 170. 170 refeições. Então, são 170 famílias que vão comer só porque você está comentando. Foi postado agora, o nosso futuro não é criado pelo que queremos, mas pelo que fazemos. Você vai comentar tudo que você aprendeu nessa live. Tiago, aprendi, foi isso. Marca duas pessoas para conhecer o Café com Destino, para ler a frase, o banner, e vai passar de 3 mil comentários rápido, porque aí você vai falar, pelo menos eu ajudei. Pelo menos eu ajudei a 170 famílias comerem hoje. Então vai, corre para os comentários, marca pessoas para participarem, e nós estamos nesse movimento aí. Quero agradecer ao Vitor Damasio pela iniciativa, o pessoal do Destiny Food pela ajuda, porque nós vamos, esse mês, levantar 1 milhão para ajudar 170 mil famílias. Tá bom? Você vai poder acompanhar tudo com a gente. Inclusive, gente, a gente pode sortear algumas pessoas para irem com a gente na entrega, né? É legal, a gente vai lançar então para você ter a oportunidade de ir com a gente nas comunidades. É tão bom, a gente passa o dia lá, é nossa equipe, eu pessoalmente vou, faço a visita nas casas, a gente prepara a comida junto, é uma comida especial, uma coisa fora do comum. Então você vai ter essa oportunidade de acompanhar com a gente, tá bom? Corre para os comentários, quem quer... Vê passando de 3 mil comentários para a gente poder ajudar mais gente.
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3: 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Graça e paz, Adore Mais. Gostaria de pedir um louvor, Cassiane, o hino da vitória. 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
1: Sejam todos muito bem-vindos a mais uma série do nosso programa aqui, Negócios com Propósito. Seja bem-vindo você do FM 102.1, do YouTube, do Facebook, do Instagram, do nosso aplicativo Adore Mais FM, que fala para mais de 20 países. Sejam todos muito bem-vindos. O programa de hoje, gente, tá simplesmente incrível, porque nós vamos falar de pilares de novo. Pilares que fazem você se manter de pé. Você sabe que um prédio, quando você vê ele ali lindo, bonito, vistoso, alto, com 30, com 40 andares, com 15 andares, é porque a fundação, o pilar dele está bem construído. Porque senão, o que ia acontecer? Cair, né, gente? Cair. É. Assim também é na vida e nos negócios. E esse programa, ele existe para juntos construirmos, fortalecermos esses pilares tão importantes na nossa vida. Tão importantes na nossa vida. E hoje o nosso tema é 5 formas de se blindar emocionalmente. Você sabe como se blindar emocionalmente? Você consciente, você sabe o que fazer para ser uma pessoa forte, firme nas emoções quando a notícia ruim chegar? Você sabe? Bom, como CEO da família Adore Mais, se você não me conhece, para mim é uma honra servi-los nesse programa também, servi-los nesse momento também. A ideia aqui desse programa, gente, é falarmos de estratégias e técnicas. Claro, afinal, existe o que há de informação externa e o que há de informação interna, não é mesmo? Então, ó, estratégias e técnicas é o que está fora, comportamento e emoções é o que está dentro. Então, quando a gente fala de negócios com propósitos, tem esses dois indicativos aqui. Você sempre vai ver eu falando ou de técnicas, estratégias, ou de comportamento e emoções. Lado de dentro e lado de fora. Como se fosse para você se manter firme com Deus. É, você está conectado com o que há de cima e tomando atitudes aqui embaixo. Então, vamos juntos em mais um programa, Negócios com Propósito. O Márcio fala assim, tô numa luta aqui para mudar a mente e não agir na emoção. Muito bom, Márcio, fica aqui comigo que hoje você vai aprender como fazer isso. Como fazer isso? E se você já quer anotar aí o telefone para você entrar em contato comigo, 011-99537-5356, 99537-5356. Se você está aqui me ouvindo na rádio, você pode me assistir no Instagram ao vivo, Elisângela Gomes, a Eli. Aproveita e já se inscreve, tá bom? Já me segue aí no Instagram, Elisângela Gomes, a Eli. Vamos lá então, minha gente. 5 formas de se blindar emocionalmente. Se você quer botar pergunta pra mim também, tudo pelo Instagram, Elisângela Gomes, a Eli. Bom, primeira coisa que você precisa fazer pra se blindar emocionalmente é cuidar das palavras que você fala. Cuidado com o que você está falando. Pare de falar aquilo que você não quer. E passe a falar coisas, apenas aquilo que você quer. Você sabia que o nosso cérebro, ele é um condutor neurótico. Neurótico. Quando você dá um comando. Se você fala não, eu não gosto de tal coisa, é automático você dar um comando para o seu cérebro focar naquilo. Então, quando você fala eu amo fazer tal coisa e fala positivamente, você está dando um comando positivo para o seu cérebro começar a criar as imagens. É! Então, olha só, uma criança, quando você diz para ela assim, ó, não põe o dedo na tomada. Isso é bastante comum, né, gente? O que ela vai fazer? É na hora que ela vai lá com o dedinho, pam, botar o dedo na tomada. Agora, se ela estiver indo colocar o dedo na tomada e você disser para ela, olha, não, coloca o seu dedinho aqui e pega a mãozinha dela, coloca em outro lugar. Você está dando um comando para ela agir positivamente e não dando um comando negativo. Porque se você der um comando negativo, você vai agir negativamente. Agora, se você dá um comando positivo, você vai agir positivamente. Você sabe, você já ouviu muito sobre o poder que existe.

Seja bem-vindo aqui. Olha, então, presta bastante atenção no que você está falando. Muita atenção. Você sabe que um dia, olha só, eu mandei uma mensagem para um parceiro meu de negócios para a gente ir almoçar, né? Fazia muito tempo que a gente não se falava e eu precisava muito. Criar umas estratégias com ele. Falei, vamos almoçar? Vamos, tal, marcamos, tal. Olha isso, gente, que poderoso. E aí chegamos e tal, tudo bem. Depois de 40 minutos, a gente começou a discutir. Olha isso. Há muitos anos nós somos parceiros de negócios, se entende, coisa tranquila. Né? Faz dinheiro, eu mando cliente para ele manda para mim, negócios e assim. E aí, 40 minutos de conversa, a gente começa a discutir, apontar o erro um do outro e tal e tal. Aí eu olhei, eu falei assim, ué, isso nunca aconteceu. Parei na hora, ó, poder da consciência, de você trazer pro seu consciente o que tá acontecendo naquele momento. Porque ali na hora a emoção qualquer, o que que eu queria? O que estava sendo indicativo? A discussão. Aí eu, ué, falei, por que que a gente está falando assim um com o outro? E na hora eu falei, ah, já sei. Durante os 40 minutos que a gente estava ali conversando, a gente começou a falar do concorrente, coisas ruins que o concorrente estava fazendo, dos nossos concorrentes. Começamos a falar de resultados que não chegavam. A gente só estava falando coisa ruim. Eu falando coisa ruim do mercado, nananá, ele também, eu também, ele também. Acabou virando pessoal. Por quê? A nossa boca ali estava trazendo as palavras que a gente estava usando. Era o quê? Só mal. Então, aquilo que você fala é como você tende a se comportar. Gente, isso é muito poderoso. Olha, só com esse primeiro conselho para você do nosso tema de hoje, das cinco formas de blindar, de se blindar emocionalmente, já vai salvar o seu dia, já pode salvar o seu casamento, já pode salvar as suas relações como líder, você como empreendedor, no momento de negociação, você vai falar, vai mandar uma palavra negativa, um comando negativo no fechamento de um negócio. Você está puxando, olha isso, que poderoso, para a finalização ser ruim, para essa negociação ser terrível. Então, cuidado com as palavras que você fala. Muito cuidado. Para de falar mal das pessoas, do que fizeram contra você. Para de falar do que fizeram de contra você. Seja pontual. Seja pontual. Só fale com quem gosta de resolver problemas. Você sabe que toda vez que você tá comentando algo que fizeram contra você tá trazendo aquele momento de novo para sua atualidade. Se fizeram algo contra você, procure quem vai resolver esse problema. Puxa, ali abriram, sei lá. Falaram falso contra a minha ética. Ou falaram que eu roubei. Puxa vida, o que que você vai fazer? Vai falar com quem sabe como abrir um boletim de ocorrência. Vai direto onde que resolve. Mas não fica falando aquilo com quem não vai te ajudar a resolver. Você está estragando o seu dia. Você está estragando o seu momento. A sua semana, o seu mês. Você já viu aquela pessoa, gente, que fica falando do que aconteceu de ruim com ela há 50 anos atrás? Você conhece alguém assim? Que você viu ela hoje, ela fala daquele assunto ruim. Aí você viu ela semana que vem, ela fala de novo. E dali, de pouco, de novo. Ou você, gestor,

você, líder, você já corrigiu o seu colaborador, só que você fica lembrando ele todo mês daquilo. Que coisa insuportável. Você está trazendo isso de novo. Você acha que ele vai te entregar bons resultados com isso? Não vai. Porque é como você está gerando a energia no seu ambiente de trabalho, na sua igreja. Então, cuidado com as palavras. Segundo, escolha com quem você vai andar. Ai, como eu gosto disso aqui. Sabe por quê? Porque coisa ruim pega, gente. Cuidado com quem você anda. Coisa boa pega, mas a ruim acho que pega mais. Porque na palavra diz que o nosso cérebro, ele tende pro lado esquerdo, não é? Que é o quê? É a razão, é o triste. Então, por quê? Isso vem lá da questão primitiva, como forma de sobrevivência, você tá sempre na defesa, não é? Então parece que sempre você falar algo ruim é automático, né? Lembra lá, acho que foi o apóstolo Paulo, né? Você que é teólogo, que pode me ajudar. O bem que eu não quero, o bem que eu quero eu não faço, mas o mal está sempre diante de mim. Por que isso? Porque isso faz parte da nossa construção mental, gente. Olha que triste, né? Então tem que treinar, é. E que bom que você está aqui comigo nesse programa Negócios com Propósito, onde a gente fala de vida e negócios. Então, olha que poderoso. Quando você escolhe com quem você vai andar, as suas companhias, as pessoas, os ambientes. Você sabe que quando você pergunta para alguém assim, olha, onde você vai toda semana? Você sabe que está revelando parte de quem essa pessoa é. Sabia, né? Aham. Olha só. Então, quando você evita andar com pessoas negativas, pessoas presas ao passado, ela vai te instigar a também falar do seu passado. Sabe aquela disputa na conversa? Você não sabe o que aconteceu comigo quando eu tinha tal ano, tal data. Quando eu era criança, eu caí, quebrei o joelho. Aí o outro fala, nah, você não sabe o que aconteceu comigo. Eu quebrei o joelho e o braço. Quase que eu quebrei a cabeça também. Aí começa uma disputa de coisa ruim. Você já notou isso? Ninguém disputa pra falar bem, né? Não, aconteceu algo bom comigo na semana passada. Menino, você não sabe. Olha, eu senti a presença de Deus. Olha, eu consegui ler 5 páginas do livro. Aí o outro, não, mas eu consegui ler 15. Não existe isso, né? A competição parece que é sempre ali na fala, na companhia, pro lado ruim. Evite essas pessoas que têm como padrão negativo de fala. Evite, porque ela vai levar você junto com ela. É automático. Às vezes é alguém que tem até uma boa intenção. Só que o hábito de falar, de te lembrar de coisas ruins, é mais forte. Ela vai levar você junto. Vai! Nós somos seres humanos relacionais. É. A gente parece que muitas vezes quer se parecer com o outro, essa necessidade do pertencimento. Então você vai, sim, começar a se parecer com ela. Essa pessoa que você tá andando, ela tem integridade? Toda vez que você tá com ela, ela vem tocando na sua ferida. Ela vem falando do erro que o seu amigo, o amigo em comum que você tem com ela, cometeu toda vez? Será que ela tem um traço ali no caráter que se repete toda vez com relação à integridade? Você sabe que a fofoca é assim, quando a pessoa vem falar mal de outra pessoa para você, espera que ela vai falar de você mal também para o outro. Porque é traço de caráter. É um padrão repetitivo. Gente, olha essa dica. O ser humano,
ele tende a repetir a forma que ele age em um assunto, em outros assuntos também. Porque somos movidos a padrão. A padrão. Então, essa pessoa que você escolheu para andar com você, os valores e os objetivos estão em comum? Em comum entre vocês? Procure pessoas que tenham o mesmo objetivo que você. Que tem ambição de crescimento. Que tem ambição de se aproximar mais de Deus. Que não apenas ela está tentando sobreviver todos os dias. Porque é essa pessoa que está tentando sobreviver todos os dias. Intencionalmente. O foco dela é só sobreviver. Ela vai roubar os teus sonhos. Você que tem ambição. Ela vai apontar a dificuldade para você chegar onde você quer chegar. Aliás, ela só vai apontar a dificuldade. Ela só vai mostrar para você o quão difícil vai ser. E aí, ela rouba o seu sonho. Porque você já começa a pensar também parecido. Puxa, é mesmo, né? Ah, não, vai ser muito difícil. Agora você imagina. Vamos definir aqui o que é ambição e ganância. Ambição é aquela energia boa que te impulsiona para frente, que te impulsiona para cima. Ganância, não. É aquela energia que a pessoa gera para fazer qualquer coisa para chegar no objetivo. Passa por cima de pessoas, não cumpre princípios, valores, ela vai mentir, é gananciosa, ela só pensa no dinheiro. É ruim, ganância é ruim. Ambição é positivo. Grava isso. Então, se você é ambicioso, ande com pessoas parecidas, que sonham também, que te potencializa também, que no momento que você fraquejar, falar, ai, tá tão difícil, ela fala, não, você consegue. Sabe por quê? A empresa tal fatura com nesse mesmo faturamento em que você quer chegar. Fulano faz a gestão das finanças dessa forma. Lidera assim. Então, ela vai te ajudar a ser melhor no dia mau. Percebe que eu estou falando de padrão repetitivo. É claro que o dia mau chega para todo mundo. É claro que você não vai estar bem toda hora. Mas qual é o seu padrão? A semana tem 5 dias. Você passa 3 dias da sua semana mal. Ih! Ó, sinal vermelho. Vermelho, vermelho, vermelho. Porque você está construindo ali o seu padrão. E como é que você muda isso? Quando você muda um padrão mental, substituindo ele. Estou pensando em desistir. Uou! Como que eu substituo isso? Olhando o que eu vou ter de resultado se eu continuar. Nossa, eu vou dar uma vida incrível para minha família. Eu vou trazer para o meu relacionamento momentos agradáveis. Quando você olha a recompensa, você não para no meio do caminho. Quando você troca o pensamento ruim pela recompensa incrível que você vai ter, você não para no meio do caminho, você não desiste. Agora, se você não fizer boas escolhas, com quem você vai andar é ladeira abaixo. Então, a gente está falando aqui, você que está chegando, as 5 formas de se blindar emocionalmente. A terceira é, coloque informações positivas no seu cérebro. Como? Essa é boa. Também. Cuide das entradas da alma. Você sabia que os seus olhos, os seus ouvidos, o ambiente, o que você está sentindo, são as entradas da alma? Entrou. Olha, para sair é mais difícil. Mas Eli, como é que eu vou fazer isso? Primeiro,
Presta atenção no que está acontecendo no seu dia a dia, que pode roubar as suas emoções. Gente, esses dias, olha só, lá perto de casa tem um posto que eu nunca abasteci ali, mas porque ele tem um preço caro. É caro. E aí, eu tava atrasada e o combustível que tinha no carro, eu não ia conseguir chegar lá no meu destino. Falei, ah, eu vou ter que pôr aqui mesmo. Nisso eu cheguei assim, né, pensando no compromisso, distraída, e abaixei o vidro e falei pra moça, olha, pode completar pra mim assim, assim, assim. Só que eu tenho um aplicativo que quando eu faço o pagamento por esse aplicativo, tem um desconto. Olha só, a coach financeira baixando agora aqui, gente. Tudo que você faz com o seu dinheiro é o que vai ser responsável do que você vai ter na sua conta daqui 10 anos e do que não vai ter na sua conta daqui 10 anos. Então, toda decisão financeira que você faz hoje é responsável pelo seu sucesso financeiro daqui 10 anos. Olha só, mas esse assunto é para outro dia, né, gente? Finanças, bora! Olha só, aí eu ali toda, né, pensando na economia que eu ia ter, abastecendo ali pelo aplicativo, né, toda. Só que para abastecer, para fazer o pagamento por esse aplicativo, eu tinha que primeiro abrir ele, colocar o número da bomba de combustível e dar o comando para a frentista. Olha, já pode colocar, porque aí eu libero no aplicativo aquele número de bomba para eu poder ter o desconto. Só que eu dei mole. E parei já, destravei o carro, e aí destrava, né, ali a portinha onde coloca o combustível. E ela também, rápida ali, parei, abri, ela, pã, já colocou o negócio. Aí eu entrei no aplicativo e subi. E ela não me pergunta nada. Falei, bom, será que ela se ligou? Olha só, será que ela se ligou que eu quero pagar pelo aplicativo para ter desconto? Claro que não, né, gente? Porque esse era um comando que eu tinha que ter dado. Abasteceu, aí ela vem assim, olha, ficou tanto. Tipo, deu R$40 a mais. Só para você entender o que eu tô falando. Hora que ela falou, eu falei, mas você não, é pelo aplicativo. Ela, não, mas a senhora tinha que ter me falado antes. Eu falei, mas você também não perguntou por onde que eu ia fazer o pagamento? Aí ficou aquele climão. Quase que eu estrago o meu dia. Fala sério. Aí ela quis ficar brava, porque na hora ela viu a minha insatisfação como cliente. Eu falei, mas você tem que perguntar. Ela, não, você que tem que me dizer. E ficou aquela coisa. É ou não é um momento para roubar a emoção? No mínimo, quando o sangue corre pela veia, você, e mexe no bolso, porque a parte mais sensível do ser humano, você sabe qual é, né? O bolso, minha gente. R$40 a mais. Tudo pra eu já xingar ela toda. Toda. Na hora, eu... autorresponsabilidade. Aprendi. Morreu R$40 a mais. Aí eu lembrei que eu tinha que ficar bem, porque a reunião que eu ia fazer em seguida era muito importante. Eu tinha que chegar lá com energia alta. Eu tinha que chegar lá com pensamentos positivos. Eu tinha mais coisa pra me preocupar naquele dia, mais importante do que R$40. Eu poderia perder muito mais na negociação que eu ia fazer. Então, na hora. Mas eu aprendi a ser o quê? Intencional no meu dia a dia com aquilo que pode roubar as minhas emoções positivas ou não. Quando foi ontem, gente? Ontem. Eu, de novo, olhei no ponteiro do combustível do carro, de novo, o ponteirinho lá embaixo, que a gente só lembra de andar, né? Tipo, não. Falei, não acredito. Vou lá de novo. Cheguei. A mesma moça veio me atender. Aí, na hora, eu só baixei o vidro.
Oi, tudo bem? Bom dia! Tal, com um sorriso. Falei, hoje ela não vai roubar minha paz de novo, não. Nisso, eu já falei, olha, eu vou abastecer pelo aplicativo, tá bom? Pelo programa do aplicativo. E já abri e o aplicativo, e ela, rápida, foi de novo pra portinha ali do onde coloca, né, a mangueira. E não consegui abrir. Por quê? Porque eu não destravei o carro. Eu não destravei, então ela não conseguia abrir. Ela só ia conseguir abrir depois que eu destravasse. Ou seja, depois que eu tivesse entrado no aplicativo. Resumindo, pois é, paguei, olha que lindo, com desconto, R$ 40 a menos. Minha conta ficou positiva e eu fiquei feliz. Por quê? Primeiro, as minhas emoções não foi roubada. Segundo, eu consegui fazer algo que eu tenho pré-estabelecido nas minhas ações diárias, que é investir ou gastar o menor dinheiro possível. Por que que eu vou pagar mais se eu posso pagar a menos? Não é mesmo? Então, isso só foi possível porque eu estava intencional em não deixar que nada do meu dia a dia roube as minhas emoções. Percebe que é no simples que você pode cair? Percebe que você precisa blindar as suas emoções no dia a dia, no que está acontecendo ali. Alguém chega e fala para você, olha, ai, você é um incompetente. Oi, qual que é o nosso instinto de sobrevivência? Incompetente é você, porque a melhor defesa é o ataque. Pois é, mas aí você entrou na mesma energia que ela. Você deixou ser roubado, como diz os cristãos. Você perdeu a sua bênção, querido. Ah, Eli, mas eu vou. No... Tem hora que não dá. Tá bom, a escolha é sua. Quem vai perder? É você. Quem vai ficar mal? É você. Quem vai faltar com inteligência daqui a pouco para o um momento incrível que você pode ter em seguida? É você. Porque é como se fosse dominó as nossas emoções. Se você está ruim em uma área da sua vida, tem potencial de todas as outras também ficarem ruins. Porque é só o que o mal quer, te desestabilizar nas suas emoções, para que aí sim ele roube a sua paz, para que aí sim ele roube a sua adoração diária. Porque na hora do almoço, você pode adorar a Deus, sim, agradecendo pelo alimento que você tem. Só que se você está com o seu coração amargurado, com raiva de algo que aconteceu naquele momento, você não vai adorá-lo na hora do almoço, na hora da janta, no meio do seu dia. Aí você tem que se programar para falar com Deus. Para com isso. O Espírito Santo, ele quer andar com você em todos os momentos. Não é só em momentos específicos, não. Quando você decide ser um representante dele na Terra, ele tem que ser o seu companheiro, amigo em todos os momentos. Mas se você estiver cheio de raiva, de ódio, o tempo todo, que jeito que ele vai te usar? É quase que impossível. Ele, então eu não posso sentir raiva? Olha, querido, nem que você não queira. Porque isso é instintivo. Instintivo. Você vai sentir sim. Mas aí a minha pergunta é: em quanto tempo você vai passar nesse sentimento? Cuidado, você pode pedir perder a sua bênção. Você está pedindo tanto para Deus, Senhor, me abençoa. Só que você não está sendo bênção. Coisa nenhuma. Chegam perto de você, não dá, porque você está pesado. Está pesado. Coloque informações positivas no seu cérebro. Essa é a terceira forma de você blindar. Se blindar emocionalmente. Como é que anda o consumo da mídia? Da mídia? Da sua mídia? Você está sendo seletivo com o que você está assistindo ali, rodando no seu Instagram? O que você está assistindo na televisão, na internet? Você está sendo seletivo e intencional com isso ou não? Que tal você permitir seguir perfis que compartilham mensagens de esperança? Mensagens positivas, inspiradoras, educacionais, educativas, motivacionais. Por falar nisso, você já me segue? Elisângela Gomes. Ah, Eli, não dou notícia ruim, gente.
Ó, não adianta. Não, não, não, não, não. Se você quer notícia boa, se você quer notícias sobre crescimento, se você quer conselhos sobre como avançar, como se aproximar de Deus, como ter uma vida de resultados incríveis, como ter um negócio com um propósito absoluto que faz diferença na Terra, você me segue. Elisângela Gomes, Aeli, no meu Instagram. Você coloca aí no. Você coloca aí também o aplicativo da Adore Mais. O dia inteiro a gente está aqui com palavras, com mensagens que edificam a sua vida. A Késia Rodrigues, aqui no TikTok. Ah, boa, Natan. Ela diz assim. Ela me enviou, oxi, cinco presentes no TikTok agradecendo pelo conteúdo. Que lindo, olha isso, gente, a reciprocidade. Um beijo, Késia. Gratidão, gratidão. E essa é uma coisa que potencializa a sua vida, que é o que você está contribuindo, como você está contribuindo com algo bom que chega na sua vida. O Bruno, vim através da rádio, parabéns. Obrigado, Bruno, obrigado pela audiência. Isso mesmo, você que está aqui no 102.1, estamos falando para mais de 25 milhões de habitantes do estado de São Paulo. Bora para o Instagram, Elisângela Gomes Aeli, se você quer conhecer um pouquinho do que a Eli faz e como é ser CEO da família do Animais. Para mim é uma honra, gente. É um time incrível. Aqui, ó, nosso estúdio está cheio. Tem o Washington, o Nathan, a Mary. Pois é, eu tenho o melhor time desse mundo. Essa novidade para você. Então, você só seguir a gente também. Olha, o que você tem se alimentado nas redes sociais? Com o quê? Percebe que quando você tem a frequência ali no conteúdo que você está assistindo, que te provoca negatividade, medo, ansiedade, dúvida. Ai, você. Às vezes você olha e fala: ai, eu tô tão angustiada, eu não sei por quê. Deixa eu dar uma olhadinha no que você anda vendo aí no seu Instagram, que eu te falo por quê. Eu te falo na hora. Cuide das entradas da alma. Cuide, mas cuide bastante. O que que você tá lendo? O que que você tá assistindo? 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Construa hábitos consistentes. Essa é a quarta forma de você blindar, se blindar emocionalmente. Você sabe que nós somos os nossos hábitos, né? É. Nós somos os nossos hábitos. Quer conhecer alguém? Dá uma olhadinha no que ela faz todo dia. Ah, dá uma olhadinha no que ela faz repetidas vezes.
Olha só, toda vez que você repete algo que é bom, você tá deixando aquilo entrar como hábito na sua vida. Isso. Então, por exemplo, sabia que quem tá ouvindo a gente aqui no FM, no 102.1, na rádio? Rádio é hábito, gente. Toda vez que a pessoa entra no carro, o que que ela faz? Liga o rádio. Eu sou assim. E eu faço isso há muitos anos, né? Porque eu trabalho com isso. Você que tá me ouvindo, você é igual? Virou um hábito já, né? Você entrar e ligar. Então, percebe que pequenos passos todos os dias, vai tornar o hábito. É assim que você dá passos maiores. Para construir hábitos consistentes, elimine os obstáculos. Mas como assim, Eli? Por exemplo, se você quer ter uma alimentação saudável, que tal você não comprar o que não é saudável? Porque na hora da fome, o instinto de sobrevivência vai mandar, você não vai ter tempo de pensar. Você vai comer o que você vê na sua frente. Você sabe que eu faço isso, né, gente? Lá em casa só tem o que é nutritivo. Porque senão, na hora da fome, eu vou lá, vou comer. Vai ser mais difícil de eu tomar a decisão. Agora, depois que você construiu o hábito todo dia, puxa, deu fome, o que que você olha tem? Comida saudável. Aí você come hoje, você come amanhã, come depois, e assim vai. É, as pesquisas sugerem que para criar um hábito na nossa vida é de 21 a 66 dias. E dependendo do que é, vai até um pouquinho mais, viu? Então, se você faz aquilo de novo, e de novo, e de novo, vai tornar o hábito. Vai tornar o hábito. E agora o quinto. A quinta forma de você blindar-se emocionalmente. Seja como flecha em direção ao alvo. Leia a palavra de Deus todos os dias. Quando você lê a palavra de Deus todos os dias, você está blindando não só suas emoções, como você também está dando comando para o mal. Olha, quem domina aqui é a palavra de Deus na minha vida. Como diz em Salmo 119, 105, lâmpada para os meus pés é a tua palavra. E luz para os meus caminhos. Não se esqueça jamais que você é flecha em direção ao alvo. Mas Eli, que alvo é esse? Olha, o meu alvo, o seu alvo é sermos aqui na terra luz, é sermos sal na terra. Já tem tanta coisa ruim. Você não. Você é gerador de boas notícias. Você e eu somos aqueles que vai trazer luz quando tiver tudo em trevas. Na sua casa, no seu lar, no seu trabalho. Você é quem vai dar a solução. Você é quem vai dar a boa notícia. Você é quem vai trazer o alívio da alma. Você é quem vai trazer a palavra de Deus. Então, a partir de hoje, você que ficou comigo até aqui, você será blindado nas emoções. No nome de Jesus. Porque é através dessas suas emoções que você vai poder ser usado pelo Espírito Santo. É através da sua firmeza no seu caráter que você vai poder ser quem Ele te chamou para ser. Não permita que o mal tenha sequer uma brecha nas suas emoções. Seja intencional, seja firme, seja constante, seja abundante nas suas boas emoções. Traga alívio quando for um momento de dor para você e para o seu próximo. Combinado, minha gente? 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
E, gente, pois é, nosso programa chegou ao final. Que bom que você esteve aqui comigo. Continua você aqui do 102.1. 102.1 tem muito de Deus pra você. Você que não me segue, Elisângela Gomes Aelin, esse é o meu Instagram. Combinado, minha gente? Seja firme, seja abundante e seja constante na autoridade do nome de Jesus. Um beijo no seu coração. Tchau, gente.

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Queridos, vamos abrir nossas Bíblias em Neemias, capítulo 2. Mas antes de ler o texto, deixa eu te apresentar o contexto. Houve uma invasão em Jerusalém e muitas pessoas foram levadas para a Pérsia. Entre eles, foi levado um homem chamado Neemias. Alguns pegaram um trabalho pesado e a vida ficou difícil. Mas o Neemias, ele se deu bem. Por quê? Porque ele se tornou copeiro do rei. O copeiro do rei é quem serve o rei comida, bebida, o vinho do rei. Ele está o tempo inteiro assessorando o rei. O rei precisa falar com alguém e o copeiro muitas vezes vai lá e chama essa pessoa. Ele passa a ser meio que um assessor direto do rei. Então ele tem regalias. Ele, em alguns momentos, passa a ser até mesmo um conselheiro do rei. Por quê? Porque o rei está reunido com os ministros, com os secretários, ele está do lado, ele ouve tudo, e ele convive muito com o rei, então ele acaba dando uma palavra, uma opinião. Neemias está numa fase tranquila da vida, comendo bem, bebendo bem, dormindo bem, tudo bem, tranquilo. Porém, aconteceu um detalhe. Um dia, o irmão dele, chamado Hanani, foi visitá-lo na Pérsia. E quando chegou lá, ele perguntou para o Hanani: Hanani, como é que está o povo da nossa cidade lá em Jerusalém? O Hanani começou a chorar. Começou a chorar e falou assim: cara, está terrível. O nosso povo está numa pobreza danada. Ele falou: por quê? Porque os inimigos destruíram os muros da cidade e as portas da cidade. A parte dos muros que eles destruíram e mais as portas que eles destruíram faz com que a cidade não tenha proteção. Então os inimigos entram na cidade e roubam tudo que a gente planta. A gente tem um animalzinho, começa a engordar para depois fazer procriar. Eles vão lá e roubam os animais. As moças muitas vezes são roubadas, muitas vezes estupradas. Os velhos não são respeitados. As crianças não têm esperança de dias melhores. Está muito difícil. O Neemias começa a chorar, chorar muito. Ele pergunta para o Hanani. Agora, a Bíblia não diz isso em detalhes, mas eu estou fazendo uma conjectura em função do que o texto diz. Eu acredito que ele perguntou sobre pessoas de lá. Eu acho que ele perguntou: e seu Zé, como é que está? Seu Zé morreu. Morreu de quê? De fome. Levaram o milho que ele tinha, a cevada que ele tinha, levaram a despensa toda. Ele não pediu nada a ninguém, ou ninguém deu para ele, ele morreu de fome. Mas ele tinha uma filha, a filha dele, acho que era Joana, né? E a Joana? A Joana não sai de casa. A Joana está em depressão, porque foi estuprada por 3 homens. Dona Maria, que morava na casa em frente, cadê ela? Dona Maria está lá, magérrima, deitada numa cama, as filhas tentando salvar a vida dela, mas numa miséria danada e dá dó de ver. Essas histórias foram vindo ao coração de Neemias. E Neemias falou: meu Deus, eu estou aqui, tenho bom, tenho melhor, mas o meu povo, a minha gente, está sofrendo assim. E ele chorou muito, e Deus toca no coração dele, falando: quem sabe você não pode fazer alguma coisa. Ele conversa com o rei, e o rei libera ele para ir para tentar reconstruir os muros de Jerusalém. Mais que isso, o rei deu cartas para que ele passasse pelos outros reinos sem ser barrado. Mais que isso, o rei deu madeira para ele ter uma estrutura mínima para começar a obra. Ele teve uma visão e agora ele começa a ter provisão. E ele falou: Deus está nisso. E aí ele vai para Jerusalém, e é o que a gente vai ler agora. Capítulo 2 de Neemias, a partir do verso 11, diz assim: a inspeção dos muros.
Cheguei a Jerusalém, onde estive 3 dias. Então, à noite, me levantei e uns poucos homens comigo. Não declarei a ninguém o que meu Deus me pusera no coração para eu fazer em Jerusalém. Não havia comigo animal algum, senão o que eu montava. De noite, saí pela porta do vale, para o lado da fonte do dragão, e para a porta do monturo, e contemplei os muros de Jerusalém, que estavam assolados, cujas portas tinham sido consumidas pelo fogo. Passei à porta da fonte e ao açude do rei, mas não havia lugar por onde passasse o animal que eu montava.

vejamos Jerusalém assolada e as suas portas queimadas, vinde, pois, reedifiquemos os muros de Jerusalém e deixemos de ser opróbrio. E lhes declarei como a boa mão do meu Deus estivera comigo e também as palavras que o rei me falara. Então disseram, disponhamo-nos e edifiquemos. E fortaleceram as mãos para a boa obra. Porém, Sambalate, o oronita, e Tobias, o servo amonita, e Gesem, o arábio, quando souberam, zombaram de nós e nos desprezaram e disseram, que é isso que fazeis? Quereis rebelar-vos contra o rei? Então lhes respondi, o Deus dos céus é quem nos dará bom êxito. Nós, seus servos, nos disporemos e reedificaremos. Vós, todavia, não tendes parte nem direito nem memorial em Jerusalém. Neemias chega em Jerusalém. Quando ele chega em Jerusalém, ele não sai falando para todo mundo o que ele tem em mente, não. Ele passa 3 dias subindo nos escombros dos muros, olhando o tamanho do problema, anotando quanto que vai precisar de pedra, olhando as dificuldades, vendo o que, sobrou de madeira na cidade. Depois de 3 dias, ele chama a cidade, calado, sem falar seus sonhos para ninguém. E aqui está um grande segredo: cuidado com o que você fala antes da hora, cuidado com quem você conta seus sonhos. Ele não falou nada, ele esperou, ele mapeou tudo. Finalmente, ele chama a cidade e diz para eles, olha, deixa eu falar uma coisa para vocês. Deus falou comigo que a gente pode reconstruir os muros da cidade. Não só falou comigo, Deus me deu prova disso. Porque o rei me ajudou, inclusive eu trouxe madeira suficiente para a gente fazer essa obra. Agora, eu não faço isso sozinho, eu preciso de vocês. Vocês estão comigo? Vocês se animam da gente tentar reerguer os muros da cidade? Deixa eu te falar uma coisa, aqui não se trata de pedra e madeira, aqui não se trata de cimento e pedra. Quando ele está falando, vamos reerguer os muros da cidade, o que ele está dizendo? Vamos reerguer a dignidade da cidade. Vamos reerguer a segurança da cidade. Vamos reerguer a tranquilidade da cidade. Vamos reerguer a condição de melhorar a vida das pessoas na cidade. Enquanto os muros estão caídos, as portas estão queimadas, entra e sai o bandido que quiser, o povo que quiser, e toma tudo, explora todo mundo. Ou seja, reconstruir os muros significava reconstruir a vida da cidade. Neemias fala, ei, vocês estão comigo ou não? E no versículo 18, diz assim, então disseram, levantemo-nos e edifiquemos, e esforçaram as suas mãos para o bem. Neemias provocou, os convidou a fazer alguma coisa, mas a cidade disse, estamos juntos, vamos nos esforçar e vamos fazer. Meus irmãos, tudo começou com um homem, Neemias, passou por um grupo mais próximo ali de liderança dizendo, nós estamos dentro, e o povão disse, estamos dentro. Com Moisés, quando foi no Egito resgatar o povo, Moisés falou, Deus vai tirar vocês do Egito. Uma liderança que já existia no meio daquele povo concordou, o povo foi junto. Deus falou com Davi, Davi, você vai ter um reino assim, assim, assado. Tudo começa com um homem, passa por uma liderança, chega a um povo. E ele então fala, vamos nessa, e o pessoal diz,

0: Vamos nessa. Deixa eu te falar uma coisa. Muitas pessoas frequentam a igreja, mas acham que a igreja tem que fazer a vida dela e eles têm que fazer a vida deles. Muitas pessoas frequentam a igreja, mas elas estão tão focadas nos seus projetos pessoais que os sonhos da igreja não passam por seus corações. Eu gosto muito de futebol e eu já fui a estádio muitas vezes. E sabe o que me impressiona? Você chega lá, o cara pagou passagem para ir para lá, o cara comprou camisa do time, comprou ingresso, grita e torce para o time o tempo inteiro, deixou de fazer um monte de coisa para ele, para estar lá apoiando o time. E a minha pergunta é: será que o amor ao time vai ser maior do que o amor da gente pelo reino de Deus? Uma escola de samba, a pessoa passa o ano inteiro num sofrimento, numa pobreza, muitas vezes não tem o dinheiro para comprar o gás, muitas vezes o médico lá do SUS fala, ó, compra esse remédio, a pessoa não tem dinheiro para comprar um remédio de 30, 40, 50 reais que seja, mas paga a fantasia cara para desfilar 40 minutos uma vez na vida, e no final do desfile ainda está com o pé machucado, ainda a fantasia cortou a virilha, cortou o braço, cortou o pescoço. A minha pergunta é: será que o amor à escola de samba vai ser maior do que o amor da gente pelo reino de Deus? O que muita gente não entendeu é que igreja não foi criação de homem. Igreja foi uma ideia de Deus para unir pessoas no esforço conjunto para que o seu reino seja implantado na terra. Quando uma pessoa vive só em função dos seus objetivos, das suas vontades, dos seus interesses, essa pessoa ainda não entendeu que a sua vida, ela começa em Deus e tem que terminar em Deus. O que você faz, o que você empreende, o que você conquista, não está fora do reino de Deus, está dentro. Os seus talentos estão à disposição do reino. Mas algumas pessoas estão na igreja, e a igreja está motivada, vamos lá, abrir igreja nas tribos africanas, e ele, pô, bonito, parabéns. Não bota um centavo, não bota uma oração. E a igreja fala, olha, nós estamos pagando o terreno aqui, vamos fazer uma catedral ali, e nós vamos ter uma estrutura, e vamos subir um prédio aqui, e isso aqui vai ser o maior celeiro de envio de missionários de uma igreja que o Brasil já viu. E o cara fala, parabéns, pastor visionário, hein, parabéns. Ele não bota um centavo, ele não bota uma oração, ele não bota um trabalho. Ou seja, não é que ele não gosta de mim, não gosta da igreja, não é isso. É que ele se acostumou de sentar num banco e de ouvir, de aplaudir, demais de não viver. E nós precisamos entender que Neemias sozinho não ia reconstruir nada. Ah, pastor, mas essa igreja é muito desafio, é desafio de África, de sertão, de não sei o que lá, de creche, comunidade terapêutica, assistência em momento de calamidade, e agora o senhor já está falando de criança abandonada do Nepal, então, ah, pastor, quando a igreja tem desafios, os desafios revelam muito sobre a igreja. Os alvos desafiadores da igreja revelam muito sobre a igreja. Eu queria que você pensasse comigo, o que que essa motivação da igreja tem revelado? Primeiro, diante de alvos desafiadores da igreja, podemos responder quem somos. Você é motivado ou desmotivado? Você é alguém que coopera ou é um antagonista? Porque se a igreja está paradinha, não faz nada, você é igual a todo mundo. Está me entendendo? Mas quando a igreja quer ganhar uma cidade que está na mão da bandidagem, quando a igreja quer mudar um país que está na mão da falta de lei por parte da própria justiça, aí, querido, ou você se engaja, ou então Você está dizendo muito bem quem você é no reino. Segundo lugar, o desafio da igreja, com ele, podemos responder para onde queremos que a igreja vá. Qual é a nossa visão? É interessante que muita gente tem uma visão para si. Eu quero ganhar mais, eu quero empreender, eu quero abrir mais uma loja, eu quero criar um serviço novo, eu quero melhorar de emprego, eu quero passar no concurso público. Mas qual a sua visão para o reino de Deus? Não, eu tenho visão para mim. Pois é, mas qual a visão do reino de Deus? Você está numa igreja, é um coletivo de pessoas que estão juntas, unidas por uma visão. A visão da igreja é a tua visão? Jerusalém seria exterminada em definitivo. Jerusalém ia acabar. Aquele povo seria exterminado se eles não fizessem alguma coisa. Ei, o nosso país vai acabar, nossa cidade vai acabar se a gente não fizer alguma coisa. Nós precisamos entender que é o amor de Deus que muda um país e muda uma cidade. Nós temos que promover o amor de Deus nesse país.
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no nosso tema de hoje, trouxe Davi. Porque enquanto ele estava lá na aflição, sendo perseguido pelo rei Saul, ele ficou igualzinho. Eu e você, algumas vezes, ficamos com medo, sendo perseguido. A gente sente culpa. A gente chega um momento que fica até quebrantado. Porque você não tem mais nem o que fazer. Você começa a se auto-quebrantar. Começa a ter acesso ao seu coração. Você fica mais amoroso. Por quê? É um processo. Quando Deus parece estar em silêncio, é aí que começa o seu processo. E não o processo de Deus. Deus, ele é dono do tempo. Sabia disso? Ele é o dono do tempo. E ele controla esse tempo. Agora, o que acontece nesse processo, o que exatamente é? É a mudança que acontece no meu coração e no seu, enquanto nós esperamos. Então, Deus está em silêncio, não está respondendo às suas orações, não está respondendo às suas expectativas, está demorando. Olha logo para esse coração. Que tal, durante esse processo, durante esse período, você adorar mais esse Deus? Você olhar para as grandes coisas que ele já fez na sua vida? Que tal você olhar para os livramentos que esse Deus já fez com você? Que tal você começar a olhar com gratidão todas as coisas que ele fez para você? Que tal? Eli, mas eu ainda tô com muita aflição. Eu ainda preciso demais que Deus responda logo, que ele acelere esse silêncio. Então, que tal você acelerar a conexão com ele? Que tal você acelerar esse acesso ao seu coração durante essa espera? Adora. Como? Canta. Fica orando. Leia a palavra para que o seu coração se acalme. Para que a mudança aconteça em você. O que fazer quando Deus parece estar em silêncio? Adora. Agradece. Que tal? Nesse momento, enquanto você espera a resposta dele, nesse momento em que ele está em silêncio, não está livrando apenas você do problema. Não. Ele está transformando o seu coração por dentro, durante o processo. Presta atenção numa coisa. Deus sempre vai pedir o nosso coração. Ele quer o nosso coração. Então, enquanto você está no processo, enquanto você está na espera daquilo que você pediu tanto, ele fala só uma coisa para você: me dá o seu coração. Me dá o seu coração. E quando falamos de fé, é você acreditar que já deu certo. E quando você acredita que já deu certo, o que, que você faz? Descansa. Mas que descanso é esse? É você ficar em casa sem fazer nada? Não, né? É você adorar, é você agradecer, é você louvar o nome dele, é você contar das maravilhas que ele fez. Pode estar tudo caindo aos pedaços. Pode estar demorando demais. Mas o seu coração está no lugar certo. Enquanto você ficar com medo, com insegurança, com culpa, estressadinho, que Deus está demorando, vai demorar mais. Porque ele quer que você seja transformado nesse processo. Para que o seu coração seja dele. Foi exatamente assim que aconteceu com Davi. Exatamente assim. E quando vamos lá para Salmos 31, Davi, ele, nesse período, ele se sentiu cercado demais. Cercado pela circunstância, pelos perseguidores. Ele se sentiu cercado. E aí, quando você se sente assim, é muita pressão. Você parece que tá ali sendo encurralado, é ou não é, gente? E aí as contas chegam. E aí, você precisa pagar a conta. Você precisa pagar os seus funcionários. Você precisa cumprir com as suas obrigações. E aí, processo. Acessar a vulnerabilidade. Você vai se sentir rejeitado por Deus. Você vai sentir que tá sozinho. Com Davi, foi assim. E Deus esteve em todo o processo com ele. Em silêncio. Mas esteve com ele. Em silêncio. Mas esteve trabalhando nele. Aí a gente fica assim: Senhor, trabalha no meu problema. Mas Deus quer trabalhar no problema. Ele quer trabalhar em você.
que quando ele trabalha em você, o seu problema já está resolvido. Ai, ai, ai. Isso é profundo demais, gente. Entenda, uma vez por todas, que Deus quer o seu coração. Quer o seu coração. Ele quer o seu coração. Quando Deus está em silêncio, Ele está trabalhando em você. É em você que o processo de mudança precisa acontecer. Por quê? Quando você está com o seu coração no lugar certo, você toma as melhores decisões. Quando você está com o coração no lugar certo, o que você pediu pode chegar, você não vai humilhar ninguém. Se você está com o coração no lugar certo, aquela bênção pediu, quando chegar, você não vai ficar arrogante demais e falar: eu sou o Todo-Poderoso. Ah, para! Quem é? É Deus. Você só foi mais uma ferramenta. Agora, enquanto você tiver com esse coração peludo, enquanto você tiver com esse coração orgulhoso, enquanto você tiver aí com esse nariz em pé, você não tá pronto. E aí Deus tem que esperar, né? Ele tem que ficar em silêncio até você acordar pra vida. Mas ele tem paciência. Por você é impaciente muitas vezes. A sua bênção, o desejo do seu coração, aquele dinheiro, a família dos sonhos, o relacionamento dos sonhos, a empresa dos sonhos, a estrutura dos sonhos, a liderança dos sonhos. Quanto tempo está demorando? Que tal você acelerar a intimidade com ele? Que tal você acelerar o processo de transformação nesse coração aí? Que tal? Que tal? Hã? Então parece que Deus vai acelerar o silêncio, acelerar o tempo, quando você também acelerar a cura desse coração, quando você acelerar a sua intimidade com ele, porque aí sim você vai estar pronto para receber tudo que você pediu. Em Salmos 31:15, os meus tempos estão nas tuas mãos. Olha isso. Então quer dizer que o tempo de Deus está na nossa mão? Acelera esse processo e vê. E veja se não vai ser, ó, mais rápido você receber aquilo que você pede para Deus. Agora, essa é uma declaração muito profunda. Se você tá raso demais, você não vai entender. Vem comigo na profundidade quando eu falo de que Deus quer o seu coração. Ele quer a sua devoção. Ele quer a sua adoração. Ele quer que você tenha a paz que excede todo entendimento. Ele quer que você cante, mesmo estando todo quebrado. Quebrado em qual área? Todas. Ele quer que você cante. Ele quer que saia da sua boca palavras de vida, não de morte. Ele quer que você abra sua boca e profetiza. E que use o poder que existe na sua boca, nas suas palavras, enquanto você espera. É isso que ele quer. Ele quer que você pegue a sua história, aprenda a construí-la de uma forma que ative o outro a também aumentar a fé, a também ter paciência, os frutos do Espírito. Davi chegou um momento, lá em Salmos 31, ele não diz: as circunstâncias estão nas minhas mãos. Davi, ele fala: os meus tempos estão com Deus. Ele fala que é Deus quem está cuidando. Quantas vezes você falou isso? Falou da boca para fora, mas na verdade não era real. Sabe por quê? Porque você só pode falar isso quando a sua confiança está absoluta em Deus.

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2: A paz do Senhor Jesus a todos da Adore Mais. Sou a Fabiola, da AD Bela Vista. Gostaria de ouvir o louvor com o Matheus Riso, Além do Rio Azul. Eu ofereço a todos da AD Brás. Deus venha confortar o coração de cada um.

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4: Uou, muito boa tarde pra você que está aqui na sintonia na Adore Mais FM. Isso mesmo, Elisângela Gomes daqui, você daí. Nós vamos juntinhos então em mais um programa Adore Mais. Você já adorou ele hoje? Se você não adorou ele hoje ainda, olha, você sabe que dá tempo, né? Mas você já começou fazendo a melhor escolha, que foi de estar aqui com a gente, com a família Adore Mais. Seja bem-vindo você do 102.1, do YouTube, do Facebook, do Instagram, do aplicativo, do mundo inteiro. Afinal, nosso aplicativo já foi baixado em mais de 10 países. Olha só, gente, tamo chique, né? Tamo indo longe, viu? Então, sejam todos vocês muito bem-vindos. Agora, você que tá passando aqui pela primeira vez, Eli, que programa é esse, gente? Esse programa, a gente começou com um quadro, essa é minha história, e não é que deu certo? E aí a gente vem trazendo grandes nomes, autoridades, celebridades, pessoas que fazem a diferença no mundo através dos seus dons, através dos seus talentos, através de tudo aquilo que Deus colocou na mão deles pra fazer. Pois é, e aí eles vêm aqui no nosso programa compartilhar um pouquinho, então a gente vai ter um papo, uma entrevista bem legal, interativa, porém inteligente, para você aprender muito. Então, ó, já vai pegando aí papel e caneta, porque o nosso convidado de hoje, gente, um baita de um empreendedor. Então, prepara aí o seu coração, viu? Aliás, hoje é aquele dia que você vai se alegrar, vai se emocionar, mas acima de tudo, você vai se conectar com o seu Criador. Você que está assistindo a gente aqui, compartilha para todo mundo. Quem sabe você também vai ser a ferramenta de Deus na vida de alguém. Aliás, tudo que vem para nossa vida, tanto de bom quanto ruim, vem através de alguém. Então, seja você também quem vai fazer parte dessa corrente do bem aí e levar conhecimento. Afinal, né, gente, aqui na família Adore Mais, tudo que envolve inteligência emocional, inteligência espiritual, inteligência financeira, você vai encontrar aqui na nossa frequência 24 horas. Grandes homens e mulheres de Deus, grandes ministérios que têm programações aqui incríveis. Então, se você não baixou o aplicativo, baixa aí. Quem sabe você não vai estar toda hora, né, no 102.1 aqui no FM, mas com o celular na mão, tenho certeza que você vai ficar. Então, baixa aí, tá disponível em Android, iOS, e eu tenho certeza que a sua vida nunca mais vai ser a mesma. Afinal, tudo na nossa vida é através do conhecimento, né, gente? Então tem coisas que nós não fazemos porque nós não sabemos ainda. Porque eu tenho certeza, se você soubesse, você já estaria fazendo, você já estaria tendo os resultados que você tanto gostaria de ter. Então, que bom que você tá aqui, juntinho com a família Adore Mais. Gente, olha, mais de 25 anos como executiva de negócios e ser CEO da família Adore Mais, para mim, realmente é um grande privilégio. E aí, no programa aqui, eu te ativo um pouquinho, a gente se ativa um pouquinho, mas lá no meu Instagram a gente passa mais tempo juntos. E o nosso objetivo é falar de negócios com propósitos. Então, eu te espero lá. Elisângela Gomes, a Eli. Elisângela Gomes, a Eli. E aí, no programa, a gente vem refletindo sempre, convidando você a pensar, a sair daquele famoso piloto automático. E se você quer novos resultados, que tal começar pela mudança da mentalidade, não é mesmo? Pensando diferente, sentindo diferente, agindo diferente. Então, a mensagem de hoje é: aprenda a deixar para trás tudo que não te leva para frente. Aprenda a deixar para trás tudo aquilo que não te leva para frente. Você já notou que muitas vezes a gente carrega pesos que há muito tempo nós não deveríamos estar carregando? É uma falta de perdão? É uma necessidade de aprovação? É uma mágoa? É um sonho frustrado? Um objetivo não alcançado? O que está pesando aí na sua sacola, na sua mochila? O que está pesando, que está impedindo de você ir para frente? Decida hoje olhar e, se for perdoar, perdoe. Se for esquecer, faça tudo para que esqueça. Se você não for consciente daquilo que você tem carregado, daquilo que você tem vivido, você não vai chegar no objetivo final. Aliás, você não vai ser tudo aquilo que Deus te fez para ser. Então, pare hoje e veja o que de tão pesado que não te pertence mais. E avance, seja tudo aquilo que Deus te chamou para ser. Combinado? Uou, olha só, minha gente, lá no meu Instagram, Elisângela Gomes, a Eli, espero você. A gente vai conversar mais um pouco sobre diversos assuntos. Olha, a hora que você mandar sua pergunta para cá, sua participação, também fala de onde você tá falando, porque a gente gosta tanto de saber onde é que o Espírito Santo de Deus está tendo liberdade de agir, de atuar, de fazer. E a gente sabe que mais de 23 milhões e meio de habitantes de São Paulo tá com a gente aqui hoje no programa Adore Mais. Então, o WhatsApp é o 011-9-1121-1020. 9-1121-1020. Então, olha só. O programa de hoje tá recheado, viu, gente? Um pouquinho de cada coisa. Olha só, Jean Valério, ele, CEO do Fórum de Negócios, é reconhecido pela sua notável capacidade de reunir mentes visionárias na área de negócios e eventos de alto impacto. Presidente do LIDRN, ativador de movimentos empresariais de alto impacto, fundador do grupo A Carta Comunicação, da Speak Escola de Oratória e Negócios, Investidor Anjo, Empreendedor Serial, MBAs em Marketing e Mestrado em Gestão e Mídia. Vamos receber ele então, minha gente? Com aquela calorosa salva de palmas, Jean Valério!
5: Olá, boa tarde, Elisângela, boa tarde a todos os ouvintes, as ouvintes dessa tarde maravilhosa. Muito obrigado pelo convite de estar aqui. Para mim é uma honra vir até aqui e divulgar essa mensagem de empreendedorismo, né? Encorajando os empreendedores do Brasil a ousarem, a conquistarem aquilo que eles desejarem na vida e nos negócios. Essa é a nossa missão, tem sido exatamente de levar essa mensagem para empoderar os líderes, os empreendedores, empresários e empresárias, para que eles consigam alcançar os seus resultados. Então, eu estou muito feliz de estar aqui. Finalmente deu certo, né,
4: amiga? Deu certo. Tantas vezes a gente vai trocando a agenda, dá, não dá.
5: Estou me sentindo até importante aqui hoje, viu?
4: Mas com certeza você é, meu amigo. Olha só. Gratidão e prazer é todo nosso. A gente sabe da sua agenda aí tão corrida. E reservar um tempinho para compartilhar, contribuir com a nossa audiência, com a família Adore Mais, realmente pra gente é uma grande satisfação. Mas, ó, e sotaque aí? De onde é que é mesmo?
5: Eu sou do Nordeste. Sou do Rio Grande do Norte. E empreendo lá já há alguns anos, a gente realizando esses movimentos empresariais, no qual a gente teve a oportunidade de se conectar, de se conhecer.
4: Foi.
5: E agora também a gente vem empreendendo, realizando esses eventos, esses projetos aqui em São Paulo. No próximo dia 25 de agosto, por exemplo, nós estamos realizando um evento para empreendedores e empreendedoras chamado Supere Experience. É um evento de superação e empreendedorismo, onde temos grandes nomes como Marcos Rossi, como Flávio Augusto, do Geração de Valor, como Pablo Marçal.
4: Que legal!
5: E nesse evento é um dia inteiro de imersão conosco,
4: uhum,
5: onde a gente vai narrar aí os cases de sucesso e a metodologia para que as pessoas consigam

0: fosse um pouco tímido para me comunicar. Mas eu entrei na faculdade, eu sou jornalista por formação, entrei na faculdade muito, muito cedo. E no mundo do jornalismo, fazia jornalismo econômico. Eu era repórter de economia, editor de economia nos jornais. Hoje eu tenho meu próprio jornal, mas eu comecei a me apaixonar pelo universo do empreendedorismo trabalhando como repórter de economia. Eu fazia coberturas sobre exportações, sobre petróleo, sobre alta e queda do dólar.
1: Uhum.
0: E me destaquei nessa parte de jornalismo escrito, escrevendo reportagens para jornais. Cheguei a ganhar prêmios e tudo, mas me apaixonei tanto por empreendedorismo que fundei uma revista e depois comecei a empreender. Criei minha revista, meu jornal, meu grupo de comunicação e mídia, uma agência de comunicação, e a partir daí também comecei a realizar eventos corporativos, reuniões, trazendo empresários, empresárias e também trazendo grandes palestrantes. Foi quando surgiu o Fórum Negócios, que é esse evento que nós realizamos anualmente para 6 mil pessoas. Esse evento é realizado em Natal, Rio Grande do Norte.
1: Gente, é incrível. Foi lá que eu conheci o Jean.
0: Isso, você esteve lá, né? O que foi que achou do evento?
1: Meu Deus do céu. É uma concentração, um conglomerado de empreendedores. Porque parece que... Olha só, Jean. Quando você empreende, quando você é um líder que desponta ali na família, quanto mais você sobe, parece que você está sozinho. Muitas vezes. Porque ninguém acompanha, né, a sua visão e os desafios. E quando eu cheguei lá, eu falei assim, nossa, gente, quantos empreendedores, até parece que a gente não tá sozinho, não. Olha quanta gente incrível que resolve problemas, né, que traz solução. Porque a grande habilidade do empreendedor é ele resolver problemas que muitas vezes ele não criou, né? Então, quando a gente chega ali e vê... tantos empreendedores, a dedicação de um evento que vocês têm com excelência, com qualidade, grandes nomes, pessoas que realmente têm os seus resultados, porque é muito fácil, né, você entrar ali na internet e sair gerando conteúdo. A internet virou terra de ninguém. Isso. Quem tem boca vai e fala.
0: Tem um
1: mas
0: ditado,
1: e os resultados?
0: Falar até papagaio fala, né? É. Eu quero ver você mostrar resultado.
1: É.
0: Então, antes de você falar, eu quero ver os seus resultados. E aí, depois, se você tem resultado, você tem algo a ensinar.
1: É.
0: E você passou por aquela experiência e pode ajudar as pessoas a conquistarem também os seus objetivos.
1: Na palavra fala que pelos seus frutos vos conhecereis. Então, é pelos frutos... Que de fato, né, vamos ser reconhecidos. Mas como é que foi a infância do Jean?
0: Olha, eu tive uma infância feliz. Eu brincava, jogava futebol, sempre gostei de esporte e sempre gostei de estudar. Acho que essa coisa de gostar de leitura, gostar de fazer cursos, de participar de palestras, de mentoria, já vem da minha infância.
1: Bem cedinho.
0: Sempre gostei de ler, acordava de madrugada para estudar, então eu me dividia entre esporte e estudos. E isso formou uma base muito forte para que eu pudesse depois ser jornalista e continuar gostando de ler, de escrever e de promover esses eventos corporativos, essas grandes reuniões de mentes que a gente promove.
1: Jean, em toda essa trajetória sua aí, qual que foi o negócio que você fez de maior realização profissional da sua carreira? Aquele xodózinho que você falou, puxa, aqui eu me senti realizado 110%. Qual foi?
0: Olha, a gente, às vezes, para descobrir o nosso propósito verdadeiro, leva tempo, a gente demora a entender. Eu, quando decidi criar esse grande evento de impacto aos empreendedores, que na verdade a gente faz um evento de empreendedorismo, mas transforma muitas vidas. Às vezes as pessoas chegam lá sem nenhuma perspectiva, pessoas que não têm mais vontade de viver, ou algumas que quebraram o negócio, ou outras que sonham em empreender. E esse evento a gente procura fazer uma curadoria perfeita para que ele receba ali muitas mensagens positivas sobre diversas temáticas, porque algumas delas e muitas delas vão atingir muitas pessoas. Então tem gente que estava com vontade de tirar a própria vida
1: Meu
0: e
1: Deus.
0: Naquele evento se reencontra e
1: Olha
0: desiste.
1: Só.
0: A gente lá evita suicídio. A gente mostra caminhos para as pessoas que querem empreender. Através de ensinamentos a gente consegue mostrar alternativas para aquelas pessoas que têm um negócio, mas o negócio não consegue

0: prosperar. Então, quando eu dei um passo maior e levei o evento de um teatro de 1.500 pessoas para um estádio de futebol, e nós fizemos um fórum negócio para 4 mil pessoas, a gente acreditou, a gente primeiro teve a visão, visualizamos, depois a gente trabalhou para realizar aquela visão, e nós levamos um evento de 1.500 pessoas, colocamos 4 mil pessoas no estádio de
1: Uou,
0: futebol
1: ô
0: falando de
1: louco.
0: empreendedorismo. Então eu senti que a gente tinha ali, que eu tinha uma missão muito maior. Eu acho que em relação a empreendimento, esse foi o empreendimento que mais me deu alegria, felicidade, satisfação e me encorajou a continuar fazendo, porque não é fácil você manter esse nível de excelência com consistência. São 8 anos
1: 8 anos já?
0: consecutivos, vamos para o oitavo ano, e
1: Uau.
0: agora com o desafio de manter um evento para 6 mil pessoas. E você manter um evento para 6 mil pessoas com qualidade, que a gente se propõe a fazer, não é fácil.
1: Não é brincadeira.
0: Para atender todo mundo bem, para levar os melhores mensageiros, para fazer com que essa mensagem gere um impacto transformador na vida daquelas pessoas. E que não seja só a mensagem. A gente estimula que elas aprendam e coloquem em prática ao sair do evento. Porque se elas colocam em prática, com certeza elas transformam a vida delas e conquistam o que elas quiserem na vida. Porque a gente reúne ensinamentos. E como você estava dizendo no início do programa, aquilo que você, ouvinte do programa, aquilo que você não tem ainda na sua vida, é pelo conhecimento que você não conquistou. Se você investe em conhecimento, você pode conquistar o que quiser. E as pessoas podem roubar tudo de você, pode tirar o seu dinheiro, o seu patrimônio, sua casa, mas nunca vão roubar o teu conhecimento. Então,
1: Não.
0: investir em conhecimento é sempre a melhor opção.
1: Geram os melhores juros, né? Juros compostos, juros diversos aí. Ô Jean, você acha que empreender é para todo mundo?
0: Eu acho que empreender são para pessoas que têm ousadia, pessoas que têm iniciativa. Eu acho que é para todo mundo, mas nem todo mundo está disposto a pagar o preço por
1: Boa.
0: isso. As pessoas, a maioria delas, infelizmente, querem que os resultados venham muito fácil, sem antes terem que estudar, sem antes ter que ter a decisão, a iniciativa e até decidir se arriscar, porque empreender é tomar risco. Você fazer um evento, por exemplo, do tamanho do que a gente faz, é tomar risco. Você decidir abrir um negócio, abrir um CNPJ, comprar mercadoria para você revender, é tomar risco. Você tem que tomar risco, ter iniciativa e estar disposto a enfrentar os obstáculos que se colocam na vida do empreendedor. Então, são para pessoas que querem crescer, que querem ousar, que não se contentam com pouco e que acreditam que devem prosperar, que nasceram para prosperar. E buscam isso. E com isso também devolvem muito para a sociedade, porque não é só você empreender para você ganhar dinheiro com isso. Quando você se coloca à disposição de resolver um problema, porque também ter empresas e empreender é você resolver problemas. E quando você se dedica a essa missão, quando você tem um propósito de resolver problemas e você ajuda as pessoas, o retorno vem para você em abundância. Coloca o teu propósito na frente. Faz com amor, com paixão, resolve o problema das pessoas e com certeza o teu negócio vai ter resultado e você vai prosperar muito.
1: Uou! Quantas dicas incríveis, né, gente? Ó, dá tempo de você mandar sua perguntinha para cá, 011 9 11 21 10 20. Esse é o programa Adore Mais no quadro Essa é Minha História. Você que tá passando aqui na nossa frequência, sim, você é muito, muito, muito, muito bem-vindo aqui, viu? E você vai aprender muito hoje. Olha só, Jean, você falou, tocou num assunto incrível aí sobre prosperidade, né? Ainda existe, principalmente, né, no segmento cristão, existe ainda uma falta de clareza, né, no que é prosperidade e o que é dinheiro. Na sua opinião, qual que é a diferença?
0: Olha, eu hoje não trabalho por dinheiro, digamos assim. Eu hoje trabalho pela prosperidade. Trabalho para ser feliz, trabalho para poder gerar valor na vida das pessoas, trabalho para poder resolver os problemas dos meus clientes, trabalho para poder levar essa mensagem mais longe. Então você veja que o dinheiro, ele não é o fim, o dinheiro é uma consequência daquilo que você faz. E quando você faz isso com muita frequência, com muita energia, com amor, com paixão, se dedicando, estudando por isso, para entregar o seu melhor, você está fazendo dinheiro sem necessariamente pensar nisso.
1: Pensar nele.
0: Não colocar o dinheiro como fim. Então o dinheiro, ele é uma consequência natural de um trabalho que você faz para ajudar a vida das pessoas. E para mim a prosperidade é isso, é você estar transbordando e ajudando ao próximo. E aí você está ajudando pessoas a ser próspera e prosperando também por consequência.
1: É incrível isso, né? Porque a prosperidade, ela vem sempre acompanhada de um conjunto de realizações. Né? Essa coisa de, ai, eu sou próspero porque eu tenho uma família incrível. Que bacana, mas como é que está a sua saúde? Como é que está a sua relação social? Como é que está a sua espiritualidade? Você está bem íntimo daquele que te criou ou não? O seu dinheiro está faltando, está sobrando, está investindo, está contribuindo? Como é que está essa área também? Então são as 12 áreas da vida, né? Quando a gente fala em prosperidade, em prosperar e o dinheiro.
0: O equilíbrio disso tudo, né?
1: O equilíbrio... Vou falar.
0: Tem muita gente que tem muito dinheiro e não é feliz. A gente tá cansado.
1: Aliás,
0: de
1: ela
0: ver
1: só
0: casa.
1: Tem dinheiro, né, Jean? Quantas pessoas. O que o fulano tem? Dinheiro. Ah, mas tem uma família incrível? Tem felicidade? Então.
0: Tem Deus perto.
1: Tem Deus pertinho? Então. Cuidado, você que tá com foco apenas no dinheiro. Ele é importante, é lógico. Aliás, ele afeta todas as áreas da vida. Olha só a importância desse danadinho, né? Essa moeda de valor aí. Mas ele sim, ele só potencializa, né? Aquilo que você já é, só potencializa aquilo que você tem dentro aí do seu coração. Você sabe que eu ouvi um pastor falando, Jean, uma vez, que ele disse assim, ó, Deus, ele adora patrocinar projetos. Eu falei, fiquei ouvindo a pregação até o final. Era um pastor que eu conheci, aí fui lá, né, no gabinete pastoral, acabou o culto, eu falei, pastor, mas que conversa é essa? Ele falou, então, é desse jeito mesmo. Você tem um projeto incrível que vai abençoar milhares, milhões de pessoas? É esse aí que Deus gosta de patrocinar. Falei, é mesmo? Então, assim, eu achei a analogia dele muito interessante, né? Porque como é que se sustenta grandes projetos sociais, grandes ministérios, eventos como esse que vocês fazem ali? Parece que no final não vai acontecer.
0: É verdade.
1: Não é, Jean?
0: É uma conjunção aí de fatores, de amigos, de parceiros. E tem, com certeza, algo espiritual. Tem um Deus maior cuidando de tudo. Porque quando a gente se une com esse propósito de ajudar as pessoas, de levar aquela mensagem certa que as pessoas estão precisando, acho que Deus coloca a mão e digo, calma que vai dar certo. E aí é realmente uma união de pessoas contribuindo, colaborando para que aquilo aconteça. E a mágica acontece, é impressionante.
1: A mágica acontece. Já teve algum momento que você pensou em parar, em desistir, assim, na vida?
0: Tem.
1: Teve?
0: Dessa iniciativa, sim. Todos os anos eu reflito bastante, porque é um projeto desafiador. Tem muito risco, envolve muito risco, principalmente o risco financeiro. Como é um evento muito dispendioso, caro de fazer, e uma vez que a gente realiza isso em Natal, no Rio Grande do Norte, onde... você sabe que o deslocamento dos palestrantes, tem toda uma estrutura para você bancar, então fica mais caro você realizar. E aí você tem que ser responsável com as finanças.
1: Aí tem seu nome
0: também,
1: né?
0: Porque uma coisa é você querer fazer, outra coisa é você poder fazer, você ter as ferramentas, as condições para fazer. É necessário que você tenha um recurso, e a gente não tem um recurso, a gente vai buscar junto aos patrocinadores, junto aos participantes que vão comprar ingressos. Então é uma matemática um pouco arriscada. Mas a gente acredita tanto nesse projeto e na transformação que ele causa, no impacto que ele causa, que sempre no final dá certo. Mas é aquela coisa de você, Flávio Augusto diz muito, que você tem aquele ponto de inflexão da decisão que você toma entre realizar ou não realizar. Então todos os anos eu passo por esse momento, por esse ponto de inflexão. em decidir se a gente avança ou se a gente segura, recua um pouco. Ao desejo de realizar, de ver aquilo transbordar, de ver a transformação na vida das pessoas, de ver que as pessoas, a partir dali, começam a enxergar mais sobre prosperidade, de ver que as pessoas, a partir daquele momento, saem do evento dispostas a mudar a sua vida pessoal, sua vida profissional, sua carreira ou os resultados da empresa, ou então começarem a empreender, mudarem de vida. Então, são milhares de depoimentos, de casos que a gente tem de pessoas que foram no fórum e saíram com a vida transformada a partir do que viveram naquele dia. Então a gente entende que tem que assumir o desafio. Então, mas pensar em existir, a gente sempre pensa. E acredito que isso seja algo que passe pela cabeça de todo empresário, de toda empresária. Porque ser empresário nesse país não é fácil. Ser empresário, de uma forma geral, não é fácil. Então essa reflexão, se você continua, se você para... Empreender também é abdicar de muita coisa, né? Abdicar, às vezes, da família, da diversão, do lazer, para poder estar prestando aquele serviço.
1: Você falou aí que tem acontecido grandes depoimentos, né? Na vida das pessoas. Conta um pra gente, aquele que mais marcou, que aconteceu com a vida dessa pessoa antes, depois do evento, o que aconteceu com ela lá. Aquele que mais marcou aí você.
0: Tem muitos, mas... Por exemplo, tem um mentorado meu que mora no município do interior do Rio Grande do Norte, que havia quebrado 3 empresas, 3 farmácias e já tinha pensado em desistir, com muitas dívidas, ia passando e viu no ABR a placa do evento, assim, Fórum Negócios, grandes palestrantes para você. E ele decidiu se inscrever e foi para o evento. Chegou no evento desesperado, cheio de dívidas, e diz, ele conta no depoimento, que aquilo ali mudou a vida dele, a forma como ele enxergava os negócios, deu a ele inteligência emocional para que ele pudesse superar o obstáculo naquele momento, que era grande, o peso nas costas dele, e a partir dali ele entrou numa mentoria nossa e transformou o negócio dele. Hoje ele tem uma rede 3 vezes maior de farmácias, todas estão bem. E ele dá esse depoimento em todos os nossos eventos. Tem também uma senhora que tem uma universidade em Pernambuco, na cidade do Recife, na capital de Pernambuco. E ela, a pandemia gerou muitas dívidas para ela. Ela teve que fechar o negócio durante muito tempo.
1: Meu Deus.
0: Não conseguiu segurar.
1: Uhum.
0: E me disse ela num depoimento que veio para o evento desesperada. 2 dias antes pensou em se jogar, as palavras dela, não, pensei em me jogar do prédio porque eu não tinha mais caminho, eu não sabia mais o que fazer, repleta de dívidas,
1: meu Deus.
0: Com minha empresa fechada, sem poder trabalhar, sem poder sair de casa, com as cobranças chegando e eu não tinha nenhum norte e ali eu encontrei, foram muitos insights e a forma como sua equipe e você me acolheram naquele momento me fez mudar e enxergar que existiam muitos horizontes. Essa pessoa está comigo também no meu grupo de mentoria até hoje e foi bem emocionante. Então são casos como esses que a gente tem números. Mas também tem de pessoas que sonhavam em empreender e o evento deu uma motivação maior, ativou alguns gatilhos para que elas pudessem ter a coragem de tomar sua primeira iniciativa. Então são muitos exemplos desse tipo. Quando a gente reúne os melhores em cada segmento e coloca naquele espaço ali, as pessoas vão, se concentram, recebem muitas mensagens, com certeza é um dia, 2 dias transformadores na vida daquelas pessoas.
1: Às vezes só falta um gatilho, né, Jean?
0: Sim.
1: De repente, um abraço, um sorriso, quem está do lado, olha só a importância do ambiente que você está.
0: Ah, com certeza.
1: Dos ambientes que você frequenta.
0: O ambiente... sempre vai vencer. Se você frequenta o ambiente, sempre vai vencer você. Isso é uma coisa importante. Se você frequenta ambientes desagradáveis, ruins, que te colocam para baixo, ambientes onde, por exemplo, ambientes tóxicos, ambientes com bebida, com drogas, certamente, se você tem amigos que falam assuntos que não te colocam para cima, certamente você não vai crescer. E você certamente vai ser colocado para baixo. Se você frequenta ambientes que te colocam para cima, como? Você vai numa reunião de mentoria, você vai num evento, você vai num curso, você se dedica a estudar, você vai numa igreja, você faz uma reunião familiar. Ambientes que te colocam para cima, você será uma pessoa melhor. Você vai crescer com isso. O ambiente sempre vai definir você. Aquilo que você come, aquilo que você bebe, aquilo que você é. Então procure frequentar esses ambientes. Frequente palestras, assista cursos que te coloquem para cima, que te dê aprendizado. Frequente ambientes que te coloquem para cima e evite andar com pessoas que te colocam para baixo. Evite ambientes tóxicos.
1: Olha só, Jean, sim, tem vários desafios na vida, né? A gente já falou de alguns possíveis aqui. Sabemos que empreender é um baita de um desafio. Qual foi o momento mais difícil da sua vida? O que, que você fez para sair de lá?
0: Eita.
1: Eita, Deus.
0: Bom, eu acho que o momento mais difícil da minha vida foi quando eu perdi meu pai, muito jovem. Eu tinha 16 anos.
1: 16?
0: Meu pai faleceu com 50 anos.
1: Novo demais.
0: Novo. Foi uma coisa... De repente, assim, foi um infarto fulminante. E eu tinha 16 anos e era muito apegado a ele. Então, aquele momento foi para mim um grande baque. É tanto que eu sempre gostei de estudar, continuei gostando de estudar, mas eu jogava futebol também. E meu pai se orgulhava muito de mim porque eu tinha bolsa para jogar futebol e estudar. Ele não pagava escola, porque eu logo cedo consegui uma bolsa para poder ser atleta. E quando ele se foi, aos 16 anos, eu estava na minha melhor forma física de jogar futebol. Enfim, eu comecei a me interessar por bebida, pelo álcool. E desacelerei no esporte e fiquei assim uns 2 anos muito deprimido. Demorei para sair, fui me desligando aos poucos daquele problema. Então eu acho que foram os 2 anos mais difíceis da minha vida, que eu sentia muita falta do meu pai, também via minha mãe sofrendo a perda, meus irmãos, mas de alguma forma aquilo também me ajudou muito. Eu fico refletindo sobre hoje, eu acho que aquilo me impulsionou ainda mais a eu ser quem eu sou hoje. A eu buscar a minha independência, a eu ter mais responsabilidade, a eu ter responsabilidade também com a família, com a minha família, com a minha mãe, com os meus irmãos, a que eu me encorajasse a lutar pelos meus objetivos, até porque eu não teria mais meu pai ali. Então eu acho que era uma coisa até meio inconsciente ali, de poxa, não posso depender de ninguém, eu não tenho pai que me dê aquilo pronto, aquela coisa pronta. Então aquilo também foi um gatilho para que eu pudesse dar a volta por cima e provasse para mim mesmo, ou até para ele, onde ele estivesse, desse orgulho a ele, a minha mãe. Porque eu sempre fui assim, nunca dependi da minha mãe, nem dele. Logo cedo fui trabalhar. Quando entrei na universidade, criei a minha agência de comunicação, estagiava no jornal, trabalhava 3 expedientes e comecei a me interessar pelo empreendedorismo de uma forma geral, como eu falei aqui no início do programa. Então, eu acho que esse momento que me lembrou agora, que você me provocou e me veio em mente.
1: Ô Jean, que você diria para aquela pessoa que está ouvindo a gente aqui e tá achando que para ela não tem solução mais, não? Que agora é o fim dela, agora acabou mesmo, agora puxa vida. Qual que é o seu conselho para essa pessoa nessa tarde?
0: Olha, eu digo que se você acha que está numa situação difícil, existem milhares de pessoas que estão piores do que você. Pessoas que estão num leito de UTI, pessoas que não têm mais perspectiva de vidas, ou pessoas que estão numa situação de extrema dificuldade, que não têm o que comer, que não têm onde morar. A gente sempre tende a achar que o nosso problema é maior do que o de todo mundo, e não é. Existe sempre solução para o problema. Você precisa continuar acreditando. Continuar acreditando que é possível sair dessa situação da qual você se encontra hoje. Você vai contar com a ajuda de muita gente, você pode até contar. Mas a principal pessoa que vai te ajudar é você mesmo.
1: Uou.
0: É você com você mesmo. Tá? Você pode ter aí ajuda terapêutica, ajuda de alguém, ou então se você está numa dificuldade financeira, Eu sei que você vai poder contar com alguém, você vai ter que pedir mesmo. Mas procure achar a saída dentro de você mesmo. Sua mente com você mesmo. Você raciocinando, de que forma eu consigo sair dessa situação financeira? De que forma eu consigo sair dessa situação depressiva em que me encontro hoje? Todo mundo é capaz de conquistar o que quiser. Basta que você pare, reflita e busque o conhecimento necessário para que você possa conquistar aquilo que você tanto quer. Então não desista, seja perseverante e não se entregue. É você com você mesmo, você brigando, sua mente brigando com você mesmo.
1: Às vezes algumas pessoas acham que o desafio dela são as outras pessoas. É. Não, porque fulano dá uma pedra no meu sapato. Isso. Não, eu não consegui tal coisa porque não tive ajuda.
0: São os vitimistas, né? É. A gente costuma estar culpando o mundo, culpando a política, culpando a economia, culpando o vizinho, culpando o chefe e nunca culpando a si mesmo.
1: A si mesmo.
0: A verdade é que tudo que nós somos é resultado das nossas escolhas. Os resultados que nós temos ou que nós não temos é exatamente por aquilo que nós escolhemos ser na vida. Então, se você está numa situação ruim hoje, é por conta de escolhas erradas que você fez no passado. Tá? Então, procure fazer as escolhas certas e pare de ser vitimista.
1: Mas dá raiva de gente culpar os vitimista, outros. Né?
0: É. Você, o seu resultado é culpa do que você faz na sua vida.
1: ô Jean, tem muita gente aqui mandando pergunta, participando, interagindo. Tem pergunta boa aqui, viu? Vamos mandar um beijo pra esse povo? Olha, tem a Ingrid, o Samuel, Mário, a Érica Leite. A Érica pergunta assim: qual foi o momento mais emocionante da sua jornada até hoje?
0: Caramba, em que pergunta... sentido? Profissional, pessoal?
1: Mais emocionante, aquele que mexeu demais com você.
0: Ah, eu acho que é o nascimento da minha filha.
1: Aia.
0: Nascimento da minha filha, que é a minha maior joia, preciosa. Foi o momento que mais mexeu comigo.
1: Pronto, respondido, pergunta boa, hein, Érica? Um beijo no seu coração. Ó, o Ricardo fala assim: sou de Americana, um beijo Americana, e queria fazer uma pergunta pro Jean. Eu tenho uma sorveteria gourmet, ó.
0: Boa.
1: E fui num encontro de empreendedores e fiquei deslocado. Tem alguma dica para conseguir apresentar melhor meu trabalho?
0: Tenho. Primeiro você tem que ter ousadia.
1: Tome.
0: Bota ousadia aí dentro. Coragem de se expor, coragem de ser vulnerável, coragem de se apresentar. Se você tiver uma oportunidade, naquele evento, por exemplo, você poderia ter pego o microfone, levantado a mão para falar.
1: Coragem.
0: Então você tem que ter a coragem de se expor. Num ambiente que tem muita gente ali, se você ficar tímido, parado, não procurar, o cara não vai procurar para dizer: ei, vá lá e se apresente. Você tem que procurar fazer isso.
1: Atitude, né?
0: Tem atitude e tem ousadia de se mostrar. E aí as pessoas, todo mundo ali vai saber o que você faz. E você tem que escolher a mensagem certa também. De repente, nessa reunião, se você tivesse apresentado, deixado um gatilho lá, e talvez até de: ó, vocês são meus convidados para ter uma cortesia lá de provar a minha sorveteria gourmet. Tô dando um exemplo aqui. Ou de repente você colocar a sua sorveteria à disposição para uma próxima reunião de network, enfim. São várias possibilidades que você pode ter e deixar de gatilho para aquelas pessoas. Ou então você falar de um por um. Eu, quando vou num evento, eu sou muito intencional. Eu já sei quem vai estar, pelo menos alguns, no evento. Então eu já vou disposto a fazer algo. E procuro sair de lá fazendo aquilo que eu me propus a fazer. Falando com fulano. E, se possível, mais pessoas que estavam ali naquele ambiente. Eu costumo dizer que você tem que ser ativo nesses momentos. Tem que ter atitude mesmo para se apresentar, apertar a mão das pessoas, trocar cartão. Porque aquilo passa rápido. Se você não tiver atitude, eu me conectei com grandes empreendedores. Tiago Nigo, por exemplo, ele ia passando na frente do shopping.
1: Ó.
0: E eu queria que ele fosse no meu evento. E eu, quando eu vi, eu desci do táxi correndo e gritei: Tiago! E ele veio falar comigo, eu mostrei assim o que eu fazia, mas com a mensagem certa. Isso a gente chama de pitch de elevador. Você tem que ter ali um discurso pronto, a mensagem certa para você naquele momento. Então eu fui, me aproximei do Tiago Negro e mostrei ele o que eu fazia e me ofereci a ele. Uma dica para você: Seja interessante e não interesseiro. Ofereça valor às pessoas. Procure servir e não tente se servir delas. Muita gente chega para se conectar conosco, né, querendo sempre tirar vantagem de algo. E isso não é interessante. O bom mesmo é você se conectar nesse primeiro momento oferecendo apoio, servindo aquela pessoa. Foi essa técnica que eu usei com o Thiago Nigro. E deu certo. 8 meses depois, ele foi palestrar naquele meu evento que eu disse que eu fiz na arena de futebol. E ele mesmo me disse que foi um dos momentos mais emocionantes da carreira dele.
1: É.
0: Porque ele nunca tinha palestrado num estádio de futebol. E depois disso, ele já foi a 4 eventos meus.
1: Olha só.
0: Virou um amigo pessoal. A gente é muito próximo. Eu estou contando o caso dele, mas teve outros inúmeros casos que eu me conectei com pessoas simplesmente por ter tido a atitude, a ousadia de falar. Uhum. E às vezes a gente encontra alguém famoso que a gente admira tanto num restaurante. Ah, eu não vou tirar uma foto com ele, não vou. E comigo não tem isso. Eu vou lá e bato e liguei, cara, ó, te admiro pra caramba. Posso tirar uma foto com você? Tira a fotografia.
1: E em seguida, mete a pergunta.
0: Ah, sim.
1: Troque a foto. Se o tempo não for rápido, troque.
0: Como é que o cara vai saber o que tu faz? Como é que a gente... Você tem uma sorveteria gourmet. Poxa, deve ser um empreendimento fantástico. E você pode fazer isso e vai fazer isso prosperar e crescer muito mais. Mas se você se comunicar mais, as pessoas vão saber que você tem uma sorveteria, né?
1: É.
0: Eu costumo dizer o seguinte também. Pessoas menos competentes do que você, elas vão se dar melhor na vida, vão ter mais sucesso, vão ter mais dinheiro, seus negócios vão prosperar mais, simplesmente porque elas se comunicam mais do que você. Invista em comunicação.
1: O motivado, ele chega a lugares que o inteligente não chega.
0: Ah, é verdade. Também, ó, gostei dessa, viu?
1: Boa, né? Pois é. Olha, a Ingrid também está participando aqui, Jean. Ela fala assim, faço eventos na igreja e quero muito largar meu emprego para dar mais atenção a isso. Mas não tenho certeza se é a hora. Como tomar essa decisão de forma responsável?
0: Primeiro, eu não entendi se você ganha dinheiro também fazendo eventos.
1: Provavelmente não, porque é na igreja, né? Normalmente
0: então você não vai poder deixar um emprego para fazer eventos, só eventos para a igreja. Aí é uma atitude, eu diria, irracional. Se você quer deixar o emprego, suponho eu, para empreender. Então, de repente, com a sua expertise que você tem adquirida na igreja, você pode começar a fazer eventos, eventos de aniversário, organizar eventos, tem uma agência de eventos.
1: Uhum.
0: O meu conselho para você é que você comece a fazer isso de forma paralela ao seu emprego. Quando você tiver uma segurança maior e conseguir tirar uma receita que possa cobrir pelo menos as suas despesas básicas, aí sim você tem uma segurança mínima para poder largar o emprego e dedicar todo o seu tempo à sua agência de eventos e também aos eventos da igreja.
1: Olha só, Jean, uma outra dica incrível também é você, quando vai montar o seu primeiro negócio, existem muitas... ali muitos desafios que você não conta com eles porque você não tem a experiência. Então, é natural que você tenha que ter essa experiência. Então, se você não está seguro, não tem o seu caixa financeiro, não tem estratégia, não tem o planejamento, não tem o time, não tem, né, uma série de coisas, por que você não começa prestando serviço para quem já tem, quem trabalha, quem já faz aquilo que você gostaria de fazer? Então, porque ali você vai pegar a experiência e ver no dia a dia... como funciona?
0: Muito bom. Isso também significa dizer que você precisa ter mentores. Virou um termo comum, você ter contato, ensinamentos de pessoas que já passaram por isso, professores, pessoas que viveram essa experiência e podem entregar para você o caminho. É muito mais fácil você perguntar e saber quais foram os erros, quais foram os acertos, para que você possa aperfeiçoar a sua execução.
1: Jean, ó, o Samuel fala assim, tenho 15 anos e meu pai faleceu também e deixou uma bicicletaria que quero continuar com ela e não sei muito bem como fazer. Você acha que preciso ir para as redes sociais e apostar nelas?
0: Ô, rapaz, olha só, uma história parecida com a minha. Meus sentimentos para você, Lucas...
1: Samuel,
0: meus sentimentos para você, meu amigo. E você tem uma missão aí, ó. E é bom saber que você está consciente disso. Olha, Eu diria a você que você deve abrir as redes sociais para ontem. De repente você pode criar algo que eu nunca vi na internet, por exemplo, que é uma comunicação mostrando a bicicletaria, mostrando quais são os benefícios de você fazer exercício, de você ter uma bicicleta, falando mais do ciclismo, dando dicas. De repente você pode estar construindo aí uma comunicação muito específica e focada nesse nicho, né? Que é um nicho que cresce bastante. Uhum. As pessoas estão procurando muito ciclismo. Então você pode se tornar uma referência nisso. E você é jovem, eu já vi, já é antenado. Então você tem tudo, meu amigo, para investir na comunicação certa, investir nas redes sociais e de repente estar fazendo o negócio que seu pai construiu com tanto carinho prosperar ainda mais.
1: É incrível, né? Olha aí o legado, né? O famoso legado, passando de geração em geração. Jean, Supere Experience, 25 de agosto. Que imersão é essa? Fala um pouquinho.
0: Antes eu queria pedir para que quem não me segue nas redes sociais, me sigam aí, que lá tem todas essas informações dos eventos, dos cursos, das mentorias. É o arroba Jean, J-E-A-N, underline Valério, arroba Jean Valério. Está aí na transmissão também. Olha, o Supere é um evento que tem como principal protagonista o Marcos Rossi. Marcos Rossi é um grande amigo, palestrante, mentor, um discípulo do Tony Robbins. Tony Robbins é o maior treinador de pessoas do mundo. E o Marcos é um dos que fez todos os cursos dele. Marquinhos nasceu sem os braços e as pernas. Os médicos deram a ele 30 anos de vida. Ele não tem nada, mas tem tudo, ele costuma dizer isso. É um cara que impressiona pela resiliência e pela mensagem que ele passa.
1: Ele não tem braço nem perna.
0: Não tem braço e nem perna. E é feliz, não reclama de nada, é um grande escritor, é palestrante, motivacional, tem uma mente brilhante. Ele surfa, mergulha.
1: Eita.
0: E agora foi o primeiro caso do Brasil a conseguir tirar a carteira de motorista. Porque ele fez uma adaptação, está conseguindo dirigir. E foi o primeiro caso do Brasil, saiu uma matéria no Fantástico com ele. E ele é impressionante. Então, ele me procurou e disse: Jean, meu amigo, vamos criar um evento sobre superação para a gente mostrar às pessoas que é possível superar qualquer obstáculo na vida e nos negócios. E nós criamos esse evento. No primeiro ano, contou com a presença de Fernando Fernandes, também cadeirante. Marquinhos é cadeirante, Fernando que apresentou No Limite. E esse ano a gente decidiu estrear em São Paulo. Convidamos alguns mentores, dentre eles o Pablo Marçal, o Flávio Augusto, do Geração de Valor, eu estarei lá, Renata Espalice, Anderson Cavalcante e muitos outros. Convidei agora o Roberto Navarro para nos prestigiar lá também. Então a gente vai reunir muitos mentores, empresários e pessoas que passaram por momentos de superação. E nós vamos falar sobre isso e vamos fazer isso no dia 25 de agosto, no Alphaville, no Coliseu Recepções. Ainda restam vagas desse evento. Os interessados podem seguir nas redes sociais, arroba Supere Experience.
1: Soletra.
0: S-U-P-E-R-E Experience, E-X-P-E-R-I-E. N-C-E, Supere Experience, né? Experiência de superação. Eu tenho certeza de que as pessoas que vivenciarem esse dia vão passar a enxergar o mundo de outra maneira. É um evento para todas as pessoas.
1: Muito
0: bom. Seja você
1: bom.
0: Empresário ou não.
1: Como a gente está caminhando para o final, Jean, voou nosso programa,
0: já
1: né?
0: Já vai acabar, estava tão bom.
1: Puxa, a gente começou a esquentar agora, gente, que isso? Olha só, qual que é a palavra que define o Jean hoje?
0: Boa. Eu acho que é ousadia.
1: Ousadia.
0: É muito difícil responder assim e às vezes parece até um autoelogio isso. Mas não é por esse lado que eu estou dizendo, eu não gosto de me autoelogiar. Mas ousadia no sentido, por exemplo, de estar aqui em São Paulo. Ousadia no sentido de acreditar que é possível trazer para São Paulo esse evento do meu amigo Marcos Rossi, e que a gente pode aqui transformar milhares de vidas também.
1: Seja ousado, hein, você? Seja ousado. Última pergunta do nosso programa. Como você quer ser lembrado, Jean, quando você não estiver mais aqui? Como você quer que as pessoas se lembrem de você?
0: Eu quero ser lembrado como um cara gente boa.
1: Gente boa.
0: Gente boa. E que esteve sempre disposto a ajudar o próximo, levando para ele mensagens positivas, ferramentas e conteúdo para que ele pudesse aplicar na vida dele. Uou. Eu quero ser lembrado como o cara que possibilitou transformações na vida dele.
1: Muito bom. Considerações finais, por favor.
0: Olha, queria agradecer o carinho de vocês aqui da Dore Mais FM, você, Elisângela, Roberto, toda a equipe aqui que nos recebeu com muito carinho. Parabéns pelo trabalho que vocês vêm fazendo, impactando aí milhares de vidas.
1: Amém.
0: Isso é missão.
1: Amém.
0: E Deus está à frente de tudo isso. Agradecer também a Deus, agradecer a nossa conexão, né, que aconteceu através do nosso evento, o Fórum Negócios.
1: Uhum.
0: E dizer que a gente está muito feliz e está fazendo esse evento, esse projeto aqui em São Paulo, de estar realizando. Deixar também o convite aberto para vocês aqui da rádio, para os ouvintes que quiserem conhecer mais sobre o Fórum Negócios, quem sabe uma viagem lá para Natal, no Rio Grande do Norte.
1: Pensa numa cidade linda, meu Deus.
0: E eu tenho muito orgulho de divulgar a minha cidade, Natal. Você vai poder, quem quiser ir para o evento, vai poder conhecer o Fórum Negócios. São 2 dias de imersão com palestras.
1: Tá tudo lá no seu Instagram, né?
0: Tá Jean, tudo lá.
1: _ Valério.
0: Isso. Então, quem quiser conhecer, você vai, participa da imersão e aproveita para conhecer aquelas praias paradisíacas da nossa cidade.
1: É lindo mesmo, gente. Jean, obrigado, gratidão por aceitar o nosso convite, em transbordar tanto. Que Deus continue te levando muito mais longe, fazendo você sonhar os sonhos dele, porque a gente tem certeza que vai refletir em milhares e milhões de pessoas. Parabéns, e que Deus possa realizar todos os desejos do seu coração ainda e muito mais e além, meu amigo.
0: Tá bom, muito obrigado, viu?
1: Gente, acabou. Obrigado você, equipe, time Wesley, o Natan, a Mary, o Wellington, família Dore Mais, né, gente? Ó, todos os dias, então, às 14 horas para você. E esse programa, se você passou correndinho aqui, ó, na nossa frequência, tá salvo lá no canal do YouTube. Se você não se inscreveu ainda no canal, Dore Mais FM. E no Instagram, segue a gente lá, que você vai ver tudo que acontece aqui nos bastidores, nos estúdios da família Dore Mais, aqui na Avenida Paulista, de vários programas, de todo mundo que passa aqui. E espero você lá no meu, Elisângela Gomes, a Eli, Negócios com Propósito. Um beijo no seu coração. Tchau, gente.

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0: o Senhor Jesus vem.
1: Cumprimento a todos, aos irmãos, aos nossos convidados, aqueles que aceitaram o convite através dos links. Saúdo a todos com a paz do Senhor. Vamos dar início a esse culto, um culto de adoração a Deus. Para isso, nós vamos orar ao Senhor. Convido a cada um a colocar a posição de reverência diante do Senhor e vamos clamar pelo poder do sangue de Jesus. Senhor, nós clamamos o poder do sangue de Jesus, quando nesta hora suplicamos a Tua bênção, Teu perdão e a Tua misericórdia sobre as nossas vidas, para que possamos entrar na Tua presença e alcançarmos plena comunhão com Teu Espírito Santo. Vem estar, Senhor, visitando aos nossos corações. Nós oramos em nome de Jesus. Amém. Glória a Jesus. Vamos estar agora adorando o Senhor com um hino de louvor. Participe conosco através deste louvor.

0: Agora nós teremos uma oração por um dos nossos pastores, que está intercedendo ao Senhor.
1: Meu Senhor, nós clamamos pelo poder do sangue de Jesus. Que o Senhor venha abençoar todos os lares, cuidando das famílias, para que haja uma comunhão dentro dos lares, que haja a Tua bênção, onde o Senhor venha retirar tudo aquilo que possa atrapalhar e trazer alguma aflição dentro dos lares. Esteja se cuidando, aqueles que estão enfermos, o Senhor possa curar, possa libertar os corações. Oramos em nome de Jesus.
0: Glória a Jesus. Amém. Vamos estar ainda glorificando o Senhor, mais um louvor com as crianças, intermediários e adolescentes. Música.

Glória a Jesus. Amém. E agora, eu convido aqueles que tiverem as suas Bíblias, nós vamos abrir a Palavra do Senhor no livro de Atos dos Apóstolos, segundo capítulo, vamos ler alguns versículos, a partir do versículo 42, Atos dos Apóstolos, segundo capítulo, versículo 42, diz assim a Palavra do Senhor: e perseveravam na doutrina dos apóstolos, na comunhão, no partir do pão e nas orações. Em toda a alma havia temor, muitas maravilhas e sinais se faziam pelos apóstolos. E todos os que criam estavam juntos e tinham

A Igreja Apostólica sempre será uma referência para nós como Igreja do Senhor. Principalmente através do exemplo e do testemunho que eles deixaram para nós. Era uma igreja que estava saindo para evangelizar. Uma igreja cheia do Espírito Santo. E o Senhor já mostrava ali o seu propósito para a sua igreja. A palavra nos fala que estavam reunidos quase 120 pessoas, aqueles que seguiram o Senhor, e todos foram batizados com o Espírito Santo. E uma multidão havia do lado de fora daquele lugar que eles estavam, e através de uma mensagem que Pedro apóstolo, deu, a palavra nos fala que quase 3 mil almas se converteram ao Senhor. E ali estava a igreja estabelecida. E ali eles estavam segundo a palavra do Senhor. E o próprio texto que nós lemos, estavam perseverando a doutrina dos apóstolos. Na realidade, era a doutrina que o Senhor Jesus havia trazido e que ele mesmo diz que a doutrina é do Pai. A mesma doutrina que o Senhor tem nos ensinado, o Senhor tem insistido para que nós possamos alcançar todo o entendimento a respeito desta doutrina. Nós estamos falando essa doutrina que a igreja primitiva viveu. Não é doutrinas que vieram depois, doutrinas que vieram através de estudo dos homens, através de entendimento dos homens, mas a doutrina que está na palavra e que é revelada pelo Espírito Santo. E eles viveram a doutrina pelo testemunho deles, pela maneira que o Senhor operava, pelo seu Espírito Santo, porque a palavra nos fala que eles estavam na comunhão no partir do pão, ou seja, cheios do Espírito Santo, vivendo num só corpo, uma só experiência, uma só fé, um só Espírito, operando na vida da igreja primitiva. E assim, a palavra nos fala que eles viviam com alegria, louvando a Deus. A coisa mais maravilhosa que nós temos que entender, que a igreja primitiva viveu e que nós temos que viver, chama-se alegria da salvação. Alegria que eles tinham de poder anunciar ao mundo que o Senhor Jesus havia morrido, o Senhor Jesus ressuscitou e está vivo no nosso meio. Era a grande alegria que eles tinham, apesar das perseguições, das oposições. Nós sabemos tudo aquilo que a igreja primitiva sofreu, e que não é diferente hoje também. Nós estamos sofrendo oposições, estamos sofrendo todo tipo de investida. Mas a mesma alegria que havia no coração daqueles irmãos é a mesma alegria que deve haver nos nossos corações, porque nós temos o mesmo Espírito Santo, a mesma operação do Espírito Santo, a mesma palavra que fala ao nosso coração, a mesma palavra que transformou as nossas vidas e que transformou a vida daqueles irmãos. Por isso, nós estamos louvando e bendizendo o Senhor, e pelo testemunho. É muito importante nós entendermos isso, porque a primeira coisa que o Senhor colocou no coração deles é o desprendimento das coisas materiais. Eles viviam só para a obra. O coração deles estava no Senhor e na obra do Espírito. E por isso, pelo seu testemunho, a palavra nos fala que acrescentava o Senhor todos os dias aqueles que haviam de se salvar. Então, o que nós temos aprendido não é muito por pregar, não é muito por nós temos o desejo de simplesmente que haja salvação, mas o importante é pelo testemunho. Através do nosso testemunho, através da operação do Espírito Santo, através de uma igreja em santificação, uma igreja em comunhão, uma igreja que vive a doutrina, a palavra, o Espírito Santo opera e ele traz para o nosso meio aqueles que amam de ser salvos. E é importante nós entendermos uma coisa: a alegria dos irmãos, ali naquele tempo, eles diziam: Jesus morreu, ressuscitou e está vivo. E hoje nós temos a mesma alegria e até com mais alegria ainda, com mais alegria da salvação, porque o Senhor Jesus, ele morreu, ele ressuscitou, ele está vivo, mas breve ele virá para salvar a sua igreja, para resgatar a sua igreja, arrebatar a igreja e levar esta igreja para estar eternamente.

eternamente com Ele na sua glória. Por isso é importante nós vivermos isso, nós entendermos que não há outra igreja, há uma só igreja fiel, a mesma igreja que o Senhor Jesus deixou, a mesma igreja que viveu toda a pujança da palavra e da operação do Espírito Santo. É a mesma igreja desta última hora, que vive a mesma alegria, a mesma pujança, a mesma operação do Espírito Santo. A igreja que está sendo preparada para estar com o Senhor Jesus na glória. Que o Senhor nos abençoe com a sua palavra e possamos entender o projeto do Senhor para a vida da igreja fiel, e vivemos aquilo que o Senhor tem para nós nesta última hora. Louvado seja o nome do Senhor.

0: agora, Jesus. Bendito seja o nome do Senhor. Vamos orar, encerrando este culto, glorificando o Senhor e com a bênção apostólica para que o Senhor confirme tudo aquilo que Ele operou neste culto nas nossas vidas. Nós te adoramos, bendizemos o teu nome, Senhor, pela oportunidade de vivermos este momento na tua obra, de estarmos fazendo parte de uma igreja que está sendo preparada para o arrebatamento. Recebe assim nosso louvor, a nossa gratidão. Em teu nome dizemos que a graça, a maravilhosa graça do nosso amado Senhor e Salvador Jesus Cristo, comparável e eterno amor de Deus, nosso Pai, e a comunhão do Espírito Santo seja com todos vós, amados, todo o povo de Deus, agora e até a vinda do Senhor Jesus. Amém. Nós teremos agora na tela, está projetado aqui um QR Code, que é para atendimento àqueles que estão no exterior. Também um QR Code para que você envie a sua experiência, experiência com a palavra, com a experiência, os cultos que você tem assistido, ou mesmo aos seminários, e ainda a um telefone, 0800-707-3076, que é para aqueles que estão nos visitando, desejarem uma oração, um esclarecimento, uma assistência a pastores 24 horas à disposição para atender aqueles que desejarem. Assim, nós despedimos a todos com a paz do Senhor.
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0: 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Sabia que ao dar o seu like no vídeo, você ajuda a divulgá-lo e fazer com que outras pessoas o assistam também?
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0: 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Que legal! Agora fica muito mais fácil encontrar.
1: E você ainda pode usar a busca e digitar o que você quer procurar, Elô. A gente não perde nada.
0: Irmãos, para contribuir com o crescimento e a expansão do canal da Igreja Cristã Maranata, faça cada um a sua parte. Evite criar canais abertos e postar conteúdos em suas contas particulares.
1: Muito bem, Elô. Se cada um contribuir, nossa comunidade no YouTube vai ficar cada dia maior e mais forte, para a honra e glória do Senhor.
0: Amém, Guga. A paz do Senhor Jesus, irmãos. Até a próxima.
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0: Sejam todos muito bem-vindos em mais uma edição do nosso programa Negócios com Propósito. O nosso tema hoje está simplesmente incrível. O que fazer quando Deus parece estar em silêncio? O que fazer? Você já se fez essa pergunta? Você que já fez essa pergunta, fica com a gente. Seja bem-vindo do YouTube, do Facebook, do Instagram, do aplicativo da Adore Mais FM, que está transmitindo aí para o mundo inteiro. Você que não baixou o aplicativo ainda, baixa agora, Adore Mais FM. E você que não me segue no YouTube, Elisângela Gomes, a Eli. Toda vez que a gente estiver ao vivo aqui, você vai receber a notificação, se você se inscrever no canal, de que estamos ao vivo e de que você vai poder aprender algo novo. Não apenas aprender, mas ter um direcionamento. Você percebeu que muitas pessoas não chegam onde elas gostariam de chegar porque lhes faltam direção. É por isso. Quem não sabe exatamente para onde está indo, como é que ela vai pegar o caminho certo, gente? Aliás, qual caminho pegar? Pois é, e o tema que nós estamos trabalhando hoje aqui, o que fazer quando Deus parece estar em silêncio? Você já teve aquela sensação de estar orando, de você estar lutando, você está esperando e Deus parece que está mudo? Parece que Deus não está te ouvindo. Parece que Deus está de férias. Já aconteceu isso com você? E você precisa de respostas rápidas. E você quer uma direção lógica. Você quer algo para ontem. Aliás, a gente sempre, quase sempre, nós estamos com pressa. Não é mesmo? E aí Deus fica demorando para responder o que nós estamos perguntando. Bom, hoje nós vamos descobrir o que lá em Salmos de 31 a 34, o que fazer quando o céu parece estar quieto? O que fazer quando o céu está em silêncio? Mas eu tenho uma coisa para dizer para você, que Deus, mesmo ele em silêncio, ele continua trabalhando na sua história. Ele continua escrevendo a sua história. Em Salmos de 31 a 34, a gente vai ver aqui o que que Davi fez, como ele agiu, o que que ele, como ele se comportou durante o silêncio de Deus. Durante a aflição que ele estava, naquele silêncio. Mas já saiba de uma coisa, que Deus, ele vê tudo, ele ouve tudo, e mais do que isso, ele restaura tudo. E uma das primícias de comunicação assertiva é você ouvir. Mas ouvir como, Eli? Gente, muitas vezes você não ouve apenas com os ouvidos. Mas que conversa é essa, Eli? Olha só. Às vezes você ouve com os seus olhos. É. Às vezes você ouve com a sua presença ali. Você já conversou com alguém que você está falando, ela está olhando para o outro lado, ela olha para a direita, ela olha para a esquerda, ela está inquieta, ela se mexe o tempo inteiro, ela não olha para você. Já? Pois é. Percebe que o silêncio é quando você está inteiro naquilo. Inteiro naquilo. Por isso que nesse salmo que eu escolhi para a gente trabalhar hoje aqui no nosso programa, Negócios com Propósito, ele vem revelando a jornada, mas é uma jornada muito profunda da alma, enquanto você espera, enquanto você está aguardando esse silêncio de Deus, que parece uma eternidade. Gente, preciso contar. Quantas vezes você que empreende, você que apostou em um negócio, dedicou a sua vida, os seus recursos financeiros, a sua energia, o seu tempo, você investiu naquilo e aquele negócio não sai? Fala aqui pra mim. Você que empreende, ou você que está no seu trabalho, você que presta serviço para alguém, e você está ali aguardando uma promoção, você quer subir de nível, você quer aumentar o seu salário, você quer montar uma franquia, você quer ampliar, você quer expandir, e a resposta não chega. Olha, eu tenho que dizer para você, todos os meus maiores resultados em negócios. Tô falando de números mesmo. Os negócios que eu fechei na casa de milhões, todos levaram tempo. Eli, quanto tempo? Um ano, dois, três? Te digo, mais do que 5 anos. Todos os grandes negócios que eu fechei, com valores acima de milhões, acima de 1 milhão, chegou a partir de 5 anos. Ai, meu Deus do céu, que desespero, que agonia, que aflição. Vai, não vai. Aí você resolve um, aí você negocia com o outro. Aí você... Foi assim com você também? Pois é. É muito mais fácil, nesse processo, a gente ter medo. É ou não é? O medo vem. Será que vai dar certo? A dúvida chega. Será que vai funcionar? Aí vem a perseguição. Quando você fala para alguém que você tá em um negócio incrível, que Deus falou para você do que você ia receber, de onde você ia chegar. Aí essas pessoas começam dizendo: "Ih, tá doida". Claro que isso não vai. Você não tá sonhando demais, não? Você não tá sendo ousado demais? Aí começa a te perseguir. É ou não é? Gente, a gente vê isso acontecendo com Davi. Igualzinho. Igualzinho. E por que a gente fala dos heróis da fé? Porque eles entraram para a história. A gente fala porque eles entraram para a história. Por que que você entra para a história? Quando você, em alguma área, foi referência. Quando você tem algo para ensinar. Quando você fez algo relevante. Quando você deixou registrado. E olha só, Davi entrou para a história, Pedro, João entrou para a história, Mateus, Marcos, Lucas, os discípulos entraram para a história. Fizeram algo relevante e foi registrado. E por que que nós ensinamos aqui sobre comunicação assertiva? É quando você pega a sua história, o que há de relevante na sua história, na sua vida. Olha só. Cria uma palestra com começo, meio e fim.
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1: Então vamos lá. O Espírito Santo volta nesse assunto. Fé sincera e boa consciência. Você sabe que recentemente nós falamos sobre isso, que a luz é a consciência. Quando você passa a ter consciência, consciência de Deus, consciência da vontade de Deus, consciência da verdade, consciência do que é certo, e significa que essa luz acendeu. E a consciência, ela é uma parte do Espírito Santo. É o Espírito Santo que revela, que mostra, que ilumina, que traz a luz. Então, o Paulo disse para Timóteo: Timóteo, meu filho, dou a você esta instrução. Segundo as profecias já proferidas a seu respeito, quer dizer, ó, você tem promessas, você tem um chamado grande, seu ministério é promissor, para que, seguindo-as, você combata o bom combate. Observe as instruções dadas por Paulo para o menino Timóteo. Timóteo era um jovem que, quando começou a ser treinado por Paulo, tinha uns 17 anos. E ele foi um filho para Paulo. Paulo chama de filho, ele tinha essa consideração com ele. E ele vem e fala assim: olha, eu dou essa instrução. Ah, se nós seguíssemos as instruções de quem é experiente. Segundo as profecias já proferidas a seu respeito, para que, seguindo-as, você combata o bom combate. Siga essa instrução. Tem muita profecia boa que foi liberada a seu favor. Você precisa viver alinhado com as direções que você tem recebido e combate o bom combate. Por que que você encontra muito essa direção para combater o bom combate, para você estar na boa luta? Porque tem combates que não valem a pena. Porque tem lutas que não valem a pena. E quanto mais o tempo passa, mais eu quero estar fora de lutas sem recompensa. Quando eu vejo, principalmente os mais jovens, em guerrinhas, em rivalidadezinhas, eu penso, só vai perder tempo e energia. Quando eu vejo uma pessoa com assuntos inúteis, sabe, numa luta, que você pensa, qual vai ser? Vamos lá. No final, qual será a recompensa dessa pessoa? Nenhuma. Só cansaço, talvez estresse, uma dor de estômago, dor de cabeça, insônia. Perda de bênçãos, de vida, de credibilidade. Então, Paulo termina dizendo que ele combateu o bom combate. Não por não faltar luta sem recompensa. Ele foi tentado diversas vezes a entrar em combates sem recompensa. E nessa nossa caminhada, nós vamos ser tentados muitas vezes a entrarmos em guerras sem recompensa. Então, por favor, não entre em guerra sem recompensa. Tem gente que só está para falar, não quer ouvir. É uma luta perdida. Tem gente que dizer para ele mudar, ele não tem consciência que precisa de mudar, que precisa mudar. Então, assim, é uma luta perdida, é uma guerra sem recompensa. Discussões, querer ganhar uma briga, é uma luta sem recompensa. Aí, se você pensa em viver algo grande na sua vida, Timóteo, lembre-se das palavras que foram proferidas, das profecias, das palavras proféticas que foram proferidas a seu respeito. E combata o bom combate, meu filho. Você tem que estar focado. O que foi dito para você? Quais as palavras que você recebeu, que era para você estar meditando dia e noite? E quais as guerras que você anda lutando? No final, diga para mim, qual será a recompensa desses falatórios, desses desabafos, desses questionamentos, dessas cobranças?

Decisões são sementes, escolhas são sementes, que vai gerar uma colheita e um atraso de vida. Nunca é um videozinho. O que entra vai sair. Então você vai encontrar sempre os homens de Deus sendo orientados a um foco absoluto, irresistível. A lutar as guerras certas. A soltar essas coisas inúteis. Esses assuntos inúteis. Esses sentimentos inúteis. Essas falas inúteis. Essas guerrinhas inúteis. Porque você só tem que responder essa pergunta. No final desse combate, quem vai sair ganhando? O que que você vai ganhar com isso? Sabe qual é a resposta? Qual vai ser a resposta, se você for sincero? A maioria está envolvida em luta sem recompensa, que no final não vai ter nada realmente relevante para ser tirado disso. A recompensa não vai ser agradável, mas desagradável. Então, você imagina aquele tempo que nós ficamos ali em guerra sem recompensa, se nós estivéssemos envolvidos em coisas que vão trazer recompensa? Como falar com Deus, ajudar pessoas, ou calar a boca. Às vezes, só o fato de você calar a boca, você já está lutando a boa guerra. Só de ficar calado. Combater aqueles sentimentos, sentimentos inúteis, que só vão atrasar o que Deus tem para você com a sua vida. Mantendo a fé e a boa consciência. Então você vê que é um conselho, ele dá um conselho amplo para ele e está dizendo: olha, você precisa lembrar do que foi profetizado e viver de acordo com essas mensagens. Você precisa seguir e combater o bom combate. E você precisa manter a fé e a boa consciência. Então, o que desagrada a Deus é a falta de fé. E o que o diabo mais trabalha é para roubar a fé e uma boa consciência. Não basta só ter a fé, você tem que ter uma boa consciência. Que alguns rejeitaram. Quando você rejeita viver dessa maneira, como Paulo orientou Timóteo, você vai naufragar na fé. Você pode rejeitar. Você pode não ampliar isso aqui e tomar consciência disso e viver o contrário disso. E quando você vive ao contrário, o que que acontece? Você está rejeitando essa instrução. Essa instrução de Paulo não serve para você. E aí é onde você naufraga na fé. E naufragar na fé, meu Senhor. Você vê que a pessoa tinha tudo para chegar ao porto desejado, mas porque ela rejeitou o que ela jamais deveria rejeitar, então ela naufraga. E aí ela fica à deriva. E onde ela vai parar? Não é no porto desejado. Se é que ela vai viver para chegar a algum lugar. Então isso é sério. Você cria a sua realidade com o que você pensa, com o que você fala. O que que eu disse? Você cria. O senhor que estou dizendo é a Bíblia. Eu posso fundamentar isso aqui com inúmeras, não uma escritura, inúmeras escrituras.

0: Sabe, tem inúmeras escrituras. Você cria a sua realidade. Você tem o resultado de como você pensa e do que você fala. Agora, isso não é novo para você. Só que o problema é que muitos não tomaram consciência dessa verdade. Aí que está o problema. Você já ouviu. Alguns já entenderam, já tomaram consciência dessa verdade. Outros não. Escutaram, mas como a mente é rígida, é uma mente rígida, tem fortalezas. A pessoa continua vivendo com base nas suas crenças. Então, ela tem consciência das suas crenças. E é por isso que ela faz a mesma coisa, muitas vezes, que não leva ela a lugar nenhum. Mas ela continua fazendo. Porque ela ainda não tomou consciência de que ela, só ela, não é Deus, não. Não é o diabo, mas não. Ela está criando a realidade dela com aquilo que ela tem consciência. E muitas vezes a consciência dela ou é cauterizada ou ela simplesmente não tem uma boa consciência. Ela tem uma consciência disfuncional. O que nos difere de um animal é a consciência. É a consciência. Há mais de 500 anos, aqui nesse país, um animal e o homem eram, viviam praticamente da mesma maneira. Saiam atrás para buscar alguma coisa para comer. O tempo passou. Olha a evolução. Mas os animais continuam do mesmo jeito. Olha quanta coisa tem acontecido. O que nos difere? A diferença do homem para o animal é a consciência. Se você não toma consciência da verdade, você pode entrar num estado como o Asaf falou, eu virei um animal quando eu deixei meu coração azedar, a inveja tomar conta de mim, os questionamentos, eu virei um animal irracional. Ele disse isso. Está escrito, você conhece esse salmo. Eu virei um animal irracional. Quer dizer, eu não pensava mais, eu não tinha mais a consciência do certo, da verdade. Eu agi como um animal. Irracional. Essa boa consciência. Quer ver? Tais ensinamentos vêm de homens hipócritas e mentirosos que têm a consciência cauterizada. Ou seja, Paulo fala de pessoas que estavam ensinando enganos porque tinham uma consciência cauterizada, já não tinham mais capacidade de responder aos estímulos morais e espirituais. A consciência estava cauterizada, insensível para as coisas de Deus. A consciência anda junto com a fé. Aí você olha para uma pessoa, deixa eu ver se eu acho isso aqui, que ainda coloquei aqui. Uma pessoa que tem uma consciência disfuncional é uma pessoa que não tem consciência de nada. Você não vê? Às vezes você chega para uma pessoa e você oferece ajuda para ela. Todo mundo, o mundo está vendo que ela precisa de ajuda. E ela fala, não, não precisa de nada. Tem um orgulho. E ou ela não tem uma boa consciência, ela nunca deu lugar à luz, à verdade. Ou ela já tem a consciência cauterizada mesmo. Então, é disfuncional. Quer ver uma pessoa que, por exemplo, em briga de trânsito, é muito comum. Você acha que uma pessoa que tem uma consciência plena, ao ser fechada por alguém, ela vai gritar, xingar, chamar na seta, corre atrás da pessoa, chega perto dando sinal de luz. Tá bom, então olha aqui, ó. Aí o cara que está na frente decide parar. Digamos que decida parar, um cara também com uma consciência disfuncional, que age como que não tem nada a perder. Desce armado, não tem um monte de histórias por aí que a pessoa desceu armada, deu um tiro na outra, esfaqueou a outra, ou deu um murro daqueles, ou arrancou a pessoa dentro do carro, arrebentou com ela, quebrou o carro do outro inteiro. Então, pensa se essa pessoa, o que ela vai ganhar com isso? Ela pode ganhar um problema, talvez irreversível. Então, você vê que ela não tem consciência. Ela tem uma consciência disfuncional. Ela não pensa. Ela faz bobagens. Ela não mede o que ela vai perder. Peraí. Uma pessoa que tem uma consciência plena, ela vai dizer assim, vai com Deus, Deus te abençoe, porque assim, olha, eu tenho um propósito de vida, eu tenho família, eu tenho uma vida linda, eu tenho um monte de coisas para viver. Não vai ser você, cara. Vai com o teu lixo, não quero o teu lixo. Siga, vai. Aí o disfuncional vai falar, você está sendo tonto, você não sei o quê. Ele é o disfuncional, ele não tem consciência. Ele quer entrar numa briga que ele não vai ter recompensa nenhuma. E ele pode ter perdas até irreversíveis. Irreversíveis. Então, mas ele não pensa. É o que Paulo fala de pessoas que agem pelas vísceras, pelo estômago. Quem tem uma consciência relativa é mais ou menos Saul, sabe? Que ora está doido, ora fala até com lucidez. Por um momento ele está perseguindo. Davi, vou te matar. De repente ele fala, não, eu sei que você vai ser o rei. Eu que errei com você, meu filho. Você pensa assim, ah, agora esse homem mudou. Aí você vê dois capítulos à frente, ele está de novo. Davi tendo oportunidade de matar ele e não mata. E aí, de novo, ele... Eu sei. Ele sabia mesmo? Ele precisava saber que sabe. Então, é uma consciência relativa. Ora, a pessoa até fala com uma certa consciência. Ela até... Você até encontra um bom senso nela. Você pensa, olha, a pessoa tem um... Ela falou com sensatez, ó. Né? Nossa, vamos esperar, né? Que a partir de agora, de repente, a pessoa aparece assim, mais doida do que nunca, mas aquela oscilação, e só fala bobagens, e não pensa, e faz aquilo que tinha acabado de dizer dois dias atrás que não ia fazer. É a consciência relativa. E o que, que acontece com pessoas? Quem tem uma consciência disfuncional vai ter um comportamento disfuncional e prejudicial, e você pode ter certeza, entra ano, sai ano, essa pessoa está no mesmo lugar. No mesmo lugar, não, ela está piorando, porque a consciência dela é disfuncional. Ela difere muito pouco de um animal. Ela sente o que ela não deve sentir, ela alimenta, ela vai pelo impulso, e no impulso ela faz as loucuras dela. Não tem autocontrole nenhum. A relativa, ela ainda está cheia de crenças, mas ela ainda tem alguns, digamos, surtos de lucidez. Mas ela não consegue manter. Ela não consegue manter. E aí tem aquela pessoa que tem uma consciência plena, funcional, produtiva, que funciona como um filtro intelectual. Ela tem honestidade intelectual. Ela é estável. Ela tem consciência do que é certo, do que é errado diante de Deus. Para ilustrar bem, essa pessoa é como se ela estivesse no pico de um grande monte. Então, ela consegue ter uma visão panorâmica de tudo que está ali abaixo. Então, ela consegue medir. Não, espera aí, se eu me envolver nisso aqui, não, espera aí. Vamos calcular o risco, o custo disso, o custo-benefício. Porque às vezes chegam coisas para a gente que parecem de pronto assim a melhor coisa do mundo. E aí você pesa o custo-benefício. Você vê que o custo é mais alto do que o benefício. Você diz, não vou me meter nisso, não. Vou me meter nisso, não. Quero isso aí, não. Estou fora. Quero, não. Não. A pessoa... ela consegue viver... o que a maioria que está ali ao redor não está vendo. Ela tem uma consciência viva, funcional. Ela está no pico da montanha. Ela consegue ver. Ela consegue discernir, porque ela está atenta. A mente dela não está em ponto morto. Ela está sendo guiada pela fé e não pelas emoções dela. As pessoas bem-sucedidas que constroem na rocha são as pessoas que chegam nesse nível de consciência plena, funcional. Uma consciência produtiva, que produz resultados, porque ela busca esse discernimento. Ela não apenas está lá, ela está corpo e alma. A mente está o corpo. Ela não deixa que as emoções dela tomem conta dela de maneira que ela não consiga raciocinar, ter consciência de uma decisão que ela está tomando num momento de grande emotividade, num momento de alegria, num momento de festa. Ela pode fazer promessas que, quando amanheceu o dia, ela pensa, não acredito que eu prometi isso, meu Deus. Eu nem bebi. Ah, mas estava embriagado pelo povo, pela festa, pela alegria, por isso, por aquilo, pelo movimento. Você é envolvido por aquela atmosfera e você não tem mais consciência. Aí você sai tomando decisões. Que aí, quando amanhece o dia, você pensa, não é possível. Mas quando você tem essa consciência plena, você está atento. Não, não, isso não. Não, não, pensa. E você pensa para falar, você pensa até onde você vai. E o que é maravilhoso, quando você cede, porque não é porque você tem essa consciência que você não vai errar, você erra também. Só que a diferença é que você toma, você já tem consciência de que você errou, opa, e é imediato. Você já tem consciência, opa, falei demais. Ixi. E agora? Agora, você também tem consciência de que você tem que ter respeito pelo que você falou. Se você falou, você tem que cumprir. Ou ter a humildade de dizer, ó, me desculpa, me perdoa mesmo. Eu falei demais, estava num momento de emotividade e eu não vou poder fazer isso aqui, não. Me perdoa. Você tem a humildade de admitir. Você admite aquele erro, aquela falha. Então, essa consciência, ela te impede de viver uma vida fracassada. Mas a consciência disfuncional relativa vai levar a pessoa, toda pessoa fracassada, é na família, no casamento, no financeiro, ela tem uma consciência disfuncional ou relativa. Não é à toa que você vai ver tanto a Bíblia falar sobre consciência, sobre discernimento, sobre você ser guiado pelo Espírito. E para você ser guiado, você tem que estar atento, a chama tem que estar acesa. Você tem que estar ouvindo o que o Espírito está dizendo, o que ele está falando. O que ele está dizendo? O que, que o Espírito Santo está dizendo aqui? A voz dele. Você está atento à voz dele? Está dizendo, não, para, cala, não, isso não é para você, não avança, quieta, para. Não, não, não, não, olha o que você está pensando, olha o que você está pensando. Essa consciência faz você ver rapidamente, à distância, um dardo. Um pensamento errado, um sentimento, você já combate, Senhor. Esse sentimento não está certo, eu sei. Me ajuda a vencer isso. Tanto que você pede ajuda para Deus para vencer. Senhor, estou com raiva mesmo, Senhor. O bom do que tem uma consciência plena, funcional, ele é sincero. Então ele vai falar com Deus com sinceridade. Ele vai dizer, Senhor, estou com raiva mesmo, estou incomodado, está me fazendo mal, mas eu sei que a sua palavra diz isso. Então eu quero te agradar, me ajuda. Porque eu sozinho, sozinha não estou conseguindo. Me ajuda.
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0: Então, essa consciência, você vai lembrar que naquela deixa eu ler. Visto que continuavam a interrogá-lo, ele se levantou e lhes disse, se algum de vocês estiver em pecado, seja o primeiro a tirar pedra nela. Os que o ouviram foram saindo um de cada vez, começando pelos mais velhos. Jesus ficou só com a mulher em pé diante deles. Essa escritura é muito interessante. É a passagem que a mulher foi pega no ato adulterando e eles levaram ela até Jesus, mas com intuito. Eles não estavam nem aí para a mulher, eles queriam pegar Jesus. Então, eles eram religiosos, cegos, maus, hipócritas. Mas uma coisa eles tinham. O quê, gente? Do quê? Consciência do pecado. Porque quando Jesus falou, se vocês não tiverem, quem não tiver pecado, atire a primeira pedra. Cada um foi jogando suas pedras do menor ao maior, do mais novo ao mais velho, foi indo embora. Então, uma coisa eles tinham, consciência de pecado. Isso eles tinham. E você sabe o que é pior? Que algumas pessoas nem consciência, a consciência é tão disfuncional que a pessoa ela não consegue, ela muitas vezes se encontra como os ninivitas, só com uma diferença. Os ninivitas, Deus falou que não sabiam discernir a mão direita da esquerda, mas eles tiveram consciência de que Deus falava sério. Porque quando Jonas anunciou que a cidade ia ser destruída, eles questionaram, eles espernearam, ou eles entraram num jejum, o rei saiu do trono, tirou as vestes, botou o pano de saco e proclamou um jejum de 3 dias. Ninguém questionou, não. E o Senhor falou que eles não sabiam discernir a mão direita da esquerda, mas consciência de que estavam errados eles tinham. Eles tiveram. Essa consciência eles tiveram. Eles podiam não ter consciência para muita coisa, mas de que estavam errados. Tanto que eles se posicionaram. Ninguém questionou, mas foi todo mundo se arrepender. Todo mundo. Aí algumas pessoas falam assim: ah, mas fulano é inteligente, tem uma consciência, que é uma pessoa mais inteligente do que Paulo, estudado, poliglota, um cara com formação acadêmica, um cara que foi criado aos pés de Gamaliel, um grande rabino, a grife dos rabinos. Então, uma coisa é você ter estudado não sei com quem, outra coisa é aquele que é a grife do momento, foi meu professor. Então, a grife dos rabinos, aquele que todo mundo queria que assinasse no seu currículo, meu professor foi Gamaliel, Paulo. E quer um sujeito que, pelo zelo, ele não tinha consciência de que ele estava fazendo errado. Ele perseguiu a igreja, ele prendeu, ele matou. Ele foi o terrorista da época. E ele fazia em nome de uma fé, de um zelo, de uma convicção. Então, uma pessoa pode ter um conhecimento profundo, inclusive da religião, porque ele conhecia a lei na ponta da língua. Se tem uma coisa que ele era fariseu de fariseus, diz a Bíblia. Fariseu de fariseus, filho de fariseu, na seita mais zelosa, porque os fariseus eram aqueles zelosos pela lei, pela religião. E ele não tinha consciência da verdade. Então você pode estar tão cheio de um monte de coisas e não ter consciência de que o que você está fazendo é errado até que Jesus o encontra no capítulo 9 de Atos. E ele vê aquele clarão, fica cego e ele ouve a voz: Paulo, Paulo, por que você me persegue? Saulo, Saulo, depois mudou para Paulo. Por que que você me persegue? Você está me perseguindo, rapaz. É a mim que você persegue quando você persegue a minha igreja. Ele estava cheio de cartas que autorizavam ele a fazer um terror na vida da igreja. Ele respirava, diz a Bíblia, ameaças. Quando ele teve esse encontro, e ele ouviu: por que você me persegue? Por que que você está me perseguindo? Ele não tinha consciência, com toda a inteligência, toda a lei, toda a teologia dele, que ele estava perseguindo era Deus, quando ele perseguia a igreja. Ele não tinha consciência. Ele achava que ele era muito. E o que que ele falou a respeito de tudo que ele disse? Ele disse em Filipenses que era muito. Era muito. Ele se agarrava àquilo, os seus diplomas, a sua teologia, o seu conhecimento, o seu, a grife, ter estudado com a grife dos rabinos. O que que ele disse, você lembra? Hã? Ele tratou como o quê? Esterco, tudo isso. Ele dá a lista de tudo que ele já tinha feito, sabia, feito. Ele disse: eu trato isso tudo como esterco. E aí ele disse que ele queria o quê? Vamos ver se você lembra. Eu quero é conhecer a Cristo. Ai, meu Deus, você não se emociona, não? Ai! Meu Deus! Nossa! Ajuda-nos, Deus, ajuda-nos. Eu quero é conhecer a Cristo. Eu conheço religião, eu conheço Gamaliel, eu conheço os grandes professores, eu estudei em Alexandrinha. Eu fiz parte de tantas coisas grandes. Eu participei, eu estive, mas tudo isso para mim é esterco. Eu quero é conhecer a Cristo. Aqui ele fala com uma consciência da verdade, a consciência funcional. Porque com todo conhecimento e sabedoria humana, religiosa, adquirida através dos livros e banco de escola, Paulo podia se gabar. Tanto que ele fala, né? Se tem alguém que pode se gabar, sou eu. Mas isso para mim eu considero como esterco. Eu quero é conhecer a Cristo. Então, ali ele fala com uma consciência do que vale a pena, do que é verdade, do que importa. O que que importa? Conhecer a Cristo. O que importa é conhecer a Cristo. Você pode conhecer muitas coisas. Você pode conhecer igrejas, conhecer autores, ter lido muitos livros, ter feito muitas coisas, mas se você não conhece a Cristo, e esse conhecer, você sabe que tem o sentido de intimidade. É o mesmo sentido da intimidade de um casal. Conhecer. Então, fala de um conhecimento íntimo. profundo, revelado, uma consciência tão viva da verdade. Eu quero conhecer a Cristo. Eu considero isso tudo como nada. Você vê Pedro, que já o contrário de Paulo, um chucrão, um pescador, mãos certamente cheias de calos, não tinha claramente nenhuma formação acadêmica, também falou de consciência. Porque é a consciência que nós estamos falando. É uma consciência que provém do Espírito. E que, não importa o que você tem ou não tem, você tem que perseguir essa fé e essa boa consciência. Crer no que está escrito e ter uma boa consciência, uma consciência plena, funcional, da verdade. Você ver. A palavra é viva e eficaz. Você conseguir enxergar a vida e a eficiência dela. Ela é o suficiente. E ela penetra fundo e ela discerne intenções e motivações do coração. Então, quando você tem uma consciência viva, funcional, você consegue discernir se aquele sentimento, aquele pensamento, aquilo que você está fazendo é honesto, é correto, se você está sendo contraditório ou não. Porque uma pessoa que tem consciência, ela está vendo a verdade, ou seja, não tem escuridão. Foi colocado luz naquelas trevas. Porque consciência viva é luz. Agora tem luz, acendeu a luz, eu vi. Eu estou vendo o que eu não estava vendo. Que essa minha forma de pensar está errada. Essa teologia está errada. Essa mentalidade está errada. Para onde eu tenho pendido, as escolhas que eu tenho feito estão erradas. São disfuncionais. É uma clareza mental que você sabe onde você... Tanto que uma pessoa que tem uma consciência plena, funcional, que ela está no pico, é como se ela estivesse no pico da montanha, ela vê tudo, ela está vendo, ela tem clareza, ela tem uma visão ampla. Ela não vai ser oscilante. Ela não vai ser. Ela sabe onde ela deve estar e como ela deve estar. É por isso que a vida dessa pessoa prospera. Porque ela não vai... Ela pensa para falar, porque ela tem consciência. Ela tem discernimento. Ela pensa para tomar uma decisão. Ela busca ter essa clareza do espírito. Porque ela não vai se aventurar num negócio e botar Deus, como muitas pessoas colocam Deus, onde Deus não está. Porque se Deus estiver em algo, ele confirma. Onde Deus está, há confirmação. E o Senhor dava vitórias a Davi, ou seja, o Senhor confirmava os passos de Davi. quando o Senhor não está confirmando, ou seja, não está dando certo, aquilo não está andando, não está fluindo, eu preciso parar e buscar, peraí, eu estou realmente no lugar certo? Era Deus? Ou o que é que pode estar travando isso aqui? Essa pessoa ela tem consciência suficiente para responder com autorresponsabilidade. Se tem alguma coisa que não está dando certo aqui, o problema está em mim. Hoje, se eu estou dando, se é o diabo, eu estou dando lugar a ele. Ou eu não estou dando condições para Deus fazer. Ela nunca vai jogar, é porque é Deus, Deus não quis, ou Deus é aquilo. Não, ela vai ter a sinceridade, a honestidade. Porque uma pessoa que tem consciência, uma marca de uma pessoa que tem consciência funcional, uma boa consciência, é honestidade intelectual. Ela tem honestidade intelectual. Você sabe o que esperar dela. Ela não vai embromar, ela não vai enrolar. Se ela está errada, ela vai dizer que ela está errada. Se ela precipitou, ela vai dizer que precipitou. Eu precipitei. Ela não vai ficar fazendo manobras por causa do orgulho para justificar o injustificável. Ela não está ali... tentando só controlar a situação. Ganhar alguma vantagem. Igual você vê hoje em dia que tudo é narrativa. Não há... Nós vivemos um tempo onde é zero de honestidade intelectual. Não importa para onde você vai. Você vai perder do mesmo jeito, porque sempre vão ter um argumento diferente. Então você fala, então, mas é isso aqui. Não, mas aqui agora era isso aqui. Ah, então tá ainda. Não, mas agora é isso aqui. Ou seja, você vai perder de qualquer jeito. Porque só existem narrativas, não existem. Não, a verdade não é. Ninguém prima pela verdade. O mundo que nós estamos vivendo é esse. As pessoas não primam pela verdade, não importa a verdade, são narrativas. Então, tem pessoas que não têm honestidade intelectual. Para onde você for, você vai perder. Porque você vai questionar um negócio, você está apontando, e aí a pessoa imediatamente dá uma virada e fala, não, mas você não me entendeu, não foi isso que eu estava falando, não falei isso, não. E você pensa assim, esse não é o bom combate. Nunca tente discutir com alguém que tem uma consciência disfuncional relativa, que quer só ganhar vantagem, que é desonesta intelectualmente. Porque você vai esgotar e não vai chegar a lugar nenhum. A pessoa está para falar, está para se justificar, não há verdade nela. Ela vai para onde é conveniente. Não é assim? É para onde é conveniente. Então, a pessoa ela não está importando com a verdade. Ela simplesmente vai manter, a qualquer custo, uma narrativa. Porque ela está cheia dela e cheia de enganos. Bom, a pessoa está cheia da verdade. A verdade a constrange. Ela persegue a paz e uma consciência culpada, perde a autoridade, não tem paz. Não tem paz. Eu me lembro que eu acho que foi na pandemia, alguém que estava me ouvindo, esse testemunho me emocionou, eu contei ele. O homem, o marido, estava foragido. E quando ele estava ouvindo essas palavras, e a palavra o constrangeu tanto, que ele desejou mais a paz e encerrar com aquilo do que continuar do jeito que ele estava. Ele se levantou e se apresentou à justiça. Ou seja, peraí, o que eu tenho que pagar à justiça eu vou pagar, o que eu devo eu vou pagar, mas eu quero paz. Eu me recuso a viver assim. Isso é consciência funcional. A pessoa tomou uma consciência da verdade. A verdade a constrange num nível que ela agora ela precisa de paz. Porque quando você toma consciência, você não vai ter mais paz. É igual aquela história, né? Depois que eu aceitei Jesus, nunca mais pequei em paz, né? Né? Você não peca em paz mais. É um negócio assim que você entra em pânico. Não tem como pecar em paz. Você fala, meu Deus, que coisa, não dá para pecar em paz mais. Não tem mais paz para pecar. Antes você pecava, não tava, por quê? Não tinha consciência. Agora você tem consciência. Então, você conta uma mentira, eu já vi, gente, acabar de contar um negócio meio torto, vim e falar assim, ó, eu não fui preciso. Volta 2 minutos, e a pessoa fala para mim assim, ó, desculpa, eu não fui preciso. Eu não fui preciso e eu saí ali já o Espírito Santo, ó, o cortezinho no manto de Saul. Já me... eu tenho a minha consciência, ó. Não, eu tenho que ir. Eu tenho a consciência, vai. Ainda que a sua carne diga, não, larga isso para lá, deixa. A consciência diz, não deixa não. Vai lá, desculpa, eu não fui preciso. Eu não agi com precisão. A consciência não deixa. Isso é uma delícia, isso é forte demais. Porque você está sendo guiado pelo Espírito. O Espírito não deixa. Não deixa você ficar no mesmo lugar, da mesma forma. Por isso, procuro sempre conservar minha consciência limpa diante de Deus e dos homens. O que Paulo disse? Eu procuro. E quem procura, acha. Ou seja, ele está dizendo, isso não acontece do nada. Não é isso? Eu procuro isso, eu trabalho por isso, eu insisto nisso. É o que eu faço. Eu procuro conservar minha consciência limpa diante de Deus e dos homens. Digo a verdade em Cristo, Paulo, não minto. Minha consciência o confirma no Espírito Santo. É a minha consciência através do Espírito Santo, que confirma o que eu estou falando. É muito forte. Portanto, é necessário que sejamos submissos às autoridades, não apenas por causa da possibilidade de uma punição, mas também por questão de consciência. Você já parou para pensar o quanto isso é mais profundo do que a gente imagina? Quer dizer, eu tenho que ir para um nível, Senhor, o Espírito Santo me puxa, para um nível mais alto do que a maioria costuma ficar. Então, tem gente que só não comete uma infração, um desrespeito a uma autoridade, a uma lei, só por medo da punição. Do contrário, ele faria mesmo. Outros. O que pesa para ele é a consciência dele de estar no lugar certo, na hora certa, fazendo o que Deus espera dele. Ainda que aquilo não tivesse nenhuma punição diante dos homens, mas diante de Deus, é errado, é o que pesa para ele. Até porque, meus queridos, quantas leis que estão sendo feitas que, pela lei, você pode fazer. E pela lei de Deus, você está condenado. E com o que, que nós vamos ficar? Com a lei de Deus. Inclusive, você não vê quantos morrendo pela fé, porque em seus países o cristianismo é proibido, e, no entanto, eles preferem morrer a negar a fé. Então, eles vão contra a lei daquele lugar. Por causa da fé. Porque há uma consciência viva da verdade.
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0: A Bíblia diz assim: acima de tudo, guarde seu coração, porque dele depende toda a sua vida. Mantenha a fé e uma boa consciência. Mantenha a fé e uma boa consciência. Para os puros, todas as coisas são puras. Mas para os impuros e descrentes, nada é puro. De fato, tanto a mente como a consciência deles estão corrompidas. Olha o que nós precisamos prestar atenção. Preste atenção. Para algumas pessoas, para aquele que é puro, tudo é puro. Se você tem um coração puro, você dá o benefício da dúvida para o outro. Mas para um coração corrompido, mente e consciência corrompidas, a malícia sai em primeiro lugar. As deduções. E qual é o problema que a Bíblia apresenta para isso acontecer? Mente e consciência corrompidas. Quando a corrupção, a mente já foi corrompida, a consciência corrompida, a pessoa já recebe as coisas, ela não tem filtro, o filtro da verdade. Da palavra. Aquilo entra de acordo com as crenças dela. Porque vai sair de você. Se você não sofreu uma renovação mental, uma renovação interna, vai sair de você aquilo que são suas crenças, aquilo que você acredita, aquilo que foi incutido dentro de você. A forma como você foi formado. Todo mundo sofreu uma formação, né? Foi criado. E você tem que lembrar que uma criança, ela não tem filtro. Você pode estar fazendo a coisa mais errada do mundo, mas se você a ensina ou faz perto dela, ela vai receber como verdade, porque você é a referência dela como pai e mãe. Você é a referência dela. Então, às vezes, nós vemos criancinhas falando palavrões, tendo atitudes assim desequilibradas. Isso não veio do nada, só vai sair o que entrou. Em que ambiente essa criança está sendo formada, criada? O que você está colocando dentro dela? O que você faz perto dela ou até está ensinando que está totalmente distorcido, errado, totalmente fora da verdade? Qual é o padrão que você está passando para ela? Não reclame. O que você está colocando é o que vai sair, não vai ser outra coisa. Por isso você precisa prestar atenção no que você fala, no que você faz, porque ela não tem filtro. E aí você vê um pai, às vezes, tendo um comportamento com o filho, até agressivo, corrigindo algo que muitas vezes ele está fazendo. A agressividade vem dele, as palavras inúteis e fúteis provêm desses pais. Aquele comportamento errado, disfuncional, está vindo desses pais. Porque a criança não tem filtro. Ela tá aprendendo. Por isso que quando nós chegamos no Senhor, nós temos esse processo, né? Porque a obra da justificação é imediata. Crê no seu coração e confessa com a boca. A salvação, ela é de graça, ela não é barata, mas ela é de graça. Ninguém pode pagar por ela. Então eu tenho que crer, receber. E então a obra da santificação é a partir daí. Está junto. Porque eu fui salva para boas obras, não por obras, mas para boas obras. Então, agora, as minhas obras, elas precisam estar alinhadas com o Senhor. Mas não adianta também eu tentar, dia e noite, ser a melhor pessoa do mundo. Eu tenho que entender que evangelho não tem a ver com fazer, mas ser. O que eu disse? Em quem você se torna. Eu não faço a obra de Deus, eu sou a obra de Deus. Você não faz a obra de Deus, você é a obra de Deus. Porque Deus está fazendo uma obra em mim e então através de mim. Mas primeiro ele tem que fazer em mim para fazer através de mim. O que, que eu disse? Em mim e então? Em mim e então? Então o evangelho tem a ver com o ser. Evangelho tem a ver com o ser. Porque o que eu vou fazer vem do? O que eu vou fazer vem do? Então se eu sou, eu faço a coisa certa. Se eu penso certo, eu ajo certo. Se a coisa certa está aqui dentro, vai sair. Se está saindo a coisa errada, é porque a coisa certa não está aqui. O que é ter a mente de Cristo? É você, agora como uma nova criatura, que tem o Espírito de Cristo, o caráter de Cristo, que está caminhando para atingir a estatura de Cristo. Você, então, para isso acontecer, tem que haver uma renovação mental. Paulo não disse transformai-vos pela renovação da sua mente. Não se amoldem ao padrão desse mundo, mas transformai-vos pela renovação.

achar que o que ele fazia era justo e correto, ele estava errado. Estava errado. Aqueles religiosos não lançaram as pedras sobre a mulher e não a apedrejaram, porque eles também reconheceram que eles tinham pecado. Eles foram levados a ver com uma única pergunta. Então, quando você sofre uma renovação mental, você consegue ver, você está no pico da montanha. Você tem uma visão ampla. Então você consegue ver coisas que você fez que estavam erradas, que foram bobagens que você falou, que você fez. Você consegue ver que muitas vezes você lutou guerras inúteis. Você adquire essa honestidade intelectual, essa honestidade, você não consegue mais viver de uma forma desonesta, falar uma coisa com tendo outra no coração, que isso é falsidade, é hipocrisia, você não consegue. Você tem a mente de Cristo, agora isso te constrange, é um constrangimento do Espírito. Então, às vezes a pessoa fala assim para mim, não, mas eu estou fazendo, eu estou fazendo, eu estou fazendo. E eu logo paro e falo, evangelho não tem a ver com fazer, mas ser, porque você sendo vai sair de você quem você é. Não tem como eu fazer uma outra coisa diferente daquilo que já está aqui dentro. Vai sair, antigamente saía o que era errado, porque era o que estava errado, o errado estava aqui dentro. Quando a palavra foi entrando, é como uma água limpa, porque a palavra é isso, é uma água que vai lavando, lavando, lavando, lavando, lavando, e vai levando a sujeira. Cada culto é uma faxina, limpa um pouco mais, vai jogando fora. Opa, eu pensava assim, não penso mais. Eu agia assim, opa, eu lidava assim com os negócios. Eu tratava assim, tal, as pessoas. Não, não, não, isso não é bíblico, eu não posso agir assim. Quando você é, você não vai vir. Então, eu não faço a obra de Deus, eu sou a obra de Deus. Então, eu não venho aqui, eu não posso vir aqui, pelo menos não se deve fazer isso. Preocupado, eu não posso vir aqui preocupado em fazer, em convencer, em mexer com você. Eu tenho que ser e liberar aquilo que está aqui dentro. O que Deus está fazendo, o que Ele está me ensinando, o que Ele me deu para hoje, para através de mim. Liberar. Que é a mesma coisa você. Deus faz em você para fazer através de você. Então, Ele faz em você. Então, aí vai sair o marido que você tem se tornado, a mulher que você tem se tornado, o filho que você tem se tornado, o funcionário. Quantas vezes eu estive diante de mim, pessoas estiveram diante de mim, reclamando das mais diversas situações. E que eu fui dando consciência. Desde, eu não entendo, tem uma maldição, toda vez que eu arrumo um emprego, tem alguém que me persegue, eu sou mandada embora. E em pouco tempo ali, eu trouxe a luz, eu coloquei luz e mostrei, eu também te mandaria embora. Óbvio que algumas pessoas voltam, outras não voltam, porque você foi muito dura. Mas quando você ama a verdade, é o que você vai dizer. Você quer uma coisa, você não tem consciência do que você oferece. O que você está oferecendo? Obviamente, com uma pessoa que pensa e quer um grande negócio,

0: O vai despedir você. Justamente. E é justo. Então, às vezes, a pessoa tá dizendo: eu não sei por que que eu estou vivendo isso aqui. Volta a fita. Isso é antigo, gostei, mas vai. Eu ainda fiz curso de datilografia, gente. Duas vezes, tá vendo? Tem mais gente. Quem fez aí para eu não ficar sozinha? Nós estamos ficando velhos. E acredite, eu era melhor na datilografia do que só no computador. Coisa feia. Vou mudar isso. Então, você tem que olhar e volta então. Espera aí, será que você não está com dívidas hoje que você lá? O Espírito tentou te avisar, mas você não tomou consciência. Ei, você não precisa comprar isso. Será que você não conduziu mal o seu negócio e o que você despreza você vai perder? Será que você não reclamou? Vamos tomar consciência. Talvez você está reclamando do seu cônjuge. Gente, eu já tive diante de pais reclamando que os filhos não iam visitar isso aqui. Não estou justificando. A Bíblia manda honrar pai e mãe, ir lá, visita, honra e tal. Mas da pessoa contar a história. E eu tenho que dizer: peraí, você não construiu um vínculo. Quando você teve o tempo, a oportunidade para construir um vínculo com seus filhos, você não construiu. Agora você está cobrando deles um amor que você não construiu. Ou muitas vezes o cônjuge está reclamando da distância do outro. E você tem que mostrar: peraí, o que que você ofereceu a esse casamento? O quê? Preste atenção. Com o homem, o que mais afeta é quando ele se sente desrespeitado. A mulher, o que mais afeta é quando ela não se sente, ela não tem confiança, ela não tem segurança. Então tá. Às vezes o cara passou a vida inteira sem dar um mínimo de segurança, de confiança para essa esposa. E agora ele quer que ela confie nele e se sinta segura da noite para o dia. Talvez. Se incomoda quando é desrespeitado, mas nunca trabalhou para ter credibilidade, ser visto como uma figura forte, confiável. Mulher normalmente quer ter a última palavra, ou ela quer ser ouvida, ela quer que esse marido ouça o que ela está falando, mas talvez, talvez, as oscilações, instabilidades, roubaram toda a credibilidade dela, e agora ele não está nem um pouquinho disposto a ouvir. Então vamos tomar consciência. E não é, a palavra não vem em forma de condenação, mas de revelação. Ela não está aqui para te condenar, mas para te revelar, te dar consciência, colocar luz, um holofote nessas áreas escuras e te levar a ver o que você não estava vendo. E então, tomando consciência, você vai parar de cobrar o que você não pode cobrar, não tem direito de cobrar. Como é que você vai cobrar? Inclusive de Deus. A gente não tem direito nenhum de cobrar de Deus. Qual é o nosso direito aqui? Nós temos, primeiro, deveres de entender e nos submeter e o direito de recomeçar. Então, com consciência, eu agora, então, faço uma risca no chão e diz, ó, eu estou vivo, né? Então, eu vou tentar, vou trabalhar com a ajuda de Deus para construir um relacionamento consistente. Você vai conseguir, da noite para o dia, recuperar a confiança? Não. Óbvio que não. Você vai conseguir resolver toda a sua vida da noite para o dia? Provavelmente não. Pode até vir um milagre e algo aí acontecer, mas não é bem assim. Normalmente, as coisas demandam um processo. Então, eu tomo consciência do que eu vinha fazendo, que não funciona, que é errado, faço a risca no chão e decido começar agora a construir uma história bem fundamentada na palavra, consciente da palavra, colocar para dentro a verdade que vai me dando consciência, uma renovação mental, uma visão ampla. Eu estou subindo a montanha, estou vendo cada vez mais, estou vendo cada vez mais, eu vou chegar no pico da montanha onde eu vou ver tudo que eu preciso ver. Para esse momento, porque a vida continua, essa ampliação vai continuar, eu não posso parar de buscar. Então, vamos sair daqui. Chega de mente e consciência corrompida. Jó disse, manterei minha retidão e nunca deixarei, enquanto eu viver, a minha consciência não me repreenderá. Vamos repetir? Manterei minha retidão e nunca a deixarei, enquanto eu viver. A minha consciência não me repreenderá. Você viu que ele assumiu, ele fez uma aliança com Deus, ele fez um acordo com Deus, ele assinou um contrato de fidelidade absoluta. Ele está aqui dizendo, eu manterei a minha retidão, a minha integridade. Eu nunca deixarei. Enquanto eu viver, enquanto eu estiver vivo, a minha consciência não me repreenderá. Eu, sinceramente, não sei como, porque a minha ainda me repreende muitas vezes. De verdade. Que confiança esse homem. Meu Deus. A minha me repreende. E ele disse, a minha consciência não me repreenderá. Eu vou viver com a consciência pura, limpa. Nada me culpando, me acusando, me cobrando. Não, não, não, não. E para fechar, assim, quer vocês comam, quer bebam, façam qualquer outra coisa. Quer façam qualquer outra coisa, façam tudo para a glória de Deus. Tudo me é permitido, mas nem tudo convém. Tudo me é permitido, mas nem tudo edifica. O objetivo desta instrução é o amor. Isso é o amor de Deus aqui, que procede de um coração puro, de uma boa consciência e de uma fé sincera. Ou seja, tudo é baseado no amor, que então habita num coração puro, que então mostra uma boa consciência e uma fé sincera. Fé sincera e boa consciência, uma fé sincera. A fé que você pratica tem que ser sincera, baseada nessa boa consciência, uma consciência funcional, plena. Alguém que é totalmente dirigido pelo Espírito, tem sensibilidade absoluta ao Espírito Santo. Vamos nos colocar em pé. A mão no coração. Ó Espírito Santo, não há mais nada a ser dito a não ser ajuda-nos. Ajuda-nos. Ajuda-nos. Ajuda-nos a ser os cristãos que devemos ser, honrar o Senhor, viver em temor, em retidão, e chegar nesse nível de Jó, onde a nossa consciência não nos repreenderá. Ajuda-nos. Perdoa as nossas falhas, os nossos erros. Nos dá visão, Senhor, discernimento. Nos dê clareza. Cada pessoa que está aqui, que está ouvindo essa palavra, que esteja adquirindo essa clareza, coloca a luz nas trevas. Dá discernimento, dá uma boa consciência. Que saia desse domingo um povo que tem uma fé sincera. Não uma fé religiosa, emocional, mas uma fé sincera e uma boa consciência. Uma fé sincera e uma boa consciência. Uma fé sincera e uma boa consciência. Nesse momento, Senhor, eu peço para que fortalezas estejam sendo demolidas, que são crenças equivocadas, mentirosas, erradas, mas que é verdade para ela, e pode ser uma grande mentira, mas se é verdade para ela, então ela age com base naquilo que é verdade para ela, ainda que seja uma grande mentira. Talvez alguns ainda carreguem paradigmas religiosos, tanta cegueira, tantos bloqueios. Talvez muitos tenham vivido com uma consciência disfuncional ou relativa. Mas eu oro por uma consciência funcional, plena, produtiva. Eu oro por visão, eu oro por clareza. Mais uma vez eu peço, tira o agravo dos ouvidos, tira as escamas dos olhos. Traz renovo mental, Senhor. Porque se eu acredito no engodo, se eu ainda tenho sido enganada pelas minhas crenças, eu vou agir com base nelas, porque eu sou o que eu acredito, eu vou ter o que eu acredito, e a minha mente cria a minha realidade, minha boca cria a minha realidade. Quantas pessoas, Senhor, que até hoje não tomaram consciência da boca, que estão criando a realidade, uma realidade terrível em função do que elas falam. Estão criando uma realidade maldita em função do que elas falam. Na verdade, esse culto, ele demandaria até dias falando desse assunto. Consciência. Mantenha a fé e uma boa consciência. Uma fé sincera e uma boa consciência. Honestidade intelectual. Verdade no íntimo. Foi o que o Senhor falou. Foi o que Davi falou, que o Senhor deseja verdade no íntimo. Na verdade, o Senhor trabalha essa mudança interna, essa mudança no coração. O tempo todo o Senhor está falando sobre essa mudança no modo de pensar. Antes eu pensava de um jeito, mas agora eu tenho que alinhar a minha vida, a minha mente, a sua palavra. Tem que haver um rompimento com esse padrão. Ai, Espírito Santo. O que eu posso fazer a não ser orar? Não tem como abrir a cabeça e colocar a sua palavra lá. A pessoa tem que querer. Ela tem que abrir o coração. Ela tem que ter humildade. Bem-aventurados os humildes. Humildade para se despir do velho homem, humildade para se despir da sua religiosidade, do seu emocionalismo, humildade para se despir da velha criatura, humildade para romper com um padrão que nunca ajudou. Humildade. Humildade, porque humildade, ouvi o Senhor, humildade é se render ao que o Senhor está dizendo. Eu não quero, mas a sua palavra diz, então eu me rendo. Eu não acho justo, mas a sua palavra diz, então eu me rendo. É doloroso para mim, mas a sua palavra está me orientando, então eu me rendo. Não faz nem sentido para mim agora, mas a sua palavra está me dizendo, me orientando, então eu me rendo. Está doendo, é sacrificial, mas a sua palavra está me orientando, então eu vou fazer. Humildade. Para passar pela dor da obediência, a dor da renúncia própria, e simplesmente ir lá e fazer o que a sua palavra está orientando a fazer. Vem, Espírito Santo. Só o Senhor convence uma pessoa da verdade e do juízo. Só o Senhor pode colocar luz, clareza, dar discernimento, dar essa consciência funcional, essa boa consciência. Então eu oro para que saia daqui, desse domingo de ceia, pessoas com uma fé sincera e uma boa consciência. Uma fé sincera, sem hipocrisia. Uma coisa é falarmos bem do Senhor, outra coisa é vivermos como quem realmente acredita. Uma fé sincera tem nojo da hipocrisia, da falsidade, da mentira. Não pode suportar, a consciência não o repreenderá, porque a consciência não suporta estar desalinhado. A consciência não nos permite esse desalinhamento. Vem, Espírito Santo. Vem, Espírito Santo. E faz a obra que homem nenhum pode fazer. num mundo onde tudo é relativo, num mundo onde o hedonismo tem tomado conta, num mundo onde só narrativas importam e uma desonestidade intelectual impera, eu oro, Espírito Santo, para que sobre um remanescente de gente honesta, fiel, que tem uma fé sincera, uma boa consciência, gente que está ouvindo a sua consciência, e quando ela repreende, a pessoa responde imediatamente. Eu oro, Senhor, eu oro por um temor reverencial, eu oro por um temor reverencial. Eu oro por temor reverencial. Eu oro para que neste domingo maravilhoso saia pessoas diferentes, renovadas, realmente convertidas, transformadas, vestidas dessa nova criatura, com a mente renovada, transformada. Gente diferente, Senhor. E que não suporta nem sequer imaginar em voltar para o mesmo lugar que sempre estiveram. Gente consciente do que tem plantado, por isso estão colhendo essa colheita. Gente consciente do que fizeram, por isso estão tendo resultados que não gostam, mas que hoje se levantam, decididas a se alinhar com o Senhor, a ter uma fé sincera e uma boa consciência. Eu abençoo o teu povo aqui em todo lugar, com uma fé sincera e uma boa consciência. Em nome de Jesus. Em nome de Jesus Cristo. Em nome de Jesus.
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1: Muito boa tarde pra você que está aqui na sintonia na Adore Mais FM. Isso mesmo, Elisângela Gomes daqui, você daí. Nós vamos juntinhos então em mais um programa Adore Mais. Você já ajudou, adorou ele hoje? Se você não adorou ele hoje ainda, olha, você sabe que dá tempo, né? Mas você já começou fazendo a melhor escolha, que foi de estar aqui com a gente, com a família Adore Mais. Seja bem-vindo você do 102.1, do YouTube, do Facebook, do Instagram, do aplicativo, do mundo inteiro. Afinal, nosso aplicativo já foi baixado em mais de 10 países. Olha só, gente, tamo chique, né? Tamo indo longe, viu? Então, sejam todos vocês muito bem-vindos. Agora, você que tá passando aqui pela primeira vez, Eli, que programa é esse, gente? Esse programa, a gente começou com um quadro, essa é minha história, e não é que deu certo? E aí a gente vem trazendo grandes nomes, autoridades, celebridades, pessoas que fazem a diferença no mundo através dos seus dons, através dos seus talentos, através de tudo aquilo que Deus colocou na mão deles pra fazer. Pois é, e aí eles vêm aqui no nosso programa compartilhar um pouquinho, então a gente vai ter um papo, uma entrevista bem legal, interativa, porém inteligente, para você aprender muito. Então, ó, já vai pegando aí papel e caneta, porque o nosso convidado de hoje, gente, um baita de um empreendedor. Então, prepara aí o seu coração, viu? Aliás, hoje é aquele dia que você vai se alegrar, vai se emocionar, mas acima de tudo, você vai se conectar com o seu Criador. Você que tá assistindo a gente aqui, compartilha para todo mundo. Quem sabe você também vai ser a ferramenta de Deus na vida de alguém. Aliás, tudo que vem para nossa vida, tanto de bom quanto ruim, vem através de alguém. Então, seja você também quem vai fazer parte dessa corrente do bem aí e levar conhecimento. Afinal, né, gente, aqui na família Adore Mais, tudo que envolve inteligência emocional, inteligência espiritual, inteligência financeira, você vai encontrar aqui na nossa frequência 24 horas. Grandes homens e mulheres de Deus, grandes ministérios que têm programações aqui incríveis. Então, se você não baixou o aplicativo, baixa aí. Quem sabe você não vai estar toda hora, né, no 102.1 aqui no FM, mas com o celular na mão, tenho certeza que você vai ficar. Então, baixa aí, tá disponível em Android, iOS, e eu tenho certeza que a sua vida nunca mais vai ser a mesma. Afinal, tudo na nossa vida é através do conhecimento, né, gente? Então, tem coisas que nós não fazemos porque nós não sabemos ainda. Porque eu tenho certeza, se você soubesse, você já estaria fazendo. Você já estaria tendo os resultados que você tanto gostaria de ter. Então, que bom que você tá aqui, juntinho com a família Adore Mais. Gente, olha, mais de 25 anos como executiva de negócios. E ser CEO da família Adore Mais, pra mim, realmente é um grande privilégio. E aí, no programa aqui, eu te ativo um pouquinho, a gente se ativa um pouquinho. Mas lá no meu Instagram, a gente passa mais tempo juntos. E o nosso objetivo é falar de negócios com propósitos. Então, eu te espero lá, Elisângela Gomes, a Eli. Elisângela Gomes, a Eli. E aí, no programa, a gente vem refletindo sempre, convidando você a pensar, a sair daquele famoso piloto automático. E se você quer novos resultados, que tal começar pela mudança da mentalidade, não é mesmo? Pensando diferente, sentindo diferente, agindo diferente. Então, a mensagem de hoje é: aprenda a deixar para trás tudo que não te leva para frente. Aprenda a deixar para trás tudo aquilo que não te leva para frente. Você já notou que muitas vezes a gente carrega pesos que há muito tempo nós não deveríamos estar carregando? É uma falta de perdão? É uma necessidade de aprovação? É uma mágoa? É um sonho frustrado? Um objetivo não alcançado? O que está pesando aí na sua sacola, na sua mochila? O que está pesando, que está impedindo de você ir para frente? Decida hoje olhar e, se for perdoar, perdoe. Se for esquecer, faça tudo para que esqueça. Se você não for consciente, daquilo que você tem carregado, daquilo que você tem vivido, você não vai chegar no objetivo final. Aliás, você não vai ser tudo aquilo que Deus te fez para ser. Então, pare hoje e veja o que de tão pesado que não te pertence mais. E avance, seja tudo aquilo que Deus te chamou para ser. Combinado? Olha só, minha gente, lá no meu Instagram, Elisângela Gomes, a Eli, espero você. A gente vai conversar mais um pouco sobre diversos assuntos. Olha, a hora que você mandar sua pergunta para cá, sua participação, também fala de onde você tá falando, porque a gente gosta tanto de saber onde é que o Espírito Santo de Deus está tendo liberdade de agir, de atuar, de fazer. E a gente sabe que mais de 23 milhões e meio de habitantes de São Paulo tá com a gente aqui hoje no programa Adore Mais. Então, o WhatsApp é o 011-9-1121-1020. 9-1121-1020. Então, olha só. O programa de hoje tá recheado, viu, gente? Um pouquinho de cada coisa. Olha só, Jean Valério, ele, CEO do Fórum de Negócios, é reconhecido pela sua notável capacidade de reunir mentes visionárias na área de negócios e eventos de alto impacto. Presidente do LIDRN, ativador de movimentos empresariais de alto impacto, fundador do grupo A Carta Comunicação, da Speak Escola de Oratória e Negócios, Investidor Anjo, Empreendedor Serial, MBAs em Marketing e Mestrado em Gestão e Mídia. Vamos receber ele então, minha gente? Com aquela calorosa salva de palmas, Jean Valério!
2: Olá, boa tarde, Elisângela, boa tarde a todos os ouvintes, as ouvintes dessa tarde maravilhosa. Muito obrigado pelo convite de estar aqui. Para mim é uma honra vir até aqui e divulgar essa mensagem de empreendedorismo, né? Encorajando os empreendedores do Brasil a ousarem, a conquistarem aquilo que eles desejarem na vida e nos negócios. Essa é a nossa missão, tem sido exatamente de levar essa mensagem para empoderar os líderes, os empreendedores, empresários e empresárias, para que eles consigam alcançar os seus resultados. Então, eu estou muito feliz de estar aqui. Finalmente deu certo, né, amiga?
1: Deu certo. Tantas vezes a gente bate trocando a agenda, dá, não dá.
2: Estou me sentindo até importante aqui hoje, viu?
1: Mas com certeza você é, meu amigo. Olha só. Gratidão e o prazer é todo nosso. A gente sabe da sua agenda aí tão corrida. E reservar um tempinho para compartilhar, contribuir com a nossa audiência, com a família Adore Mais, realmente para a gente é uma grande satisfação. Mas, ó, e sotaque aí, de onde é que é mesmo?
2: Eu sou do Nordeste. Sou do Rio Grande do Norte. E empreendo lá já há alguns anos, a gente realizando esses movimentos empresariais, no qual a gente teve a oportunidade de se conectar, de se conhecer.
1: Foi.
2: E agora também a gente vem empreendendo, realizando esses eventos, esses projetos aqui em São Paulo. No próximo dia 25 de agosto, por exemplo, nós estamos realizando um evento para empreendedores e empreendedoras chamado Supere Experience. É um evento de superação e empreendedorismo, onde temos grandes nomes como Marcos Rossi, como Flávio Augusto, do Geração de Valor, como Pablo Marçal.
1: Que legal!
2: E nesse evento é um dia inteiro de imersão conosco, onde a gente vai narrar aí os cases de sucesso e a metodologia para que as pessoas consigam ter mais inteligência emocional e superar os obstáculos do dia a dia.
1: Uhum.
2: Né? As pessoas às vezes fraquejam muito fácil, ou às vezes querem que o resultado venha muito rápido.
1: De um dia para o outro. Dormiu, acordou.
2: É preciso ser resiliente, ter inteligência emocional para poder enfrentar os desafios que a vida impõe. São muitos, não são poucos.
1: Ô Jean, mas foi sempre assim, Jean? Você já nasceu empreendedor?
2: Eu nasci...
1: Como é que foi? Conta um pouquinho para a gente.
2: Eu nasci comunicador, embora eu tenha uma história interessante. Fosse um pouco tímido para me comunicar, mas eu entrei na faculdade, eu sou jornalista por formação, entrei na faculdade muito, muito cedo e no mundo do jornalismo fazia jornalismo econômico, eu era repórter de economia, editor de economia nos jornais. Hoje eu tenho meu próprio jornal, mas eu comecei a me apaixonar pelo universo do empreendedorismo trabalhando como repórter de economia. Eu fazia coberturas sobre exportações, sobre petróleo, sobre alta e queda do dólar.
1: Uhum.
2: E me destaquei nessa parte de jornalismo escrito, escrevendo reportagens para jornais. Cheguei a ganhar prêmios e tudo, mas me apaixonei tanto por empreendedorismo.

0: de empreendedores, porque parece que, olha só, Jean, quando você empreende, quando você é um líder que desponta ali na família, quanto mais você sobe, parece que você está sozinho, muitas vezes, porque ninguém acompanha, né, a sua visão e os desafios. E quando eu cheguei lá, eu falei assim, nossa, gente, quantos empreendedores, até parece que a gente não tá sozinho, não. Olha quanta gente incrível que resolve problemas, né? Que traz solução.
1: Isso.
0: Porque a grande habilidade do empreendedor é ele resolver problemas que muitas vezes ele não criou, né? Então, quando a gente chega ali e vê tantos empreendedores, a dedicação de um evento que vocês têm com excelência, com qualidade, grandes nomes, pessoas que realmente têm os seus resultados, porque é muito fácil, né, você entrar ali na internet e sair gerando conteúdo. A internet virou terra de ninguém. Quem
1: Isso.
0: tem boca vai e fala,
1: Tem um
0: mas e os
1: ditado que diz,
0: resultados?
1: falar até papagaio fala, né? Eu quero ver você mostrar resultado. Então, antes de você falar, eu quero ver os seus resultados. E aí, depois, se você tem resultado, você tem algo a ensinar. Porque você passou por aquela experiência e pode ajudar as pessoas a conquistarem também os seus objetivos.
0: Na palavra fala que pelos seus frutos vos conhecereis. Então é pelos frutos que de fato, né, vamos ser reconhecidos. Mas como é que foi a infância do Jean?
1: Olha, eu tive uma infância feliz, eu brincava, jogava futebol, sempre gostei de esporte e sempre gostei de estudar. Acho que essa coisa de gostar de leitura, gostar de fazer cursos, de participar de palestras, de mentoria, já vem da
0: Ah,
1: minha
0: bem
1: infância.
0: cedinho.
1: Sempre gostei de ler, acordava de madrugada para estudar, então eu me dividia entre esporte e estudos. E isso formou uma base muito forte para que eu pudesse depois ser jornalista e continuar gostando de ler, de escrever e de promover esses eventos corporativos, essas grandes reuniões de mentes que a gente promove.
0: Jean, em toda essa trajetória sua aí, qual que foi o negócio que você fez de maior realização profissional da sua carreira? Aquele xodozinho que você falou, puxa, aqui eu me senti realizado 110%. Qual foi?
1: Olha, a gente às vezes para descobrir o nosso propósito verdadeiro leva tempo, a gente demora a entender. Eu, quando decidi criar esse grande evento de impacto aos empreendedores, que na verdade a gente faz um evento de empreendedorismo, mas transforma muitas vidas. Às vezes as pessoas chegam lá sem nenhuma perspectiva, pessoas que não têm mais vontade de viver, ou
0: Meu
1: algumas que
0: Deus.
1: quebraram o negócio, ou outras que sonham em empreender. E esse evento a gente procura fazer uma curadoria perfeita para que ele receba ali muitas mensagens positivas sobre diversas temáticas, porque algumas delas e muitas delas vão atingir muitas pessoas. Então tem gente que estava com vontade de tirar a própria vida
0: Meu
1: e naquele evento
0: Deus.
1: se reencontra e
0: Olha
1: desiste. A
0: só.
1: gente lá evita suicídio, a gente mostra caminhos para as pessoas que querem empreender. Através de ensinamentos, a gente consegue mostrar alternativas para aquelas pessoas que têm um negócio, mas o negócio não consegue prosperar. Então, quando eu dei um passo maior e levei o evento de um teatro de 1.500 pessoas para um estádio de futebol, e nós fizemos um fórum negócio para 4 mil pessoas, a gente acreditou, a gente primeiro teve a visão, visualizamos, e depois a gente trabalhou para realizar aquela visão. E nós levamos um evento de 1.500 pessoas, colocamos 4 mil pessoas no estádio de
0: Uou,
1: futebol
0: ô
1: falando de
0: louco.
1: empreendedorismo. Então eu senti que a gente tinha ali, que eu tinha uma missão muito maior. Eu acho que em relação a empreendimento, esse foi o empreendimento que mais me deu alegria, felicidade, satisfação e me encorajou a continuar fazendo, porque não é fácil você manter esse nível de excelência com consistência. São 8 anos
0: 8 anos já.
1: consecutivos, vamos para o oitavo ano,
0: Uau.
1: e agora com o desafio de manter um evento para 6 mil pessoas. E você manter um evento para 6 mil pessoas com qualidade, que a gente se propõe a fazer, não é fácil.
0: Não é brincadeira.
1: É, para atender todo mundo bem, para levar os melhores mensageiros, para fazer com que essa mensagem gere um impacto transformador na vida daquelas pessoas. E que não seja só a mensagem, A gente estimula.

0: que elas aprendam e coloquem em prática ao sair do evento. Porque se elas colocam em prática, com certeza elas transformam a vida delas e conquistam o que elas quiserem na vida. Porque a gente reúne ensinamentos. E como você estava dizendo no início do programa, aquilo que você, ouvinte do programa, aquilo que você não tem ainda na sua vida, é pelo conhecimento que você não conquistou. Se você investe em conhecimento, você pode conquistar o que quiser. E as pessoas podem roubar tudo de você, pode tirar o seu dinheiro, o seu patrimônio, sua casa, mas nunca vão roubar o teu conhecimento. Então,
1: Não.
0: investir em conhecimento é sempre a melhor opção.
1: Geram os melhores juros, né? Juros compostos, juros diversos aí. Ô, Jean, você acha que empreender é para todo mundo?
0: Eu acho que empreender são para pessoas que têm ousadia, pessoas que têm iniciativa. Eu acho que é para todo mundo, mas nem todo mundo está disposto a pagar o preço por
1: Boa.
0: isso. As pessoas, a maioria delas, infelizmente, querem que os resultados venham muito fácil, sem antes terem que estudar, sem antes ter que ter a decisão, a iniciativa e até decidir se arriscar, porque empreender é tomar risco. Você fazer um evento, por exemplo, do tamanho do que a gente faz, é tomar risco. Você decidir abrir um negócio, abrir um CNPJ, comprar mercadoria para você revender, é tomar risco. Você tem que tomar risco, ter iniciativa e estar disposto a enfrentar os obstáculos que se colocam na vida do empreendedor. Então, são para pessoas que querem crescer, que querem ousar, que não se contentam com pouco e que acreditam que devem prosperar, que nasceram para prosperar. E buscam isso. E com isso também devolvem muito para a sociedade, porque não é só você empreender para você ganhar dinheiro com isso. Quando você se coloca à disposição de resolver um problema, porque também ter empresas e empreender é você resolver problemas. E quando você se dedica a essa missão, quando você tem um propósito de resolver problemas e você ajuda as pessoas, o retorno vem para você em abundância. Coloca o teu propósito na frente. Faz com amor, com paixão, resolve o problema das pessoas e com certeza o teu negócio vai ter resultado e você vai prosperar muito.
1: Uou! Quantas dicas incríveis, né, gente? Ó, dá tempo de você mandar sua perguntinha para cá, 011 9 11 21 10 20. Esse é o programa Adore Mais, no quadro Essa é a Minha História. Você que tá passando aqui na nossa frequência, sim, você é muito, muito, muito, muito bem-vindo aqui, viu? E você vai aprender muito hoje. Olha só, Jean, você falou, tocou num assunto incrível aí sobre prosperidade, né? Ainda existe, principalmente, né, no segmento cristão, existe ainda uma falta de clareza, né, no que é prosperidade e o que é dinheiro. Na sua opinião, qual que é a diferença?
0: Olha, eu hoje não trabalho por dinheiro, digamos assim. Eu hoje trabalho pela prosperidade. Trabalho para ser feliz, trabalho para poder gerar valor na vida das pessoas, trabalho para poder resolver os problemas dos meus clientes, trabalho para poder levar essa mensagem mais longe. Então você veja que o dinheiro, ele não é o fim, o dinheiro é uma consequência daquilo que você faz. E quando você faz isso com muita frequência, com muita energia, com amor, com paixão, se dedicando, estudando por isso, para entregar o seu melhor, você está fazendo dinheiro sem necessariamente pensar nisso,
1: Pensar nele.
0: não colocar o dinheiro como fim. Então, o dinheiro, ele é uma consequência natural de um trabalho que você faz para ajudar a vida das pessoas. E para mim, a prosperidade é isso, é você estar transbordando e ajudando ao próximo. E aí você está ajudando pessoas a ser prósperas e prosperando também, por consequência.
1: É incrível isso, né? Porque a prosperidade, ela vem sempre acompanhada de um conjunto de realizações, né? Essa coisa de, ai, eu sou próspero porque eu tenho uma família incrível. Que bacana! Mas como é que tá a sua saúde? Como é que tá a sua relação social? Como é que tá a sua espiritualidade? Você tá bem
0: Isso.
1: íntimo daquele que te criou ou não? É, você, o seu dinheiro, Tá faltando, tá sobrando, tá investindo, tá contribuindo? Como é que tá essa área também? Então são as 12 áreas da vida, né? Quando a gente fala em prosperidade, em prosperar e o dinheiro.
0: O equilíbrio disso tudo, né?
1: O equilíbrio. Vou falar.
0: Porque tem muita gente que tem muito dinheiro e não é feliz. A gente tá cansado.
1: Aliás,
0: de
1: ela
0: ver
1: só
0: casa.
1: Tem dinheiro, né, Jean? Quantas pessoas. O que o fulano tem? Dinheiro. Ah, mas tem uma família incrível? Tem felicidade? Então.
0: Tem Deus perto.
1: Tem Deus pertinho? Então, cuidado você que tá com foco apenas no dinheiro. Ele é importante, é lógico. Aliás, ele afeta todas as áreas da vida. Olha só a importância desse danadinho, né? Essa moeda de valor aí. Mas ele sim, ele só potencializa, né? Aquilo que você já é, só potencializa aquilo que você tem dentro aí do seu coração. Você sabe que eu ouvi um pastor falando, Jean, uma vez, que ele disse assim, ó, Deus, ele adora patrocinar projetos. Eu falei, fiquei ouvindo a pregação até o final. Era um pastor que eu conheci, aí fui lá, né, no gabinete pastoral, acabou o culto, eu falei, pastor, mas que conversa é essa? Ele falou, então, é desse jeito mesmo. Você tem um projeto incrível que vai abençoar milhares, milhões de pessoas? É esse aí que Deus gosta de patrocinar. Eu falei, é mesmo. Então, assim, eu achei a analogia dele muito interessante, né? Porque como é que se sustenta grandes projetos sociais, grandes ministérios, eventos como esse que vocês fazem ali? Parece que no final não vai acontecer.
0: É verdade.
1: Não é, Jean?
0: É uma conjunção aí de fatores, de amigos, de parceiros. E tem, com certeza, algo espiritual. Tem um Deus maior cuidando de tudo. Porque quando a gente se une com esse propósito de ajudar as pessoas, de levar aquela mensagem certa que as pessoas estão precisando, acho que Deus coloca a mão e digo, calma que vai dar certo. E aí é realmente uma união de pessoas contribuindo, colaborando para que aquilo aconteça. E a mágica acontece, é impressionante.
1: A mágica acontece. Já teve algum momento que você pensou em parar, em desistir assim na vida?
0: Tem.
1: Teve?
0: Dessa iniciativa, sim. Todos os anos eu reflito bastante, porque é um projeto desafiador. Tem muito risco, envolve muito risco, principalmente o risco financeiro. Como é um evento muito dispendioso, caro de fazer, e uma vez que a gente realiza isso em Natal, no Rio Grande do Norte, onde você sabe que o deslocamento dos palestrantes, tem toda uma estrutura para você bancar, então fica mais caro você realizar. E aí você tem que ser responsável com as finanças.
1: Aí tem
0: seu nome também,
1: né? Uma
0: coisa é você querer fazer, outra coisa é você poder fazer, você ter as ferramentas, as condições para fazer. É necessário que você tenha um recurso, e a gente não tem um recurso. A gente vai buscar junto aos patrocinadores, junto aos participantes que vão comprar ingressos. Então é uma matemática um pouco arriscada. Mas a gente acredita tanto nesse projeto e na transformação que ele causa, no impacto que ele causa, que sempre no final dá certo. Mas é aquela coisa de você, Flávio Augusto diz muito, que você tem aquele ponto de inflexão da decisão que você toma entre realizar ou não realizar. Então, todos os anos eu passo por esse momento, por esse ponto de inflexão, em decidir se a gente avança ou se a gente segura, recua um pouco. Ao desejo de realizar, de ver aquilo transbordar, de ver a transformação na vida das pessoas, de ver que as pessoas, a partir dali, começam a enxergar mais sobre prosperidade, de ver que as pessoas, a partir daquele momento, saem do evento dispostas a mudar a sua vida pessoal, sua vida profissional, sua carreira ou os resultados da empresa, ou então começarem a empreender, mudarem de vida. Então são milhares de depoimentos, de casos que a gente tem de pessoas que foram no fórum e saíram com a vida transformada a partir do que viveram naquele dia. Então a gente entende que tem que assumir o desafio. Então, mas pensar em existir, a gente sempre pensa. E acredito que isso seja algo que passe pela cabeça de todo empresário, de toda empresária. Porque ser empresário nesse país não é fácil. Ser empresário, de uma forma geral, não é fácil. Então, essa reflexão, se você continua, se você para, empreender também é abdicar de muita coisa, né? Abdicar, às vezes, da família, da diversão, do lazer, para poder estar prestando aquele serviço.
1: Uhum. Você falou aí que tem acontecido grandes depoimentos, né? Na vida das pessoas. Conta um pra gente, aquele que mais marcou, que aconteceu com a vida dessa pessoa antes, depois do evento, o que aconteceu com ela lá. Aquele que mais marcou aí você.
0: Tem muitos, mas, por exemplo, tem um mentorado meu que mora no município do interior do Rio Grande do Norte, que havia quebrado 3 empresas, 3 farmácias e já tinha pensado em desistir, com muitas dívidas, ia passando e viu no ABR a placa do evento, assim, Fórum Negócios, grandes palestrantes para você. E ele decidiu se inscrever e foi para o evento. Chegou no evento desesperado, cheio de dívidas, e diz, ele conta no depoimento, que aquilo ali mudou a vida dele, a forma como ele enxergava os negócios, deu a ele inteligência emocional para que ele pudesse superar o obstáculo naquele momento, que era grande, o peso nas costas dele. E a partir dali ele entrou numa mentoria nossa e transformou o negócio dele. Hoje ele tem uma rede 3 vezes maior de farmácias, todas estão bem, e ele dá esse depoimento em todos os nossos eventos. Tem também uma senhora que tem uma universidade em Pernambuco, na cidade do Recife, na capital de Pernambuco, e ela, a pandemia levou gerou muitas dívidas para ela, teve que fechar o negócio durante muito tempo, não conseguiu segurar. E me disse ela num depoimento que veio para o evento desesperada. 2 dias antes pensou em se jogar, as palavras dela, não, pensei em me jogar do prédio porque eu não tinha mais caminho, eu não sabia mais o que fazer, repleta de dívidas,
1: meu Deus,
0: com minha empresa fechada, sem poder trabalhar, sem poder sair de casa, com as cobranças chegando, e eu não tinha nenhum norte, e ali eu encontrei, foram muitos insights, e a forma como sua equipe e você me acolheram naquele momento me fez mudar e enxergar que existiam muitos horizontes. Essa pessoa está comigo também no meu grupo de mentoria até hoje, e foi bem emocionante. Então são casos como esses que a gente tem números, mas também tem de pessoas que sonhavam em empreender e o evento deu uma motivação maior, ativou alguns gatilhos para que elas pudessem ter a coragem de tomar sua primeira iniciativa. Então, são muitos exemplos desse tipo. Quando a gente reúne os melhores em cada segmento e coloca naquele espaço ali, as pessoas vão, se concentram, recebem muitas mensagens, com certeza é um dia, 2 dias transformadores na vida daquelas pessoas.
1: Às vezes só falta um gatilho, né, Jean?
0: Sim.
1: De repente, um abraço, um sorriso. Quem está do lado, olha só a importância do ambiente que você está.
0: Ah, com certeza.
1: Dos ambientes que você frequenta.
0: O ambiente sempre vai vencer. Se você frequenta, o ambiente sempre vai vencer você. Isso é uma coisa importante. Se você frequenta ambientes desagradáveis, ruins, que te colocam para baixo, ambientes onde, por exemplo, ambientes tóxicos, ambientes com bebida, com drogas, certamente, se você tem amigos que falam assuntos que não te colocam para cima, certamente você não vai crescer. E você certamente vai ser colocado para baixo. Se você frequenta ambientes que te colocam para cima, como você vai numa reunião de mentoria, você vai num evento, você vai num curso, você se dedica a estudar, você vai numa igreja, você faz uma reunião familiar, ambientes que te colocam para cima, você será uma pessoa melhor, você vai crescer com isso. O ambiente sempre vai definir você. Aquilo que você come, aquilo que você bebe, aquilo que você é. Então procure frequentar esses ambientes. Frequente palestras. Assista cursos que te coloquem para cima, que te dê aprendizado. Frequente ambientes que te coloquem para cima. E evite andar com pessoas que te colocam para baixo. Evite ambientes tóxicos.
1: Olha só, Jean, sim, tem vários desafios na vida, né? A gente já falou de alguns possíveis aqui. Sabemos que empreender é um baita de um desafio. Qual foi o momento mais difícil da sua vida? O que, que você fez para sair de lá?
0: Eita.
1: Eita, Deus.
0: Bom, eu acho que o momento mais difícil da minha vida foi quando Eu perdi meu pai muito jovem. Eu tinha 16 anos.
1: 16.
0: Meu pai faleceu com 50 anos.
1: Novo demais.
0: Novo. Foi uma coisa. De repente, assim, foi um infarto fulminante. E eu tinha 16 anos e era muito apegado a ele. Então, aquele momento foi para mim um grande baque. É tanto que eu sempre gostei de estudar, continuei gostando de estudar, mas eu jogava futebol também. E meu pai se orgulhava muito de mim porque eu tinha bolsa para jogar futebol e estudar. Ele não pagava escola, porque eu logo cedo consegui uma bolsa para poder ser atleta. E quando ele se foi, aos 16 anos, eu estava na minha melhor forma física de jogar futebol. Enfim, eu comecei a me interessar por bebida, pelo álcool, e desacelerei no esporte e fiquei assim uns 2 anos muito deprimido. Demorei para sair, fui me desligando aos poucos daquele problema. Então eu acho que foram os 2 anos mais difíceis da minha vida, que eu sentia muita falta do meu pai, também via minha mãe sofrendo a perda, meus irmãos, mas de alguma forma aquilo também me ajudou muito. Eu fico refletindo sobre hoje. Eu acho que aquilo me impulsionou ainda mais a eu ser quem eu sou hoje. A eu buscar a minha independência, a eu ter mais responsabilidade, a eu ter responsabilidade também com a família, com a minha família, com a minha mãe, com os meus irmãos, a que eu me encorajasse a lutar pelos meus objetivos. Até porque eu não teria mais meu pai ali, então eu acho que era uma coisa até meio inconsciente ali. Poxa, não posso depender de ninguém, eu não tenho pai que me dê aquilo pronto, aquela coisa pronta. Então aquilo também foi um gatilho para que eu pudesse dar a volta por cima e provasse para mim mesmo, ou até para ele, onde ele estivesse, desse orgulho a ele, a minha mãe. Porque eu sempre fui assim, nunca dependi da minha mãe, nem dele. Logo cedo fui trabalhar. Quando entrei na universidade, criei a minha agência de comunicação, estagiava no jornal, trabalhava 3 expedientes e comecei a me interessar pelo empreendedorismo de uma forma geral, como eu falei aqui no início do programa. Então, eu acho que esse momento que me lembrou agora, que você me provocou e me veio em mente.
1: Ô Jean, que você diria para aquela pessoa que tá ouvindo a gente aqui? E tá achando que para ela não tem solução mais, não. Que agora é o fim dela, agora acabou mesmo, agora puxa vida. Qual que é o seu conselho para essa pessoa nessa tarde?
0: Olhe, eu digo que se você acha que está numa situação difícil, existem milhares de pessoas que estão piores do que você. Pessoas que estão num leito de UTI, pessoas que não têm mais perspectiva de vidas, ou pessoas que estão numa situação extrema, de extrema dificuldade, que não têm o que comer, que não têm onde morar. A gente sempre tende a achar que o nosso problema é maior do que o de todo mundo, e não é. Existe sempre solução para o problema. Você precisa é continuar acreditando que é possível sair dessa situação da qual você se encontra hoje. Você vai contar com a ajuda de muita gente, você pode até contar, mas a principal pessoa que vai te ajudar é você mesmo. É você com você mesmo, tá? Você pode ter aí ajuda terapêutica, ajuda de alguém. Ou então, se você está numa dificuldade financeira, eu sei que você vai poder contar com alguém, você vai ter que pedir mesmo. Mas procure achar a saída dentro de você mesmo. Sua mente com você mesmo. Você raciocinando: de que forma eu consigo sair dessa situação financeira? De que forma eu consigo sair dessa situação depressiva em que me encontro hoje? Todo mundo é capaz de conquistar o que quiser. Basta que você pare, reflita e busque o conhecimento necessário para que você possa conquistar aquilo que você tanto quer. Então não desista, seja perseverante e não se entregue. É você com você mesmo, você brigando, sua mente brigando com você mesmo.
1: Às vezes, algumas pessoas acham que o desafio dela são as outras pessoas. Não,
0: É.
1: porque fulano dá uma pedra no meu sapato. Não,
0: Isso.
1: eu não consegui tal coisa porque
0: São os
1: não tive ajuda.
0: vitimistas, né? A gente costuma estar culpando o mundo, culpando a política, culpando a economia, culpando o vizinho, culpando o chefe e nunca culpando a si mesmo.
1: Assim
0: A
1: mesmo.
0: verdade é que tudo que nós somos é resultado das nossas escolhas. Os resultados que nós temos ou que nós não temos é exatamente por aquilo que nós escolhemos ser na vida. Então, se você está numa situação ruim hoje, é por conta de escolhas erradas que você fez no passado. Tá? Então, procure fazer as escolhas certas e pare de ser vitimista.
1: Mas dá raiva de gente culpar os vitimista, outros. Né?
0: É. Você, o seu resultado é culpa do que você faz na sua vida.
1: Ô Jean, tem muita gente aqui mandando pergunta, participando, interagindo. Tem pergunta boa aqui, viu? Vamos mandar um beijo para esse povo? Olha, tem a Ingrid, o Samuel, Mário, a Érica Leite. A Érica pergunta assim: qual foi o momento mais emocionante da sua jornada até hoje?
0: Caramba, em que pergunta... sentido? Um profissional, pessoal?
1: Mais emocionante, aquele que mexeu demais com você.
0: Ah, eu acho que é o nascimento da minha filha.
1: Aia.
0: Nascimento da minha filha, que é a minha maior joia, preciosa. Foi o momento que mais mexeu comigo.
1: Pronto. Respondido. Pergunta boa, hein, Érica? Um beijo no seu coração. Ó, o Ricardo fala assim. Sou de Americana, um beijo Americana. E queria fazer uma pergunta pro Jean. Eu tenho uma sorveteria gourmet. Ó.
0: Boa.
1: E fui num encontro de empreendedores e fiquei deslocado. Tem alguma dica para conseguir apresentar melhor meu trabalho?
0: Tenho. Primeiro você tem que ter ousadia.
1: Tome.
0: Bota ousadia aí dentro. Coragem de se expor. Coragem de ser vulnerável. Coragem de se apresentar. Se você tiver uma oportunidade, naquele evento, por exemplo, você poderia ter pego o microfone, eu levantado a mão para falar.
1: Coragem.
0: Então você tem que ter a coragem de se expor. Num ambiente que tem muita gente ali, se você ficar tímido, parado, não procurar, o cara não vai procurar para dizer, ei, vá lá e se apresente. Você tem que procurar fazer isso.
1: Atitude, né?
0: Tem atitude e tem ousadia de se mostrar. E aí as pessoas, todo mundo ali vai saber o que você faz. E você tem que escolher a mensagem certa também. De repente, nessa reunião, se você tivesse apresentado, deixado um gatilho lá, e talvez até de, ó, vocês são meus convidados para ter uma cortesia lá de provar a minha sorveteria gourmet. Estou dando um exemplo aqui. Ou de repente você colocar a sua sorveteria à disposição para uma próxima reunião de network, enfim. São várias possibilidades que você pode ter e deixar de gatilho para aquelas pessoas. Ou então você falar de um por um. Eu, quando vou num evento, eu sou muito intencional. Eu já sei quem vai estar, pelo menos alguns, no evento. Então eu já vou disposto a fazer algo. E procuro sair de lá fazendo aquilo que eu me propus a fazer. Falando com fulano. E, se possível, mais pessoas que estavam ali naquele ambiente. Eu costumo dizer que você tem que ser ativo nesses momentos. Tem que ter atitude mesmo para se apresentar, apertar a mão das pessoas, trocar cartão. Porque aquilo passa rápido. Se você não tiver atitude, eu me conectei com grandes empreendedores. Tiago Nigro, por exemplo, ele ia passando na frente do shopping.
1: Ó.
0: E eu queria que ele fosse no meu evento. E eu, quando eu vi, eu desci do táxi correndo e gritei, Tiago! E ele veio falar comigo, eu mostrei assim o que eu fazia, mas com a mensagem certa. Isso a gente chama de pitch de elevador. Você tem que ter ali um discurso pronto, a mensagem certa para você naquele momento. Então eu fui, me aproximei do Tiago Nigro e mostrei ele o que eu fazia e me ofereci a ele. Uma dica para você: seja interessante e não interesseiro. Ofereça valor às pessoas. Procure servir e não tente se servir delas. Muita gente chega para se conectar conosco, né, querendo sempre tirar vantagem de algo. E isso não é interessante. O bom mesmo é você se conectar nesse primeiro momento oferecendo apoio, servindo aquela pessoa. Foi essa técnica que eu usei com o Tiago Nigro. E deu certo. 8 meses depois, ele foi palestrar naquele meu evento que eu disse que eu fiz na arena de futebol. E ele mesmo me disse que foi um dos momentos mais emocionantes da carreira dele.
1: É.
0: Porque ele nunca tinha palestrado num estádio de futebol. E depois disso, ele já foi a 4 eventos meus.
1: Olha,
0: virou
1: só
0: um amigo pessoal, a gente é muito próximo. Eu estou contando o caso dele, mas teve outros inúmeros casos que eu me conectei com pessoas simplesmente por ter tido a atitude, a ousadia de falar. E às vezes a gente encontra alguém famoso que a gente admira tanto num restaurante, ah, eu não vou tirar uma foto com ele, não vou. Eu, comigo não tem isso. Eu vou lá e bato e digo, cara, ó, te admiro pra caramba, posso tirar uma foto com você? Tira uma fotografia.
1: E em seguida, mete a pergunta.
0: Ah, sim.
1: Troque a oferta. Se o tempo não for rápido, troque.
0: Como é que o cara vai saber o que tu faz? Como é que a gente... Você tem uma sorveteria gourmet. Poxa, deve ser um empreendimento fantástico. E você pode fazer isso e vai fazer isso, prosperar e crescer muito mais. Mas se você se comunicar mais, as pessoas vão saber que você tem uma sorveteria, né?
1: É.
0: Eu costumo dizer o seguinte também. Pessoas menos competentes do que você, elas vão se dar melhor na vida, vão ter mais sucesso, vão ter mais dinheiro, seus negócios vão prosperar mais, simplesmente porque elas se comunicam mais do que você. Invista em comunicação.
1: O motivado, ele chega a lugares que o inteligente não chega.
0: Ah, é verdade. Também, ó, gostei dessa, viu?
1: Boa, né? Pois é. Olha, a Ingrid também está participando aqui, Jean. Ela fala assim, faço eventos na igreja e quero muito largar meu emprego para dar mais atenção a isso. Mas não tenho certeza se é a hora. Como tomar essa decisão de forma responsável?
0: Primeiro, eu não entendi se você ganha dinheiro também fazendo eventos.
1: Provavelmente não, porque é na igreja, né? Normalmente
0: então você não vai poder deixar um emprego para fazer eventos, só eventos para a igreja. Aí é uma atitude, eu diria, irracional. Se você quer deixar um emprego, você quer deixar o emprego, suponho eu, para empreender. Então, de repente, com a sua expertise que você tem adquirida na igreja, você pode começar a fazer eventos, eventos para de aniversário, organizar eventos, tem uma agência de eventos.
1: Uhum.
0: O meu conselho para você é que você comece a fazer isso de forma paralela ao seu emprego. Quando você tiver uma segurança maior e conseguir tirar uma receita que possa cobrir pelo menos as suas despesas básicas, aí sim você tem uma segurança mínima para poder largar o emprego e dedicar todo o seu tempo à sua agência de eventos e também aos eventos da igreja.
1: Olha só, Jean, uma outra dica incrível também é você, quando vai montar o seu primeiro negócio, existem muitos desafios que você não conta com eles porque você não tem a experiência. Então, é natural que você tenha que ter essa experiência. Então, se você não está seguro, não tem o seu caixa financeiro, não tem estratégia, não tem o planejamento, não tem o time, não tem, né, uma série de coisas, por que que você não começa prestando serviço para quem já tem, quem trabalha, quem já faz aquilo que você gostaria de fazer? Então, porque ali você vai pegar a experiência e ver no dia a dia como funciona.
0: Muito bom. Isso também significa dizer que você precisa ter mentores. Virou um termo comum, você ter contato, ensinamentos de pessoas que já passaram por isso, professores, pessoas que viveram essa experiência e podem entregar para você o caminho. É muito mais fácil você perguntar e saber quais foram os erros, quais foram os acertos, para que você possa aperfeiçoar a sua execução.
1: Jean, ó, o Samuel fala assim, tenho 15 anos e meu pai faleceu também. E deixou uma bicicletaria, que quero continuar com ela e não sei muito bem como fazer. Você acha que preciso ir para as redes sociais e apostar nelas?
0: Ô, rapaz, olha só, uma história parecida com a minha. Meus sentimentos para você, Lucas...
1: Samuel,
0: meus sentimentos para você, meu amigo. E você tem uma missão aí, ó. E é bom saber que você está consciente disso. Olha, eu diria a você que você deve abrir as redes sociais para ontem. De repente você pode criar algo que eu nunca vi na internet, por exemplo, que é uma comunicação mostrando a bicicletaria, mostrando quais são os benefícios de você fazer exercício, de você ter uma bicicleta, falando mais do ciclismo, dando dicas. De repente você pode estar construindo aí uma comunicação muito específica e focada nesse nicho, né? Que é um nicho que cresce bastante. Uhum. As pessoas estão procurando muito ciclismo. Então você pode se tornar uma referência nisso. E você é jovem, eu já vi, já é antenado. Então você tem tudo, meu amigo, para investir na comunicação certa, investir nas redes sociais e de repente está fazendo o negócio que seu pai construiu com tanto carinho prosperar ainda mais.
1: É incrível, né? Olha aí o legado, né? O famoso legado. Passando de geração em geração. Jean, Supere Experience, 25 de agosto. Que imersão é essa? Fala um pouquinho.
0: Antes eu queria pedir para que quem não me segue nas redes sociais, me sigam aí, que lá tem todas essas informações dos eventos, dos cursos, das mentorias. É o arroba Jean, J-E-A-N, underline Valério, arroba Jean Valério. Está aí na transmissão também. Olha, o Supere é um evento que tem como principal protagonista o Marcos Rossi. Marcos Rossi é um grande amigo, palestrante, mentor, um discípulo do Tony Robbins. Tony Robbins é o maior treinador de pessoas do mundo. E o Marcos é um dos que fez todos os cursos dele. Marquinhos nasceu sem os braços e as pernas. Os médicos deram a ele 30 anos de vida. Ele não tem nada, mas tem tudo, ele costuma dizer isso. É um cara que impressiona pela resiliência e pela mensagem que ele passa.
1: Ele não tem braço nem perna?
0: Não tem braço e nem perna. E é feliz, não reclama de nada, é um grande escritor, é palestrante, motivacional, tem uma mente brilhante. Ele surfa, mergulha.
1: Eita.
0: E agora foi o primeiro caso do Brasil a conseguir tirar a carteira de motorista. Porque ele fez uma adaptação, está conseguindo dirigir. E foi o primeiro caso do Brasil. Saiu uma matéria no Fantástico com ele. E ele é impressionante. Então, ele me procurou e disse: Jean, meu amigo, vamos criar um evento sobre superação para a gente mostrar às pessoas que é possível superar qualquer obstáculo na vida e nos negócios. E nós criamos esse evento. No primeiro ano, contou com a presença de Fernando Fernandes, também cadeirante. Marquinhos é cadeirante, Fernando que apresentou No Limite. E esse ano a gente decidiu estrear em São Paulo. Convidamos alguns mentores, dentre eles o Pablo Marçal, o Flávio Augusto, do Geração de Valor, eu estarei lá, Renata Espalice, Anderson Cavalcante e muitos outros. Convidei agora o Roberto Navarro para nos prestigiar lá também. Então a gente vai reunir muitos mentores, empresários e pessoas que passaram por momentos de superação. E nós vamos falar sobre isso e vamos fazer isso no dia 25 de agosto no Alphaville, no Coliseu Recepções. Ainda restam vagas desse evento. Os interessados podem seguir nas redes sociais, arroba Supere Experience.
1: Soletra.
0: S-U-P-E-R-E Experience E-X-P-E-R-I-E NCE, Supere Experience, né? Experiência de superação. E eu tenho certeza de que as pessoas que vivenciarem esse dia vão passar a enxergar o mundo de outra maneira. É um evento para todas as pessoas.
1: Muito bom.
0: Seja você
1: bom.
0: Empresário ou não.
1: Como a gente está caminhando para o final, Jean, voou nosso programa,
0: já
1: né?
0: Já vai acabar, estava tão bom.
1: Puxa, a gente começou a esquentar agora, gente, que isso? Olha só, qual que é a palavra que define o Jean hoje?
0: Boa. Eu acho que é... Ousadia.
1: Ousadia.
0: É muito difícil responder assim e às vezes parece até um autoelogio isso. Mas não é por esse lado que eu estou dizendo, eu não gosto de me autoelogiar. Mas ousadia no sentido, por exemplo, de estar aqui em São Paulo. Ousadia no sentido de acreditar que é possível trazer para São Paulo esse evento do meu amigo Marcos Rossi e que a gente pode aqui transformar milhares de vidas também.
1: Seja ousado, hein, você? Seja ousado. Última pergunta do nosso programa. Como você quer ser lembrado, Jean, quando você não estiver mais aqui? Como você quer que as pessoas se lembrem de você?
0: Eu quero ser lembrado como um cara gente boa.
1: Gente boa.
0: Gente boa. E que esteve sempre disposto a ajudar o próximo, levando para ele mensagens positivas, ferramentas e conteúdo para que ele pudesse aplicar na vida dele. Uou. Eu quero ser lembrado como o cara que possibilitou transformações na vida dele.
1: Muito bom. Considerações finais, por favor.
0: Olha, queria agradecer o carinho de vocês aqui da Dore Mais FM, você, Elisângela, Roberto, toda a equipe aqui que nos recebeu com muito carinho. Parabéns pelo trabalho que vocês vêm fazendo, impactando aí milhares de vidas.
1: Amém.
0: Isso é missão.
1: Amém.
0: E Deus está à frente de tudo isso. Agradecer também a Deus, agradecer a nossa conexão, né, que aconteceu através do nosso evento, o Fórum Negócios.
1: Uhum.
0: E dizer que a gente está muito feliz de estar fazendo esse evento, esse projeto aqui em São Paulo, de estar realizando. Deixar também o convite aberto para vocês aqui da rádio, para os ouvintes que quiserem conhecer mais sobre o Fórum Negócios, quem sabe uma viagem lá para Natal, no Rio Grande do Norte.
1: Pensa numa cidade linda. Meu Deus.
0: E eu tenho muito orgulho de divulgar a minha cidade, Natal. Você vai poder, quem quiser ir para o evento, vai poder conhecer o Fórum Negócios. São 2 dias de imersão com palestras.
1: Tá tudo lá no seu Instagram, né?
0: Jean_Valério.
1: Isso.
0: Então, quem quiser conhecer, você vai, participa da imersão e aproveita para conhecer aquelas praias paradisíacas da nossa cidade.
1: É lindo mesmo, gente. Jean, obrigado, gratidão por aceitar o nosso convite, em transbordar tanto. Que Deus continue te levando muito mais longe, fazendo você sonhar os sonhos dele. Porque a gente tem certeza que vai refletir em milhares e milhões de pessoas. Parabéns e que Deus possa realizar todos os desejos do seu coração ainda e muito mais e além, meu amigo.
0: Tá bom, muito obrigado, viu?
1: Gente, acabou. Obrigado você, equipe, time Wesley, o Natan, a Mary, o Wellington. Família Adore Mais, né, gente? Ó, todos os dias, então, às 14 horas para você. E esse programa, se você passou correndinho aqui, ó, na nossa frequência, tá salvo lá no canal do YouTube. Se você não se inscreveu ainda no canal, Adore Mais FM. E no Instagram, segue a gente lá, que você vai ver tudo que acontece aqui nos bastidores, nos estúdios da família Adore Mais, aqui na Avenida Paulista, de vários programas, de todo mundo que passa aqui. E espero você lá no meu, Elisângela Gomes, a Eli, Negócios com Propósito. Um beijo no seu coração. Tchau, gente.

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0: Gente, estou eu aqui caminhando no condomínio. Aqui tem um espaço de fazer caminhadinhas. Você percebeu uma coisa? Que, eita, um ventinho. Que os pássaros e as árvores, a natureza, elas não fazem esforço nenhum. Por exemplo, o pássaro, ele não se esforça para voar. Simplesmente ele voa. A árvore, ela não se esforça para dar fruto, não. Para dar flores, folhas, ela simplesmente dá. E por que nós, humanos, nos esforçamos tanto na vida? Alguns para sobreviver, outros para crescer, para ter sucesso, para ter a plenitude, ficar feliz. E olha só, a resposta é simplesmente porque você não está fazendo aquilo que você nasceu para fazer. Simplesmente porque você não faz aquilo que naturalmente, aquilo que você tem facilidade de fazer. Por exemplo, falar. Você nasceu com quase um aninho ali, um aninho e pouco. Você já começou a falar as primeiras palavras. E aí depois, por dificuldades, por momentos difíceis, por traumas, você segurou a sua voz. Você parou de falar segundo o seu coração, parou de ser quem você é naturalmente, na espontaneidade. Você agora pensa muito antes de ser sincero. E aí foi travando. Outros não fazem aquilo que amam, que naturalmente, por exemplo, tocar um instrumento. Tem pessoas que tocam, pega ali um instrumento, nem tiveram aula, já sai tocando. Outros têm uma veia artística, natural. Outros têm facilidade com os números. E o que é isso? Dons e talentos que Deus colocou em você. E às vezes a gente fica tentando se encaixar em alguns lugares, em coisas, em pessoas, em situações que não é natural para você, não é normal para você, não é tão fácil assim para você. Será que esse lugar é onde Deus quer que você esteja? Será que essa profissão, esse negócio é para você? Ou você está tentando se encaixar nisso? Como se você comprasse um sapato com um número maior e quer de qualquer jeito que ele caiba no seu pé. Você até coloca. Tenta andar, mas daqui a pouco ele está saindo do pé. E você quase corre o risco de cair. E hoje é um dia que eu amo refletir bastante nas coisas que Deus quer para mim. Eu costumo no sábado tirar um tempo de reflexão, me distanciar um pouco das tarefas que precisam de muito a minha atenção, para poder refletir e trazer para o meu dia a dia, nos detalhes, esse olhar. Eu estou agindo, eu estou seguindo, eu estou fazendo aquilo que naturalmente eu faço com facilidade ou não, porque assim eu saberei que eu estou fazendo a vontade de Deus. Aliás, quem eu sou? Eu não escolhi. E você? Então, pensa nisso e tenha um dia incrível. E a natureza, ela potencializa você a se conectar com aquele que criou, que fez essa natureza. O nosso paizinho ali em cima. Então, Seja pleno, feliz e age com naturalidade.
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3: Oi, pessoal da Rádio Adore Mais. Meu nome é Thaís, eu sou aqui do Itaim Paulista. Eu tô sempre ouvindo a programação de vocês, eu adoro. Aí eu também gostaria de aproveitar e tá pedindo uma música pra vocês tocar pra mim ouvir. É um louvor que eu gosto muito, que é Passa Lá em Casa Jesus, da Kailane Frauches. Aí eu quero oferecer esse louvor para os meus filhos, Breno, Lívia, Stephanie, pra todos vocês aí da rádio, pra todos os ouvintes. Um beijo no coração de todos vocês.

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7: Sejam todos muito bem-vindos a mais uma série do nosso programa aqui, Negócios com Propósito. Seja bem-vindo você do FM 102.1, do YouTube, do Facebook, do Instagram, do nosso aplicativo Adore Mais FM, que fala para mais de 20 países. Sejam todos muito bem-vindos. O programa de hoje, gente, tá simplesmente incrível, porque nós vamos falar de pilares de novo. Pilares que fazem você se manter de pé. Você sabe que um prédio, quando você vê ele ali lindo, bonito, vistoso, alto, com 30, com 40 andares, com 15 andares, é porque a fundação, o pilar dele está bem construído, porque senão o que acontecer? Cair, né, gente? Cair! É! Assim também é na vida e nos negócios. E esse programa, ele existe para juntos construirmos, fortalecermos esses pilares tão importantes na nossa vida. Tão importantes na nossa vida. E hoje o nosso tema é 5 formas de se blindar emocionalmente. Você sabe como se blindar emocionalmente? Você consciente, você sabe o que fazer para ser uma pessoa forte, firme nas emoções quando a notícia ruim chegar? Você sabe? Bom, como CEO da família Adore Mais, se você não me conhece, para mim é uma honra servi-los nesse programa também, servi-los nesse momento também. A ideia aqui desse programa, gente, é falarmos de estratégias e técnicas. Claro, afinal, existe o que há de informação externa e o que há de informação interna, não é mesmo? Então, ó, estratégias e técnicas é o que está fora. Comportamento e emoções é o que está dentro. Então, quando a gente fala de negócios com propósitos, tem esses dois indicativos aqui. Você sempre vai ver eu falando ou de técnicas, estratégias, ou de comportamento e e emoções, lado de dentro e lado de fora. Como se fosse para você se manter firme com Deus. É, você está conectado com o que há de cima e tomando atitudes aqui embaixo. Então, vamos juntos em mais um programa, Negócios com Propósito. O Márcio fala assim, tô numa luta aqui para mudar a mente e não agir na emoção. Muito bom, Márcio. Fica aqui comigo que hoje você vai aprender como fazer isso. Como fazer isso? E se você já quer anotar aí o telefone para você entrar em contato comigo, 011-99537-5356, 99537-5356. Se você está aqui me ouvindo na rádio, você pode me assistir no Instagram ao vivo, Elisângela Gomes, a Eli. Aproveita e já se inscreve, tá bom? Já me segue aí no Instagram, Elisângela Gomes, a Eli. Vamos lá então, minha gente. 5 formas de se blindar emocionalmente. Se você quer botar pergunta para mim também, tudo pelo Instagram, Elisângela Gomes, a Eli. Bom, primeira coisa que você precisa fazer para se blindar emocionalmente é cuidar das palavras que você fala. Cuidado com o que você está falando. Pare de falar aquilo que você não quer e passe a falar coisas, apenas aquilo que você quer. Você sabia que o nosso cérebro, ele é um condutor neurótico? Neurótico. Quando você dá um comando. Se você fala não, eu não gosto de tal coisa, é automático você dar um comando para o seu cérebro focar naquilo. Então, quando você fala eu amo fazer tal coisa e fala positivamente, você está dando um comando positivo para o seu cérebro começar a criar as imagens. É! Então, olha só, uma criança, quando você diz para ela assim, ó, não põe o dedo na tomada, isso é bastante comum, né, gente? O que ela vai fazer? É na hora que ela vai lá com o dedinho, pã, botar o dedo na tomada. Agora, se ela estiver indo colocar o dedo na tomada e você disser para ela, olha, não, coloca o seu dedinho aqui e pega a mãozinha dela, coloca em outro lugar. Você está dando um comando para ela agir positivamente e não dando um comando negativo. Porque se você der um comando negativo, você vai agir negativamente. Agora, se você dá um comando positivo, você vai agir positivamente. Você sabe, você já ouviu muito sobre o poder que existe na nossa boca. Olha só o que diz em Provérbios 21, 23. O que guarda a sua boca e a sua língua, guarda das angústias a sua alma. Olha só, será que o que você está tendo não é resultado daquilo que você está falando toda hora? Falando todos os dias a mesma coisa, sem pensar no que você está falando, não é? Então, o Elias, a paz do Senhor, querido. Seja bem-vindo aqui. Olha, então, presta bastante atenção no que você está falando. Muita atenção. Você sabe que um dia, olha só, eu mandei uma mensagem para um parceiro meu de negócios, para a gente ir almoçar. Né? Fazia muito tempo que a gente não se falava e eu precisava muito criar umas estratégias com ele. Falei, vamos almoçar? Vamos, tal, marcamos, tal. Olha isso, gente, que poderoso. E aí chegamos e tal, tudo bem. Depois de 40 minutos, a gente começou a discutir. Olha isso. Há muitos anos nós somos parceiros de negócios, se entende, coisa tranquila, né, faz dinheiro, eu mando o cliente para ele, ele manda para mim, negócios e assim. E aí, 40 minutos de conversa, a gente começa a discutir, apontar o erro um do outro e tal e tal. Aí eu olhei, eu falei assim, ué, isso nunca aconteceu. Parei na hora, ó, o poder da consciência, de você trazer pro seu consciente o que tá acontecendo naquele momento. Porque ali na hora, a emoção qual que era? O que que eu queria? O que tava sendo indicativo? A discussão. Aí eu, ué, falei, por que que a gente tá falando assim um com o outro? E na hora, eu falei, ah, já sei. Durante os 40 minutos que a gente estava ali conversando, a gente começou a falar do concorrente, coisas ruins que o concorrente estava fazendo, dos nossos concorrentes. Começamos a falar de resultados que não chegavam. A gente só estava falando coisa ruim. Eu falando coisa ruim do mercado, nanana, ele também, eu também, ele também. Acabou virando pessoal. Por quê? A nossa boca ali estava trazendo as palavras que a gente estava usando. Era o quê? Só mal. Então, aquilo que você fala é como você tende a se comportar. Gente, isso é muito poderoso. Olha, só com esse primeiro conselho para você do nosso tema de hoje, das 5 formas de se blindar emocionalmente, já vai salvar o seu dia. Já pode salvar o seu casamento, já pode salvar as suas relações como líder, você como empreendedor, no momento de negociação, você vai falar, vai mandar uma palavra negativa, um comando negativo no fechamento de um negócio, você está puxando, olha isso, que poderoso, para a finalização ser ruim, para essa negociação ser terrível. Uhum. Então, cuidado com as palavras que você fala. Muito cuidado. Para de falar mal das pessoas, do que fizeram contra você. Para de falar do que fizeram contra você. Seja pontual. Seja pontual. Só fale com quem gosta de resolver problemas. Você sabe que toda vez que você está comentando algo que fizeram contra você, você está trazendo aquele momento de novo para a sua atualidade? Uhum. Se fizeram algo contra você, procure quem vai resolver esse problema. Puxa, ali, abriram, sei lá, falaram falso contra a minha ética. Ou falaram que eu roubei. Puxa vida, o que você vai fazer? Vai falar com quem sabe como abrir um boletim de ocorrência. Vai direto onde que resolve. Mas não fica falando aquilo com quem não vai te ajudar a resolver. Você está estragando o seu dia, você está estragando o seu momento, a sua semana, o seu mês. Você já viu aquela pessoa, gente, que

Então, cuidado com as palavras. Segundo, escolha com quem você vai andar. Ai, como eu gosto disso aqui. Sabe por quê? Porque coisa ruim pega, gente. Cuidado com quem você anda. Coisa boa pega, mas a ruim acho que pega mais. Porque na palavra diz que o nosso cérebro ele tende pro lado esquerdo, não é? Que é o quê? É a razão, é o triste. Então, por quê? Isso vem lá da questão primitiva, como forma de sobrevivência, você tá sempre na defesa, não é? Então parece que sempre você falar algo ruim é automático, né? Lembra lá, acho que foi o apóstolo Paulo, né? Você que é teólogo que pode me ajudar. O bem que eu não quero, o bem que eu quero eu não faço, mas o mal está sempre diante de mim. Por que isso? Porque isso faz parte da nossa construção mental, gente. Olha que triste, né? Então tem que treinar. É. E que bom que você tá aqui comigo nesse programa Negócios com Propósito, onde a gente fala de vida e negócios. Então, olha que poderoso. Quando você escolhe com quem você vai andar, as suas companhias, as pessoas, os ambientes. Você sabe que quando você pergunta para alguém assim, olha, onde você vai toda semana? Você sabe que tá revelando parte de quem essa pessoa é. Sabia, né? Olha só. Então, quando você evita andar com pessoas negativas, pessoas presas ao passado, ela vai te instigar a também falar do seu passado. Sabe aquela disputa na conversa? Você não sabe o que aconteceu comigo quando eu tinha tal ano, tal data. Quando eu era criança, eu caí, quebrei o joelho. Aí o outro fala: "Nah, você não sabe o que aconteceu comigo. Eu quebrei o joelho e o braço. Quase que eu quebrei a cabeça também." Aí começa uma disputa de coisa ruim. Você já notou isso? Ninguém disputa para falar bem, né? Não, aconteceu algo bom comigo na semana passada. Menino, você não sabe. Olha, eu senti a presença de Deus. Olha, eu consegui ler 5 páginas do livro. Aí o outro: "Não, mas eu consegui ler 15." Não existe isso, né? A competição parece que é sempre ali na fala, na companhia, pro lado ruim. Evite essas pessoas que têm como padrão negativo de fala. Evite, porque ela vai levar você junto com ela. É automático. Às vezes é alguém que tem até uma boa intenção, só que o hábito de falar, de te lembrar de coisas ruins, é mais forte. Ela vai levar você junto. Vai! Nós somos seres humanos relacionais. É, a gente parece que muitas vezes quer se parecer com o outro, essa necessidade do pertencimento. Então você vai sim começar a se parecer com ela. Essa pessoa que você tá andando, ela tem integridade? Toda vez que você tá com ela vem tocando na sua ferida. Ela vem falando do erro que o seu amigo, o amigo em comum que você tem com ela, cometeu toda vez? Será que ela tem um traço ali no caráter que se repete toda vez com relação à integridade? Você sabe que a fofoca é assim: quando a pessoa vem falar mal de outra pessoa para você, espera que ela vai falar de você mal também para o outro. Porque é traço de caráter. É um padrão repetitivo. Gente, olha essa dica. O ser humano, ele tende a repetir a forma que ele age em um assunto, em outros assuntos também. Porque somos movidos a padrão. A padrão. Então, essa pessoa

que você escolheu para andar com você, os valores e os objetivos estão em comum? Em comum entre vocês? Procure pessoas que tenham o mesmo objetivo que você, que tem ambição de crescimento, que tem ambição de se aproximar mais de Deus, que não apenas ela está tentando sobreviver todos os dias, porque é essa pessoa que está tentando sobreviver todos os dias, intencionalmente, o foco dela é só sobreviver, ela vai roubar os teus sonhos, você que tem ambição, ela vai apontar a dificuldade para você chegar onde você quer chegar. Aliás, ela só vai apontar a dificuldade. Ela só vai mostrar para você o quão difícil vai ser. E aí, ela rouba o seu sonho. Porque você já começa a pensar também parecido. Puxa, é mesmo, né? Ah, não, vai ser muito difícil. Agora você imagina. Vamos definir aqui o que é ambição e ganância. Ambição é aquela energia boa que te impulsiona para frente, que te impulsiona para cima. Ganância, não. É aquela energia que a pessoa gera para fazer qualquer coisa para chegar no objetivo. Passa por cima de pessoas, não cumpre princípios, valores, ela vai mentir, é gananciosa, ela só pensa no dinheiro. É ruim, ganância é ruim. Ambição é positivo. Grava isso. Então, se você é ambicioso, ande com pessoas parecidas, que sonham também, que te potencializa também, que no momento que você fraquejar, fala, ai, tá tão difícil, ela fala, não, você consegue. Sabe por quê? A empresa tal fatura com nesse mesmo faturamento em que você quer chegar. Fulano faz a gestão das finanças dessa forma. Lidera assim. Então, ela vai te ajudar a ser melhor no dia mau. Percebe que eu estou falando de padrão repetitivo. É claro que o dia mau chega para todo mundo. É claro que você não vai estar bem toda hora. Mas qual é o seu padrão? A semana tem 5 dias. Você passa 3 dias da sua semana mal. Ih! Ó, sinal vermelho, vermelho, vermelho, vermelho. Porque você está construindo ali o seu padrão. E como é que você muda isso? Quando você muda um padrão mental, substituindo ele. Estou pensando em desistir. Uou! Como que eu substituo isso? Olhando o que eu vou ter de resultado se eu continuar. Nossa, eu vou dar uma vida incrível para minha família. Eu vou trazer para o meu relacionamento momentos agradáveis. Quando você olha a recompensa, você não para no meio do caminho. Quando você troca o pensamento ruim pela recompensa incrível que você vai ter, você não para no meio do caminho, você não desiste. Agora, se você não fizer boas escolhas, com quem você vai andar é ladeira abaixo. Uhum. Então, a gente está falando aqui, você que está chegando, as 5 formas de se blindar emocionalmente. A terceira é, coloque informações positivas no seu cérebro. Como? Essa é boa. Também. Cuide das entradas da alma. Uhum. Você sabia que os seus olhos, os seus ouvidos, o ambiente, o que você está sentindo, são as entradas da alma? Entrou, olha, para sair é mais difícil. Mas Eli, como é que eu vou fazer isso? Primeiro, presta atenção no que está acontecendo no seu dia a dia, que pode roubar as suas emoções. Gente, esses dias, olha só, lá perto de casa tem um posto que eu nunca abasteci ali, mas porque ele tem um preço caro.
É caro. E aí, eu tava atrasada e o combustível que tinha no carro, eu não ia conseguir chegar lá no meu destino. Falei, ai, vou ter que pôr aqui mesmo. Nisso eu cheguei assim, né, pensando no compromisso, distraída, e abaixei o vidro e falei pra moça: olha, pode completar pra mim assim, assim, assim. Só que eu tenho um aplicativo que, quando eu faço o pagamento por esse aplicativo, tem um desconto. Olha só, a coach financeira baixando agora aqui, gente. Tudo que você faz com o seu dinheiro, é o que vai ser responsável do que você vai ter na sua conta daqui 10 anos e do que não vai ter na sua conta daqui 10 anos. Então, toda decisão financeira que você faz hoje é responsável pelo seu sucesso financeiro daqui 10 anos. Olha só. Mas esse assunto é para outro dia, né, gente? Finanças, bora. Olha só. Aí eu ali toda, né, pensando na economia que eu ia ter, abastecendo ali pelo aplicativo, né, toda. Só que para abastecer, para fazer o pagamento por esse aplicativo, eu tinha que primeiro abrir ele, colocar o número da bomba de combustível, e dar o comando para a frentista: olha, já pode colocar, porque aí eu libero no aplicativo aquele número de bomba para eu poder ter o desconto. Só que eu dei mole. Eu dei mole e parei já, destravei o carro, e aí destrava, né, ali a portinha onde coloca o combustível. E ela também, com rápida ali, parei, abri, ela, pan, já colocou o negócio. Aí eu entrei no aplicativo e subi. E ela não me pergunta nada. Falei, bom, será que ela se ligou? Olha só, será que ela se ligou que eu quero pagar pelo aplicativo para ter desconto? Claro que não, né, gente? Porque esse era um comando que eu tinha que ter dado. Abasteceu, aí ela vem assim: olha, ficou tanto. Tipo, deu R$ 40 a mais. Só para você entender o que eu tô falando. Hora que ela falou, eu falei, mas você não, é pelo aplicativo. Ela, não, mas a senhora tinha que ter me falado antes. Eu falei, mas você também não perguntou por onde que eu ia fazer o pagamento? Aí ficou aquele climão. Quase que eu estrago o meu dia. Fala sério. Aí ela quis ficar brava, porque na hora ela viu a minha insatisfação como cliente. Falei, mas você tem que perguntar. Ela, não, você que tem que me dizer. E ficou aquela coisa: é ou não é um momento para roubar a emoção? No mínimo, quando o sangue corre pela veia, você e mexe no bolso, porque a parte mais sensível do ser humano, você sabe qual é, né? O bolso, minha gente. R$ 40 a mais. Tudo pra eu já xingar ela toda, toda. Na hora, eu, autorresponsabilidade. Aprendi. Morreu R$ 40 a mais. Aí eu lembrei que eu tinha que ficar bem, porque a reunião que eu ia fazer em seguida era muito importante. Eu tinha que chegar lá com energia alta, eu tinha que chegar lá com pensamentos positivos. Eu tinha mais coisa para me preocupar naquele dia, mais importante do que R$ 40. Eu poderia perder muito mais na negociação que eu ia fazer. Então, na hora. Mas eu aprendi a ser o quê? Intencional no meu dia a dia com aquilo que pode roubar as minhas emoções positivas ou não. Quando foi ontem, gente? Ontem. Eu, de novo, olhei no ali no ponteiro do combustível do carro. De novo, ponteirinho lá embaixo. Que a gente só lembra de andar, né? Tipo, não. Falei, não acredito. Vou lá de novo. Cheguei. A mesma moça veio me atender. Aí na hora eu só baixei o vidro. Oi, tudo bem? Bom dia. Tal, com sorriso. Falei, hoje ela não vai roubar minha paz de novo, não. Nisso, eu já falei, olha, eu vou abastecer pelo aplicativo, tá bom? Pelo programa do aplicativo. E já abri. E o aplicativo, e ela, rápida, foi de novo
portinha ali do onde coloca, né, a mangueira, e não conseguia abrir. Por quê? Porque eu não destravei o carro. Eu não destravei, então ela não conseguia abrir, ela só ia conseguir abrir depois que eu destravasse. Ou seja, depois que eu tivesse entrado no aplicativo. Resumindo, pois é, paguei, olha que lindo, com desconto, R$ 40 a menos. Minha conta ficou positiva e eu fiquei feliz. Por quê? Primeiro, as minhas emoções não foi roubada. Segundo, eu consegui fazer algo que eu tenho pré-estabelecido nas minhas ações diárias, que é investir ou gastar o menor dinheiro possível. Por que que eu vou pagar mais se eu posso pagar a menos? Não é mesmo? Então, isso só foi possível porque eu estava intencional em não deixar que nada do meu dia a dia roube as minhas emoções. Percebe que é no simples que você pode cair? Percebe que você precisa blindar as suas emoções no dia a dia, no que está acontecendo ali. Alguém chega e fala para você: olha, ai, você é um incompetente. Oi? Qual que é o nosso instinto de sobrevivência? Incompetente é você, porque a melhor defesa é o ataque. Pois é, mas aí você entrou na mesma energia que ela. Você deixou ser roubado, como diz os cristãos. Você perdeu a sua bênção, querido. Ah, Eli, mas eu vou. No... Tem hora que não dá. Tá bom, a escolha é sua. Quem vai perder? É você. Quem vai ficar mal? É você. Quem vai faltar com inteligência daqui a pouco para um momento incrível que você pode ter em seguida? É você. Porque é como se fosse dominó as nossas emoções. Se você está ruim em uma área da sua vida, tem potencial de todas as outras também ficarem ruins. Porque é só o que o mal quer: te desestabilizar nas suas emoções, para que aí sim ele roube a sua paz, para que aí sim ele roube a sua adoração diária. Porque na hora do almoço, você pode adorar a Deus, sim, agradecendo pelo alimento que você tem. Só que se você está com o seu coração amargurado, com raiva de algo que aconteceu naquele momento, você não vai adorá-lo na hora do almoço, na hora da janta, no meio do seu dia. Aí você tem que se programar para falar com Deus. Para com isso. O Espírito Santo, ele quer andar com você em todos os momentos. Não é só em momentos específicos, não. Quando você decide ser um representante dele na Terra, ele tem que ser o seu companheiro, amigo em todos os momentos. Mas se você estiver cheio de raiva, de ódio, o tempo todo, que jeito que ele vai te usar? É quase que impossível. Ele, então eu não posso sentir raiva? Olha, querido, nem que você não queira. Porque isso é instintivo. Instintivo. Você vai sentir sim. Mas aí a minha pergunta é: em quanto tempo você vai passar nesse sentimento? Cuidado, você pode pedir perder a sua bênção. Você está pedindo tanto para Deus: Senhor, me abençoa. Só que você não está sendo bênção. Coisa nenhuma. Chegam perto de você, não dá. Porque você está pesado. Está pesado. Coloque informações positivas no seu cérebro. Essa é a terceira forma de você blindar. Se blindar emocionalmente. Como é que anda o consumo da mídia? Da mídia? Da sua mídia? Você está sendo seletivo com o que você está assistindo ali, rodando no seu Instagram? O que você está assistindo na televisão, na internet? Você está sendo seletivo e intencional com isso ou não? Que tal você permitir seguir perfis que compartilham mensagens de esperança? Mensagens positivas, inspiradoras, educacionais, educativas, motivacionais. Por falar nisso, você já me segue? Elisângela Gomes. Ah, Eli, não dou notícia ruim, gente. Ó, não adianta. Não. Se você quer notícia boa, se você quer notícias sobre crescimento, se você quer conselhos sobre como avançar, como se aproximar de Deus, como ter uma vida de resultados incríveis, como ter um negócio com um propósito absoluto que faz diferença na Terra, você me segue. Elisângela Gomes, Aeli, no meu Instagram.
Você coloca aí no. Você coloca aí também o aplicativo da Adore Mais. O dia inteiro a gente está aqui com palavras, com mensagens que edificam a sua vida. A Késia Rodrigues, aqui no TikTok. Ah, boa, Natan. Ela diz assim. Ela me enviou, oxi, cinco presentes no TikTok agradecendo pelo conteúdo. Que lindo, olha isso, gente, a reciprocidade. Um beijo, Késia. Gratidão, gratidão. E essa é uma coisa que potencializa a sua vida, que é o que você está contribuindo, como você está contribuindo com algo bom que chega na sua vida. O Bruno, vim através da rádio, parabéns. Obrigado, Bruno, obrigado pela audiência. Isso mesmo, você que está aqui no 102.1, estamos falando para mais de 25 milhões de habitantes do estado de São Paulo. Bora para o Instagram, Elisângela Gomes, a Eli, se você quer conhecer um pouquinho do que a Eli faz e como é ser CEO da família do Animais. Para mim é uma honra, gente. É um time incrível. Aqui, ó, nosso estúdio está cheio. Tem o Washington, o Nathan, a Mary. Pois é, eu tenho o melhor time desse mundo. Essa novidade para você. Então, você só seguir a gente também. Olha, o que você tem se alimentado nas redes sociais? Com o quê? Percebe que quando você tem a frequência ali no conteúdo que você está assistindo, que te provoca negatividade, medo, ansiedade, dúvida. Ai, você. Às vezes você olha e fala: ai, eu tô tão angustiada, eu não sei por quê. Deixa eu dar uma olhadinha no que você anda vendo aí no seu Instagram, que eu te falo por quê. Eu te falo na hora. Cuide das entradas da alma. Cuide, mas cuide bastante. O que que você tá lendo? O que que você tá assistindo? 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Elisângela Gomes, a Eli. 4. Construa hábitos consistentes. Essa é a quarta forma de você blindar, se blindar emocionalmente. Você sabe que nós somos os nossos hábitos, né? É. Nós somos os nossos hábitos. Quer conhecer alguém? Dá uma olhadinha no que ela faz todo dia. Ah, dá uma olhadinha no que ela faz repetidas vezes. Olha só, toda vez que você repete algo que é bom, você tá deixando aquilo entrar como hábito na sua vida. Isso. Então, por exemplo, sabia que quem está ouvindo a gente aqui no FM, no 102.1, na rádio? Rádio é hábito, gente. Toda
vez que a pessoa entra no carro, o que que ela faz? Liga o rádio. Eu sou assim. E eu faço isso há muitos anos, né? Porque eu trabalho com isso. Você que tá me ouvindo, você é igual? Virou um hábito já, né? Você entrar e ligar. Então, percebe que pequenos passos todos os dias, vai tornar o hábito. É assim que você dá passos maiores. Para construir hábitos consistentes, elimine os obstáculos. Mas como assim, Eli? Por exemplo, se você quer ter uma alimentação saudável, que tal você não comprar o que não é saudável? Porque na hora da fome, o instinto de sobrevivência vai mandar. Você não vai ter tempo de pensar. Você vai comer o que você vê na sua frente. Você sabe que eu faço isso, né, gente? Lá em casa só tem o que é nutritivo. Porque senão, na hora da fome, eu vou lá e vou comer. Vai ser mais difícil de eu tomar a decisão. Agora, depois que você construiu o hábito todo dia, puxa, deu fome, o que que você olha tem? Comida saudável. Aí você come hoje, você come amanhã, come depois, e assim vai. As pesquisas sugerem que para criar um hábito na nossa vida é de 21 a 66 dias. E dependendo do que é, vai até um pouquinho mais, viu? Então, se você faz aquilo de novo, e de novo, e de novo, vai tornar o hábito. Vai tornar o hábito. E agora o quinto. A quinta forma de você blindar-se emocionalmente. Seja como flecha em direção ao alvo. Leia a palavra de Deus todos os dias. Quando você lê a palavra de Deus todos os dias, você está blindando não só suas emoções, como você também está dando comando para o mal. Olha, quem domina aqui é a palavra de Deus na minha vida. Como diz em Salmo 119, 105, lâmpada para os meus pés é a tua palavra e luz para os meus caminhos. Não se esqueça jamais que você é flecha em direção ao alvo. Mas Eli, que alvo é esse? Olha, o meu alvo, o seu alvo é sermos aqui na terra luz, é sermos sal na terra. Já tem tanta coisa ruim. Você não. Você é gerador de boas notícias. Você e eu somos aqueles que vai trazer luz quando tiver tudo em trevas. Na sua casa, no seu lar, no seu trabalho, você é quem vai dar a solução, você é quem vai dar a boa notícia, você é quem vai trazer o alívio da alma, você é quem vai trazer a palavra de Deus. Então, a partir de hoje, você que ficou comigo até aqui, você será blindado nas emoções, no nome de Jesus. Porque é através dessas suas emoções que você vai poder ser usado pelo Espírito Santo. É através da sua firmeza no seu caráter que você vai poder ser quem Ele te chamou para ser. Não permita que o mal tenha sequer uma brecha nas suas emoções. Seja intencional, seja firme, seja constante, seja abundante nas suas boas emoções. Traga alívio quando for um momento de dor para você e para o seu próximo. Combinado, minha gente? 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E, gente, pois é, nosso programa chegou ao final. Que bom que você esteve aqui comigo. Continua você aqui do 102.1. 102.1 tem muito de Deus para você. Você que não me segue, Elisângela Gomes, a Eli, esse é o meu Instagram. Combinado, minha gente? Seja firme, seja abundante
e seja constante na autoridade do nome de Jesus. Um beijo no seu coração. Tchau, gente.

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3: Meu nome é Edmundo Henrique, falo da cidade de São Paulo. E minha história com a rádio Adore, eu sempre gosto de escutar os programas da manhã, da Eli. Eu gostaria de pedir Escape, do Renascer Praise.

0: vida. Ele não precisa de nada do que você tem para ele fazer o grande milagre na tua vida, na tua casa, na tua família.
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3: Bom dia, Thiaguinho da Amazônia, motorista caminhoneiro. Pode tocar pra nós aí, Deus vai fazer acontecer, Lázaro. Estamos na escuta aqui, caminhoneiro também, adoram ao Senhor.

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2: Graça e paz, família Adore Mais. Marcelo aqui de Santo André, no serviço, ouvindo, louvando e adorando ao Senhor junto com vocês, aprendendo cada vez mais com todos. Senhor, eu gostaria de pedir, guerreiros da última geração, 10 para 6. Deus abençoe, forte abraço,

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1: Cumprimento a todos, aos irmãos, aos nossos convidados, aqueles que aceitaram o convite através dos links. Saúdo a todos com a paz do Senhor. Vamos dar início a esse culto, um culto de adoração a Deus. Para isso, nós vamos orar ao Senhor. Convido a cada um a colocar a posição de reverência diante do Senhor e vamos clamar pelo poder do sangue de Jesus. Senhor, nós clamamos o poder do sangue de Jesus, quando nesta hora suplicamos a Tua bênção, Teu perdão e a Tua misericórdia sobre as nossas vidas, para que possamos entrar na Tua presença e alcançarmos plena comunhão com Teu Espírito Santo. Vem estar, Senhor, visitando aos nossos corações. Nós oramos em nome de Jesus. Amém. Glória a Jesus. Vamos estar agora adorando o Senhor com um hino de louvor. Participe conosco através deste louvor.

0: Agora nós teremos uma oração por um dos nossos pastores, que está intercedendo ao Senhor.
1: Meu Senhor, nós clamamos pelo poder do sangue de Jesus. Que o Senhor venha abençoar todos os lares, cuidando das famílias, para que haja uma comunhão dentro dos lares, que haja a Tua bênção, onde o Senhor venha retirar tudo aquilo que possa atrapalhar e trazer alguma aflição dentro dos lares. Esteja se cuidando, naqueles que estão enfermos, o Senhor possa curar, possa libertar os corações. Oramos em nome de Jesus.
0: Glória a Jesus. Amém. Vamos estar ainda glorificando o Senhor, mais um louvor com as crianças, intermediários e adolescentes.

Glória a Jesus. Amém. E agora eu convido aqueles que tiverem as suas Bíblias, nós vamos abrir a palavra do Senhor no livro de Atos dos Apóstolos, segundo capítulo. Vamos ler alguns versículos a partir do versículo 42. Atos dos Apóstolos, segundo capítulo, versículo 42. Diz assim a palavra do Senhor: e perseveravam na doutrina dos apóstolos, na comunhão, no partir do pão e nas orações. Em toda a alma havia temor, muitas maravilhas e sinais se faziam pelos apóstolos. E todos os que criam estavam juntos e tinham tudo em comum. Vendiam suas propriedades, fazendas, repartiam com todos, segundo cada um havia de mister. E perseverando unânimes todos os dias no templo, partindo o pão em casa, comiam juntos com alegria e singeleza de coração, louvando a Deus e caindo na graça de todo o povo. E todos os dias acrescentava o Senhor à igreja aqueles que se haviam de salvar. Louvado seja o nome do Senhor. A igreja primitiva, a igreja apostólica, sempre será uma referência para nós como igreja do Senhor, principalmente através do exemplo e do testemunho que eles deixaram para nós. Era uma igreja que estava saindo para evangelizar, uma igreja cheia do Espírito Santo, e o Senhor já mostrava ali o seu propósito para a sua igreja. A palavra nos fala que estavam reunidos quase 120 pessoas, aqueles que seguiram o Senhor, e todos foram batizados com o Espírito Santo. E a multidão havia do lado de fora, daquele lugar que eles estavam, e através de uma mensagem que Pedro apóstolo, deu, a palavra nos fala que quase 3 mil almas se converteram ao Senhor. E ali estava a igreja estabelecida. E ali eles estavam segundo a palavra do Senhor. E o próprio texto que nós lemos, estavam perseverando a doutrina dos apóstolos. Na realidade, era a doutrina que o Senhor Jesus havia trazido e que ele mesmo diz que a doutrina é do Pai. A mesma doutrina que o Senhor tem nos ensinado, o Senhor tem insistido para que nós possamos alcançar todo o entendimento a respeito desta doutrina. Nós estamos falando essa doutrina que a igreja primitiva viveu. Não é doutrinas que vieram depois, doutrinas que vieram através de estudo dos homens, através de entendimento dos homens, mas a doutrina que está na palavra e que é revelada pelo Espírito Santo. E eles viveram a doutrina pelo testemunho deles, pela maneira que o Senhor operava pelo seu Espírito Santo, porque a palavra nos fala que eles estavam na comunhão, no partir do pão, ou seja, cheios do Espírito Santo, vivendo num só corpo, uma só experiência, uma só fé, um só Espírito, operando na vida da igreja primitiva. E assim, a palavra nos fala que eles viviam com alegria, louvando a Deus. A coisa mais maravilhosa que nós temos que entender, que a igreja primitiva viveu e que nós temos que viver, chama-se a alegria da salvação. A alegria que eles tinham de poder anunciar ao mundo que o Senhor Jesus havia morrido, o Senhor Jesus ressuscitou e está vivo no nosso meio. Era a grande alegria que eles tinham, apesar das perseguições, das oposições. Nós sabemos tudo aquilo que a igreja primitiva sofreu, e que não é diferente hoje também. Nós estamos sofrendo oposições, estamos sofrendo todo tipo de investida, mas a mesma alegria que havia no coração daqueles irmãos é a mesma alegria que deve haver nos nossos corações.

seu testemunho. A palavra nos fala que acrescentava o Senhor todos os dias aqueles que haviam de se salvar. Então, nós temos aprendido, não é muito por pregar, não é muito por nós termos o desejo de simplesmente que haja salvação, mas o importante é pelo testemunho. Através do nosso testemunho, através da operação do Espírito Santo, através de uma igreja em santificação, uma igreja em comunhão, uma igreja que vive a doutrina, a palavra, o Espírito Santo opera e ele traz para o nosso meio aqueles que amam de ser salvos. E é importante nós entendermos uma coisa: a alegria dos irmãos, ali naquele tempo, eles diziam: Jesus morreu, ressuscitou e está vivo. E hoje nós temos a mesma alegria e até com mais alegria ainda, com mais alegria da salvação, porque o Senhor Jesus, ele morreu, ele ressuscitou, ele está vivo, mas breve ele virá para salvar a sua igreja, para resgatar a sua igreja, arrebatar a igreja e levar esta igreja para estar eternamente com ele na sua glória. Por isso é importante nós vivermos isso, nós entendermos que não há outra igreja, há uma só igreja fiel, a mesma igreja que o Senhor Jesus deixou, a mesma igreja que viveu toda a pujança da palavra e da operação do Espírito Santo. É a mesma igreja desta última hora, que vive a mesma alegria, a mesma pujança, a mesma operação do Espírito Santo. A igreja que está sendo preparada para estar com o Senhor Jesus na glória. Que o Senhor nos abençoe com a sua palavra e possamos entender o projeto do Senhor para a vida da igreja fiel. E vivemos aquilo que o Senhor tem para nós nesta última hora. Louvado seja o nome do Senhor.

0: agora, Jesus, bendito seja o nome do Senhor. Vamos orar, encerrando este culto, glorificando o Senhor e com a bênção apostólica para que o Senhor confirme tudo aquilo que Ele operou neste culto nas nossas vidas. Nós te adoramos, bendizemos o teu nome, Senhor, pela oportunidade de vivermos este momento na tua obra, de estarmos fazendo parte de uma igreja que está sendo preparada para o arrebatamento. Recebe assim nosso louvor, a nossa gratidão. Em teu nome dizemos que a graça, a maravilhosa graça do nosso amado Senhor e Salvador Jesus Cristo, comparável e eterno amor de Deus, nosso Pai, e a comunhão do Espírito Santo seja com todos vós, amados, todo o povo de Deus, agora e até a vinda do Senhor Jesus. Amém. Nós teremos agora na tela, está projetado aqui um QR Code, que é para atendimento àqueles que estão no exterior. Também um QR Code para que você envie a sua experiência, experiência com a palavra, com a experiência, os cultos que você tem assistido, ou mesmo aos seminários, e ainda há um telefone, 0800-707-3076, que é para aqueles que estão nos visitando, desejarem uma oração, um esclarecimento, uma assistência a pastores 24 horas à disposição para atender aqueles que desejarem. Assim, nós despedimos a todos com a paz do Senhor.
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1: Oi, Elo.
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1: Sim, não perco um.
0: Que bom. E dá o seu like em todos eles, né?
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0: Muito importante. Sabia que ao dar o seu like no vídeo, você ajuda...

0: ajuda a divulgá-lo e fazer com que outras pessoas o assistam também?
1: Como assim, Elu?
0: Dar like, que é esse sinal de joinha, é uma forma de dizer que você gostou do vídeo. Ao receber muitos likes, o YouTube entende que o nosso vídeo vai interessar a mais pessoas e mais pessoas vão conhecer as mensagens, louvores e outros conteúdos que estão no canal. Os compartilhamentos ajudam a impulsionar o conteúdo e alcançar milhares de vidas.
1: Puxa, vou dar o like sempre a partir de agora.
0: É isso aí, Guga. E vocês, meus irmãos, costumam dar like nos vídeos da nossa igreja? Faça isso e ajude a espalhar os conteúdos da Igreja Cristã Maranata e edificar muitas pessoas.
1: E aí, quem ainda não se inscreveu, se inscreva no canal e ative o sininho para receber todas as notificações. Assim, o YouTube pode notificar você sempre que tiver um vídeo novo.
0: É isso aí, Guguinha. E se você quiser enviar um culto ou um louvor para um familiar ou amigo, é só clicar no botão compartilhar e depois em copiar o link e ele já fica pronto para você colar no WhatsApp. Simples e fácil. Mas, Guguinha, se eu quiser rever uma aula das crianças ou ainda ajudar meu vovô a assistir a EBD da semana, como eu faço?
1: Elô, é muito simples. Quando você acessa o canal, você vai em playlist, lá está organizado. Pelos dias da semana, EBDs, programa anunciando o Evangelho Eterno, aula das classes e até os louvores de crianças e da igreja.
0: Guguinha, eu não sabia disso. Que legal! Agora fica muito mais fácil encontrar.
1: E você ainda pode usar a busca e digitar o que você quer procurar, Elo. A gente não perde nada.
0: Irmãos, para contribuir com o crescimento e a expansão do canal da Igreja Cristã Maranata, faça cada um a sua parte. Evite criar canais abertos e postar conteúdos em suas contas particulares.
1: Muito bem, Elo. Se cada um contribuir, nossa comunidade no YouTube vai ficar cada dia maior e mais forte, para a honra e glória do Senhor.
0: Amém, Guga. A paz do Senhor Jesus, irmãos. Até a próxima.
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3: Adore Mais FM, quem está falando aqui é Josias, Recreio São Jorge Guarulhos. Gostaria de estar ouvindo a música de Luiz de Carvalho, Rosa Vermelha. Ofereço para minha esposa Daiane, para o meu filho Renato e meu filho Luiz e todos os ouvintes. Deus abençoe.

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Queridos, vamos abrir nossas Bíblias em Neemias, capítulo 2. Mas antes de ler o texto, deixa eu te apresentar o contexto. Houve uma invasão em Jerusalém e muitas pessoas foram levadas para a Pérsia. Entre eles, foi levado um homem chamado Neemias. Alguns pegaram um trabalho pesado e a vida ficou difícil. Mas o Neemias, ele se deu bem. Por quê? Porque ele se tornou copeiro do rei. O copeiro do rei é quem serve o rei comida, bebida, o vinho do rei. Ele está o tempo inteiro assessorando o rei. O rei precisa falar com alguém e o copeiro muitas vezes vai lá e chama essa pessoa. Ele passa a ser meio que um assessor direto do rei. Então ele tem regalias. Ele em alguns momentos passa a ser até mesmo um conselheiro do rei. Por quê? Porque o rei está reunido com os ministros, com os secretários. Ele está do lado, ele ouve tudo. E ele convive muito com o rei, então ele acaba dando uma palavra, uma opinião. Neemias está numa fase tranquila da vida, comendo bem, bebendo bem, dormindo bem, tudo bem, tranquilo. Porém, aconteceu um detalhe. Um dia, o irmão dele, chamado Anani, foi visitá-lo na Pérsia. E quando chegou lá, ele perguntou para o Anani: Anani, como é que está o povo da nossa cidade lá em Jerusalém? O Anani começou a chorar. Começou a chorar e falou assim: cara, está terrível. O nosso povo está numa pobreza danada. Ele falou: por quê? Porque os inimigos destruíram os muros da cidade e as portas da cidade. A parte dos muros que eles destruíram e mais as portas que eles destruíram faz com que a cidade não tenha proteção. Então os inimigos entram na cidade e roubam tudo que a gente planta. A gente tem um animalzinho, começa a engordar para depois fazer procriar. Eles vão lá e roubam os animais. As moças muitas vezes são roubadas, muitas vezes estupradas. Os velhos não são respeitados. As crianças não têm esperança de dias melhores. Está muito difícil. O Neemias começa a chorar muito. Ele pergunta para o Anani, agora a Bíblia não diz isso em detalhes, mas eu estou fazendo uma conjectura em função do que o texto diz. Eu acredito que ele perguntou sobre pessoas de lá. Eu acho que ele perguntou: e seu Zé, como é que está? Seu Zé morreu. Morreu de quê? De fome. Levaram o milho que ele tinha, a cevada que ele tinha, levaram a despensa toda. Ele não pediu nada a ninguém, ou ninguém deu para ele, ele morreu de fome. Mas ele tinha uma filha, a filha dele, acho que era Joana, né? E a Joana? É, a Joana não sai de casa. A Joana está em depressão, porque foi estuprada por 3 homens. Dona Maria, que morava na casa em frente, cadê ela? Dona Maria está lá, magérrima, deitada numa cama, as filhas tentando salvar a vida dela, mas numa miséria danada e dá dó de ver. Essas histórias foram vindo ao coração de Neemias, e Neemias falou: meu Deus, eu estou aqui, tenho bom, tenho melhor, mas o meu povo, a minha gente, está sofrendo assim. E ele chorou muito, e Deus toca no coração dele, falando: quem sabe você não pode fazer alguma coisa. Ele conversa com o rei, e o rei libera ele para ir para tentar reconstruir os muros de Jerusalém. Mais que isso, o rei deu cartas para que ele passasse pelos outros reinos sem ser barrado. Mais que isso, o rei deu madeira para ele ter uma estrutura mínima para começar a obra. Ele teve uma visão e agora ele começa a ter provisão. E ele falou: Deus está nisso. E aí ele vai para Jerusalém. E é o que a gente vai ler agora. Capítulo 2 de Neemias, a partir do verso 11. Diz assim: a inspeção dos muros.
Cheguei a Jerusalém, onde estive 3 dias. Então, à noite, me levantei e uns poucos homens comigo. Não declarei a ninguém o que meu Deus me pusera no coração para eu fazer em Jerusalém. Não havia comigo animal algum, senão o que eu montava. De noite, saí pela porta do vale, para o lado da fonte do dragão, e para a porta do monturo, e contemplei os muros de Jerusalém, que estavam assolados, cujas portas tinham sido consumidas pelo fogo. Passei à porta da fonte e ao açude do rei, mas não havia lugar por onde passasse o animal que eu montava. Subi à noite pelo ribeiro e contemplei ainda os muros. Voltei, entrei pela porta do vale e tornei para casa. Não sabiam os magistrados aonde eu fora nem o que fazia, pois até aqui não havia eu declarado coisa alguma, nem aos judeus, nem aos sacerdotes, nem aos nobres, nem aos magistrados, nem aos mais que faziam a obra. Então lhes disse: estás vendo a miséria em que estamos? Jerusalém assolada e as suas portas queimadas? Vinde, pois, reedifiquemos os muros de Jerusalém e deixemos de ser opróbrio. E lhes declarei como a boa mão do meu Deus estivera comigo e também as palavras que o rei me falara. Então disseram: disponhamo-nos e edifiquemos. E fortaleceram as mãos para a boa obra. Porém, Sambalate, o oronita, e Tobias, o servo amonita, e Gesem, o arábio, quando souberam, zombaram de nós e nos desprezaram e disseram: que é isso que fazeis? Quereis rebelar-vos contra o rei? Então lhes respondi: o Deus dos céus é quem nos dará bom êxito. Nós, seus servos, nos disporemos e reedificaremos. Vós, todavia, não tendes parte, nem direito, nem memorial em Jerusalém. Neemias chega em Jerusalém. Quando ele chega em Jerusalém, ele não sai falando para todo mundo o que ele tem em mente, não. Ele passa 3 dias subindo nos escombros dos muros, olhando o tamanho do problema, anotando quanto que vai precisar de pedra, olhando as dificuldades, vendo o que sobrou de madeira na cidade. Depois de 3 dias, ele chama a cidade, calado, sem falar seus sonhos para ninguém. E aqui está um grande segredo: cuidado com o que você fala antes da hora, cuidado com quem você conta seus sonhos. Ele não falou nada, ele esperou, ele mapeou tudo. Finalmente, ele chama a cidade e diz para eles: olha, deixa eu falar uma coisa para vocês. Deus falou comigo que a gente pode reconstruir os muros da cidade. Não só falou comigo, Deus me deu prova disso. Porque o rei me ajudou, inclusive eu trouxe madeira suficiente para a gente fazer essa obra. Agora, eu não faço isso sozinho, eu preciso de vocês. Vocês estão comigo? Vocês se animam da gente tentar reerguer os muros da cidade? Deixa eu te falar uma coisa, aqui não se trata de pedra e madeira, aqui não se trata de cimento e pedra. Quando ele está falando, vamos reerguer os muros da cidade, o que ele está dizendo? Vamos reerguer a dignidade da cidade. Vamos reerguer a segurança da cidade. Vamos reerguer a tranquilidade da cidade. Vamos reerguer a condição de melhorar a vida das pessoas na cidade. Enquanto os muros estão caídos, as portas estão queimadas, entra e sai o bandido que quiser, o povo que quiser, e toma tudo, explora todo mundo. Ou seja, reconstruir os muros significava reconstruir a vida da cidade.
Neemias fala: ei, vocês estão comigo ou não? E no versículo 18, diz assim: então disseram, levantemo-nos e edifiquemos, e esforçaram as suas mãos para o bem. Neemias provocou, os convidou a fazer alguma coisa, mas a cidade disse: estamos juntos. Vamos nos esforçar e vamos fazer. Meus irmãos, tudo começou com um homem, Neemias. Passou por um grupo mais próximo ali de liderança dizendo: nós estamos dentro. E o povão disse: estamos dentro. Com Moisés, quando foi no Egito resgatar o povo, Moisés falou: Deus vai tirar vocês do Egito. Uma liderança que já existia no meio daquele povo concordou, o povo foi junto. Deus falou com Davi: Davi, você vai ter um reino assim, assim, assado. Tudo começa com um homem, passa por uma liderança, chega a um povo. E ele então fala: vamos nessa. E o pessoal diz: vamos nessa. Deixa eu te falar uma coisa. Muitas pessoas frequentam a igreja, mas acham que a igreja tem que fazer a vida dela e eles têm que fazer a vida deles. Muitas pessoas frequentam a igreja, mas elas estão tão focadas nos seus projetos pessoais que os sonhos da igreja não passam por seus corações. Eu gosto muito de futebol e eu já fui a estádio muitas vezes. E sabe o que me impressiona? Você chega lá, o cara pagou passagem para ir para lá, o cara comprou camisa do time, comprou ingresso, grita e torce para o time o tempo inteiro, deixou de fazer um monte de coisa para ele, para estar lá apoiando o time. E a minha pergunta é: será que o amor ao time vai ser maior do que o amor da gente pelo reino de Deus? Uma escola de samba, a pessoa passa o ano inteiro num sofrimento, numa pobreza, muitas vezes não tem o dinheiro para comprar o gás, muitas vezes o médico lá do sul

0: foi criação de homem. Igreja foi uma ideia de Deus para unir pessoas num esforço conjunto para que o seu reino seja implantado na terra. Quando uma pessoa vive só em função dos seus objetivos, das suas vontades, dos seus interesses, essa pessoa ainda não entendeu que a sua vida, ela começa em Deus e tem que terminar em Deus. O que você faz, o que você empreende, o que você conquista, não está fora do reino de Deus, está dentro. Os seus talentos estão à disposição do reino. Mas algumas pessoas estão na igreja, e a igreja está motivada, vamos lá, abrir igreja nas tribos africanas, e ele, pô, bonito, parabéns. Não bota um centavo, não bota uma oração. E a igreja fala, olha, nós estamos pagando terreno aqui, vamos fazer uma catedral ali, e nós vamos ter uma estrutura, e vamos subir um prédio aqui, e isso aqui vai ser o maior celeiro de envios de missionários de uma igreja que o Brasil já viu. E o cara fala, parabéns, pastor visionário, hein? Parabéns, ele não bota um centavo, ele não bota uma oração, ele não bota um trabalho, ou seja, não é que ele não gosta de mim, não gosta da igreja, não é isso, é que ele se acostumou de sentar num banco, e de ouvir, de aplaudir, mas de não viver. E nós precisamos entender que Neemias sozinho não ia reconstruir nada. Ah, pastor, mas essa igreja é muito desafio, é desafio de África, de sertão, de não sei o que lá, de creche, comunidade terapêutica, assistência em momento de calamidade, e agora o senhor já está falando de criança abandonada do Nepal, e tal. Ah, pastor, quando a igreja tem desafios, os desafios revelam muito sobre a igreja. Os alvos desafiadores da igreja revelam muito sobre a igreja. Eu queria que você pensasse comigo, o que que essa motivação da igreja tem revelado? Primeiro, diante de alvos desafiadores da igreja, podemos responder quem somos. Você é motivado ou desmotivado? Você é alguém que coopera ou é um antagonista? Porque se a igreja está paradinha, não faz nada, você é igual a todo mundo. Está me entendendo? Mas quando a igreja quer ganhar uma cidade que está na mão da bandidagem, quando a igreja quer mudar um país que está na mão da falta de lei por parte da própria justiça, aí, querido, ou você se engaja, ou então você está dizendo muito bem quem você é no reino. Segundo lugar, o desafio da igreja, com ele, podemos responder para onde queremos que a igreja vá. Qual é a nossa visão? É interessante que muita gente tem uma visão para si. Eu quero ganhar mais, eu quero empreender, eu quero abrir mais uma loja, eu quero criar um serviço novo, eu quero melhorar de emprego, eu quero passar no concurso público. Mas qual a sua visão para o reino de Deus? Não, eu tenho visão para mim. Pois é, mas qual a visão do reino de Deus? Você está numa igreja, é um coletivo de pessoas que estão juntas, unidas por uma visão. A visão da igreja é a tua visão? Jerusalém seria exterminada em definitivo. Jerusalém ia acabar. Aquele povo seria exterminado se eles não fizessem alguma coisa. Ei, o nosso país vai acabar, nossa cidade vai acabar se a gente não fizer alguma coisa. Nós precisamos entender que é o amor de Deus que muda um país e muda uma cidade. Nós temos que promover o amor de Deus nesse país.
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3: Olá, pessoal da Adore Mais FM, eu sou a Natália, eu sou aqui de São Paulo e eu gostaria de dedicar a música Deus Proverá, da Gabriela Gomes, para todas aquelas pessoas que precisam daquele quentinho no coração, de lembrar que a gente não está sozinho, que Deus sempre está com a gente.

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2: Olá, é o Felipe da Casa Firme. Eu queria pedir a música Bom Perfume da Gabi Sampaio.

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8: Sejam todos muito bem-vindos a mais uma série do nosso programa aqui, Negócios com Propósito. Seja bem-vindo você do FM 102.1, do YouTube, do Facebook, do Instagram, do nosso aplicativo Adore Mais FM, que fala para mais de 20 países. Sejam todos muito bem-vindos. O programa de hoje, gente, tá simplesmente incrível, porque nós vamos falar de pilares de novo. Pilares que fazem você se manter de pé. Você sabe que um prédio, quando você vê ele ali lindo, bonito, vistoso, alto, com 30, com 40 andares, com 15 andares, é porque a fundação, o pilar dele, está bem construído. Porque senão, o que acontecer? Cair, né, gente? Cair. É. Assim também é na vida e nos negócios. E esse programa, ele existe para juntos construirmos, fortalecermos esses pilares tão importantes na nossa vida. Tão importantes na nossa vida. E hoje o nosso tema é 5 formas de se blindar emo-